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0: E não tem como você cortar a gente, não. Bom dia pra todo mundo. 7:06 aqui no Sistema Insuperável de Comunicação. Hoje é quarta-feira, dia 9 de setembro do ano de 2026. O tempo permanece nublado aqui na Nova Inglaterra. Será que vai chover hoje? Será que vai dar sol, Frio Santos?
1: É, Leandrinho, tá marcando 40% de chance de chuva, né? A partir das 2 horas da tarde. O tempinho tá gostoso, tá bom.

Hoje eu acordei. Não, hoje, 5h20 e 25 eu já tava na rádio hoje. Tinha tanta coisa pra fazer, eu falei, eu preciso chegar pelo menos uns 5 minutos antes. Corri, corri, corri, corri. Quando eu assustei, tchau, I have to go now. Você sabe que é o meu pesadelo das manhãs? É o tchau, I have to go now do Ronald.

0: né? Porque na hora que eu tô terminando de desenvolver uma ideia, ele fala, não dá mais tempo. Tchau, I have to go now. Aí eu desespero aqui, velho. Eu tenho que ir no banheiro, eu tenho que fazer um xixi antes de começar o programa, eu tenho que colocar as lives no ar. Ele, tchau, I have to go now. Eu falo, fica mais um pouquinho aí, brother. Eu acho que eu vou até... eu vou fazer o seguinte, Eu vou trancar o horário ali das 7 e vou falar, Ronald, só finaliza no meu comando. Aí eu mando, mas pode finalizar agora, Ronald. É melhor 7h10. Ai, bom dia pra todo mundo. Eu não sei onde é que vocês estão agora ouvindo a rádio, mas o Jorge tá na Flórida. Você foi embora? Ô, Jorge, você foi embora, brother? Ah, não, vi.
1: Saudade.
0: Ah, velho. Mas que bom que você tá ligado aí, mesmo distante, tá ouvindo a gente, não descolou da radinha, né? Não saiu da radinha. Bom dia pra todo mundo. Bom dia pra quem tá no trânsito agora. Se você está no trânsito agora e eu estou falando com você e você não respondeu o meu bom dia, você é um pau no... Oi! Alô? Alô? Ah, bom dia pro Davidson, bom dia pro David. Bom dia pro David Matutina também, que sempre ouve a gente aqui no programa. Bom dia pras minhas meninas lindas, Sandrinha, Lindrinha do meu coração. Bom dia pra vocês, bom dia Luizinha também. Todo mundo que ouve a rádio, as mulheres maravilhosas, as mulheres marcadas, versão brasileira, VTI Rio. Bom dia, tamo junto até as 8 horas da manhã, aqui na Insuperável, aquele programa que te diverte, traz um papo gostoso. Hoje eu tava ouvindo um programa lá do Brasil pela manhã, que eu gosto muito, eu falei, tá vendo, velho? Tá vendo? É o que eu faço de manhã, eu tava ouvindo o programa, é o que eu faço, bro, zoar. Falei, pô, isso é gostoso demais fazer isso aqui. Vambora, vambora pro tema de hoje, no oferecimento da Padaria Brasil Bakery. Hein? Isso.

0: Vamos falar das minhas regras. Regras absurdas.
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0: Alô, dona Rosilda, você já voltou pra casa, dona Rosilda Andeja? Volta pra casa logo, Rosilda. Bom dia, mãe, bom dia, bom dia. Pois é, todo mundo tem uma regra pra particular, né? Pode ser em casa, no carro, no relacionamento, no trabalho, com comida, aquela regra que você criou, ninguém sabe de onde você tirou. Talvez não tenha lógica nenhuma, né? Pra quem olha de fora, pode parecer a coisa mais absurda do mundo. Por exemplo, né? Na minha cama, ninguém senta com roupa de rua. Ai, não senta aqui não. No meu carro, ninguém come. Eu tinha um amigo que não gostava que você encostasse a cabeça no vidro do carro. Ele vai manchar o vidro do meu carro. Vai manchar, não encosta. Não. Um dia eu deitei a cabeça assim, encostei no... Não encosta a cabeça aí não, cara. Não encosta. Mas hoje eu quero saber as mais absurdas. Aquela que quando você conta, as pessoas perguntam. Mas por quê? Mas por quê? E você nem precisa... ter uma explicação, né? É assim porque é assim. E pronto, né? Então, conta pra gente, né? Qual é uma regra sua, que não faz sentido pra ninguém, mas pra você é lei, né? Claro, tem que ser absurdo, né? Mas perfeitamente possível de alguém ter essa regra, né? Então, conta pra nós, aqui no nosso programa, aquela regra que você fala que é sua. Eu, por exemplo, velho, é regra. Vai na minha casa, pega uma taça pra beber água, bicho. Bruno, por favor, Bruno. Não.
2: Um problema. Não. Um problema aí. Segura que tem.
0: A pessoa tem lá a cristaleira lá da minha casa, a pessoa vai beber água. Pega uma taça pra beber água, bicho. Não, não, não, não pega não. Na taça não, brother. Não. Bebe dos copos de beber. Na taça não, velho. Nossa senhora, mano do céu. Pra que a pessoa faz isso, mano? Hã? Pra quem que a pessoa vai... Outra coisa que... Nossa senhora, velho. Não bebe água na taça. Não, taça é pra beber vinho, pra beber uns drinks, negócio. A pessoa vai lá, tá lá cristaleira cheia de copo. Não bebe água na taça da minha casa. Uma regra, tá? Então, uma regra absurda sua, assim... por exemplo... Leandrinho, olha o Maurício. Maurício sempre tem umas regras loucas, né? Leandrinho, se alguém mexer no volume do rádio do meu carro e deixar o número ímpar, eu fico bravo. Eu tenho que mudar. O volume só pode ficar no número par. Ou seja, um, dois, o cara coloca no três. Não, coloca no quatro aí. No três, não. Olha que B.O., velho. Olha o outro. Ah, Leandrinho, já no meu, não gosto que mexe no volume do som do meu carro, não. Tá no meu carro, quem mexe no rádio, somente eu. Nossa, um abraço pra Luciane Ocel, né? Tá no carro? Não, que não mexe nada. Não toca no volume do meu som. Fica à vontade, se você quiser colocar aí, tem gente que é assim, né? Não gosta que mexe no rádio do carro, né? Então, você, uma regra sua, você fala, não, comigo é assim, Leandrinho, é uma regra minha. Não faz isso, não faz aquilo. Tá no ar.

0: Eu gosto da sua participação. Eu falei que se você estivesse no trânsito agora, ouvindo a rádio, e não mandasse um bom dia, você era pau. Pau no paulada, não é? Tá ouvindo? A gente se manda um alô, a pessoa tá no carro. Se você tá com a sua colega de trabalho agora ouvindo a rádio, ouviu o meu bom dia e não respondeu, você é um pau.
1: Tá soltinho, olha.
0: 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Agora vamos falar de comida. Ah, quanto tempo você não come uma pizza? Ai, tem tempo que eu não como pizza, né? Nossa, velho, pizza brasileira. Qual foi a última vez que eu comi pizza? Eu nem me lembro, velho, a última vez.
2: Goiabinha, goiabinha.
0: Ah, não, pizza brasileira é bom demais, né? Vem com muita mussarela. Você joga ali aqueles cubinhos de bacon. Que mais você gosta? Milho. É bilho. E na lateral da pizza você coloca catupiry. Ai, meu Deus do céu.
2: Ai, goiaba.
0: Oi?
2: Sua voz é tão gostosinha.
0: Vocês não têm ideia do queijo catupiry que tem. Eu sou maravilhoso, eu sou todo delicioso. Vocês não fazem ideia. Oi, meus amores.
2: Fala comigo, meu goiabinha.
0: Aí eu falo com vocês, mas vocês não me respondem. A maioria das pessoas que me respondem aqui são os cuecas. Eu falo toda hora, meninas. Vamos ver quem tá ouvindo mais o programa hoje, então. Vamos fazer uma disputa aqui. Se são os homens ou as mulheres? Se vai ter mais homens ou mulheres ouvindo a rádio hoje? Começa a mandar oi aqui. Fala oi, oi, oi. Pra não dar muito trabalho. Se quiser mandar um áudio, tudo bem. Vamos fazer essa pesquisa se tem mais homens ou mulheres hoje ouvindo a rádio, tá? Eu falo com vocês, gente.
2: Fala comigo, meu goiabinha.
0: Só se vocês gritarem.
2: Leandrinho, Leandrinho, Leandrinho.
0: Não, brother. Vamos ver se tem mais homens. 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
3: Alô, alô, bandido.
0: Mas nós estamos falando daquelas regras, sua regra, minha casa, minha regra, meu carro, minha regra, uma regra que é só sua. Conta aqui pra nós. E hoje eu queria saber quem tenta. Hoje nós estamos fazendo uma pesquisa: se tem mais homens ou mais mulheres também ouvindo o programa. Olha aí.
3: Bom dia.
0: Uma mulher, um homem. Uma mulher, uma mulher, um homem. Um homem, uma mulher. Um homem, um homem, uma mulher. Um homem, uma mulher. Um homem, uma mulher. Um homem, um homem, um homem. Um homem, um homem, um homem.

0: Ai, meu Deus. Vamos dar bom dia, vamos dar bom dia aqui, ó. Bom dia. A Sandra falou, a minha regra é andar nua dentro de casa.
1: Ai, delícia.
0: Olha, o Prestes falou, Leandrinho, oi, graças a Deus, ganhei alta do hospital, já estou em casa. Obrigado, Prestes, boa notícia, viu?
2: Alô.
0: Adriana Machado. A Luísa falou, tem áudio também, tá, Leandro? Tem áudio.
3: Bom dia pra todo mundo. O Zé Pereira e Johnny, o homem não para. Parabéns, tá bom? Feliz aniversário para os dois.
0: Olha aí,
3: que Deus abençoe a vida de vocês ricamente,
0: valeu,
3: tá bom?
0: Olha
3: muito din-din no bolso, muito trabalho. Vamos em frente.
0: Olha
3: hoje
0: aí.
3: Hoje é quarta-feira.
0: Olha isso, gente. Bom dia pra todo mundo. Pra quem ouve a rádio todo dia.

0: programa. Leandrinho, fazer um encontro com Zé Pereira e Luísa, quem sabe, hein? Quem sabe, hein? Parabéns, meu amigo Zé Pereira. Querido Zé Pereira, um cara do bem, super prestativo. Feliz aniversário, eu amo você, Zé. Demais, eu adoro Zé Pereira. Feliz aniversário. Homem não para, é caçulinha, né? Chegou aqui na rádio o quê? Já tem uns três... Caçulinha nada, velho. Já tem uns três anos que a gente fala todo dia, homem não para, homem não para, homem não para. Parou, parou. Dia pro Homem Não Para, bom dia, tá? Homem Não Para, obrigado pela audiência. Johnny Pimentel, a Pimentinha. Alguns amam, outros odeiam, mas é a Johnny. A vida da gente é assim, né? Deus ilumina a sua vida, Johnny. Tudo de bom pra você. Parabéns. Celebra, viu? Queremos festa, hein, gente? Queremos festa, hein? Queremos festa. Vamos pro assunto de hoje, então? Vamos pro assunto de hoje? Nós estamos falando de regras, né? Hoje nós estamos falando daquela regra que é sua. Aquela regra que pros outros pode ser absurdo, mas pra você é lei. Fala, não, pra mim é lei. É assim e assim que vai ser, né?
1: Bom dia, bom dia, bom dia, meu goiabinha. Bom dia, Parada Linda, capital de Osso.
0: Bom dia.
1: Meu goiabinha.
0: Fala comigo.
1: Ah, eu não sou muito enjoado com esse negócio de regra e blá, blá, blá, blá, blá, blá.
0: Blá, blá, blá, blá.
1: Mas uma coisa que eu não gosto... Vou dar um exemplo.
0: Certo.
1: Um dia veio um
0: cabruco.
1: Um colega aqui na minha casa, né? Ele, a mulher dele e as duas filhas.
0: Certo.
1: Beleza, primeira vez que o cara veio na minha casa e tal. A filha dele falou assim: papai, eu tava fazendo churrasco. Aí a filha falou assim: papai, eu tô com fome. Ô filha, tem comida aqui? Não, não quero. Eu quero alguma coisa que tá dentro da geladeira.
0: Ai, meu Deus.
1: Pai, tu acredita que o cara levantou da geladeira, da mesa?
0: Ah.
1: O cara abriu a geladeira.
0: Ah, não.
1: Vasculhou a geladeira. Ah, e não. A filha pegou o que quis. Rapaz.
0: Nossa
1: senhora. Isso por debaixo da mesa. Minha esposa me deu uma bicuda na canela. E eu regalei os olhos assim. Cara, nunca que eu vou fazer isso na casa de ninguém, cara. Nem de parente, entendeu?
0: É verdade.
1: Eu achei, assim, uma falta de educação.
0: Nossa senhora,
1: tremenda, mas não, também não. Nunca mais pisou na minha casa, que eu não convidei mais, não.
0: É verdade.
1: Tchau e obrigado.
0: Eu já gostei da sua esposa. Falei, ah, seu amigo, toma parar, toma aí. Gente, a Andrea mandou áudio. Vocês acreditam que essa noite... Mano, eu tô tendo uns sonhos muito estranhos. Desenterrando umas pessoas que eu nem lembrava, bicho, que nem era amigo. Essa noite eu sonhei com o Beto Porqueira, bicho. O cara nem era meu amigo, bro. Olha isso, Andréia. Você tava no sonho, Andréia. Eu sonhei que tinha tipo um abrigo. Um abrigo, eu fui ficar nesse abrigo. Olha que doideira, velho. Que eu fui ficar nesse abrigo. Tinha lá uns caras estranhos dormindo nesse abrigo. Eu não sei por que eu fui dormir nesse abrigo. Que era um prédio, a parte de baixo era o abrigo. A Andréia morava na parte de cima. E tava nesse abrigo o Beto Porqueira. Nem sei se esse cara é vivo ainda, bicho. Nem sei se o Beto Porqueira é vivo. Aí, beleza. Sei que uma parte do vídeo eu tava na casa da Andréia. Era uma menininha, mas não era a menina da Andréia. Que é a menina não, que é muito feia. A menina... Fui abraçar, ela falou, ah, não, pra que você tá despedindo de mim? Eu não vou morrer hoje, a menininha falou comigo. Aí tô lá na Andréia, de repente eu tava na janela do prédio que a Andréia tá, na casa da Andréia, com uma panela minha da Royal Prestige. A panela caiu. Lá embaixo eu falei, Andréia, vai pegar minha panela, que essa panela é cara. A Andréia falou, nem quebrou, quem vai querer pegar essa panela velha? E eu... brigando com o André pra descer e pegar minha panela da Royal Prestige. Olha isso, velho. É a parte que eu lembro do sonho. Uns troços doidos. E o André falou, ah, melhor você ir embora logo, que aqui nesse lugar, nesse prédio aqui, você não pode fazer o número 2, não. Só o número 1. Eu falei, ah, então eu vou embora. Ah, que doideira, Andréia. Que loucura isso, brother. Então, sonhos, né? Frio Santos, o que você acha que pode ser esse sonho? Sabichão, bom dia.
2: Bom dia, Leandro. Bom dia pra todo mundo ouvindo a rádio. Bom, Leandrinho, interpretando o sonho, né, que você teve aí do... abrigo, panela velha. não sei, Leandro. Panela caindo, criança. É, Leandro, é complicado isso aí, viu? Isso aí sabe o que que é? Isso aí tá cheirando... Tá cheirando é dívida, viu?
0: Não fala não, mano.
2: Tá cheirando dívida, a pessoa tá num abrigo. Panela velha, criança, prédio velho, amigo rico. André é rica, André é rica. Então é alguma coisa, cuidado, André. Ou vai te ligar pedindo dinheiro emprestado, é falta de grana isso aí.
0: Vamos mudar de assunto. Fala, André. Bom dia.
3: Bom dia, Leandrinho.
0: Bom dia.
3: Bom ou não?
0: Eu tô ótimo.
3: Feliz aniversário aí pro Zé Pereira.
0: Aham.
3: Pro Johnny, o homem não para.
0: Aham.
3: Tá explicado por que o Zé Pereira é assim organizado. Ele é de virgem. Dois é de virgem.
0: Nossa então, senhora, brother.
3: Virginiano é organizado demais.
0: Não
3: sei o Johnny, né? Johnny, um homem não para. Conversa mais com o homem da cobra. Isso é coisa de virginiano também.
0: Olha isso, velho.
3: Uma coisa que eu tenho muito toque com limpeza. Então, entrou no meu carro, produziu algum tipo de lixo. Assim que você sair, carregue-o com você. Eu não gosto de lixo dentro do carro, tem agonia. Aspiro meu carro, sei lá, no mínimo uma vez na semana, tem vezes que até mais. Não gosto do meu carro sujo.
0: Tá certo, tá certo.
3: Bom dia.
0: Muito bem. Bom dia. Deixa eu ver. Gosto de tudo limpinho. Bom dia, ligadinha. Pra interpretar, tem que perguntar a véia dente. Andréia.
4: Qual que é a Andréia? Você tem que falar Andréia. Qual Andréia? De Mauro?
0: Não, Andréia de... É Andréia de Franklin. Andréia, a coelhona. Ô, Tairone, bom dia, Tairone.
5: É o seguinte.
0: Olha aí.
5: Quem pega, tira e coloca no mesmo lugar. Porque quando eu preciso, eu sou nectar. Eu posso estar de olho fechado, que eu vou lá e ó, tá aqui.
0: Não,
5: bom dia a todos aí.
0: Tairone, manda de novo aí que eu não ouvi seu áudio, não. Leandrinho, sonhei com você também, Leandrinho. Você era uma flor. Você era uma flor todo dia cedo. Vai te catar, vai. Zenaide deu bom dia Zenaide, bom dia pra Edinho Paixão, que tá ouvindo a gente, bom dia pra Ramon Coelho, os bonitos da Brocha, o Júnior Rezende, foi... Nossa senhora, sério mesmo, cara? Que dó, cara, que o Júnior Rezende foi preso pela imigração, oh meu Deus, que dó, cara, notícia triste, um cara tão trabalhador... Ah, meu coração dói, viu? Ô, gente, esse negócio de imigração, vou te falar, sabe? Me corta o coração. Corta o coração. Nós estamos vivendo dias difíceis aqui, né? Eu fico doente quando eu vejo algumas pessoas que ainda não têm essa sensibilidade. Principalmente quando a gente posta alguma notícia, quando a gente fala alguma coisa. Ontem à noite saiu a notícia da Reuters, por exemplo, e a gente vai postar hoje na nossa página que... O IRS, cara, compartilhou informação de milhões de pessoas pro ICE, cara, e foi contra a lei. Contra a lei, não podia fazer isso, cara. E compartilhar endereço. Olha que loucura isso, gente. Meu Deus do céu, cara. Meu Deus do céu, leva as pessoas ruins daqui, deixa as pessoas boas, dá uma oportunidade pra quem é bom. Se imagina, cara, a pessoa tá aqui sem status, mas tá pagando imposto. Pagando pra ser entregue pra imigração. Meu Deus do céu, isso é terrível, cara. Olha, corta o meu coração, tá? Ô, Ramon, nossa, notícia triste, viu? Nossa, velho, eu... De verdade, cara, me dói o coração esse tipo de informação, sabe? Dói mesmo, cara. Principalmente quando é uma pessoa próxima da gente, assim. Ih!

0: nessas horas que a gente dá vontade de largar tudo. Nossa senhora, sumi no mundo, viu?
1: Aí eu ranquei o vental e joguei. Falei, você lava a dincha.
0: Pois é.
1: Eles vinham trazendo a oitava de vazio em cima. Então eu joguei em cima dele. Falei, você faz então. Agora você lava a dincha, agora você faz limpeza. Eu tô indo embora. Ah, não. Falei, agora não tem negócio não. Você não tá me dando hora. Só cheita fuminha e evitei.
0: Zé.
1: E o hora fuminha não. Fumi, só não. Cheita fuminha, trabalho fuminha. Tá fumi, oco fuminha.
0: Vambora.
1: E prata fuminha não.
0: Ah,
1: então, não gude.
0: Não gude,
1: eu acho. Então, e o Gorrão? Falei, amigo Gorrão, e não mais. Acabou. Ranquei a chave que eu abri o restaurante todo dia, fazia limpeza, entreguei ela.
0: Pois é,
1: brother. Entendeu? Agora eu preciso de serviço mesmo, agora não tem jeito não.
0: Pois é, não, tá, essa hora.
2: Ô, velho, onde você for trabalhar, Leandrinho, eu vou te ouvir, velho. Você é bom mesmo, cara. Você é muito bom.
0: Ai, só Deus, parabéns, cara. Deus só Deus mesmo, né, cara? Só Deus pra dar força pra gente, né, cara? Fazer o povo rir aqui, porque senão, se a gente também, velho.

0: Complicado demais. 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
0: O WhatsApp, hoje nós estamos falando de regra aqui no programa, né? Tá todo mundo mandando mensagem, fala, não, Leandrinho, comigo, pra mim é lei, é, comigo é desse jeito, tá? Leandrinho, aqui, o mais homem da rádio, o Gabriel falou, eu valo por 5 Johnny de tão macho aqui. Minha regra, Leandrinho, é que não coma comida nem no carro e nem no quarto. Gosto de tudo limpinho, hein? Olha isso, velho, disse o Gabriel. Tá certo, né, Gabriel?
2: Quem é esse rock'n'ball, hein?
0: É o menino do menino do jacaré. Ele falou, ah, eu gosto tudo limpinho. Por que não come no quarto, não come na sala? O Fagundes falou, bom dia. Regra, ninguém pode fumar dentro da minha casa. Inegociável. Bravo! Eu também, Fagundes, nem no meu carro e nem na minha casa e nem no meu carro. Deus me livre, cara. Deus me livre. Deixa eu ver quem mais mandou mensagem. Marisoca!
3: Tia Leandrinho, tô ligadinha aqui. Deus às 6 da manhã, meu. Garradinho na Insuperável.
0: Eu adoro
3: bom você. Bom dia.
0: Olha, Jacinto.
3: Dia abençoado a todos.
0: Jacinto, obrigado.
3: Vamos acordar, galera. Vamos acordar.
0: Obrigado, beijo pra você, viu? Já senti sua mão aqui. Ai, Marilene, agarradinha. Ai, delícia.
4: O Leandrinho chegou.
5: Oi, Goiaba. Oi. Tô ouvindo, não tudo? Tô participando, mas tô sempre aqui ouvindo. Bom dia,
0: Leide. Bom dia, Leidiane. O Calabá mandou um oi aqui pra gente, mandou só um oi, né?
6: Toda vez que você me disser oi, eu vou responder só oi.
0: A mesma coisa é o Carlos Coimbra. Obrigado, Coimbra, pela audiência. Nilzola.
7: Chamou.
8: Apesar da minha voz grossa. Eu sou a menina.
0: Ai, menina linda. Olha isso. Marcela mandou bom dia pra mim. Minha amiga Marcela mandou a foto da minha gatinha, que é a Ruby. Oh, meu Deus, que bonito. Em breve eu vou ter meu gatinho também. Tô só esperando. Vamos baixar o nome, Leandrinho. Não sei ainda, tô decidindo o nome do gato. Leandrinho, estou na sintonia e chegando na sua cidade, Providência. Oh, bom dia a todos, valeu Fabrição, um abraço pra você. Um abraço pro Johnny e pro Zé Pereira, valeu querido.
1: Bom feliz dia, aniversário, bom dia, Goiaba, bom dia galera de Machachucha.
0: Bom dia, querido.
1: Aqui é o David de New Jersey, não é Matutina não, sou.
0: Matutina, né?
1: Ei, ô Leandrinho.
0: Oi, Fiote.
1: Ô, eu tá quase morrendo de rir aqui agora, sou. South Park falou que em homenagem ao presidente Trump, né? Ele tá trocando o nome de tudo por América. Agora o South Park vai ser South America. Sabe o desenho do South Park? Nossa, quase morri de rir. Isso é comédia demais.
0: Ah, eu gosto também, cara. Eu gosto de... E eu gosto desse... Since today, all you see... Adoro Family Guy também, adoro o Pira. Eu amo o Pira. O Pira é um malandrão, mas ele tem um coração bom, cara. Eu gosto do Family Guy demais da conta, brother. Nossa, como eu gosto daquele desenho. Jorge!
2: Escolar, meu irmão. Isso é a melhor rádio brasileira dos Estados Unidos.
0: Aí, brother.
2: É insuperável.
0: Aí, brother. Aí. O Jorge mandou uma mensagem de áudio. Você é o cara, velho. Nós é, ó. Insuperável. Obrigado, viu? Leandrinho, anos 80 trend, viu?
4: Fala. Bom dia, Leandrinho. Bom Tudo dia. Bem com você? Bom. Como é que você está?
0: Tô bem, meu querido.
4: Então, sobre o tema de hoje, a respeito de regras... Eu sou uma pessoa que, tipo assim, eu gosto de chegar sempre 10 minutos antes no lugar que eu combinei com a pessoa. Pra evitar da pessoa ficar me esperando, sabe?
0: Uhum.
4: Eu prefiro chegar 10 minutos e ficar ali aguardando do que chegar atrasado.
0: Aí, cara.
4: E depois legal. Ser mal falado.
0: Boa.
4: Eu cara. Não gosto disso, não. Uhum. Eu sempre prefiro, eu zelo pela pontualidade, sabe?
0: Massa, cara, massa.
4: Eu sei que isso aí é uma coisa, assim, talvez seja ruim da gente ser, mas eu gosto disso.
0: Pois é.
4: Eu sempre chego 10 minutos antes, tá? Pode ser no trabalho, pode ser se você marcou comigo, sempre 10 minutos antes eu chego.
0: Tá certo.
4: Pra evitar da gente, de falar mal de mim, sabe?
0: Boa, eu não gosto garoto, disso, não. Aí.
4: Mas é assim. Muito obrigado pela audiência aí que você tá me ouvindo.
0: Tá bom, obrigado.
4: Um abraço para todos os insuperáveis.
0: Leandrinho, o pessoal mandou aqui as câmeras lá do body shop que o Elbert trabalha. Vamos abrir, Leandrinho? Ué. Aí o menino mandou aqui, falou aqui, ó. Suposto começar 7 horas, Leandrinho. 7:05, estacionou. 7:11. Abriu a porta do carro. 7:15 entrou. 7:20 fazendo café. Bom dia pro Augusto Júnior. Leandrinho, alguém me pediu aqui o telefone da Porto Seguro. 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
5: Ô,
0: tá
5: Leandrinho,
0: bom? Oi, meu bem. Fala.
5: Seu sonho aí tá fácil de resolver. Com certeza você acordou com dor de barriga no banheiro.
0: E eu tava com um pouco mesmo.
5: E agora eu descobri porque que a André não me deu carona mais. Que um dia eu deixei uma garrafa de Coca-Cola dentro do carro dele.
0: Aí.
5: Por isso que ela não me deu carona mais.
0: Ferveu.
5: Ô, Leandrinho, agora vamos falar sério. Agora eu voltei a sério. Lá em Marlborough tinha uns flocos de neve por lá, tá? Tava lá.
0: Meu Deus do céu, gente. Ai, deixa eu ver quem mais mandou mensagem aqui. Paulo Jacarox.
7: Bom dia, Goiaba.
0: Bom dia, meu querido.
7: Eu quero teu caneco.
0: Ah, vai de catar, vai.
7: Fala, Goiabete. Goiaba, bom dia, bom dia. Goiaba,
0: negócio perdido que segue em tiroteio.
7: Eu gosto das coisas, não gosto de acumular as coisas. Esse negócio de acumular me deixa nervoso. Eu gosto da coisa mais limpa, menos coisas junta, né?
0: Uhum.
7: Então eu gosto das coisas mais clean, entendeu?
0: Boa, garoto, aí.
7: Goiá, passando aqui, ó, desejar um feliz aniversário pro Johnny, o homem não para. Uhum. E pro Zé Pereira, muitos anos de vida e felicidade aí pros dois. Valeu. Gente boa.
0: São demais, são demais. Vamos ver o Tairone agora. Fala, Tairone.
9: Bom dia. Não saiu direito o áudio aí, não. Não, eu falei assim que nas minhas ferramentas tem... No meu trailer tem as coisas tudo organizadas, né? E aí, fico chateado quando alguém vai lá e tira do lugar e não bota no mesmo lugar, sabe? Porque ele pode estar de olho fechado. Porque eu sei onde é que tá cada coisa, entendeu? Bom dia a todos aí, pessoal. Bom dia. Da rádio. Superável.
0: O Tairone é motorista de caminhonete, velho. Você viu o barulho? Parou? Certeza que é aquelas caminhonetonas e tem aqueles farol, bicho. Eu venho de madrugada pra rádio, eu fico com pavor, velho. Quando você tá na pista, vem aquela caminhonete com aqueles farol, que parece que você tá dentro do Gillette Estádio, ligou as luzes do Gillette Estádio. Mano do céu, eu queria ter tipo assim... Um raio laser no, na minha Heavy 4 pra apertar o botão e queimar a lâmpada do carro. Aí vem aqueles farolzão alto em cima. Pra quê, brother? Só os farol do carro não é necessário. Não, eu preciso colocar. Ah, vai te catar. Ah, pelo amor de Deus, gente. Não.
10: Fala, patrão, bom dia. Rapidinho, fala. Você falando de imigração aí.
0: Fala, meu
10: querido. Um rapaz aqui, né, foi preso pra imigração, tudo. E você sabe, quando a imigração para, a pessoa tá dirigindo, e onde tá o carro, ele deixa lá, né?
0: Uhum.
10: Aí pegou um rapaz, prendeu ele e levou embora. Deixou o carro lá. O amigo dele foi lá pegar o carro, buscar o carro. Beleza.
0: Meu Deus.
10: Buscou o carro, patrão. Pegou o carro do rapaz, ficou dando rolê em Newark. Dando rolê, que é carrão bonitinho, né?
0: Uhum.
10: Tirando onda de bonzão. Ficou aí passeando em Newark. A imigração vai, passa atrás do mesmo carro, para o cara de novo, o carro de novo. E aí pega o cara que também tava dirigindo o carro. O cara tava dentro do carro, 20 anos de América, um carro de deportação, dando esse mole pro azar. Eita, trem doido, só meu Newarkão mesmo. Tem gente também que não pensa, né? Todo lascado e vai ainda pegar carro de quem foi preso pra imigração. Vou sair dirigindo aí, dando um rolê, só pra tirar ondinha de gostosão aí nas ruas. Tá desse aí. Jeito. E pior que tava, viu? Por isso que eu tô falando assim. Um abraço.
0: Um abraço. Valeu, valeu, minha paixãozinha. Nossa senhora. Leandrinho, se você fosse pra South Carolina, você daria uma volta na caminhonete do Tairone? Ah, não sei, talvez. Bora, Tairone, bora dar uma rolê nesse carro aí.
11: Ai, delícia!
0: Fala.
12: Ué, bom dia.
0: Bom dia.
12: Rapaz, Paulo de Caré falando, deu até sono, você tá doido.
0: É mesmo, também acho.
12: Paulo de Caré tá doido, ele saiu do armário hoje cedo, ele falou comigo, mandou mensagem, falou assim, Pantera, não aguentei sair do armário. Ô, Paulete, Flex.
0: Não, para com isso.
12: Feliz aniversário aí pro Pombo Correio, sacanagem do Panelada. O Zé Pereira, Deus abençoe você, Zé Pereira. E pro Johnny, o homem não para. Hoje a gente deve ter queimado as 500 roscas já.
0: Se vocês também, hein? Pelo amor de Deus, vocês são 5 crianças de quinta série que ouvem esse programa, tá? É um falando mal do outro. Acho que soltar os 3 no quarto, vocês fazem...
13: Quem é esse rocambole?
0: Fazem um rocambole. Parabéns, Marilene, falou Zé Pereira, muitos anos de vida. Regra da minha casa. Se não gosta de cachorro, respeita, pois eu tenho um. E ele mora aqui. Aqui, a casa é do cachorro, não é sua. O Aires falou, regra, não fiquem tomando conta da minha vida, porque ninguém paga as minhas contas. Aliás, nem eu estou pagando. Imagino, falar, ai, o que o Aires está fazendo hoje? Ai, Bom dia aqui do Brasil, de Ipanema, Minas Gerais, Wesley Oliveira, participando pela primeira vez. Alô, Wesley! Parabéns ao Wesley, né? Vamos ver o que o Zé tá mandando aqui, que hoje é aniversário dele. Esse programa é um programa...
14: Bom dia, Leandrinho, bom dia, Leandrinho.
0: Oi, filho.
14: Leandrinho, falando de regras, eu não tenho regras, não gosto desse negócio, muita regrinhas, não. Coisa tem que... A vida tem que andar. Mas... Não venha fumar dentro do meu carro e onde eu moro. Moro em casa que alguém fica jogando fumaça na minha cara, não. E não venha fumar maconha perto de mim. Pelo amor de Deus. Bom dia pra todo mundo. Obrigadão aí. Obrigado, pessoal que desejou. Feliz aniversário. Muito obrigado, gente. Obrigadão a todo mundo. Valeu.
0: Quem que a tia ficou brava que o Zé falou? Não vem fumar maconha perto de mim, não. A tia ficou brava aqui na rádio, hein?
15: Vai dormir, maconheiro!
0: Que é, tia?
15: Vai dormir, maconheiro!
0: Não fala assim, Zé. O Zé tem a voz. O Zé tem essa voz lenta, mas ele... Essas coisas ele não mexe, não. Eu conheço o Zé há muito tempo, viu?
16: Olha ele aí, ó.
0: Parou. O Zé não, tá? O Zé não mexe com essas paradas de jeito nenhum, viu? Vocês toma cuidado, viu? Ó, bora sim, Tairone. Bora. Qualquer dia desse eu vou aí, Tairone. Eu vou aí, tá?
15: Foto do caralho!
0: Para, José, para!
15: Amei essa foto, que estilo! Que corpo!
0: Para!
15: Que pele!
0: Para!
15: Meu Deus do céu, eu fico imaginando
0: tanto... Para! Parou. Ah. O cara não vai querer dar voltinha comigo na caminhonete mais. Não pode falar nada com você em off que você traz aqui pra rádio, pro ar. 7h49.
17: Agora
0: tá no ar. 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Brincadeira, viu, Tairone? 10 minutos faltando pras 8. 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Tem gente que tem cachorro, não leva pra dar aquele banho especial. É, que aquele cachorro, bicho, tem cachorro, velho. Tem gente que tem cachorro, que o cachorro tem bafo, sabia? Nossa, o cachorro tá num bafo de osso azedo. Falando sério.
15: Cachorrinho é bonitinho, cachorrinho, mas tá num bafo, bota.
0: Menino, vê essa, velho. Bafo de osso azedo, foi bola. Nossa, brother. Né, tem um cachorrinho bonitinho, mas é um cachorrinho, velho. Tá doido. Não, ninguém aguenta ficar. Vai. Oh, Deus. Eu sou muito idiota. Né? Vai deitar, vai lá, cachorro. Vai lá. 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
18: 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Escuta pra você ver. Acordou morto. Eu amo com todas as minhas forças o tem, mas acabou. Ou de casa, ou de fora. A luz dormiu acesa. Gente. Só Jesus na causa. Tá se passando, é.
0: Ai, cara, que muito bom esses áudios, cara.
18: Nem te conto, e conta tudo. Tem um que eu usava muito, que era... Quando o sol esfriar, eu vou. Tem algum que tu usava? Comenta aqui pra parte 2.
0: Ai, meu Deus do céu, os áudios mais engraçados da internet no ar.
20: Ô, velho, onde você for trabalhar, Leandrinho? Eu vou te ouvir, velho. Você é bom mesmo, cara. Você é muito bom. Parabéns.
0: Obrigado, obrigado, velho. Obrigado. Ai, ulala. Ai, meu Deus do céu. Olha, fala, André, meu amor.
21: Bom
0: fala.
21: Dia.
0: Bom dia, meu bem.
21: Minha cachorrinha tá no banho de 15 dias. É uma moça que dá banho, né, desde novinha.
0: Aham.
21: Uhum. Cova os dentes. Mas minha cachorra não tem bafo, não.
0: Pois é, cachorrinho.
21: Cova os dentes dela, corta o pelo de 15 dias.
0: Boa, né?
21: Cuida bem dela.
0: Muito bem, eu querido.
21: Limpo. É uma casa que eu limpo, Leandro.
0: Ah.
21: Que arranca até os dentes do cachorro todinho, porque eles não cuidam do cachorro.
0: Ah, não, é ruim.
21: O pessoal tem dinheiro, menino.
0: Pois
21: não,
0: é.
21: Me deu uma dó.
0: É.
21: Precisa de ver.
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22: Muitas vezes o bafo do cachorro é característica da raça. Por exemplo, o Yorkshire, o Shih Tzu. As raças pequenas normalmente têm bafo.
0: E aí? Você tá dizendo que todo baixinho tem bafo? Olha isso, tem que cuidar, né? Tem que escovar os dentes, né? Tem dia que a gente acorda e fala, meu Deus.
23: É, goiado, eu também, viu?
0: Ah,
23: nossa.
0: Que foi?
23: Luz de caminhonete, me dá um ódio.
0: É.
23: Tá doido, velho? Vamos tentar com uma pedra naquela luz deles, viu?
0: Ah.
23: Esses caras da caminhonete, eles se acham que é o rei da pista.
0: Não, não, o Tyrone não é esse ser
23: Mas
0: humano,
23: é ruim
0: não.
23: Demais.
0: Tyrone não é isso, não. Não é, não. Ah.
23: Tem que levar o Dogão aí no pet shop. Dá um trato nele.
0: Não, para com isso, tá? Para com isso. Eu vou dar uma volta na caminhonete do Tyrone. Né? Não tem essa coisa, não. O motorzão desse deve... Não, Tyrone, vou fazer o seguinte, brother. Eu vou dirigir e eu vou na highway com o farolzão alto na cabeça do caboclo pra o cara ter essa sensação. Leandrinho, meu lindo dormindo. Nossa... Ah, tá, eu não olhei. Eu olhei outra coisa, Marilene. Não, sinceramente, eu não consegui ver o cachorro. Tem um cachorro ali, Marilene. Nossa. Leandro tem dono que tem mais fed mais que o cachorro, né? Olha, tem notícia do Dejan? Não tenho, viu, gente? Não tem também. Dejan, desde quando ele... foi preso pela imigração, não tive notícia não, tá? Não tive não. Bom dia pra Adriana Machado, obrigado pela audiência. Bom dia, Aguinaldo. Bom dia pra Júlio Edson. O Davidson tá ouvindo, encontrei com o Davidson lá em Fall River, falou, ouça a rádio direto. Aí encontrei com a menina também, que ela falou assim, ô Leandrinho, meu ex-marido ouve muita rádio. Seu fã, cara. Eu não lembro o nome do rapaz agora. Será que é Rogério? Alguma coisa assim, Rogério? Eu encontrei também lá em Fall River, ela falou, não, gente, ele fala tudo da rádio, ele é seu fã, ouve todos os dias. Não lembro o nome, falei, não, vou mandar, eu gosto de mandar alô para as pessoas, mesmo aquelas que não participam, né, que ficam ali no anonimato, né, eu gosto sempre de mandar um alô, porque é gostoso saber que a gente tem todos os dias alguém esperando pra ouvir o programa, né? Falar, ah, fulano tá ouvindo a rádio, cicrano tá ouvindo a rádio, isso é bom demais, né, gente? Café com Bobagem apresenta Voz do Brasil. Como é que é?
1: Café com Bobagem apresenta Voz do Brasil. Pardal que procurava árvore alta fez cocô no Ibsen Pinheiro.
3: Bancos podem entrar em greve e os mendigos não terão onde dormir.
1: PC Farias quer a liberdade, mas o bairro dele é o Carandiru.
3: Fernando Henrique reconhece, se a URV depender de Ulisses, morreu.
1: Sobe para 20 o número de vítimas da cólera. Antes o elevador ia só até o 15.
3: Espiridião Amin admite que o seu penteado está por um fio.
1: Exército adverte, Brasil pode atacar a Bolívia, mas o goleiro deles é bom pra cacete.
3: E atenção para estas duas notícias.
1: Seleção brasileira se apresenta hoje e embarca semana que vem.
3: Boa noite.
1: Acabamos de apresentar...
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6: Vou contar pra tua mãe.
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0: 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A Voz do Brasil.
24: Acabou.
25: Show do Leandrinho.
0: O Cláudio Gregório falou, eu não gosto de ouvir a rádio.

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0: Senhor, faça deste microfone um condutor da verdade, mantenha-me firme e sereno para equilibrar o meu senso de justiça. Direcione o meu conhecimento para produzir faíscas de esperança. Não permita que me perca pelos caminhos distantes da razão. Jamais deixe algum sentimento distorcer a essência do que precisa ser dito. Senhor, ilumine as minhas palavras para que elas carreguem alento. Conceda-me sabedoria para falar e bastante paciência para saber ouvir. Inspira-me com bons pensamentos e que eu defenda apenas o que acredito. Senhor, mantenha-me seguro todos os dias da sinuosa pista da humildade. Que a minha voz se faça ouvir sem frieza nem sensacionalismo. Livra-me da arrogância, do medo, da vaidade e da indiferença. Evite que usem indevidamente a minha voz para prejudicar alguém. Faça de mim porta-voz da cidadania, da credibilidade e da isenção. Senhor, impeça que eu induza a pré-julgamentos ou a condenações. Corrija o meu excesso de individualidade e me torne mais flexível. Dá-me firmeza para eu não escorregar nas armadilhas da palavra. Senhor, proteja as minhas cordas vocais, ferramenta do meu ganha-pão. Proteja, Senhor, a todos os meus ouvintes, a razão do meu trabalho. Amém.
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4: Que dia é hoje mesmo? Hoje eu não tô sabendo, não. Tem uma coisa pra falar pra vocês. Só na água não vai, não, viu?

0: Bom dia pra vocês, bom dia, bom dia. Estamos chegando aí devagarzinho com mais uma edição do Coração Sertanejo aqui pela Insuperável e também pela TV em Foco dos Vales. Nesta quarta-feira, 16 de setembro de 2026, são exatamente 5 horas e 6 minutinhos. Tá na hora, não vai perder a hora. Hoje é dia de serviço. Todo dia tem que trabalhar, hein? Segunda a sexta-feira ou até sábado. Galera, garra aí mesmo. Muito obrigado pela sua audiência aqui no Coração Sertanejo, tá certo? Muito obrigado, de verdade. Vamos junto até as 7 da manhã aí. Vamos fazer contato na torre de controle? Vambora? Vamos fazer contato, vamos saber as coordenadas de voo de hoje do Boeing do Coração Sertanejo? Ação 060, mantenha presente e proa. Apertem os cintos porque agora nós vamos decolar.
1: Senhoras e senhores, aqui é o comandante. 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
0: Certo, agora sim, literalmente o programa Coração Sertanejo está no ar pela Insuperável e também pela TV em Foco dos Vales, de segunda a sexta-feira, das 5 às 7 da manhã. Comigo aqui, Ronald Fire, e com você do outro lado aí, já agradecendo já a sua audiência, mandando aquele abraço aí para Sandra. Sandra já está por aqui também, já chegou cedo. Fala comigo, Sandra, tá tudo bem? Tudo tranquilo? Alô, Zezé Galo Doido, bom dia para você também. Deixa eu dar uma ida lá no Nordeste de Minas Gerais e agradecer o pessoal de Pedra Azul, Pescador. Alô, você de Poté, muito obrigado pela audiência de todos vocês aí no aplicativo da Insuperável e também pela TV em Foco dos Vales do meu amigo Pedro Ávila, lá de Sabinópolis, a terra de Zé Pereira. Você de Santa Helena de Minas, Nordeste de Minas Gerais, São José do Divino. Alô, São José Divino. Alô, Setubinha, Teoflotone, Umburatiba, aquela região ali de Três Corações, do sul de Minas também, a galera tá lá. Estão sintonizados aí, você de Cambuquira, Campanha, Carmo da Cachoeira, bom dia a você de São Bento do Abadé e São Tomé das Letras. Muito obrigado pela audiência de todos vocês, tá certo? Então tá bom, quem tá por aí? Zé Pereira já tá por aqui? Zé, olha só, fala comigo, Zé.
2: E agradecer o pessoal de Pedra.
3: Bom dia, Ronald Fire. Bom dia, todo mundo.
0: Aí, ele aí, ó.
3: Vamos acordar.
0: Oh. Manda esse áudio lá pra MM, viu, Zé? Manda esse áudio pra MM. Olha, você pode participar com a gente aí também. Faça como o Zé Pereira mandou um áudio. Você pode mandar um áudio se você quiser. Então faça como a Sandra. Só dê aquele bom dia. Zezé Galo Doido também. Dá um bom dia, estamos por aqui. Olha, o 774-707-7835 tá liberado. É o zap do Coração Sertanejo pra você participar com a gente. Pode pedir sua música, tá bom? É, são duas músicas, supostamente uma a cada hora. São duas horas de programação. Se tiver muito busy, porque graças a Deus a audiência tem aumentado a cada dia, então a gente faz o possível aí para atender a todos, tá certo? Se não der, a gente deixa para outro dia, tá bom? E já agradecendo. Então vamos lá, esse menino. Coração Sertanejo 5 e 9.
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0: Coração Sertanejo 5:14. Chegando pra você o mais amado do Brasil aqui no Coração Sertanejo, Amado Batista. Agora estou apaixonado. Vamos levantar, galera, vamos levantar.
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Agora são sertanejos 5:18. Bom dia, galera. Bom dia. Deixa eu dar um bom dia aqui pro Fábio Júnior, que tá chegando por aqui também. Obrigado pela sua audiência, Fábio Júnior. Eric Almeida, mais conhecido como Bandido Cheiroso, também tá por aqui. Valeu, Eric Almeida, Fábio Júnior. Muito obrigado pela audiência, tá certo? Deixa eu dar uma ida lá no norte de Minas Gerais e agradecer o pessoal de Berizal. Alô, você de Berizal, bom dia. Obrigado pela audiência de vocês aí também, de Curral de Dentro. Alô, Indaiabira, Montezuma, Rio Pardo de Minas, Santo Antônio do Retiro. Muito obrigado pela audiência, tá certo? Pessoal lá do norte de Minas Gerais, ouvindo aí o Coração Sertanejo através do aplicativo da Insuperável, ou então através da TV em Foco dos Vales. Alô, Vargem Grande do Rio Pardo. Muito obrigado pela audiência de todos, tá certo? Você pode participar se você quiser, ou então se ficar só ouvindo, já tá bom demais, tá bom? Mas deixa a gente saber se você tá por aí. 774-707-7835 tá liberado. Este é o zap do Coração Sertanejo para você participar com a gente. Pode pedir sua música, tá bom? Se você chegar no primeiro horário, assim como essa turma aí, ó, Sandra, o Zezé Galo Doido, o Fábio Júnior, o Eric Almeida, dá tempo aí de rodar duas músicas, tá certo? Tem que pedir, hein? Não espera a turma chegar para você tumultuar o negócio, não. E quem chegar no segundo horário é só uma, beleza? A partir de 5:30, 5:40, a turma também, uns atrasados vão chegando aí, aí quer ouvir 3-4 músicas, aí fica complicado demais, a audiência tá muito grande, e a gente tem que apertar, fazer de tudo pra rodar a música da galera que vai pedindo. Quem vai chegando mais cedo, tem a vantagem, tá certo? Quem tá aí, esse menino? Chitãozinho, Chororó? Beleza, deixa eles cantar com a gente, pra gente aí. Doce Amada! É, Chitãozinho, Chororó, aqui no Coração Sertanejo. Às 5:20 da manhã, 5:20, bom dia.

0: Olha, são sertanejos 5h23. Dá pra cá a sacolinha, esse menino tá na hora.
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4: Coração Sertanejo, 5 horas e 26 minutinhos. 5:26. Olha. Vai perder a hora não, hein? Fala comigo. Deixa eu ver quem tá aqui por aqui. Edneia Maciel, bom dia.
5: Bom dia, Ronald. Como que tá? Bom, não?
4: Bom demais.
5: Mais um dia, graças a Deus.
4: Aham.
5: E se puder, toca pra nós aí, Tristeza do Zeca com Tunica Tinoco.
4: Tá bom.
5: Obrigada, que Deus abençoe todos os ouvintes.
4: Amém. Obrigado pela sua audiência. Olha aí, produção, Tristeza do Zeca, tá bom? Beleza? Tristeza do Zeca. Digita aí, quem sabe você encontra. Se encontrar a Tristeza do Jeca, pode ser também. Tá bom? Não tem problema, não. É a mesma coisa. Zeca, Jeca. É a mesma... Ah, rapaz. Esquenta a cabeça, não. Quem tá vindo por aí? Aceita que dói menos. Trio Parada Dura e Marília Mendonça. Edneia Marcel sabe que é brincadeira. Não sabe, Edneia? Então tá bom.

Coração Sertanejo 5:30. Bom dia pra você. 774-707-7835 é o zap do Coração Sertanejo, que já tá liberado pra você, tá bom? Antes de atender Dinéia Maciel, tem aqui o pedido da Sandra. Sandra pediu Chitãozinho Chororó no Rancho Fundo.

Agora são sertanejo, 5h35. Bom dia, galera. Bom dia, obrigado pela sua audiência, tá bom? Fala comigo, Johnny. O homem não para. O homem não para, tá na área. Ah, obrigado pela audiência, Johnny. Deixa eu ver aqui também. O William Maciel tá chegando por aqui. Já tá editando um capítulo da Bíblia. E vamos que vamos, tá certo? Obrigado, William Maciel, tratante. Ficou falando 3 semanas que ia no almoço, no dia, não vou poder ir não. Tá bom. Na próxima, fica pra próxima, tá bom? Foi um moído bom, hein? Foi um moído bom. E depois também teve um moído bom de novo, mas muito mais ainda. A galera perdendo o rumo de casa, a galera perdendo o presente que ganhou. E lá vai que lá vai, vai rompendo por aí. Tá bom demais. Quem tá aí, esse menino? Tunica e Tinoco? O que eles vão cantar? Ah, Tristeza do Jeca. É a música que a Edneia Maciel pediu? Então deixa os homens cantar.

0: Agora são sertanejo, são 5h39, 5 horas 39 minutinhos.
1: Os meninos, bom dia, bom dia. Rapaz.
0: Mas é Andrade aí, ó.
1: Acordei ouvindo uma música, pai.
0: Aham.
1: Nem a minha bisavó tinha nascido ainda, pai.
0: Quase, quase música.
1: Uma música velha, pai. Cê tá tudo, tem diferenciado.
0: Não é? Tristeza do Jeca. Tonico Tinoco, atendendo o pedido aí da Edneia Maciel. Vamos acordar, Zezinho, vamos acordar, Zezinho. Figuraça, Zé Andrade. Segura a onda aí, me dá pra cá a sacola.
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0: Coração Sertanejo, 5h42. Fala comigo. Bom dia,
5: Tcheruz. Bom dia, bora pra cima. Fim da semana. Aí, quase aí. Na hora de pegar o cheque isopor. Valeu!
0: Caba descarado. Pensa num cheque pesado. É esse aí, ó. Aham. Uhum. De quinta pra sexta, ele trabalha na alegria danada. Deu meia-noite, assim, meia-noite e um na sexta, pum, já sente o peso do lado direito, ele anda arrastando. O cheque bigorna, pra quem não conhece uma bigorna, hein? Pesa que só. Aí, ali sim, hein? Ali distribui doleta, ali distribui cachorro quente, é. Ai, ai, ai, ai, ai, quem que ele pediu aí? Bia Frazo, melhora? Ah, então tá certo, deixa ela cantar pra ele aí.

0: atendendo aí o pedido do bandido cheiroso. Bia Fraso, melhora.
1: É coisa linda, viu?
0: É, coisa maravilhosa. Bom dia pra você, são 5h46 aqui no Coração Sertanejo. Deixa eu atender logo aqui, que eu tô sabendo que... Atender logo o pedido aqui do William Maciel, que eu tô sabendo, já mandaram... Já alguém já entregou ele aqui, dizendo que ele já tava com o dedo lá nas teclas da interrogação pra mandar umas 5 interrogações. Rapaz! Jades e Jadson, doutora, atendendo o pedido aí do

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Coração Sertanejo, faltando 10 minutinhos para as 6 da manhã. Muito obrigado aí pela sua audiência. Fala comigo, André. André e o primo do Bandido Cheiroso. É outro Bandido Cheiroso 2, isso aí. Pediu aqui um Rio Negro e Solimões. Tá apaixonado, hein? E a Sandra tá dizendo que o Bandido Cheiroso acordou chorado hoje. É, você vê como é que é, né? E amanhã o checão cai.

Olá, são sertanejo, faltando 8 minutinhos para as 6 da manhã. Muito obrigado pela sua audiência, sua participação aí no Zap do Coração Sertanejo. Tá aí, ó, 774-707-7835, 774-707-7835. Ah, só o tempo vai dizer. É o segundo da cartucho aí da Sandra sendo queimado agora nesse momento. Eduardo Costa.

sei não, hein? Tô achando que isso aí é uma indireta. Isso é recado. Alô, Amazon, cadê você? Eric Almeida tá dizendo que essa aí é uma indireta. Não, essa é direta do coração, do povo que entrega caixa na madruga, caixinha, envelopes.

0: o tempo vai dizer, Eduardo Costa. É o segundo cartucho da Sandra sendo queimado. É, o tempo sempre diz: se é amor, se é paixão, se é enrolação.
1: Se é amor ou só paixão.
0: Não é? Coração Sertanejo, faltando 2 minutinhos aí para as 6 da manhã. 2 para as 6. Ah, como é que é a produção? Hein? Oh, ela chegou? Ah, MM tá na área, hein? E ela já chega. Ela já chega cutucando e mandando pegar a visão aí. Pega a visão aí.
2: Bom dia, povo lindo. Vamos acordar.
0: Ah, agora,
2: quartou,
0: né?
2: Quartou, galera. Quartou. Um dia abençoado a todos.
0: Aham. Amém.
2: É, amiga. Fica aí esperando o tempo, tá?
0: Ó.
2: O tempo passa e as oportunidades também passam.
0: Não é?
2: Chama o Next, please, que o tempo diz login, login. Beijo, galerinha linda. Beijo.
0: Aí, tô falando. Pega a visão aí. Tá certo? Esse finalzinho de tempo aqui do primeiro horário. Nós vamos fazer um intervalo aqui pra emissora e vamos estar de volta rapidinho, tá certo? Sai daí não, mas ainda dá tempo de eu mandar abraço aqui lá pro Nordeste do Brasil aí. No estado de Alagoas. É, Maceió, capital, ei, lugar bom, tive a oportunidade lá 2 vezes, maneiro demais. Alô, Arapiraca, Rio Largo, Palmeiras dos Índios, muito obrigado pela audiência e todos vocês aí através do aplicativo, valeu, valeu, da Insuperável, então, pela TV em Foco dos Vales, em Foco dos Vales, no estado de Alagoas, Palmeiras dos Índios, União dos Palmares, Penido, São Miguel dos Campos, tá todo mundo por aqui. Tá certo? Continuando aqui em Alagoas, pessoal de Campo Alegre, alô Coruripe, Delmiro Gouveia, Marechal Deodoro, Santana do Ipanema, alô você de Atalaia, muito obrigado pela audiência, tá certo? Não sai daí não, nós vamos fazer um pequeno intervalo aqui pra emissora, e a gente vai estar de volta, rapidinho, nós vamos ficar junto aí até às 7 da manhã, de segunda a sexta, de 5 às 7 da manhã, valeu, sai daí não.
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0: 6:03, estamos de volta aí com o Coração Sertanejo, de segunda a sexta-feira, das 5 às 7 da manhã, comigo, Roland Fire. Tem o Coração Sertanejo pra você, feito com muito amor e carinho, tá certo? E muita descontração também. É, já sabe, você sabe, você tem direito a duas músicas, não sabe? Se você chegar no horário, que é 5 horas da manhã, você toca duas músicas pra você. É, supostamente uma a cada hora. Se chegar atrasado, aí não dá não, tá bom? Aí é só uma. Fala comigo, Alex, mais uma vez, bom dia. Alô, Vladimir Esteves, lá do Paraná. Alô, Marialva. Muito obrigado, pessoal de Marialva. Você tá em Marialva, não tá? Vladimir Esteves, aquele dia que você mandou um abraço de lá, você tava trabalhando, alguma coisa, ou você mora aí? Fala pra mim aí. Valeu? Quem é que tá aí na vez, esse menino? Tá bom então. Vamos lá? Então vambora. Coração Sertanejo 6:04.
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0: Dá o Ronaldo Adriano aí pra você, ó. Está doendo em mim. Aí dá pra tomar um, hein? Não dá, Zezinho? Aquela de perder o rumo de casa? Ou então aquela de os amigos levar em casa?
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0: Ó.
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0: Aí o cabra bebe mesmo, não tem jeito não.
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0: Aí, ó.
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0: Chorando ainda.

Coração Sertanejo, 6:08, 6:08. Deixa eu dar um bom dia aqui, agradecer a audiência do Leandro. Fala, Leandro, Leandro de Ulster. Pediu aí um Sérgio Reis, tá certo. Deixa eu rodar primeiro aqui, Mulherão da Porra aqui com o Zezo. Pedido aí da MM.

0: para São Sertanejo, 6:12. Bom dia, galera. Bom dia, bom dia. Fala, eu, Zen Gonçalves. Deixa eu ver aqui, rapaz, um nome complicado. Bom dia, amigo locutor Rony. Bom dia, meu irmão. Manda um alô aí pra nós. Aqui na capital do agronegócio, Sorriso, Mato Grosso. Alô, Sorriso, do Mato Grosso. Bom dia, obrigado pela audiência. Aqui é Eusen Rauli. Rapaz, eu vou falar a verdade pra você. Esse nome seu é complicado, mas eu vou ver aqui. Eusen. É Eusen Gonçalves, é isso? Estou ligado na programação da rádio. Excelente quarta-feira, abençoada. Vamos que vamos trabalhar, Brasil! Obrigado, Eusen Gonçalves. Obrigadão aí pela participação, tá certo? Ah, deixa eu ver aqui. O que, que foi aqui, esse menino? Ah, esse menino tá aqui. Fala comigo.
1: Ô, oh, Ronald Fai, bom dia, bom dia. Aí, tão por cá, hein? Hoje é quarta, hein? Ah, coração da semana.
0: Ah, é?
1: Bom dia, bom dia. Bora, vamos que vamos pra cima,
0: pá. Ah, e qual é a promoção do final de semana, Hernandes Chu? O povo arrebenta você, assim, rapaz. O povo fazendo programação, fazendo desconto aí. Ah, promoção lá no Lava Jato São José, no São José Divino. Coladinho no Valadares. Tá certo. Quem é que tá aí, esse menino? Quem pediu? Ah, Leandro de Uster. Pediu aí um Sérgio Reis. Adeus, Mariana.

Coração Sertanejo, 6h15, 6h15. Quem tá chegando aí, esse menino? Mato Grosso e Matias? Ah, deixa os cabos cantar então, ué. Tentei te esquecer. É, com o pessoal aí. Não consegue esquecer de jeito nenhum. E vai que lá vai. Passa dia, em outro dia.

Coração Sertanejo 6:19, 6:19. Milionário José Rico, tá aí pra você então.

0: Coração Sertanejo, são exatamente 6 horas e 25 minutinhos. Rapaz, dá pra cá. Dá pra cá, sacolinha. Dá muito ouvido pra MM, não. Uma conversa demais.
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4: Coração Sertanejo, 6:29, 6:29. Deixa eu fazer justiça aqui, porque o rapaz, o Delson Nunes, ele pediu a música, eu já rodei a música e acabei não soltando o áudio dele aqui, ó. Fala comigo, Delson, atrasado, mas fala.
5: Bom dia, bom dia, bom dia, bom dia. Ô, Rony.
4: Oi.
5: Fire.
4: E oi.
5: Passa pra nós aí, Almir Sáter, peão.
4: Beleza.
5: Beleza pra galerinha aí, os ouvintes da rádio. Vamos que vamos. Coração da semana, hein? Temos o coração sertanejo.
4: Aham.
5: E coração da semana.
4: Tá. Pastor. É isso aí, tô fazendo justiça, né, gente? Eu fui passei a música primeiro. E agora tá o áudio dele aí. Mas já rodei, obrigado, viu? Viu, Delson? Delson Nunes, pela participação. Tá certo? Então tá bem, deixa eu ver. A MM tá queimando o segundo cartucho dela aí, ó. Some que ele vem atrás. Eu sei não, eu tô achando que isso é pra alguém, hein? De alguém para alguém. Lembra dos parquinhos que chegaram na cidade? O único campo sem grama que tinha na cidade, o parquinho ficava lá 2 semanas. E a gente sem futebol.

0: com certeza. Ai, ai, ai, tô achando também, hein?
1: Some que ele vem atrás.
0: Pois é. Coração Sertanejo, 6h33, 6h33. Fala, menina, fala.
2: Tá vendo aí? Essa música fala tudo, gente.
0: Aí, ó.
2: Some que ele vai atrás.
0: Não é?
2: Se cada um seguir a letra dessa música, acabou os problemas. Some que ele vai atrás. Tô falando, hein, que eu escutei essa música e segui os passos dela. Deu certo, hein?
0: É? Aí Cupim voltou.
2: Vai mesmo, hein? Vai mesmo. Pega a visão, pega a visão.
0: Cupim tinha abandonado o barco em alto mar, jogou a boia e pulou dentro. Aí, o que que aconteceu? MM descobriu uma música aí, ó. Some que ele vai atrás. Anitta e Marília Mendonça. Ficou quietinha na dela. Agora tá lá Cupim, ó. E Cupim tá atracado aí a contrabordo da MM. Valeu aí, ouviu aí, Sandro? Acho que é sexta aí, trem aí, hein? Não sei não. A Sandra tá dizendo, MM, seus enigmas. Tá certo, então. Fala, esse menino, para com essa sacudição de mão, rapaz. Para, pô. Tô vendo. Aqui não, aqui você deixa, tá sob controle. Tá sob controle, igual num churrasco aí que a gente teve aí. Tudo controlado. Rapaz, fui dando porrada. Eduardo Costa, Cleiton e Romário. É o segundo. Ô, Zezinho, tô falando com você, pô. Me chama mais não, Zezinho, pelo amor de Deus. Não, você é culpado, não. Tá bom, deixa comigo, deixa pra lá, que o negócio lá vai tudo controlado direitinho, tá bom? MM, guarda essa língua, MM, guarda a língua. É o segundo cartucho aí sendo queimado do William Maciel. É modão, hein?

0: Vamos demais!
1: Leite, Romar! Obrigado! Mais aplausos!
0: Obrigado, Eduardo, pelo carinho que você tem com a gente, viu?
2: Coração Sertanejo, 6h39. Tá na hora aí de recolher umas verdinhas.
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2: Coração Sertanejo, 6h42. 6h42. Olha o 774-707-7835. Dá tempo ainda de pedir uma musiquinha, hein? Se você não pediu, pode pedir que vai dar tempo, sim, tá certo? Quem tá vindo aí? Leandro e Leonardo. Não olha assim.

0: Coração Sertanejo, 6h45, 46, né? Pode falar 46, falta 10 segundinhos só. Então tá certo. Coração Sertanejo, 6h46 da manhã, de segunda a sexta-feira, aqui pela Insuperável. Tem Coração Sertanejo pra você, das 5 às 7 da manhã. Tá certo? Cada um com seus segredos, né? Tá bom, então. Vamos ficar quietinho, que é melhor. Não mexe, não mexe, deixa pra lá. Ah, cadê o menino? Tava aqui agora, rapaz. Cadê ele? Ah, tá aqui. Tá aqui, cadê? Ê, compilho. Bora, meu filho. Aí você se me arrebenta. Então fala comigo.
1: Bom dia, meu amigo Randy Fai.

0: falar comigo, meu garotinho.
1: Olha ele aí, ó.
0: Quartou.
1: Aham.
0: Uhum. Meiota da semana. Bora, galerinha. Anima, anima.
1: Animar?
0: Anima que o Dogão tá desanimado, viu? E vocês aí desse lado. O
1: que que houve? O que que houve, Dogão? Dogão, fala pra nós aí, o que que tem? Fala só pra mim, não vou pôr nó, não. Dogão pediu aqui plateia com o Henry Freitas. Vamos analisar? Vamos ver qual é?
2: Parece que o amor se resumiu a fotos na internet.
1: Olha aí, ó.
2: 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As brigas.

0: Coração Sertanejo, faltando 11 minutinhos aí para as 7 da manhã. Daqui a pouquinho tem Leandrinho aí com o show do Leandrinho Goiaba, tá bom? Sai daí não, fica por aqui. Fala comigo, Alex. Aí, ele aí.
1: Bom dia, Ronald Fire.
0: Bom dia.
1: Já que pode pedir uma música?
0: Pode.
1: Então vamos pedir então aquela. Mulher Chorona.
0: Ah, é?
1: Teodoro Sampaio. Tchau, obrigado.
0: Valeu, então. O William Maciel tá dizendo que essa música que passou é recado. É recado? Tá perguntando, né? Não sei, rapaz. É, eu não vou me meter nesse tema, não. Mas depois o nego fala, ah, Ronald Fire fica só no fuxico lá. Não, pô. Não sei, não. Se é, não. Parece, né? Fala, Juni!
1: Fala, Ronald Fire! Cadê o Pablo do Arrocha e o Biguinho Sensação, moço?
0: Estão dormindo.
1: Vai! Ali!
0: Oh, meu pai!
1: Bom dia a todos! Meiota de semana, quartou, galera! Uh-huh. Bora, bora, bora! Hã? Tá chegando a hora de jogar ferramenta no mato, hein?
0: Não é?
1: Cê tá doido?
0: É, tá certo. Vamos ver se você vai jogar a chave da vinha aí da Brasília Flavio no mato. Quero só ver. Cabas atrapalhado, rapaz. Valeu, Johnny. Fala comigo, Claudinei.
2: Bom dia, meu amigo Ronald Fire.
0: Aí, Claudinei.
2: Tô aqui toda manhã ouvindo seu programa.
0: Ah, manda um alô.
2: Mensagem, mas tô ouvindo, hein?
0: Manda um alô.
2: Um abraço.
0: Pede uma música. Tá certo? Tá ouvindo mesmo. Tá certo. Obrigado, Claudinei. Lá de Dom Joaquim. Ah, meu Léo Chorona, hein? Teodoro Sampaio.

0: Coração Sertanejo, faltando 6 minutinhos para as 7 da manhã. 6 para as 7. Ah, meu pai do céu, no finalzinho do programa vocês começam. Gente. Mulher que chora e homem que jura é mentira pura. É, diga aí a filósofa, locutora de rodeio, MM. Mulher que chora e homem que jura é mentira pura. Pronto, ela mandou pra mim aqui pra me falar. Fala aí, bem alto, tá bom. Fala comigo, William Maciel.
1: Agora é sério, Ronald.
0: Ah.
1: É, bom dia a todos aí. Quem for sair, galera, sai com responsabilidade, né? Bebe aquela cervejinha, mas não vai perder o caneco, por favor. Entendeu? Tranquilo, não vai perder o caminho de casa.
0: Não.
1: Bom dia.
0: Não vai cair na casa dos outros, tropicar, aí dois cabras tem que levar você em casa, deixa quieto. Aí eu peguei sensação pra você aí, ó. Homem trabalhado.
2: Além de cachaça e mulher, bom demais.
0: Nossa senhora.

0: Coração Sertanejo, faltando 2 minutinhos aí para as 7 da manhã. A Sandra não consegue gostar de biguinho sensação de jeito nenhum. Tá dizendo aqui, ó. Esse biguinho sensação parece que tá com dor de barriga. Ai, ai, ai. Nayara, vixe, William Maciel. Não sei o que ele quis dizer com esse vixe aí, não. Ah, rapaz, rapaz. Fala comigo, MM.
1: Será que caiu, hein? E foi escoltado por 2 vagalumes.
0: Ah, tem
1: essa
0: isso,
1: eu não vou contar pra ninguém.
0: É melhor
1: mas
0: mesmo.
1: Mas o Caneque, quem perdeu a direção, eu já sei, hein?
0: Ah.
1: Pega a visão, galera. Pega a visão. Bye pra vocês. Fui. I have to go now,
0: tá,
1: ok?
0: Tá bom.
1: Fui, fui. Até amanhã.
0: Bom, então. Não dá tempo pra mais nada, galera.

todos vocês que participaram aí de uma forma ou de outra da edição do Coração Sertanejo de hoje. Vamos pedir a Deus aí que eu tenha vida e saúde para voltar aos estúdios da Insuperável amanhã a partir das 5 da manhã. E eu aguardo você, hein? Para fazer o que eu mais amo na vida, o Coração Sertanejo, com muita alegria e descontração para você, tá bom? Até amanhã, galera. Alô, você da TV Foco dos Vales. De novo, tô de braços abertos aqui nos estúdios, agradecendo e mandando um abraço a todos vocês pela audiência, tá bom? Então tá certo, galera. Vamos voltar amanhã, se Deus quiser. E ó, ele quer, hein? Hein? Tá certo. Alex tá dizendo tchau, fica com Deus, obrigado. William Maciel só tá rindo, é, né? Esse bicho seu aí, não sei não. Amanhã nós vamos destrinchar isso aí.

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0: senhoras e senhores, ladies and gentlemen, chicos e chicos e useninhas, brasileiros e brasileiras, bem-vindos ao frio da Nova Inglaterra. Eu percebo que o dia tá demorando mais pra amanhecer, né? Não sei se é impressão sua, mas... Aliás, impressão minha, mas tá demorando mais pra amanhecer. Tá mais escuro, né? Cheguei aqui hoje, não tava aquele dia assim clareando, né? Aquele clareou, o dia amanhecendo, a sensação do dia amanhecer é muito gostosa, né? Você vê o dia amanhecendo, é como um começar de novo. Eu adoro, assim, quando eu tenho que fazer uma viagem, que eu saio de madrugada e começo ali a acompanhar o nascer do sol. É tudo muito maravilhoso. Às vezes a gente passa por momentos tão difíceis na vida. Você dorme, você precisa dormir, acordar, ver o dia nascer, pra você falar, cara, nasceu de novo, mais um dia, mais um recomeço, bola pra frente. Eu adoro essa sensação, tá bom? Bom dia pra todo mundo. Onde é que você tá? Cadê meu bom dia? Cadê o bom dia de Leandinho? Cadê o bom dia? Cadê a voz de bom dia, Leandinho? Cadê? Cadê? Hein? Cadê a voz falando bom dia, Leandinho? Nenhuma voz falou bom dia pra mim. Cadê? Cadê meu bom dia? Cadê?
1: Problema! Olha o problema aí!
0: Apresentador carente. Hoje, quarta-feira, dia 16 do mês de setembro do ano de 2026. Carente mais autêntico. Autenticidade. Onde eu fiquei até tarde estudando, até 10 horas da noite. Acordei hoje num gás total, que eu fiz um simulado da minha prova ontem. Eram 5 perguntas e eu acertei 3. Errei a quarta pergunta por falta de atenção, de ler. Mas é isso, bom dia, gente. Tá no ar o show do Leandrinho de hoje, quarta-feira. E junto com você nós vamos fazer deste programa o melhor programa de todos os tempos. Porque cada programa tem que ser um melhor que o outro. E pra quê? Aliás, pra quê? Como é que a gente vai fazer esse programa ser o melhor programa? Com você que tá aí do outro lado, que manda aquela mensagem de voz gostosa,

palma aqui, ó. Pega meu beijo aí, pega meu beijo, pega. Delícia, delícia. Sabor goiaba. E já que Tonhão mandou bom dia, no oferecimento da Brazilian Flavor, está no ar. Tá no ar, tá no ar. Hoje o programa vai ser muito bom, hein? O tema hoje eu acho que vai render muita conversa.

tema de hoje é micos de recém-chegados na América. Olha, o negócio é o seguinte, gente. Qual foi o maior mico que você pagou por não saber como as coisas funcionam aqui na América? Ai, meu Deus do céu. Qual que foi, hein? Olha, qual que foi aí? Conta pra mim aqui no 774, no 707-7835. Conta pra nós aquele mico que você passou. Aquele mico. Você falou, não, não posso. Onde é que eu mandei o negócio, gente? Eu mandei um negócio aqui pro meu WhatsApp ou eu mandei pra mim mesmo? Gente, eu vou ter que abandonar o programa. Vocês nunca vão ouvir isso num programa de rádio, né? Eu vou ter que abandonar o programa porque eu mandei o roteiro errado aqui. Segura aí, é só um segundinho.

0: Uma coisa é visitar os Estados Unidos. Outra coisa é chegar aqui pra morar e descobrir que até as coisas mais simples podem funcionar completamente diferente do que você estava acostumado. Ai, corri tanto que eu perdi até o fôlego aqui agora. Eu tive que ir lá na sala 3, né? Ó, eu vou contar das minhas histórias quando eu cheguei aqui pra não saber como que funcionava as coisas. Minha amiga pegou o carro dela e falou: não, Leandro, carro automático, né? Vai abastecer o carro. Eu falei: ah, vou demais. Cheguei lá no posto de gasolina, fiquei parado lá esperando o frentista chegar. Aí tô lá, esperando.
1: Quem é esse rock'n'roll, hein?
0: E carro entra, carro sai, a gente sai do carro, abastece, volta. Eu falei: ué. Olhando e tô esperando o frentista, né? Tô lá esperando. 2, 3, 4, 5. Gente passa pra mim, olha com a cara atravessada e eu esperando. Na hora ele vem, ué. Falei: isso aí deve ser. O que será que esse povo, cada um, será que é bar... Depois que caiu a minha ficha, que um hispano falou comigo: você tem que morrer do carro! Cabrão do mama, cara. Aí o cara mandou, falou comigo. Aí voltei e falei com a minha amiga: ó, cheguei lá pra abastecer, não tinha ninguém lá não. Ela falou: ô Léo, é que lá você tem que abastecer. Eu falei: uai, você não me deu dinheiro, não me deu nada, não falou nada. Tô aqui esperando alguém vir abastecer. Então tem essas coisas que acontecem com a gente, né? Não tem jeito, né? Eu lembro muito disso. Então, eu vou dizer uma coisa pra você que tá ouvindo o programa. Até eu descobrir que não vinha ninguém, o frentista era eu, né? Aí eu tive que descer do carro e lá depois abastecer, né? Então, é dessas histórias que eu quero saber hoje. Porque eu tenho certeza de que você também já passou por uma situação aqui e depois pensou: meu Deus, eu não acredito que eu fiz um negócio desse, né? Então conta pra nós que mico você já pagou por não saber como as coisas funcionavam aqui nos Estados Unidos. Vale mico no trabalho, no supermercado, dirigindo, tentando falar inglês, no restaurante. Onde você passou vergonha porque simplesmente não sabia como funcionava? Conta pra gente, hein? Conta pra nós, né? E pode contar aquele mico que até hoje, quando você lembra, você pensa: meu Deus, eu tinha acabado de chegar aqui. Eu lembro também do outro, cara. Sabe aquele sinal, tipo no centro de Framingham tem um sinal que você aperta ali e fica aquelas luzes piscando pra você atravessar? Teve um dia que eu tava de bicicleta, eu trabalhava no Whole Foods, eu ia de bicicleta pro Whole Foods. Eu tava voltando, parei ali naquela via expressa e tô esperando o sinal fechar. Tô lá esperando e nada de fechar. E tinha um policial do outro lado da rua, numa obra, olhando pra mim e falando: ih, manda pra galera, manda pra galera, beleza, galera. Falei: ah, não tô entendendo nada que ele tá falando, não fala inglês, não falava inglês, não. E ele falou, e eu ali, uns 10 minutos esperando o sinal fechar. Ele saiu de lá onde ele tava, velho, veio puto da vida e foi lá e apertou aquele botãozinho do sinal. Aí começou a piscar aquelas luzes, todo mundo parou, eu atravessei. Falei: ó! Oh! E é. Eu não sabia falar inglês. O que todo brasileiro fala quando não fala inglês com o americano? Ó! Oh, yes, yes, yes! Yes! Yes! Falei com ele: yes. Ele falou: malavoca, desanalfabeto, cara, rabo. Xingou de tu quanto é nome que você pensar. Então, a gente não sabe como funcionam as coisas aqui nesse lugar, né? Então, a gente paga um mico até a gente aprender. Então, eu tenho certeza que você também já passou por isso. Conta pra nós. 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
1: Goiabinha, goiabinha!
0: É, minha filha, minhas recaídas pra um pãozinho é muito bom, né? 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
2: Alô, alô, Danilo!
0: Alô, policinha! Policinha nunca me deixa, né, velho? É meu companheiro de todas as manhãs. Bom dia, pega, pega, pega. Bom dia. Quando eu lembro do policinha, eu lembro do lindíssimo J-Pin. Que bonitinho, tão educado.
2: Bom dia.
0: Um abraço, J-Pin. Obrigado pela audiência. A minha fofura linda, que é quem? A Silva Valer. Alô, Silvia, vem pra cá. Vamos abrir as portas da esfera. Entra, Silvia. Não quebra as vasilhas, não, Silvia. Ah, bom dia pra Silvia. Bom dia para o Alex Galego. Alô, Galegão. Bom dia pra vocês. Quero ver vocês na festa, hein? O Homem Não Para também tá por aqui. O grande cachorrão dessa rádio, o Big Dog, o Dogão. Bom dia pra você. Bom dia, Zé Andrade, cozinheiro das promessas. Obrigado pela audiência.
2: Alô?
0: Bom dia, Fábio Júnior. Aninha, alma gêmea. Seus graveto no Twin. Quando eu mando alô, vocês mandam alô de volta aqui pra mim, tá bom? Manda de volta. Bom dia também pra quem? Pra Fernanda, as Fernandas que ouvem a gente. O Reginaldo diz que tá ouvindo. David, esse ouve a rádio, é? Panterinha ouve a Rose, ouve quase todas as manhãs a Shirley Moraes. Oferecimento. Andréia de Franklin. A Elaine, deixa eu ver quem. Ah, não ouve mais a rádio. Alexandra de New Jersey. O Cláudio Gregório Careca. A Beatriz. Hortência não ouve mais a gente. Quem mais? É o Sinho Chupacabra. Bom dia pra você. Bom dia pra Marcilei. E Augusto Baiano. Bom dia pra Shirley Nunes também, tá?
2: Pra quem ouve a rádio.
0: A Camila. Camila.
2: Pra quem ouve a rádio todo dia.
0: Muito bom.
1: Muito bem.

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0: dia, Edneia Maciel. Bom dia, Marilene. Aí, ó, o J Pink é educado. Falei que esse menino é educado. Mandou bom dia já.
1: Aí, Leandro. Bom dia, Leandro. Bom dia.
0: Bom dia, obrigado pela audiência maravilhosa. Hoje nós estamos falando dos micos dos recém-chegados, né? A gente chega na América, a gente não sabe como funciona nada nesse lugar. Você fica perdido. Você fica perdido, fala, meu Deus, o que eu vou fazer? Como é que abre? Como é que fecha? Como é que vira? Como é que faz? Como é que isso? Como é aquilo? Como é... Ai, Deus do céu!
2: Bando de infelizes, circunciso, filho de uma meretriz desviada!
0: Pois é, você fica doido, sem saber das coisas. É um momento da vida que você... Você tá mexendo nas coisas ali, você fala...
3: Não, para não encurvar.
0: É, você pode... Você fala com a pessoa, ei, minha mente bugou aqui, né? Até o momento que você chega pra pessoa e fala assim...
4: Ah, o que é do homem, o bicho não come!
0: Não come, né? Bom dia, Tyrone. Obrigado pela audiência. O Mr. Tyrone tá ligado com a gente todas as manhãs, indo trabalhar e lá em South Carolina, um dos maiores divulgadores da rádio em South Carolina. Papariri, papariri, papará. Hoje os micos aqui da América vão ouvir os áudios aqui. Manda áudio.
5: Bom dia, Leandrinho. Bom dia a todos.
0: Bom dia,
5: meu. Quem não conhece a GG, quem não conhece a Brasília Flavor, gente, aqui de Queens.
0: É verdade.
5: Menos prestigiar aqui. Daqui um dia vamos estar começando aí, iniciando a temporada dos nossos caldos maravilhosos.
0: Ai, delícia.
5: Tá? Aguardando vocês.
0: Um abração, aquele caldinho da GG. Olha, o Ed Santana falou, aí, meu irmão, tamo ligado aí na rádio, Leandro. A minha amiga Marcela falou...
6: Leandrinho, eu comprei body wash achando que era shampoo e usei. No segundo mês, eu fui comprar de novo shampoo e comprei body wash.
0: Falou, isso aqui é bom, hein? Falou, mas o que é esse cabelo meu? Tá uma quebradeira danada. Falou, não, querido, isso aqui é sabonete. Não é shampoo, não, hein? Olha aí, o Mendes falou o seguinte.
7: Bom dia, Goiabinha.
0: Bom dia, filhote.
7: Hoje é um dia muito bom, rapaz.
0: Por quê?
7: Hoje é quarta-feira.
0: Graças a Deus.
7: Véspera de sexta, estamos aí.
0: Quarta-feira,
7: Goiabinha, Goiabinha, Goiabona. Bora que hoje quarto, bebê.
0: Todo mundo respondendo a enquete.
7: Bora.
0: É muito legal
7: tomar
0: isso,
7: uma,
0: né?
7: Hoje.
0: Bora.
7: Tomar um cappuccino.
0: Bora tomar um cappuccino. Passa aí que eu posso fazer um cappuccino pra nós, brother. Só colar aqui na rádio. Toninho falou da padaria, bom dia. O Carlos Coimbra deu bom dia. O povo hoje não quer falar, né? Só quer dar bom dia. Bom dia. Manda um bom dia pro Éder Paixão de Nur, tá? O Herbert deu bom dia. Leandro, me faz um favor muito especial. Envia um abraço e beijos muito especiais ao patrão Éder Moraes, em New Jersey. Beijo da Colômbia, aqui de Illinois. Olha aí, Éder Paixão. Nossa Senhora. Hoje o povo não quer falar, mas nós estamos falando dos micos, né? Aqueles micos que acontecem com a gente aqui na América, né? Olha, por exemplo... Ai, meu Deus do céu. Eu vou te falar, viu? Deixa eu ver quem mais mandou assim. Leandrinho, o mico que eu passei é terminar de comer no restaurante e levantar pra pagar a conta, né? Depois que eu descobri que eles trazem a conta na mesa. Olha isso. Eu terminava de comer, levantava e ia pagar. Fui... Descobri isso depois aqui. Não, tem que esperar, bicho. Tem que esperar. Ai. Meu Deus do céu. Olha, outra coisa, quem mais mandou mensagem aqui no WhatsApp, porque eu vi uma muito legal aqui que tinha mandado mais cedo aqui. Olha, Leandrinho, eu também um amigo meu ia num restaurante todo dia, aliás, todo final de semana, ele e a namorada, e não dava gorjeta. Quando dava $1 pra pessoa, até que um dia a garçonete se estressou com eles, falou, no money, stay home. meu Deus do céu. Olha, a Luísa contou uma muito engraçada pra mim. Diz ela que chegou aqui quando aquela época do 9-11 e ela foi no banheiro. O banheiro deu descarga automático, né? Que é uma coisa que assusta a gente também, que você não sabe, né? E diz ela que saiu correndo no banheiro. Ai, meu Deus do céu. Muito bom, né? Muito bom. Hudson, fala o seguinte. Fala, Hudson. Bom dia, Hudson.
8: Oi. Você tem que ver o mico que eu passei. Foi uma vez morava na casa do meu ex-cunhado. Aí era meu dia de faxinar a casa. Fui lavar a vasilha, rapaz. Coloquei detergente na dishwasher. Rapaz, daqui a tempo não parava de sair espuma, não, viu? Pensa na cozinha que ficou espumado, o chão todo, eu abri, que o negócio não parava de sair espuma. Eu falei, quem que eu vou arrumar com essa merda?
0: Eu acho que essa todo mundo já fez, hein, velho?
8: Eu fui, hein? Quando minha cunhada chegou, viu que é mó essa bola, que é espumaiada na cozinha, quer ver? É rio demais, viu? Pensa num cara que passou a pia aqui na casa.
0: Ninguém avisa a gente das coisas, né, velho?
9: Leandrinho, mico de recém-chegado, né? A gente tinha uns 15 dias de América, achei um carrinho pra comprar baratinho. Falei, vamos lá, o cara mandou endereço.
0: Certo.
9: Eu fui lá, anotei o nome da rua. Primeiro que apareceu em cima, eu cliquei. Falei, deu pertinho, né? Era a cidade vizinha, nasceu Paranhas ali. Ô, Leandro, o cara morava em Everett. Ele, eu tô aqui fora, eu tô aqui te procurando. Eu tô perto de tal lugar. Ele, não, você não tá não, que eu não tô te vendo. Aí depois que ele foi falar pra mim, que cidade que você tá? Eu falei, eu tô em Asha. Ele, não, é em Everett. Aí, beleza. Aí eu tive de recalcular toda a rota e ir lá nele.
0: Nossa, é ruim,
9: pelo
0: né,
9: pelo amor de Deus, errei demais da minha cara.
0: Não, tô aqui fora,
9: mas aqui,
0: brother.
9: Toda cidade tem as ruas, nome igual, nunca vi isso.
0: Tem mesmo.
9: O povo não tem ideia pra pôr nome de rua, não?
0: Não tem, cara. Não, e não tem... não é igual o Brasil, né? Tem tudo diferente, né? Ah, Leandrinho, meu mico foi no restaurante mexicano. Eu pedi uma comida e eles me perguntou se eu queria comida fria ou quente. Lógico que eu pedi quente, né? Aí tocaram pimenta na comida. Sério mesmo, velho? O mexicano faz isso? Né? Quer quente ou frio? Quer coisa de baiano.
10: Bom dia, Leandrinho.
0: Bom dia, filho.
10: Leandrinho, o mico que aconteceu comigo.
0: Ah.
10: Quando eu cheguei aqui na América, mais ou menos um ano que eu cheguei aqui na América.
0: Certo.
10: Eu fui no restaurante. Aí eu não sabia falar inglês. Até hoje eu não sei falar, eu me viro.
0: Normal.
10: Mas aí eu cheguei no restaurante, aí eu fui pedir uma água com gás. Eu não sabia como é que era. Aí eu falei com o garçom, me deu um gas water. Aí o cara começou a ficar me olhando estranho. Aí ficou parado, eu pensei, dá um gas water. Gas water. Spring water. Rapaz,
0: Sparkling,
10: eu vou falar pra você. Que mico, viu? Que mico. Nossa, não sabia onde que eu enfiava na cara.
0: Pô, deixa eu me dar uma
10: Meu Deus do céu.
0: Dá uma guess,
10: até
0: mano,
10: hoje eu acho que eu dou uns micos aí.
0: Eu acho que todo mundo já falou isso, velho. Eu acho que todo mundo já falou o Guess War. Todo mundo já foi do Guess War, né? Já foi. Dinéia, meu bem.
11: Bom dia, Lelê. Sabe o que aconteceu? Sabe aqueles queijos que é vermelhinho? Eles são redondinhos, vermelhinhos. Ele tem uma capa. Aí você tem que tirar aquela capa.
0: Uhum.
11: É tipo como se fosse uma cera, assim, por fora, sabe?
0: Sei.
11: Aí você tem que tirar aquela capa e comer. Aí um dia eu servi pra um amigo meu. Quando eu assustei, não deu tempo nem de eu avisar. Ele já tava mastigando aquele trem todo. Ele tá assim, nossa, esse queijo é até gostoso. Ele gruda no dente. Eu tinha que me dar o queijo, essa capinha e tudo, né? Eu quase morri de rir.
0: Edneia, eu já fiz isso também. Eu já comi um pedaço de cera, até minha amiga falar, louco, não come não, tem que arrancar isso. Já fiz isso também, tá?
12: Lele, quando eu cheguei na América, eu fui limpar a casa. Aí tinha uma vasilhinha bonitinha assim, na cozinha da mulher, cheia de biscoitinho. Uns biscoitinhos pequenininhos. Aí eu tava com muita fome, olhei pra um lado, olhei pro outro. Coloquei a mão lá, peguei uns três, meti na boca, escondi da mulher, né?
0: Uhum.
12: Era até gostosinho, né? Depois eu fui saber que aquilo era biscoitinho de dar pro cachorro. Você tá doido? É, meu. Quem é que nunca deu um vacilo aqui na América, né? Não tem um, hein, bebê? Um dia abençoado a todos. E é isso, e mais algumas coisas. Muito vacilo que eu já vi quando eu cheguei. Não é pouco não, hein?
0: Vou te contar.
13: Vai lá. Vergonha que eu já passei aqui. O micaço foi.
0: Fala aí.
13: É, não sabia falar nada, zero de inglês no início. Aí fui falar, agradecer o cara. Thanks, guy. Falei, thanks, gay.
0: Ah, mentira, mentira. Cara, mentira.
13: Era da igreja. Clássico.
14: bom dia, Goiaba. Goiaba. Aconteceu comigo, foi assim, eu fui pedir duas pizzas, né? Dois pedaços de pizza. Aí eu fui pedir ketchup e maionese, rapaz. Você acredita que eles fizeram uma cara feia pra mim? O cara ficou assim, nossa Deus, ketchup e maionese na pizza. Oh, my God, credo.
0: É,
14: eu fiquei todo sem graça, rapaz. Eles acham... Eu comi a pizza seca, você acredita?
0: Eles acham nojento mesmo, ketchup e maionese. É, não... Ketchup não, né? Agora maionese. Maionese é eles acham nojento. Minha América fala, uau, but mayo and pizza. Oh, not good, my friend. Doesn't have to not to not to not to not to not
4: to not to not
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15: to not to not to not to not to not to not to not to not to not to not to not to not to not to not to not. Eu lembro quando eu cheguei também que eu não falava um pingo de inglês, rapaz.
0: Ninguém, cara.
15: Eu morrendo de sede na estação. Pra pegar o trem e morrendo de sede, como é que pede água? Aí eu fui na barraquinha, tinha uma chinesa, da chinesa. A chinesa falava inglês também mais ou menos. Como é que fala água? Apontava o dedo pra água, a mulher me dava coca. Apontava o dedo pra água, a mulher me dava suco. Era uma luta, rapaz. Mas, por fim, nós entramos em acordo lá e... Eu peguei a água, abracei e falei assim, que eu não solto mais. Foi uma luta, mas é isso aí. Abraço a todos. Todo mundo tem uma história, né? Mas é isso aí, vamos lá.
0: O legal é quando você aprende a falar diz, né? Você aprende a falar diz. Diz. Aponta o dedo e fala diz, diz. Yeah, diz, diz. Eu não sei o nome não, diz, diz. Você aprendeu a falar diz, brother, já é um caminho andado. Tô falando sério, é muito bom.
13: Ah, eu também fiz igual a Marilene, Lelê. Foi. Tava trabalhando numa casa aí, tinha uns biscoitos, igual aquele casadinho, sabe? Que tem aquela casquinha bonita assim e o doce igual a goiabada no meio. Peguei, enchi a mão e tô mastigando. Aí o cara chegou, é aquele gosto ruim, pô. Um amigo meu chegou, Eduardo, falou assim: o que você tá comendo? Falei. É, nada não. Aí ele olhou pra vasilha e falou assim, como é que comi de cachorro, rapaz?
0: Meu Deus.
13: Aí chamaram até o dono da casa ficou falando pra mim, imitando cachorro, nossa, mijando no poste, falando pra mim tomar cuidado na hora de ir embora, que senão eu ia sair mijando nos postos, até em casa. E, dia ruim.
0: Achar pizza com maionese, eles acham nojento. Mas batata frita com milkshake não é nojento. Nossa senhora. Eu nunca nem experimentei, tá? Deve ser muito ruim. Batata frita com milkshake. Ah, não, brother. É demais pra mim isso. É muita coisa pra mim.

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0: 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Alô!
1: Alô, Bandi!
0: 7h47 na Insuperável.
2: Repita.
0: 7h48. Bom dia. Bom dia pra quem que tá ouvindo. Bom dia, Joy. Obrigado pela audiência. Alô, Sandrinha. Bom dia, meu bem. Beijo pra você, Sandra. Bom dia pra você. Tudo de bom. Alô, Filipinho. Bom dia, meu amigo. Saudade.
1: Alô,
0: Kátia Vieira. Bom dia pra você. Seu Wellington Rosa. Bom dia. O Cleiton tá ouvindo a gente. Alô, Marcus. Bom dia. O Léo Fialho tá ouvindo? Tá nada, né, Léo? Vamos perder mais tempo não, tá, Léo? Manda o Carlos Uruguaio. O meu amigo Julinho Babão. Bom dia.
1: Pra quem ouve a rádio.
0: Só pra quem ouve, tá?
1: Pra quem ouve a rádio todo dia.
0: Alô, menino do açougue, menino Giovanni. Giovanni. Muito bem.

0: Olha, sabe aquele cara que fica repetindo a mesma coisa? Tem hora que a gente não aguenta mais. Fala, pô, o cara fica o tempo todo repetindo a mesma coisa. Chega uma hora que você não aguenta, você tem que falar, né? Você tem que falar pra pessoa, né?
1: Eduardo, deixa eu te falar. Eduardo. Cara, eu tô até tremendo, bicho.
0: Pois é, Eduardo.
1: Nossa senhora, você tá doido aqui. Ah. O menininho que você mandou aqui hoje é muito bonzinho. Muito bonzinho. Pra falar a verdade. Mas ele fala viado demais. Nossa senhora.
0: Demais.
1: Uma frase ele fala viado duas vezes, uma frase curtinha, tipo cumprimentando você. E aí, viado, beleza, viado? Ó, já foi dois. O que nós vamos fazer hoje, viado? Ele sempre termina, parece que ele acha que viado é ponto final, vírgula. Não tem como, cara. E aí, viado, você foi lá ontem, viado? Ó, duas vezes. Entendeu? Tava bom lá, viado? Rapaz, lá onde eu tava bom, viado. Rapaz, viado, você tinha que ver. Não, viado demais. Viado, viado. Americano.
0: Muito bom, né? Quando você vai num hospital no Brasil, o atendimento é diferenciado. Olha isso, olha isso. Quando você vai a um hospital no Brasil?
2: Oi, tudo bem?
3: Boa tarde.
2: Não, eu tô meio tonto, tô com febre. O corpo tá todo doendo, acho que eu tô com febre amarela.
3: Febre amarela?
2: É.
3: Entendi. O mosquito que picou o senhor é nascido aqui na cidade?
2: Não, não tô entendendo, senhora.
3: O mosquito que picou o senhor é nascido aqui no Rio de Janeiro.
2: Eu fui picado no Rio, provavelmente ele é do Rio, não tô entendendo.
3: Não, isso não significa nada, porque ele pode ter nascido em outra cidade e ter voado pra cá.
2: Senhora, eu tô passando mal, realmente eu tô precisando ser atendido o mais rápido possível.
3: Desculpa, senhor, são regras, isso aqui é um hospital municipal. Se o mosquito não for do Rio de Janeiro, vou ter que encaminhar o senhor até a saída.
2: Como é que eu vou saber a cidade que o mosquito nasceu, senhora?
3: Calma, então vou tentar te ajudar. Vamos aí, ó, puxa pela memória. Tenta lembrar do zumbido, zumbido do mosquito, se era chiado, se tinha sotaque de carioca, ou se tinha esses fechados de paulista, mineiro.
2: Eu não tô sentindo minha perna, eu acho que eu vou desmaiar.
3: Você o mosquito pode... tava segurando um chimarrão?
2: Sério, vai que um mosquito vai segurar um chimarrão.
3: Senhor, esse mosquito transmite doenças letais, pra ele segurar uma cuia não é nada.
2: Eu não tô entendendo,
3: o que o senhor tava fazendo quando o mosquito lhe picou?
2: Eu tava ouvindo música,
3: que tipo ficou? De música?
2: Sertaneja, sei lá.
3: Ah, então não é do Rio, o mosquito carioca só se aproxima se a pessoa tá ouvindo samba. Funk,
2: era funk, lembrei agora, inclusive, depois que ele saiu lá de casa, tá indo pra praia, tava de bermudão e chinela, inclusive, o mosquito.
3: É mesmo? É. E aí, a carioca da gema?
2: Posso ser atendido,
3: pode,
2: finalmente?
3: Pode, claro.
2: Agora?
3: Não, agora não, mas eu vou estar ligando pra gente agendar a sua internação, entendeu?

0: pra dizer você, viu, meu filho?
1: Ô, velho, onde você for trabalhar, Leandrinho, eu vou te ouvir, velho. Você é bom mesmo, cara. Você é muito bom. Parabéns. Deus te abençoe.
0: Vamos pro WhatsApp?
2: WhatsApp do Goiaba!
0: O Zé falou assim: ah, Leandrinho, eu tô com passageiro, caramba. Olha, o mosquito tava ouvindo funk. Hoje nós estamos falando dos nossos micos, né? De recém-chegados na América. Olha, a Johnny falou: pode separar um camarote pra mim.
3: Mais um.
0: Ah, muito bem. Eu quero criar uma vinheta falando mais um. Então, por favor, vocês podem mandar áudio pra mim aqui no WhatsApp da rádio falando mais um, que eu vou juntar todos esses mais um, fazer uma mixagem, vai ficar um galerão gritando assim: mais um. Olha aí. Augusto mandou bom dia. Bom dia, Augusto. Obrigado pela audiência. O uruguaio falou bom dia pra você. Ouvinte da Insuperável, obrigado. O Henrique Pará falou bom dia, meu amigo. Estamos aqui ligados. Ô, Pará, a gente falou muito da sua ida na festa esse ano, tá, Pará? A gente falou muito na sua ida na festa. Não sei se você tá acompanhando a rádio aí, tá? Mas nós falamos muito. Hoje nós estamos falando dos micos dos recém-chegados na América. Sabe aquela coisa que você começa? Porque você não sabe como funcionam as coisas aqui, né? Não é não, minha querida, não é não. Oi.
4: Eu trabalhava numa cafeteria, né?
0: Uh-huh.
4: E as meninas me adoravam. Então elas vinham me chamando: vamos fazer um... vamos se encontrar à tarde pra gente tomar uns negócios, beer night. Eu nunca podia ir, né? Um dia a menina virou pra mim lá no restaurante. Falou assim: poxa, por que que você nunca vai com a gente, né? Você tá animada. Aí a doida que grita no meio do salão: Eu não posso não, porque à tarde eu faço handjob. E a menina tá dando sinal pra mim assim, pra mim não falar aquilo, né? E eu tô assim: você entendeu? Eu faço handjob. Os clientes matando. A Paula me chamou lá no trás e falou pra mim: o que você faz? Não é handjob não, você faz é craft.
0: Muito bom, hand job sensacional. Muito bem, o Clécio falou:
5: Bom dia, Leandrinho. Rapaz, logo quando eu cheguei, eu fui no restaurante. Aí eu passei uma vergonha. Aí eu fui pedir a conta, né? Aí eu vim de falar check and please. Aí eu falei assim: chicken please. A moça deu uma olhada assim pra mim. Aí ela começou a dar risada. Aí que eu fui perceber que eu falei errado, né?
0: Aí
5: ela deu risada assim, levou numa boa. A gente passa uns perrengues feios aqui, viu?
0: Chicken, please. Oh, pessoal, please, chicken, please. More chicken? No, chicken, please. Chicken, please. Andréia, fala comigo.
6: Leandrinho, bom dia. Qual que é o tema de hoje?
0: Nossa Senhora.
6: O Wilson falando aí: batata com milkshake. Eu compro, passo McDonald's, menino. Eu compro batata e como a batata com bastante sal e milkshake.
0: Meu Deus, que nojento.
6: Fica uma delícia. É uma delícia.
0: Não gosto.
6: E parece que eu vi vocês falando negócio de cachorro. Eu, quando eu tava grávida da minha filha, eu tava limpando uma casa, aí tinha um sorvete, eu não sabia de que era, né? Aí eu peguei três sorvetes. Quando eu comi, aí eu comi um, quando eu fui comer os outros, que eu fui ver, era de cachorro.
0: Meu Deus, sorvete de cachorro. Que tem de brasileiro que já comeu comida de cachorro aqui enganado, não é
6: piada,
0: brincadeira,
6: viu?
0: Não, viu? Ai, meu Deus.
6: Mais um.
0: Meu Deus do céu, muito bom. Deixa eu ver, Luciano Boy, olá, tudo bem com você, Luciano?
7: Bom dia, primeira vez deixando o áudio.
0: Fala, Luciano.
7: O maior mito que eu passei foi quando eu cheguei aqui na América. Eu vim pra cuidar do meu cunhado que tava doente, já bem na fase final. E ele pediu pra mim subir um morro lá. Isso tinha 15 dias que eu estava aqui. E disse: tem um gas station e atrás dele tem um poço, tem um mercado. Você vai lá e pega uma caixa de cerveja para mim, qualquer uma, e põe gás no carro. Aí eu falei assim, pensando assim: o que é isso, pôr gás no carro, como é que eu vou fazer? E fui. Cheguei lá, eu peguei o Hot Beer, aquele refrigerante, que eles falam que cerveja é beer, eu não sabia. Primeira vez que eu tinha entrado até no mercado. E cheguei no posto de gasolina e tô procurando o gás pra me colocar, que eu não sabia. Ele falou gás pra pôr no carro. Aí eu cheguei e disse pra ele, só... Eu só trouxe a cerveja, porque o gás eu não consegui não, quando vi nenhum pijão lá não. Rodando. Pensa no homem que me xingou aquele ali. Português, aí você imagina. Credo, já nunca mais.
2: Qualquer um faria.
7: Eu fiz meio mandato pra aquele homem.
2: Olha, a Viviane Pires falou, que rádio é essa? Andréa tá escutando. Não entendi não, que rádio é essa? Andréa tá escutando. Tá bom, Andréa. Parabéns, viu? André, escuta, gente. Obrigado, Andréia.
8: Ô, Leandrinho, bom dia. Logo quando eu cheguei aqui, né, uma das primeiras vezes que eu fui no restaurante americano, aí eu fui, ele ofereceu a água, né? Aí eu fui e falei, Aí ela foi, falou assim, você quer, né, a água normal ou você quer uma espárgula, né? Mas eu não entendi aquela hora ainda, né? Aí eu falei, cara, que eu queria uma água com gás. Aí eu falei, gas. Has a little bubbles. Ela ficou olhando assim pra mim, Leandrinho. Aí até que ela falou assim, que aí foi que eu fui lembrar que o negócio sparkling, né? Que a água, aí ela trouxe, sabe? Mas, Leandrinho, aquela mulher me olhava assim na hora que eu falava, gas. Não, mas foi uma confusão. Aí acho que toda vez que eu vou no restaurante, eu sempre gostei de dar com gás. Eu lembro dessa história, gente. Pelo amor de Deus.
2: Todo mundo já pediu
8: gás. Ah, mas a gente é assim, né? A gente não tem vergonha mesmo na cara. E já voltei várias vezes e aprendi a pedir, né?
2: Boa, boa. Leandrinho, eu com muita fome na casa da cliente, mordi uma barra de sabão pensando que era doce. Parecia muito doce de leite. Tirou minha cabeça e o coração, mordi uma barra de sabão. Sensacional. Fala, meu bem.
9: Mais um.
2: Olha aí, acho que não vai dar tempo de ler todas as mensagens. Leandrinho, analisa aí a data de nascimento, um dia depois da festa. Mereça um desconto, né? Essa Andréia aí fuma um baseado, com certeza, Leandro. Olha aí, o Ed. É verdade, hein, Ed? Aí, Ed. Não vão te dar um presente lá no dia da festa, hein, Ed? Você vai esse ano, né, Ed? Você vai, né? Última mensagem. Deixa eu ver se dá tempo aqui. Fala, mãe.
10: Bom dia. Vai, é rapidinho. O seguinte, eu trabalhava com os americanos, né? E tava trabalhando também na agência de viagem. Aí eu cheguei pro meu patrão e falei pra ele, o Greg, quando você for comprar seu ticket, você liga pra mim, você me fala, né? Aí eu falei, ele falou, como assim? Aí eu falei, when you go buy the chicken fly, you can buy with me. Ele falou assim, como assim? Eu vou comprar uma galinha voadora. Eu queria falar tickets. Tickets to fly, né? O ticket pra viajar. Aí eu falei, chicken fly. Ele quase morreu.
2: Quando você for comprar galinha pra viajar.
10: Pra que eu quero uma galinha?
2: Acabou, gente. 8 horas em ponto, não dá mais tempo. Amanhã tem mais. Adorei as histórias de vocês. Obrigado pela audiência.

0: 3883-2739. Apex Auto Center ofereceu o show do Leandrinho, que volta amanhã às 7 da manhã. Tchau. Vem aí o Eduardo e o Central da Manhã. Obrigadão. Tchau pra vocês. Tudo de bom.com.br. Tchau.
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3: Vamos chegando. Quarta-feira, nublada de informação. Tem muita coisa pra passar nesse programa. Daqui a pouco, o atropelamento fatal que aconteceu no final de semana em Framingham. Já tem notícia nacional, notícia local, tem pequena dica da produção. Vem comigo! Aqui é sempre

comunidade. Bom dia, trabalhador da construção. Bom dia, house cleaners. Bom dia, helpers, guerreiras de todos os dias. Está no ar mais um programa Central da Manhã. Eu sou Eduardo Oliveira, vou com você até as 9 horas da manhã, com muita informação para passar no seu rádio. Bom dia aos motoristas da Lyft, bom dia. Bom dia a você que é mecânico, que é carpinteiro, é plasteiro, é caminhoneiro. Bom dia aos drivers, delivery guys, delivery girls da comunidade. Bom dia. Bom dia a você que é CNA, Certified Nursing Assistant. Bom dia. Chega mais a partir de agora. Eu tenho uma hora de informação no seu rádio. Para ouvinte Valentina. Bom dia, Valentina. Está junto com o Juliano, papai. Bom dia. Bom dia para o Zé Pereira. Bom dia para a Célia Cristina, esposa do Vicente. Chega mais. A partir de agora, uma hora de informação, entretenimento, notícia polêmica. Esse é o programa Central da Manhã. Aqui tem mais informação, tem mais Brasil. Hoje, quarta-feira, dia 16 do mês de setembro. Vamos começando mais uma edição do programa Central da Manhã. E no programa de hoje, daqui a pouquinho tem notícia local, investigação. Funcionário de uma escola em Malden é preso sob acusações de exploração sexual infantil. Notícia séria, já os detalhes. Da estrada, a mulher é atropelada na Rota 9, no centro de Framingham. Infelizmente, ela não resistiu aos ferimentos e morreu no hospital. O motorista ficou no local do acidente. Criminal, o prefeito de Brockton enfrentará acusação criminal em caso envolvendo o assédio de uma estudante. Já no quadro de notícias locais. Daqui a pouco também tem um alerta na cultura. 4 artistas que participariam da turnê de Ed Sheeran cancelaram a sua participação depois que o rapper Macklemore foi retirado do show por falar defendendo a Palestina. Quem retirou foi Robert Kraft, o dono do Gillette Stadium. Olha, Ed Sheeran tá apoiando ele, mas os shows foram confirmados já no nosso alerta de cultura. Hoje também tem notícias do Brasil. Já vamos acionar o nosso correspondente Diego Hellstrom. Ele vai chegar direto e reto do Paraná, trazendo as seguintes manchetes. Diego vai começar falando da política no Brasil. Tarcísio de Freitas promete 10 novos presídios e relativiza resultado pior na educação de São Paulo. Atribui a falta d'água e acidentes à aceleração de obras. A senadora Damaris Alves quer grupo do Senado para propor reforma do judiciário em 60 dias. Ainda na política do Brasil, após TSE barrar a candidatura de Pablo Marçal, PRTB terá Leonardo Avalanche como candidato à presidência. Daqui a pouquinho, um homem que tentou arrancar o útero da sua ex-mulher é condenado a 18 anos por tentativa de feminicídio. Aconteceu em BH. Daqui a pouquinho, no quadro de Notícias do Brasil. Hoje tem o quadro Pequena Dica da Produção. Eu vou oferecer para vocês 4 dicas, incluindo uma dica específica para homens e também uma dica de algo para usar no carro. Daqui a pouquinho no quadro Pequena Dica da Produção. Ainda hoje vou bater um papo com a minha amiga Alcione, do JAKK. Daqui a pouco Alcione ao vivo comigo. Música.
Hoje tem a volta do quadro Tô Certo ou Tô Errado. Aquele julgamento no Supremo ontem parou o Brasil. Mas foi tudo menos julgamento. A tropa de choque defendendo Alexandre de Moraes fez tudo pra

para uma resolução, mas eles não têm voto suficiente. Terminou 4-3 a favor de fazer o julgamento separado dos casos Moraes e Mendonça. Se der empate, é Fachin quem decide. Ele é a favor da separação. É hoje no quadro Tô Certo ou Tô Errado. Então só me resta dizer, vem comigo, né? Porque a partir de agora, sou eu daqui, você daí, e entre nós tem sempre, sempre uma ótima polêmica.

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2: Voltei. E vamos continuando o programa Central da Manhã nas ondas da Rádio Insuperável. Chega mais, aqui é sempre, sempre melhor. Um caminhão de informação indo na sua direção. Daqui a pouquinho tem Tô Certo ou Tô Errado. Abraço de bom dia pro Douglas Martins, tá dizendo, e segue a saga no Ancó Boston Harbor. É, a greve continua, né? Eles estão exigindo melhores salários, inclusive comparando com funcionários de hotel na região que ganham mais do que eles. A gente vai voltar a falar sobre esse assunto. Um abraço de bom dia para Inezinha Araújo. Inezinha tá dizendo bom dia, Eduardo. Quarta-feira nublada, mas Deus sempre nos guiando e iluminando os nossos caminhos com muitas bênçãos para todos nós, tá dizendo a Inezinha. Chaves de Acton já chegou. Flávio de Tanton tá aqui, tá dizendo vamos chegando, vamos chegando, vamos chegando. Tá certo. Paulo Jacaré tá por ali, o pai do Jacarezinho. Bom dia também pro Cláudio Gregório, pro Carlos Ferrari. Bom dia pra mim, ouvinte número 1, Maria Helena Costa. Tá todo mundo acompanhando a nossa Central da Manhã. 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A primeira notícia de hoje é que foi confirmado que o prefeito de Brockton está sendo acusado em caso criminal por assédio de uma estudante. O prefeito Moisés Rodrigues deverá responder uma acusação criminal relacionada a um suposto incidente envolvendo uma estudante da Brockton High School. O Ministério Público do Condado de Norfolk informou que um magistrado encontrou causa provável suficiente para emitir uma denúncia criminal contra Rodrigues, e a denúncia por agressão e contato físico ilegal. Autoridades disseram que o caso foi transferido do condado de Plymouth para o condado de Norfolk antes da apresentação da acusação. A denúncia está relacionada a um incidente que teria ocorrido durante o Huntington Day Parade em maio. Posteriormente, a estudante apresentou uma queixa formal, dando início a uma investigação e aos procedimentos legais. O caso ganhou atenção pública durante a cerimônia de formatura da Brockton High School em junho, quando a mãe da estudante confrontou o prefeito Rodrigues enquanto ele discursava para os formandos. A mulher foi retirada do evento pela segurança. Rodrigues deverá comparecer na Corte Distrital de Hingham no dia 28 de setembro para ser formalmente apresentado à acusação. A gente está acompanhando para você ficar bem informado. Daqui a pouquinho a notícia sobre um atropelamento fatal que aconteceu na Rota 9 em Framingham.

0: Você já tá no trabalho? Bom dia, bom dia. Que é isso? Que gritaria é essa? Nossa senhora.
1: Bom dia, tava aqui.
0: Tá, tá todo vapor, Marco. Meu Deus do céu. Olha, áudio de 7 segundos é bom, viu, Marco? Manda sempre assim. 7 segundos limita a besteira. Meu Deus do céu. O Marco já chegou. O Rinaldo de Patinga tá aqui. Bom dia, Eduardo. Manda um abraço aí. Muitas bênçãos para Aline Magalhães, completando mais uma boda hoje. Está radiante, pois está buscando o irmão e a mamãe para uma temporada por aqui. Também estou feliz por ela. Forte abraço. Tá certo aí? Então, um abraço especial para ouvinte Aline Magalhães. Já já tem pequena dica da produção. Eu vou oferecer para vocês 4 dicas, incluindo uma dica para usar no celular. Bom, daqui a pouquinho tem o quadro Tô Certo ou Tô Errado. Eu vou dar a minha análise sobre o julgamento que não julgou nada, né? Ontem no Supremo, daqui a pouquinho. Antes disso, vamos acionar o nosso correspondente Diego Hellstrom para falar sobre as notícias do Brasil, começando com a política. O governador Tarcísio de Freitas promete 10 novos presídios em São Paulo. E senadora Damaris Alves quer grupo no Senado para propor reforma do judiciário que aconteça em 60 dias. Os detalhes com o Diego Hellstrom. Bom dia, Diego.
2: Bom dia, Eduardo. Bom dia, amigos que acompanham a Insuperável. E é verdade, o governador de São Paulo e candidato à reeleição Tarcísio de Freitas prometeu construir 10 novos presídios nos próximos 4 anos e manter concursos para ampliar os efetivos das polícias civil e militar. Em entrevista ao SP1, ele também defendeu mudanças na legislação para restringir benefícios a criminosos reincidentes. Na educação, Tarcísio reconheceu que não deverá cumprir a promessa de colocar 60% dos alunos da rede estadual no ensino integral. Atualmente, o índice está pouco acima de 30%. Ele prometeu ampliar a modalidade em mais 500 escolas. No Senado, Damaris Alves anunciou que pedirá à Comissão de Constituição e Justiça a criação de um grupo de trabalho para elaborar uma proposta de reforma do judiciário em até 60 dias. A senadora quer reunir projetos já existentes e apresentar um texto unificado ainda neste ano, e a proposta foi anunciada durante a audiência que discutiu a crise envolvendo o Supremo Tribunal Federal, Eduardo.
0: Interessante. Ainda na política no Brasil, após o TSE barrar a candidatura de Pablo Marçal, o partido PRTB vai lançar o Leonardo Avalanche como candidato à presidência, né, Diego?
2: Exatamente, Eduardo. O PRTB anunciou Leonardo Avalanche como candidato à presidência da República, depois que o Tribunal Superior Eleitoral barrou a candidatura de Pablo Marçal. Avalanche é presidente nacional da própria legenda. Marçal havia sido lançado na disputa presidencial em agosto, apesar de estar inelegível até 2032. Na semana passada, o TSE indeferiu o registro da candidatura, impedindo sua participação na eleição deste ano. Após a decisão, o PRTB optou pela substituição. Avalanche afirmou que entra na disputa para representar o projeto político defendido pelo partido, Eduardo.
0: É isso aí. Daqui a pouco o Diego volta para falar sobre o caso monstruoso que aconteceu em BH de um homem que tentou tirar o útero da ex-namorada e acabou condenado pela justiça.

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1: Um julgamento que não julgou nada. É questão de ordem pra cá, questão de ordem pra lá. É ministro criticando o presidente da corte. Ontem foi uma verdadeira tropa de choque, defendendo Alexandre de Moraes. A pauta era: vamos julgar Alexandre de Moraes junto ou separado de André Mendonça. O Supremo ontem fez uma lambança, inclusive adiando tudo, por no mínimo 90 dias. Isso porque o ministro Flávio Dino, que o tempo todo atacou o Edson Fachin atrapalhando a sessão, Flávio Dino pediu vista. No momento, inclusive, que ele criticava a Luiz Edson Fachin. E olha, ontem nós vimos a tropa de choque defendendo Alexandre de Moraes. O embate entre Moraes e Mendonça é natural. Afinal de contas, foi o Mendonça que levantou o sigilo, mostrando que Moraes, na verdade, é corrupto, sim. E esse embate já era esperado. O que não era esperado é a tropa de choque defendendo ele, incluindo o ministro Dino atacando o presidente do Supremo e Gilmar Mendes atacando Mendonça. Chegou um momento que Gilmar Mendes falou até que a máfia tem mais ética do que nós estamos tendo. E não falou para o bem, falou para esconder coisas. O Brasil está realmente estarrecido com o que aconteceu no Supremo ontem. Eu vou tocar uma análise para você ouvir primeiro, e depois nós vamos conversar. Para mim foi vergonha total, julgamento que não foi julgamento. Vamos ouvir uma análise e depois a gente vai comentar. Vamos ouvir.
2: E Carmen Lúcia fez o que Cássio Nunes deveria ter feito. Mesmo com o teatro dos ministros Flávio Dino e Gilmar Mendes, 4 votos a favor da não reunião dos processos. E aí vem o pedido de vistas de Dino. E o pedido veio porque, dependendo do regimento interno do STF, havendo empate, provavelmente prevalecerá o voto do presidente. Não foi prudência, foi controle de danos. Gilmar e Dino passaram horas defendendo Moraes, atacando André Mendonça e desviando o foco das mensagens que deveriam ser investigadas. Transformaram quem pediu apuração em acusado e quem deveria prestar esclarecimento em vítima. Quando perceberam que não tinham maioria para juntar os casos, acionaram a saída de emergência, o pedido de vistas. Assim ninguém perde, Moraes não é investigado, a proposta não é derrotada e o Brasil fica esperando. Isso não é normal. E eu me recuso a tratar como normal. Colegas atuando como advogados, acusações pessoais substituindo argumentos jurídicos e quando o placar ameaça contrariar o grupo, suspendem o jogo. Não houve julgamento. Houve uma operação para ganhar tempo, proteger Moraes e impedir uma derrota. A Suprema Corte tinha oportunidade de provar que ninguém está acima da lei. Preferiu provar que ali dentro, alguns continuam acima até do resultado. O nome é pedido de vista, mas o sobrenome é manobra.
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1: Olha, essa é a Rafaela de Biasi, que fez uma análise cirúrgica, porque ontem o que nós vimos foi uma tentativa de adiar tudo. Olha, primeiro Nunes Marques e Toffoli falaram que são suspeitos para julgar. Nunes Marques teve mensagem revelada em que o filho dele, Kevin Marques, teria recebido 500 mil, ou pelo menos foi acordado que ele receberia 500 mil do Vorkar. Dias Toffoli já estava enrolado lá atrás, lá naquele hotel de luxo no Paraná, com um fundo ligado a Vorkar. Então, dos 10, porque nós não temos o 11º ministro, nós temos 8 falando. Então, é possível que dê 4-4. E tudo indica que vai dar. Foi 4-3 a favor de não juntar os dois casos, julgar separadamente. E aí teve mensagem revelada sobre o filho de Luiz Fux também. Então é mais um ministro envolvido. Só aí já são 5 no total, contando que André Mendonça se encontrou com o Vorkar numa reunião fora do schedule por mais de 2 horas e também a Alexandre de Moraes teria recebido mais de 131 milhões de dólares através do escritório de advocacia da família. O que tentaram fazer ontem foi adiar qualquer julgamento e não fazer justiça. se o ministro Dino, que pediu vista, e aí 90 dias ele tem para entregar o que ele acha, se ele votar contra a separar os processos, vai ficar 4-4, mas quem decide é Luiz Edson Fachin. A minha opinião é, não teve julgamento, teve tropa de choque defendendo Alexandre Moraes. Tô certo ou tô errado? Manda pra cá no Torpedão no 603-233-5200. Rinaldo de Ipatinga tá dizendo 90 dias. 1 de janeiro de 2027, o Alexandre de Moraes será presidente, né? Verdade, ano que vem ele é presidente, mas eu acho que é a partir de setembro, se eu não me engano. Zé Pereira tá dizendo, bom dia, Eduardo, eles vão enrolar até chegar a vez do corrupto Moraes assumir a presidência. Tá certo. Olha, o Júlio Leal tem uma forma diferente de ver. Ele tá dizendo o seguinte, concordo com o ICL, Flávio Dino deu uma aula na defesa do Estado Democrático de Direito e da soberania. Não se pode perder de vista que do outro lado estão personagens aliados ao grupo político envolvido na tentativa de golpe. Flertar com qualquer movimento antidemocrático é perigosíssimo. E Mendonça, muito antes de chegar ao Supremo, já demonstrou que está disposto a fazer de tudo para cobertar o clã Bolsonaro. Exatamente, bando de hipócritas bolsonaristas, Nunes é outro covarde. Ótima tropa, sucesso, é a visão do Júlio Leal. Olha, a gente tem que ver o caso como ele é. O caso é sobre Alexandre de Moraes. Tudo que foi feito foi para adiar falar desse caso. Jonathan tá aqui, tá dizendo, na verdade o Dino votou a favor de julgar tudo junto, porém quando viu que iria perder, pediu vista para deixar esse julgamento depois das eleições. O problema é que eles pegaram um presidente do Supremo fraco e sem pulso, tá dizendo o Jonathan. Manda pra cá, Flávio de Tanto tá dizendo, manda um abraço pros pinguços da comunidade. E sobre o tema, hein? Adriano tá dizendo, essa comentarista está errada na minha opinião. Acho que o pichuleco do Mendonça foi humilhado. Mendonça é um aproveitador, Eduardo. É a opinião do Adriano. O Henrique Pará também tá aqui, tá querendo falar. Bom dia, Henrique. Tudo bem, meu amigo? Bom dia, chega mais.
3: Bom dia. Parada linda, capital de hoje, Eduardo. Vergonhoso, né, cara? Vergonhoso demais. Ali prova que o Senado ali, cara, que o STS ali tá tudo comprado, entendeu? Aquele sapo boi, sapo cururu do Dino, toda hora interrompendo, entendeu? O cara não teve nem respeito pelo presidente Fachin. E como que pode o Brasil chegar numa situação dessa, onde um cara é suspeito, tem provas contra ele, o Alexandre de Moraes, e ele participa até da votação? É vergonhoso, cara. Eu acho que a população do Brasil tinha que fazer igual lá no Nepal. Botar tudo pra correr de barro de pau de Paxiba. Valeu, grande abraço.
1: Valeu, obrigado, meu amigo Henrique Pará. Obrigado. Mits do Novo Tempo, tá dizendo, Eduardo, bom dia. Infelizmente, o corporativismo impera. O Moraes jamais deveria estar ali se autodefendendo. Essa sessão só revelou que o Brasil está sem jeito e que o que deveria ser ordem e progresso passa a ser desordem e regresso. Olha, também achei que a Moraes não devia votar e Mendonça também não, já que o fato que levantaram, que ele levantou, também envolve ele, porque ele encontrou com a mesma pessoa que ele acusa o outro. Então só daí você já vê, um ministro não pode votar naquilo que lhe diz respeito. Nenhum momento da justiça do Brasil, nenhum local fala que uma pessoa envolvida pode ter poder de voto. Inezinha Araújo, concordo com você, Edu, a sessão de ontem foi uma palhaçada. O ministro Fachin é um bobão, para não dizer outra coisa. Aff, mandaram e desmandaram a sessão que ele presidia e só assistiu. Onde já se viu o acusado Alexandre de Moraes votar se ele será investigado ou não, se ele será julgado junto ou separado. A Carmen Lúcia me representou, que vergonha esse Supremo, na sua maioria de corruptos, o órgão que deveria ser irretocável, na verdade, para decidir em favor do povo, está doente, desacreditado. A comentarista foi perfeita em sua análise, é a opinião da Inezinha Araújo. Vamos ouvir esse momento em que a Carmen Lúcia fala que o Brasil está envergonhado pelo Supremo. Vamos ouvir.
4: Nesta sessão, como talvez muitos de meus colegas, em estado de profunda consternação e tristeza. Hoje um dos colegas me dizia se eu estava aborrecida com alguma coisa, não, eu disse eu estou triste. Não apenas pelo tema que nos traz aqui, que teria sido aquele a ser decidido, mas porque este Supremo Tribunal Federal, guarda da Constituição, por determinação nela expressa, provocou, acho, um mal-estar cívico em todas as cidadãs e cidadãos brasileiros nesses últimos dias. Eu me sinto, e estou falando apenas por mim, quem fala pelo Supremo é Vossa Excelência Presidente, eu me sinto um pouco até envergonhada, Presidente, de, no momento em que o Brasil está há menos de 20 dias da eleição, estarem todos voltados a questões do Supremo, que são questões processuais em parte, com muita expressão e com questões graves mesmo, mas nós não garantimos o rigor e a serenidade que no meu papel de cidadã e de juiz eu deveria ter talvez ajudado mais a promover. O Poder Judiciário existe para tranquilizar o povo e nós geramos intranquilidade, acho.
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1: Não houve julgamento. O que houve foi técnica de protelação, adiar. Meu amigo Valtaí tá no Brasil, tá dizendo bom dia, Eduardo, você acertou, mas pra mim não passou de um circo o julgamento de ontem. Elane Soares também tá aqui, bom dia, Eduardo, ali já está tudo dominado. Triste realidade a nossa, o Brasil realmente está lascado. Minha amiga Rose também tá por aqui, chega mais, Rose, bom dia pra você.
5: Lindo, tudo bem?
1: Bom dia.
5: Ela falou que muita coisa aí não é normal, sabe o que não é normal? Não é normal pra mim a população achar que tirar o Alexandre de Moraes e eleger ou o petismo ou o lulismo vai melhorar o Brasil, porque todos os dois estão envolvidos com o Alexandre de Moraes, então não faz sentido, certo? Não é normal pra mim essa Câmara e esse Senado que tem um maior índice de reeleição continuar, porque tá todo mundo envolvido no caso Master. Então, isso para mim não é normal, porque tirar um ou outro do juiz da corte não vai resolver o problema. Tinha que ter um limpa geral na nação. O que não é normal é as pessoas ficarem elegendo heróis nessa situação, sabendo que tá todo mundo envolvido nisso. Isso para mim não é normal.
1: Ela continua.
5: Joaquim tem que dar graças a Deus de não ter saído de lá ele, o processado.
1: Tá certo, obrigado, Rose, pela sua participação. Continue participando. E o SA ouvinte está dizendo: Júlio Leal é doente mental, lulista nojento. Ah, doente mental não, né, minha gente? Aí é forte, né? Na verdade, Júlio Leal tem a visão dele, a gente tem que respeitar. Não concordo com nada que o Júlio Leal falou. Eu acho, inclusive, que o ICL faz o trabalho na esquerda como o Jovem Pan faz na direita. Então tem que tomar muito cuidado com notícias super, super higienizadas, ou seja, feitas para caber na visão ideológica de quem as passa.

0: Já já tem mais participações do povo. Tem muita gente pra falar. O Johnny quer falar, Eri Santana, Flávio Pantera, Paulo Jacaré, Marcelo Baroni. Do outro lado aqui tem mais gente pra falar. Delvate Almeida, Adriano. Pode continuar participando. Daqui a pouquinho a gente vai soltar os áudios e mensagens. Já já. 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Bom, vamos lá, a pequena dica da produção de hoje, vamos passar para ela, porque tem muita coisa nesse programa.
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0: Vamos lá, a primeira dica da produção é de uma caixa para guardar relógios ou pulseira de Apple Watch. Eu comprei uma, baratinha, cabem 36 pulseiras ou 36 relógios. É tipo um fichário acolchoado que tem zíper e vai passando as páginas e cada página tem 6 lugares para guardar a pulseira do Apple Watch. Como se fosse um folder, né? 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E essa caixa, que cabe em 36 pulseiras, está R$ 14,99 na Amazon. Sabe aquele negócio que você tira a pulseira e joga ali numa gaveta, depois não sabe onde tá, ou perde um lado do outro? Dessa maneira você mantém tudo organizado. Essa caixa também pode ser usada para guardar o relógio. Então essa caixa da Pack Max custa R$ 14,99 na Amazon. Essa é a primeira dica da produção. 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Essa é a segunda dica da produção. Agora uma dica para homens. 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

0: Agora mudamos de assunto, vamos falar com ela que já tá aqui no estúdio, a minha amiga, a Dione, a do JAKK. Deixa eu pegar o bom dia da Dione. Bom dia, Dione. Deixa eu corrigir aqui, bom dia, Alcione. Olha só, tô com o Dione na cabeça aqui, que acabei de falar com a Dione. Alcione, bom dia, Alcione.
1: Bom dia, Eduardo. Bom dia a todas as pessoas que estão nos ouvindo nessa manhã.
0: É um prazer ter hoje você aqui, minha amiga.
1: Obrigada.
0: Queria começar essa nossa entrevista, já de muito tempo que a gente não fala, né? Queria até ver se você vinha mais vezes aqui para trazer os updates. Quero te perguntar sobre o sistema ADAS. Vocês trabalham com esse sistema, ele dá problema? Como é que é consertar isso?
1: Então, Eduardo, na verdade o sistema ADAS, ele é uma calibração de sensores, né? Hoje Sim. os carros... A maioria dos carros, principalmente os mais novos, eles têm sensores no carro todo, né? Quando você passa do lado assim, faz aquele pipipipi.
0: Sim.
1: Esse é o sensor. Então, quando você tem uma colisão, esses sensores, eles têm que ser regulados, eles têm que ser trabalhados em cima para fazer essa calibração, para ele voltar a funcionar.
0: Interessante isso.
1: Exatamente.
0: Eu fui agora no Lava Jato, e aí passa aquelas coisas para limpar o carro, e aí ficou... um pouquinho de sabão assim por cima do sensor, já acusa logo.
1: Acusa. Esses sensores todos, eles são muito importantes para os sensores de segurança. Quando você vai dar o ré, quando você tá na highway, quando...
0: Sim.
1: O carro todo tem sensor. Inclusive até no seu para-brisa ele tem sensor.
0: Olha.
1: Então, quando você troca seu para-brisa, você tem que fazer a calibração do sensor para ele voltar a funcionar.
0: E essa calibração, vocês precisam ter um treinamento específico para isso?
1: Sim, nós senhora? Fizemos treinamento em Nova York.
0: Olha,
1: é
0: muito interessante.
1: É uma máquina nova, poucas mecânicas têm aqui na região, até porque ela é grande, então necessita de um espaço para ter ela.
0: Com certeza. 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Eu, hoje em dia, eu tenho carro de luxo, nem te falei, já troquei meu carro, então eu peguei um BMW.
1: Olha que legal.
0: X5, 2024. E parte dessa minha escolha é por causa de vocês, que eu confio no serviço de vocês.
1: Obrigada, Eduardo.
0: Porque o negócio do carro de luxo não é o preço que ele é caro, é o preço da manutenção.
1: Exatamente.
0: Né?
1: Exatamente.
0: Por exemplo, o meu carro financiado é 44 mil. Tem a Highlander, Grand Highlander, que é 50 mil.
1: Exatamente.
0: Não é carro de luxo, que é um grande carro também da Toyota. 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
1: Um julgamento que não julgou nada. Só técnica de protelação, adiar. Agora o ministro Dino, que pediu vista, tem 90 dias para analisar algo que estava ali para analisar naquele momento, né? Delvarte Almeida tá dizendo não era hora para esse julgamento. Depois da eleição, sim. Eu não sei por que não era hora. O Alexandre de Moraes não é político, não tá na cédula, né? A ligação feita é feita por quem tá querendo ganhar voto, mas não há ligação. Alexandre de Moraes é do Judiciário. Maria Silva Popolo, bom dia, Eduardo. É o Brasil mostrando a sua cara, sendo capa na Europa. O brasileiro tomando partido, então, nunca tome partido até que tenha verdade e não um jogo político. E se o próprio brasileiro compra essas atuações, me causa uma tristeza, pois a falta de conhecimento causa essa guerra política. Enquanto a população tiver menos conhecimento, ela será sempre vítima. Cláudio Gregório tá aqui. Até o julgamento do Chaves, quando matou o gato do Kiko com a bicicleta, foi mais sério do que o do Supremo. Cláudio tá falando também. Bom dia, Cláudio.
2: Eduardo, bom dia.
1: Bom dia.
2: Rapaz, esse que é o problema desse negócio de esquerda e direita aí, ó. Normalmente, o povo estaria na rua protestando contra esse Supremo. Mas não, eles estão brigando entre si por partidos, por ideologias. Ninguém defende mais o Brasil, defende agora partido político de estimação. Parabéns.
1: Valeu, obrigado, Cláudio Gregório. Johnny ouvinte está dizendo bom dia, Eduardo. Eu fico olhando quando vai julgar um criminoso simples, né? Esse criminoso aí rouba rapidinho, sai a sentença. Agora, quando vai julgar esse alto escalão, aí fica essa safadeza desse povo aí não querendo cortar o outro e não sai nada. Isso é uma safadeza no Brasil. É a opinião do Johnny. Eri Santana tá dizendo, Eduardo, bom dia, tudo bem por aí? Rapaz, pergunta aí seus ouvintes que ficam endeusando Flávio Dino, se eles aplaudiram ele quando ele desviou 46 milhões enquanto era governador do Maranhão. E ainda ele mesmo votou contra o seu julgamento. Será que seus ouvintes gostam tanto dele assim? Eu fico triste demais de ver que quando a pessoa tem ideologia política, ela prefere defender um bandido do que torcer para um Brasil melhor. É a opinião do Eri Santana. Obrigado, Eri. A Flávio Pantera também está aqui. Bom dia, Flávio.
3: Eduardo, vocês são lá que é uma vergonha danada. Não tem base, não. É a mesma coisa de... Tem uma votação aí de 3 pessoas para eu parar de beber. Não beber cachaça mais. Mas o último voto é meu. Um vota sim e o outro vota não. E o último voto para desempatar é meu. Eu que vou votar. Ah, vai se lascar. Toma banho esse Brasil.
1: É um exemplo na pauta dele, né? Na pauta da bebida. Olha, o Paulo Jacaré também tá aqui. Bom dia, Paulo. Tudo bem, meu amigo? Bom dia.
4: Bom dia, Eduardo. Eduardo, isso aí é para as pessoas esquecer, abaixar a poeira, entendeu? Você não quer julgar ninguém, não. Ninguém toca nos capa preta, não. Essa que é a verdade.
1: Valeu, obrigado, Paulo. Marcelo Baroni também está aqui. Bom dia, Marcelo. Tudo bem? Bom dia.
5: Eduardo, eu acho o seguinte, você está coberto de razão. Eu não sou a favor da violência, mas eu não vejo outra saída para o Brasil se não houver uma guerra civil para tirar esse pessoal do poder. Eu quero que alguém aí me fale uma saída, não sem Deus, né? Porque fora isso, Eduardo, não tem jeito. Tem que fazer igual fez em El Salvador, tirar esses corruptos daí. O Brasil só vai ladeira abaixo, não tem outro jeito. Eu quero que alguém aí fale qual o jeito. Se o Supremo Tribunal está corrompido, a gente vai pedir a quem para ajudar a gente? Só Deus. Tem que ter na força para tirar esse povo, senão não sai. Essa é a minha opinião.
1: Valeu, Marcelo Baroni. Vamos concordar em discordar. A guerra civil morre muito inocente, tem muita coisa que não vai resolver. E a gente tem que ir pelos caminhos que existem e mudar os caminhos para melhorar. O William Marcel tá dizendo bom dia, Eduardo. Esse André também não é flor que se cheire. Obrigado a participação de todo mundo. Não dá tempo para mais nada. Fique agora com Bene Vibes. Eu volto ao meio-dia.
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0: dia pra você que tá ligado, pra você que tá sintonizada na Insuperável. Sou eu, Marcelo Benevides. Ai, este é o nosso Benevibes, que tá chegando sempre com informação, com opinião e, claro, sempre com aquela interação boa de todas as manhãs. Vamos com tudo, meu povo, até as 10 horas. O nosso Benevibes tá no ar. Então é isso, né, minha gente? Estamos chegando para mais um dia. Hoje, quarta-feira, 16 de setembro. É isso mesmo, gente? Rapaz, hein? Daqui a pouco é Thanksgiving, meu povo. É, tem um feriadinho antes? Tem uns feriadinhos antes aí também, né? Vambora, meu povo, vamos animar. Quarta-feira já tá começando a esquentar, vem. É isso, né? Tá acabando o verão, by the way. Aliás, esse fim de semana, oficialmente, é o último fim de semana do verão. Segunda-feira já estaremos no outono, que é a minha estação predileta. É o fall, porque aí você tem o equilíbrio das estações. Não muito quente, não muito frio. Como tem que ser a vida? A vida, gente, ela tem que ter equilíbrio, não é verdade? Sem extremos. Vambora então, meu povo. Desejando a todos nós uma ótima quarta-feira. Excelente companhia. Vamos juntos até às 10 da manhã com o nosso Benevibes. Hoje trazendo os seguintes destaques. Olha, a guerra do Irã já custou 38 bilhões de dólares aos cofres americanos nos primeiros 5 meses e vai aumentar a inflação. Daqui a pouquinho a gente comenta, olha, a nova regra do Green Card. Provocação de 22 estados contra o governo Trump, é assunto para daqui a pouquinho. E mais, atenção, trabalhadores de Massachusetts, tem uma nova regra envolvendo avisos sobre o ICE, já a gente comenta. E tem também a Califórnia restringindo redes sociais e inteligência artificial para menores de 16 anos, é assunto pra gente comentar também, né? Fica comigo até às 10 da manhã, você está na Insuperável e você sabe, aqui é sempre melhor.
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0: Bora, bora, meu povo, agradecendo essa audiência maravilhosa, você que sempre vem aqui, manda um alô, manda um abraço, bom demais saber que você tá aí do outro lado, sempre prestigiando este pobre premium jornalista que vos fala, tá certo, minha gente? Olha, a Célia Cristina tá com a gente, bom dia, a galera tá chegando pra acompanhar, deixa eu ver aqui, o Ramon tá com a gente aqui, bom dia, bonito da brocha, que Deus nos abençoe, tá dizendo aqui, olha, comida solidária, todos pelo Spock. Já arrumaram a apelidinha aqui, vocês são demais, hein? Ah, tá, entendi. O Spock é o Júnior Rezende. É o nosso ouvinte, inclusive, o Júnior Rezende, que está preso nesse momento pelo ICE, então tá tendo uma comida solidária. Ô, Ramon, você tem o zap aqui do Bené? Se você tiver o zap do Bené, manda pra mim aqui que eu compartilho aqui este flyer anunciando aqui essa comida solidária para arrecadar fundos e ajudar lá nos custos advocatícios do nosso ouvinte Júnior Rezende. Você mandou pro zap da rádio. Se você mandar pro zap do Bené, fica mais fácil, porque eu consigo compartilhar aqui nas minhas listas aqui, eu mando pra galera, eu tenho certeza que a nossa audiência vai colaborar, né, meu povo? A nossa audiência é de bom coração, e aí o que te tocar aí, de repente você compra duas, três marmitas, de repente você... Sabe o que eu já fiz? Eu já comprei marmita e mandei entregar. Falei, entrega aí no lugar mais próximo, não precisa nem trazer pra cá, né? Deixa aí, entrega aí pra galera aí que tá mais perto aí, só pra ajudar. É, mas olha, tô vendo aqui uma comida boa, hein, rapaz? Rapaz, um tropeirão fera aqui. O que tem aqui? Um arrozinho? Tá parecendo ser um purezinho aqui de mandioquinha. O que é esse negócio aqui? Bonita essa marmita, hein, rapaz? Deu água na boca aqui essa marmita. 25 conto. Vai acontecer agora sexta-feira, é isso? Sexta-feira é feijão tropeiro, purê de batata, um arrozinho, 25 dólares. De agora sexta-feira, 19 de setembro, 25 conto a marmita. Aí você ajuda lá, né, o nosso querido Júnior Rezende, tá bom? Anota aí, Ramon, não vou conseguir escrever aqui o zap do programa do Benevides, aproveita, vou te colocar também nas listas aqui do WhatsApp, aí você fica mais fácil pra interagir aqui com o Bené, tá certo? Anota o número aí, por favor. 508-369-9390. 508-369-9390 é o WhatsApp do programa do Benevides. Aliás, se você também do outro lado quiser fazer parte aqui das nossas listas, receber aqui os nossos conteúdos, os nossos links, vídeos, etc., o nosso material no Instagram, a gente sempre compartilha também os nossos vídeos do YouTube. Se você quiser fazer parte, é só mandar aqui o seu nome, né? Mandar aqui um alô. Alô, o meu nome é fulano, fulana, e aí eu te incluo aqui nas listas também, se você quiser fazer parte aqui, interagir com o Benevides também, tá certo? A gente interage sempre aqui. Bom demais, às vezes tá precisando de algum contato também, de algum patrocinador, que a gente fala aqui durante o nosso horário. Eu tô sempre passando os contatos aqui fora do ar também. Então, se você quiser fazer parte das nossas listas, é só mandar um alô pra gente aqui no WhatsApp do Bené, 508-369-9390, tá certo? A galera tá chegando aqui, o Paulo Jacaré tá na área, vai, Paulo!
1: Bom dia, Bené Vibes. Bené Vibes, você falou tudo, hein? Tudo tem que ter seu equilíbrio. Eu também gosto das quatro estações. Gosto do verão, gosto do outono, gosto do inverno, gosto da primavera. Tem que ser os quatro. E aqui nos Estados Unidos, aqui, principalmente onde nós moramos aqui, cada estação funciona de acordo com o que tem que ser.
0: É isso aí, irmão. E aqui você realmente vê as quatro estações acontecendo, né? Muito bom aqui. O Sebastião tá por aqui. Bom dia, Marcelo. Alô da economia. Possivelmente terei que lamentar as taxas de juros, pois a inflação tá subindo. Tá tudo muito caro da economia. Tá aqui o Sebastião. Rapaz, não é mole não, irmão. Ó, avisa o Zimia que eu tô chegando lá. Vou assinar um contrato de seguro. Valeu, Zé! Valeu, irmão. Tamo junto. É isso aí, né, irmão? É bom você preparar também o seu futuro, ter segurança financeira. Bom demais, meu querido Zé Pereira. A galera tá chegando aqui para acompanhar o nosso Bené Vibes. O Cláudio Gregório tá com a gente. Bom dia pro Cláudio. Bom dia pro Henrique Pará. Bom dia pra Sandra de Aracruz. O Zezé Galo doido. Hoje tem Galo, hein? Galo e Santos hoje. O Galo tendo que subir a montanha. Perdeu de 2-0 no jogo da ida. E agora tem que devolver pelo menos o placar para levar pra pênaltis. E aí, vamos ver quem vai chegar nas semifinais da Sul-Americana. O Vasco garantiu a sua vaga. O Vascão só me dá alegria. Já tá nas semifinais da Sul-Americana. O São Paulo foi eliminado pelo Boca Juniors, então agora é Vasco e Boca, não é? Cruzamento? Vasco e Boca. E o Fluminense ontem também cortou um dobrado, hein? Rapaz, já bateu na trave, mas o Fluminense garantiu também a sua vaga na semifinal da Libertadores. O Eloy tá por aqui. Bom dia pra Cirlei. O Marcelo Cruz tá dizendo que hoje é dia de comer peixe, tá certo? O Rogério Prado tá com a gente. A nossa querida Val Moraes também já chegou. Bom dia, minha querida. Bom dia aqui também pro nosso Foquinha, sempre na área, sempre ligado. O Gildo também tá com a gente. Bom dia pra Jeane, que tá na área. O Márcio também tá por aqui. Bom dia, Bené. Uma lembrança, entendedores entenderão. Tá dizendo aqui, 2028... A eleição de 7 de novembro de 2028, faltam 783 dias. E pro midterms, faltam 48 dias. Irmão, faz um favor pra mim, semanalmente, se atualiza pra gente aqui, por favor, esse countdown aqui, essa contagem regressiva. Manda pra mim toda semana, tá bom, irmão? Não precisa mandar todo dia, não. Manda toda semana pra gente ir atualizando. Então, vamos lá. Faltam 783 dias pras eleições presidenciais de 2028 aqui nos Estados Unidos e agora, já em novembro, faltam 48 dias, quem sabe pra gente varrer parte do lixo que se encontra na Casa Branca. O Zé Pereira tá por aqui também, bom dia. O Geraldo chegou também, tá com a gente. Quem é isso aqui? Fala Ganjão, tá aqui o... Ah, o Costela Cabeludo, ele tá aqui. É, é, é.

quem tem aí frota de truck, é a galera que tem business, galera que mora numa casa a óleo. Rapaz, seis e pancada. Vou te falar uma coisa, hein, gente. É complicado mesmo, né? Olha, e eu tenho uma notícia pra dar pra vocês. É, tem tudo pra piorar, tá? Tem tudo pra piorar aí a inflação. Por que que acontece? A guerra dos Estados Unidos contra o Irã, que já dura mais de 6 meses, lembra que era rapidinho, coisa de uma semana, resolvi. Dois palitos, vamos ali só tomar outro petróleo dele de assalto, comandar aquela região e depois a gente para. É, isso aí é mole pra nós, né? Você lembra disso, do discurso? O discurso era esse, lembra? Pois é, já tá durando mais de 6 meses e com um custo de até agora. Hoje... 16 de setembro de 2026. Até agora, 38 bi. 38 bi já foram despejados do Tesouro americano. E esse valor deve aumentar em 3 bilhões de dólares por mês. Então, o cálculo mais ou menos é o seguinte. A cada mês aí, você pode colocar 3 contos de bi, né? É, para poder fazer o que lá no Irã? Ah, não, porque lá tem a usina nuclear, eles vão explodir o mundo, tem bomba atômica lá, vamos lá, porque nós somos os guardiões da democracia ocidental, não podemos permitir que mais países tenham a bomba atômica. É, vai lá, invade a China então, a Rússia, né? Tenta a sorte lá, ué. Por que o Irã? Ah, aí depois a gente descobre que não é só questão de bomba atômica. Pois é, enfim... 3 bi por mês e vai saber quanto tempo isso vai durar. O valor, de acordo com o orçamento, que é o escritório de orçamento do Congresso, que na sigla em inglês é o CBO, reflete os custos de reposição de munições gastas em equipamentos perdidos em batalha, aumento das horas de voo, aumento dos custos de combustível e também reflete que a fase inicial intensa do conflito durou pouco mais de um mês e que relativamente poucas forças dos Estados Unidos estiveram envolvidas em comparação com as operações muito maiores e mais longas lá no Iraque e também no Afeganistão. O escritório também estima que essa guerra deve aumentar a inflação em até 0,5 ponto percentual já nos primeiros 3 meses de 2027. E quando eles falam em aumento de 0,5%, 1%, a gente ouvindo assim, a gente fala assim, ah, 1% it's ok, né? Not so bad. Mas isso aqui é índice oficial, gente. É o número que eles trabalham para poder fazer a sua política monetária, com base nessas previsões, e aí que títulos sobem e descem, né? É um mercado de ações, né? A previsibilidade dos investidores, tendo uma noção do que pode acontecer com esse país, investem mais, investem menos. É mais sobre o mercado financeiro do que o mundo real, o nosso mundo que a gente vive. Porque o mundo que a gente vive não vai subir preço 0,5% de média, gente. Não é? Não vai subir 1% de média. Não existe isso. Olha o preço da carne, quanto estava no passado e quanto está agora. E aí vai para tudo. Vale para tudo. Né? Combustível, nem se fala, já está quase dobrando o preço. E nós estamos falando de 6 meses. Quase dobrando de preço em 6 meses. Então, pro morador médio, para a gente que é pobre premium aqui, a gente sente muito mais a inflação do que os investidores, porque ali estão vivendo do rentismo, vivendo de investimento, dos juros, da taxa de juros indexadas, aí que vai, essas taxas que vão gerar ali mais lucros ou não, né, para esses investidores, ali estão tomando como base a previsibilidade de inflação. Ah, vai aumentar 0,5%, 1%, mas isso para o mundo real é muito maior. Mas não tenha dúvida, muito maior. Né? Ao custo aí de uma guerra insana que esse governo resolveu se embrenhar, né? E está custando muito caro aos cofres americanos. Vamos ver qual vai ser o custo político para Donald Trump. E aí, em novembro, nós já teremos uma boa ideia do que isso custou para o atual governo. Que aí está. Você sempre vão ficar muito bem informados aqui no nosso Bela Vibes. 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

0: 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Tá certo? Intervalinho. E eu volto na sequência para mais Bele Vibes. Não sai daí, não.
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0: Muito bem, minha gente, seguindo com o nosso Bene Vibes, ainda dentro do tema econômico, eu quero trazer para você aqui a possibilidade de economizar bastante na sua conta de energia, especialmente que agora a estação tá virando, daqui a pouquinho você vai usar mais o heating da sua casa, e se sua casa é a diesel, rapaz, prepara o bolso, porque vai doer demais, especialmente ali a partir, outubro já começa a usar, alguns dias, mas a partir de novembro você usa mais um cadinho, aí dezembro já era. Aí dezembro é no talo. E se você estiver pagando muito caro, eu tenho uma solução para você. Você pode fazer essa conversão, sair desse sistema óleo e passar para o heat pump. Gente, sem custo nenhum. Olha que maravilha. Através do programa da MassSave, através dessa grande companhia chamada Sozette, representada por nosso amigo aqui, o Ramon. Bom dia, Ramon.
3: Bom dia, Marcelo. Bom dia, os ouvintes da Insuperável. Como que tá, meu amigo? Tá tudo bem?
0: Tamo indo bem. E como é que tá aí a galera aí da Sozette? A galera ajudando muito da nossa comunidade?
3: Graças a Deus. Por aqui, trabalhando bastante. Muita gente sendo atendida. Muitos clientes tendo acesso aos benefícios do MassSave através da nossa empresa. Nós que somos parceiros do MassSave, trabalhamos com esses trabalhos, as melhorias, né? As avaliações energéticas. E como você acabou de falar aí, né, o custo do óleo está só aumentando, né? A gente estava ontem conversando aqui sobre uma reportagem a respeito disso, que está próximo aí já, né, de quase 7 dólares em algumas regiões, né? Você já pode ver nos postos de combustíveis. 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A Carol vai atender esse cliente, vai qualificar essa visita. O primeiro passo, a gente sempre gosta de deixar claro, tudo começa com a avaliação energética. É na avaliação energética, né, na primeira visita, que a gente vai checar as condições da casa e verificar quais os benefícios que aquele cliente pode ter acesso através do MassSave. Então, não perde tempo, tá ouvindo, seja um cliente que possui o heating a óleo, o heating elétrico, o propane, os próprios clientes que possuem gás, não tem um incentivo de 100% na troca do sistema, mas tem incentivos para melhorias de insulation, tem acessos ao financiamento sem juros, tem acesso aos rebates de até 8.500 dólares. Então, assim, os benefícios são muitos. Mas o primeiro passo é agendar uma visita com a gente para que a gente possa fazer essa primeira checagem e validar o cliente no MESEI para ele obter esses benefícios.
0: É isso, né? E olha, eu tava vendo, eu falei mais cedo aqui no programa, ô Ramon, o diesel aqui na região aqui de Framingham, aqui na nossa área aqui do Metro West, batendo 6,30, 6,40. Exato. Rapaz, um litro, no caso é galão, né? Mas veja só, um galão, um tanque hoje aí, qual é a capacidade de um tanque numa casa que é movida a óleo hoje aqui, 270?
3: Ô, Marcelo, é mais ou menos isso. A gente tem clientes aí que no ano passado, esse ano a gente ainda não tem essa informação concreta, porque ainda não começou a fase de abastecimentos, né? Uhum. Mas no final de 2025 a gente teve informação assim, de vários clientes que nós atendemos e clientes que nós estamos atendendo agora, que nos informam que assim, chegaram a gastar 1.800, 750.
0: Deixa eu atualizar.
3: De $1,000.
0: Não, Ramon, eu vou atualizar para você, porque eu lembrei que na minha casa onde eu morei lá em Clinton, a primeira casa aí que eu comprei foi em Clinton. Lá era óleo, o tanque de óleo. O tanque não era dos maiores, não. Você sabe que tanque tem tamanho também, né?
3: Tem tamanho. Tem vários modelos e tamanhos.
0: Exato. O meu não era dos maiores. Era a capacidade de 275 galões. Hoje, se eu estivesse morando lá em Clinton, veja, Clinton, que não é uma cidade cara. 275 vezes 6,39, eu estaria pagando hoje para um mês praticamente, que o tanque durava ali mais ou menos um mês e meio, $1,750 hoje.
3: Pois então, hoje, $1,750 num abastecimento de um tanque de 275 galões. E aí, a gente tem questões que é o seguinte, tem cidades, a questão da própria diferença do clima. Um cliente, por exemplo, que mora em Gardner, vamos dar um exemplo aqui da cidade de Gardner, que é uma cidade... né, que já está mais aqui fora do nosso, desse nosso centro aqui.
0: É para baixo de Worcester, Garden, não é? Para baixo de Worcester?
3: É para baixo de Worcester, exato. Bem na divisa com New Hampshire. É, Worcester, a Leominster, a Gardner, Leominster, Westminster, aquela região ali, Fitchburg. Esse cliente ele vai gastar muito mais óleo porque ele precisa do sistema dele funcionando com mais intensidade para poder aquecer a casa durante o inverno. Né? É uma área com menos ocupação, então automaticamente ele vai ter um consumo maior de óleo. Então assim, tá ouvindo, cara? E outra, uma coisa que eu estava conversando com um cliente ontem, os projetos estão sendo liberados mais rápido. Nos 6 primeiros meses de 2026, era um programa que ainda estava entrando em funcionamento, era um aprendizado para todo mundo, tanto para o MESEI quanto para nós, prestadores de serviços. E agora, de julho para cá, os projetos já estão sendo liberados com um tempo muito menor. Ou seja, hoje um cliente que aplica para o MESEI, ele tem acesso aos benefícios de insulation com no máximo 30 dias. Então a gente já consegue fazer a primeira proteção da casa, que é a parte do insulation, com aí 30, 35... Vamos colocar assim, de 30 a 35 dias, porque a gente acaba dependendo da liberação da prefeitura, né, do permit. Mas a troca do sistema de óleo para heat pump, que antes estava levando em torno de 4 a 6 meses, agora está levando em torno de 60 dias para o projeto ser liberado. Porque já também que todo mundo já aprendeu a trabalhar com o
0: programa. Ah, muito melhor. E hoje em dia, até quem mora de aluguel consegue fazer essa conversão, sair do sistema óleo indo para o heat pump, sem burocracia.
3: Sem burocracia. Nós estamos aqui. E é o que eu gosto sempre de deixar claro para os nossos clientes. Independente do acesso ou não ao benefício do MESEI, a gente se importa que o nosso cliente, a gente se preocupa que o nosso cliente e tenha ciência do que é o programa. Porque muitas vezes, Marcelo, a falta de acesso aos benefícios se deve à falta de informação do cliente, do morador. Então a pessoa às vezes não tem acesso a um benefício, seja de um desconto na conta de energia, seja de uma tarifa reduzida, seja de qualquer outro benefício, como a gente trabalha com a troca do sistema, muitas vezes não é porque, é simplesmente que ele não tem a informação da maneira correta. Então, assim, só para você ter uma noção, aquele cliente que tem acesso à troca do sistema através do MESEI, ele às vezes se pergunta assim, ah, mas será que a minha conta de energia não vai vir mais cara no período do inverno para eu aquecer a minha casa? Não, porque ele tem ali uma tarifa reduzida, fornecida automaticamente pelas companhias National Grid ou Eversource, que vai possibilitar a ele que entre esses meses de novembro a março, ele pague mais barato pelo quilowatt consumido, devido ao fato dele ter um heat pump system na casa.
0: Fantástico.
3: Coisa que ele não tem acesso quando ele tem o óleo.
0: 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Você que mora hoje de aluguel tem a chance de fazer essa conversão também. Eles fazem uma avaliação gratuitamente. Você marca a primeira visita. Aí, se der tudo certo, aí, obviamente, você vai comunicar ao seu landlord. E aí, é bom para ele também, que valoriza o imóvel. Você paga menos de conta. Você que já tem a sua propriedade. Quem sabe você está comprando para reformar. Você compra uma casa, isso, reforma.
3: Quem tá acabando de comprar a casinha aí.
0: Exatamente, tá exatamente. Aí você faz aquele flippingzinho maroto. Eu, antigamente, quando eu ia lá olhar uma casa para comprar, para tentar ganhar um dinheirinho, eu desisti. Quando via que a casa era óleo, sabia? Me desanimava tanto, falei, não, vai mexer com óleo. Hoje em dia não, hoje eu procuro a casa com óleo. Porque eu tendo a Souzete, eu posso lá acioná-los e aí eles fazem essa conversão para mim. Isso é só uma das modalidades, tá, meu povo? É importante você que hoje está morando, mesmo que seja de aluguel ou você que é proprietário, tem muita chance de você fazer essa conversão sem custo. É isso mesmo, sem custo nenhum, minha gente. Independente da cidade de onde você morar, se você mora de aluguel ou proprietário, nem renda eles estão checando mais, dependendo da cidade, tá certo? 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Gente, olha, nós estamos falando aqui de previsão hoje, tá? Se estivéssemos no inverno neste momento, quem mora numa casa aí que tem um tanque de 275 galões, para encher esse tanque, estaria pagando aí $1,700. Imagina, isso estou falando de agora, outono. Vai saber para onde vai esse diesel, que essa guerra não vai acabar no Irã tão cedo, pelo visto. Vai durar até as eleições. Vai saber aonde isso vai parar. Então, faça o quanto antes. 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A visita sem compromisso, meu querido Ramon, agradecendo a sua participação. Tendo alguma recadinha aí, fica à vontade.
3: Não, meu amigo, é só mesmo para, né, deixar os ouvintes aí cientes de que a tendência é que esse valor suba ainda mais, entendeu? A tendência é que esse valor chegue aí a próximo dos $7 aí nos próximos meses, nos próximos dias.
0: Olha,
3: então,
0: aí,
3: se você está ouvindo, não perde tempo. Quem sabe você já não pode passar o inverno aí na sua casa, seja ela de aluguel ou, né, a casa própria, com um sistema novo, eficiente, moderno, já funcionando aí.
0: Tá certo, então. Obrigado, Ramon. Até a próxima.
3: Amigo, grande abraço. Até a próxima, se Deus quiser.
0: Valeu, valeu. Conversei com o Ramon da Souzete. Então é isso. Pede o contato pra mim aqui usando o zap da Insuperável, o zap do Benevides, escrevendo apenas Souzete, que eu passo pra vocês. Tá certo? Muito bem, já tem gente pedindo contato aqui, já vou passar já, tá bom, meu povo? Daqui a pouquinho eu interajo com essa galera maravilhosa também, você que sempre vem aqui, manda um alô, manda um recado. Bom demais saber que você tá aí do outro lado. Agora eu preciso trazer notícias importantes, porque são notícias que afetam quem está aqui neste país. E uma nova regra em Massachusetts aumentou as obrigações dos empregadores quando uma empresa recebe o chamado Notice of Inspection. Esse Notice of Inspection é um aviso do ICE para poder verificar documentos relacionados à contratação de funcionários, como os formulários I-9. Então, a partir de agora, o empregador deverá comunicar os trabalhadores afetados dentro de 48 horas após receber esse tipo de notificação. Mas atenção, gente, não vamos confundir, tá? Isso não significa que um funcionário vai ser avisado 48 horas antes de uma batida do ICE, por exemplo. A regra está relacionada especificamente às inspeções de documentação trabalhista. Então, para os brasileiros, nós, principalmente aqui da comunidade, todos nós que trabalhamos aqui em Massachusetts, essa mudança é muito importante, porque uma fiscalização de documentos pode revelar problemas no processo de contratação e, eventualmente, aí levar às consequências migratórias. A checagem do ICE ou de órgãos fiscalizadores de documentação de trabalhadores, isso não é nenhuma novidade, isso sempre aconteceu. Agora vai ser intensificada com o governo e o empregador, ao saber, porque o ICE tem que comunicar, olha, estamos indo aí na sua empresa saber como é que estão essas contratações. Então o empregador aqui em Massachusetts passa a ter a obrigatoriedade de avisar os seus funcionários, ó, vai ter o ICE aqui, eles vão vir checar os documentos e tudo mais. Aí você pega a mensagem e you know what to do, né? Se você tiver probleminha, né? Agora, se você tá tudo certo, não, pode vir, né? Trabalha aqui tranquilo, tem autorização de trabalho, não dá nada, né? E também um aviso para os empregadores também, né? Por conta dessas contratações, infelizmente, estamos vivendo aí situações, momentos muito conturbados. Antes, aquilo que era sempre tolerado, né? Agora vai ter um olhar mais cirúrgico por conta deste atual governo, agora eles também focando bastante também aí na força de trabalho. Já vinham também, né, intensificando bastante, mas é importante vocês saberem dos direitos, das regras que funcionam de estado para estado. É fundamental também deixar você muito bem informado, tá certo? Vocês sempre vão ficar muito bem informados aqui no nosso Benevibes. Seguindo na batida, trazendo mais informação importante, porque olha só, gente, uma outra regra agora do governo Trump sobre o chamado public charge. Isso vem provocando uma batalha judicial aqui nos Estados Unidos. Ao todo, 22 estados, incluindo Massachusetts, Nova Jersey, Nova York e Washington DC, além de outras cidades, entraram com ações para tentar impedir a implementação que pode atrapalhar a legalização de imigrantes. Essa medida, prevista para entrar agora, a partir de sexta-feira, 18 de setembro, amplia os tipos de benefícios públicos que agentes de imigração poderão considerar ao analisar pedidos de Green Card. Entre eles estão os programas como Medicaid, o SNAP e outros determinados benefícios, como de moradia, por exemplo, assistência pública. Na prática, a nova regulamentação dá aos oficiais de imigração maior poder de avaliar se um imigrante pode depender de benefícios públicos tanto no presente quanto no futuro, podendo assim pesar contra determinados pedidos de residência permanente. Então a regra pode considerar em algumas situações benefícios utilizados por familiares pelos quais ali o solicitante tenha responsabilidade legal. Veja que não estamos falando apenas para quem está aplicando para ter o Green Card, que de repente não tem uma renda suficiente, até dos seus familiares também. É muito poder para um oficial de imigração. Por isso que os estados argumentam que a nova política ultrapassa a autoridade do Departamento de Segurança e viola o que eles chamam de Administrative Procedure Act. O governo, por sua vez, defende a mudança, né, alegando ali que é uma forma de evitar que imigrantes se tornem dependentes de recursos públicos. Então, agora teremos uma contenda judicial. A regra ainda está sendo contestada judicialmente, portanto, o que vai acontecer com as aplicações ou as implicações desse processo, tudo isso depende das decisões futuras dos tribunais. O ponto-chave aqui é o seguinte: é dar muito poder para o oficial de imigração, e na hora que ele avaliar um requerente ali, uma residência permanente, um green card, eles consideraram essa pessoa aqui não tem renda suficiente, ou essa pessoa que já utilizou de algum benefício público, ou o que é pior, ele considerar que essa pessoa está passível de usar um benefício público. Então isso é perigoso, isso atrapalha demais uma legalização. Por exemplo, você que é cidadão americano está legalizando um pai e uma mãe que eventualmente não trabalha, o que é absolutamente natural, né? Aí o governo vai lá, avalia quem é o sponsor dele. Ah, sou eu o sponsor. Talvez a sua renda não seja considerada suficiente por aquele oficial de imigração. Ou mais, esse oficial, até que você tem renda, ok, mas seu pai e sua mãe não tem um seguro de saúde, não tem nada. Isso atrapalha bastante uma eventual legalização. E aí o que os estados estão alegando, incluindo Massachusetts, é que isso não compete ao Departamento de Segurança, vamos dizer assim, criar as próprias regras, né? Mas na prática, gente, fica muito difícil fiscalizar isso. Como é que faz na prática? Porque um oficial de imigração, ele já tem poder por si só. Na avaliação, ele pode alegar, sei lá, qualquer coisa e negar uma legalização, por exemplo, né? Então é importante que pelo menos os estados se movam, né? Veja que é sempre estado democrata, né? Então vamos aqui de 22 estados, mais o Washington DC, que é a capital. Não tem um estadozinho, um únicozinho republicano para poder ajudar os imigrantes. Impressionante, né? E os imigrantes são republicanos. Os imigrantes, eles são os meus valores. Ai, meu Deus do céu. Mas enfim. Seguindo com o nosso BN Vibe, deixa eu interagir um pouco com essa galera maravilhosa. Galera que tá sempre chegando aqui, mandando alô, muitas mensagens aqui, aliás, a André tá por aqui, tá dizendo, olha, quem foi o enxerido que tá tomando o meu lugar e do Zé Pereira? Zé, vamos pra Nina, porque o locutor nem nos defendeu, tá certo. Não, o Zé não vai mais não, André, que o Zé eu já comprei já. Já paguei a propina pesada, ele vai ficar aqui agora, vai ficar aqui. Mas faça a sua contagem regressiva também, menina, faça, porque é bom. Quanto mais a gente lembrar que tá passando esse tempo nebuloso, melhor pra nós. O Clóvis está por aqui, está dizendo que... O que é? Um caminhoneiro postou isso ontem. Rapaz! Rapaz, o que, que é isso aqui? $827 o camarada pagou pra encher o truck dele? 156 galões, pelo que eu tô vendo aqui? Nossa senhora, rapaz, 827. É pesado, parceiro. É, aí aumenta o custo, né, do frete. Tudo isso vai influenciando na economia. Mas tem a galera aí que apostou que... Ah, por que, que você apoia? É porque é economia, né? Economia, né? É, no Cash New Hampshire, que não tem imposto estadual. Olha lá, tá aqui o Álvaro mandando pra gente aqui um print da gasolina em New Hampshire. Lá não tem imposto, ou estadual no caso, e lá tá o galão da gasosa a 4. É isso, é que eu tô meio cego aqui, irmão. É, deixa eu ver aqui. É, 5,95? É isso mesmo? Que é isso, rapaz? 5,95? Não, mas deve ser o diesel, né? Ou aquela gasolina premium, talvez. Rapaz, brabo, hein? O Felipe Dias tá por aqui. Enquanto isso, o amigão dele, cada dia mais rico, tá falando aqui dos amigões, talvez, né, do Trump. O David Matutina também tá com a gente, mandou mensagem de áudio, vamos ouvir aqui. Vai, David!
4: Bom dia, Bené, bom dia, galera, Bené. Você falando aí dos custos aí de vida, eu trem Deus zebra mesmo, sou igual. Pra mim, que eu que tenho família, As coisas já é padrão, sabe? Você já vai no mercado, já sabe o que compra toda vez. Igual coisa que eu pagava 200, 220 toda semana. Toda semana era 200, 220. Agora tá 350, $400 toda semana. Oh, e eu faço a compra lá no Audi, que é um dos lugares mais baratos.
0: Audi eu conheço.
4: Se a galera souber de um lugar mais barato aí pra fazer minhas compras,
0: não, eu acho
4: que
0: não.
4: A indicação, viu, que eu
0: tá feio. Não, mas eu também sou fã do Audi, mas na época eu tava morando pertinho do Audi ali em Neirik. Agora nem tô indo mais lá, mas não tá mais barato assim, igual tava antes também, não, irmão. É, tá brabo lá, até no Audi também. O Audi tem uns produtinhos bons lá, barato, né, rapaz? Eu gosto demais lá. Mas desse jeito, né? Desse jeito. Mas ele calma que vai melhorar. É, calma para melhorar, faltam 780 dias, tá? Para melhorar. Possivelmente o Fed deve aumentar a taxa de juros para conter a inflação, tudo isso graças à guerra e às tarifas. Minha sobrinha é gerente de uma cafeteira no centro de Boston. Em novembro vai ter que dispensar uma galera por conta dessa nova regra, tá aqui o Sebastião. Pois é, isso vai ter um reflexo também natural. Os empregadores vão ficar mais temerários, evidente, né? Eles vão passar a pedir realmente uma autorização de trabalho social. Eles não vão querer levar multa. Esse é que é o problema, gente. Eu falo há 10 anos, apoiar um sujeito como esse, não é só sobre deportação, todo mundo aqui é a favor de que se deportem os bandidos, os vigaristas, os picaretas, todos nós aqui somos favoráveis. Mas quando você apoia um sujeito que é absolutamente anti-imigrante, não é só apenas a questão da imigração, da deportação, é todo um ambiente que é contaminado, meu povo. Não é difícil de entender isso, né? E aí a gente faz programa para imigrante e tem que ficar explicando isso. Por que, que você apoia? Meu Deus, né? Não dá, gente. Entende? E não é nem complexo de entender. É muito fácil de entender. Está desenhado o tempo todo. E quando eles começarem aí com a ideia, porque já existe o sistema do E-Verify, o que eles estão falando aqui, mais ou menos, aqui em Massachusetts, é o seguinte: olha, se o ICE for lá checar os documentos lá de uma empresa determinada, vocês têm que avisar lá os empregados, ok? Estamos combinado? Estamos combinado. Beleza. Aí os empregados vão falar, ok, opa, isso aqui vai dar ruim para mim, né? Então, eu vou ter que dar meus pulos aqui. Aí, boa sorte para você, empregador, também, né? Você, aqui, o nosso amigo aqui falou da cafeteira em Boston. É, eu não sei quanto que se recebe lá, né? Mas se são imigrantes, né? Talvez ali uns 18 conto, 20 conto a hora, talvez, né? Boa sorte para achar os americanos aí que queiram receber, né? 18, 20 conto, né? Vai saber. Enfim, gente, é isso, né? Acho que deu pra entender. Agora, quando eles realmente levarem a cabo a história do E-Verify, aí acaba, tá? Porque o E-Verify, a multa é pesadíssima pro empregador que venha contratar um imigrante desautorizado, aquele que não tem autorização de trabalho, aquele que, enfim, não tem permissão para trabalhar nos Estados Unidos. Então, se for levado isso adiante, porque agora é obrigado, todo empregador tem que implementar o E-Verify na sua empresa, senão está passível de multa X. De novo, o sistema já existe, não é novo. Só que sempre foi meio que deixado de lado. Falei, não, calma aí, vamos mexer com isso aqui. Não, moço, isso aqui vai nos atrapalhar aqui. Não mexe, não. Né? Mas se uma hora esse negócio for adiante, porque aí não tem mais jeito. Aí você vai empurrar de vez os imigrantes para ganharem cash, e aí o empregador que tem que botar ali um dinheirinho, pelo menos para fazer aquela declaração marota do imposto, na verdade, todo mundo faz isso, e aqui eu não tô para julgar ninguém, mas cada um sabe do seu cada qual, esse empregador também vai ficar temerário. Eu falei assim, pô, mas aí se eu boto o camarada, cadê o social do cara que não tem? Como é que eu boto? Não posso botar o número do Silvio Santos aqui? IT number é complicado. Vocês estão entendendo a questão, meu povo, né? Vamos lutar pela sobrevivência primeiro? Tá todo mundo aqui no alto mar, tá certo? Só tem ali um botezinho ali pra geral. Tô todo mundo agarradinho nesse botezinho aqui. Toma, todo mundo, calma aí. Tô com a cabecinha pra fora da água, pelo menos. Calma. Tô com oxigênio aqui, tô respirando, pelo menos. Então, o que que a gente faz? Vamos lutar pra todo mundo entrar no bote, né? Pra salvar todo mundo. Aí depois, ah, mas é aborto. Ah, mas é maconha. Ah, é o casamento gay. Ah, que não sei o quê, é a direita. Ah, que é a esquerda. Entra no bote, parceiro. Chega em terra e com segurança. Pronto, aí você pensa. Agora eu vou pensar aqui que é direita e esquerda. Não é difícil, né, minha? Não é difícil, porque aqui nós estamos falando de sobrevivência. Depois vem todo o resto. Quando resolver essa questão aí você pode ter certeza que eu não vou ficar aqui tagarelando aqui, ah, cuidado, olha isso aqui, tá todo mundo legalzinho, bonitinho, o país criou um sistema que se a pessoa, vamos lá, um exemplo, passou a morar aqui durante um determinado tempo, não importa qual seja o governo, se completou ali, sei lá, 5 anos de residência nos Estados Unidos, essa pessoa recebe um perdão, aí passa a pagar mais impostos, etc, tem uma autorização de trabalho, uma autorização de viagem por país de origem. Aí o país resolveu essa questão. Aí, meu irmão, aí você brinca de qualquer ideologia que você quiser, brinca aí, entendeu? De direita, esquerda, goleiro, centro, meio de campo. Aí é beleza, aí eu não vou ficar nem perturbando mais com esse negócio. Ah, bom, agora você já legalizou, pronto. Não precisa mais ficar comprando casamento, não é verdade? Chega, né? Aí vambora. Mas agora, irmão, agora é sobrevivência, parceiro. Agora não estamos ali, não. Todo mundo ali, com a cabecinha pra fora da água, com um botezinho só. Só tem um botezinho pra todo mundo. Vai caber todo mundo. Uma hora vai caber todo mundo, né? Nós não vamos morrer afogado, não. Vamos caber todo mundo dentro desse bote. Mas tem que se ajudar. Tem que ter união, né? Então não resolve. Agora, tem eleição agora para novembro. Já tem gente brasileira falando que vai votar no republicano que é contra a carteira de motorista. Não dá, gente. Meu Deus do céu, né? Não é muita barata, gente. É muita vontade de ser barata, né? Ah, mas eu já resolvi meu problema. Eu não infringi a regra, eu não infringi a lei. Ah, você faz parte daquele 1% e tal, que entrou legalzinho, veio com visto de trabalhador convidado, né? Ou veio com estudante que não trabalhou, né? Você veio com visto F, você não trabalhou durante o período visto F, não, né? Você só estudou realmente, né? Tá bom, então você faz parte desse 1%. Então não é pra você. Esquece, você tá certinho, legalzinho, aí beleza, aí você... Ideologia em primeiro lugar, tranquilo, vai lá, vota lá no republicano, beleza. Mas 99% não. Aquele que se legalizou também deu um esqueminha, deu um pulinho também pra poder ser legalizado. Ah, entrei lá na lei do Clinton, lá 245i. O que você tá falando, Bené? Eu tô falando que você burlou a cartinha pra dizer que você tinha experiência pra poder entrar no 245i. Para, eu conheço, irmão. Você tá falando qualquer um aqui, não? Você também fez esqueminha também pra entrar no 245i. E de novo, não tô aqui pra julgar, não. Deu teus pulos, é isso aí mesmo. Eu faria a mesmíssima coisa. Se eu tivesse a oportunidade, a mesmíssima coisa faria. É? Tô aqui, só tenho um bote, parceiro. Eu tenho que sobreviver, né, irmão? Faria a mesma coisa. O que me pega é essa galera que dá os pulos pra poder se legalizar depois quer ficar rotando moralidade. Aí não dá, né? Aí não dá, né? Bom, enfim, seguindo aqui, ó, a gente tem mais mensagens aqui. O Léo de Mauro tá com a gente. Bom dia, Bené. Hoje é Galo 3-0, tô ligado. Valeu, Léo. Ai, ai, ai. Bom dia, Marcelo. Eu acho que algum latino pegou a Melania Trump e fez de corno. Não se explica a raiva que o Trump tem dos imigrantes. Explica, irmão. Claro que explica, com certeza. Ou se explica, né? É por aí que você falou. É mais ou menos isso aí, irmão. Ouvindo você dentro da balsa da ilha, indo pra Matas Vínia. Valeu, Fábio. Aqui esse lugar maravilhoso, Matas Vínia. Tá aqui a nossa Andréia. Ô, Marcelo, e o Mitch McConnell, que voltou pra votar, mas parecia... Mas parecendo que foi empanado o Mitch McConnell. Hashtag chateada, tá aqui a nossa Andréia. Deixa eu ver aqui, a Rose tá por aqui?
5: Tudo bem, né? Tudo bem? Pois é, a galera tá vendo a importância do Senado e da Câmara, né? Todo mundo doido pro Trump perder os dois. Agora eu gostaria que as pessoas pensassem que também isso é muito necessário no Brasil, não ficasse focando só em presidenciáveis.
0: Tá certo, Rose. Obrigado, minha gente. Mais mensagens aqui? Deixa eu ir pro intervalo aí, meu povo. Tem rádio brasileira em bosta apoiando o candidato republicano. Isso sim é um absurdo. Aí, meu irmão, aí vai cobrar depois lá, né? Boba quem continua ouvindo isso. Bom dia, moleque doido. Cheguei de voadora no seu canal. Que é isso, rapaz? Lá ele, hein, meu parceiro. Bom dia. Você viu a festa e a farra do casório do filho do presidente? O oligarca russo deu de presente? O presidente é o pup do Putin. Tá aqui a Vera. Deixa eu ver aqui. Anjo tá por aqui. Benevides falou bem. Pra ganhar documento, ninguém quer saber de onde vem. O negócio é tirar da reta, depois resolve o que tem que resolver. Tá aqui o Anjo. É isso, irmão. E para de hipocrisia essa galera aí. Eu tô cansado dessa galera aí, hipócrita aí, que fica vomitando jogando moralidade pelas redes sociais principalmente. Cansadíssimo dessa galera. Alguns desistiram de vir pra cá, graças ao bom Deus. Papai do céu abençoou de tanto que eu pedi pra abençoar a vida deles. Então estão com a vida abençoada. Eu só, a única coisa que eu pedi pro papai do céu é o seguinte: papai, me dá tranquilidade. Deixa essa galera ficar me perturbando, não, né? Que é demais, né? Vem uma galerinha aqui, rapaz, fazer umas cobrançazinhas aqui que eu vou te contar uma coisa. Mas eles estão bem, graças a Deus, todos eles abençoados, né? Porque realmente, nas minhas orações, eu peço para que todos os meus ouvintes sejam abençoados. Eu não faço distinção se é goleiro, se é centro, se é lateral, né? Todos os meus ouvintes, então vocês estão sempre em minhas orações, tá certo? Intervalinho! E eu volto na sequência para mais Bene Vibes. Não sai daí não, minha gente, eu volto já.

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1: Muito bem, minha gente, trazendo mais informação para vocês aqui no nosso Bad Vibes. Deixa eu trazer para vocês agora, porque a Califórnia, ela agora proibiu o acesso de menores às redes sociais e também à inteligência artificial. Aprovou um pacote de 13 novas leis para poder aumentar a proteção de crianças e adolescentes na internet. As regras entram em vigor em janeiro do ano que vem e atingem principalmente redes sociais e ferramentas de inteligência artificial. Entre as mudanças, plataformas terão restrições para oferecer a menores de 16 anos recursos criados para poder manter o usuário conectado por mais tempo, como rolagem infinita, reprodução automática e recomendações feitas por algoritmos. As regras também chegam aos chatbots de inteligência artificial. Empresas vão ter que deixar claro para os jovens quando eles estiverem conversando com uma máquina e não com uma pessoa, além de oferecer controles aos pais e também limitar conteúdos considerados perigosos. A Califórnia também proibiu brinquedos com chatbots de IA e estabeleceu punições para determinados conteúdos sexuais envolvendo menores produzidos ali ou alterados digitalmente. Segundo o governador, o Gavin Newsom, a ideia não é simplesmente proibir adolescentes de usar redes sociais, mas atacar os mecanismos das plataformas que podem estimular o uso compulsivo. As novas medidas estão entre as mais rígidas adotadas nos Estados Unidos para proteger menores aí no ambiente digital. E como é que faz para proteger os adultos, os maiores, no ambiente digital? Isso aqui eu acho ótimo, tá? Para mim, criança, quanto mais tempo levar para poder ter acesso a algo que é altamente viciante, melhor. Alguma coisa tem que ser feita. Não sei se na prática vai funcionar, porque hoje em dia, com os devices aí, com todo mundo tendo acesso a tudo na palma da mão, não sei como é que seria na prática esse controle, mas pelo menos é uma iniciativa, uma tentativa de pelo menos os pais olharem os seus filhos também, né? Olha assim, meu pai, vamos dar um tempo desse negócio, não tá demais não, essa rolagem infinita. Mas e o adulto que tá ali com o dedinho nervoso ali o tempo todo? Né? O tempo todo ali, dedinho nervoso ali no Reels da vida, TikTok, vem um vídeo, sempre a expectativa do que o seguinte vai ser melhor do que o anterior. Dopamina pura. Né? Joga ali o hormônio do prazer o tempo todo no cérebro, aquele comandinho ali que você fica ali, rolagem infinita o tempo todo. Então, os adultos estão muito doentes já. Isso já é uma doença crônica, inclusive, que já existe. Então, para mim, passa muito mais do que proibir o acesso de menores de idade ou fazer com que as plataformas criem mecanismos de proteção voltados aí para este público. Mas e de resto? Qual é o sentido de rolagem infinita? Eu lembro que no YouTube... não sei como é que tá o YouTube de vocês. Você lembra quando você fica na TV, no YouTube? Chegava um momento ali que você tá... Os vídeos recomendados ali, é diante do seu algoritmo, é tudo aquilo que a gente já sabe. Aí fica ali os vídeos ali, de acordo com o que você já assiste, o YouTube vai te recomendando, não é isso? Chegava uma hora que parava, não era? Você ficava arrastando pro lado, parava, não é? No meu já não para mais. O que tá me recomendando ali, você fica... É igual Netflix. Netflix também, você vai... Às vezes a gente fica lá em casa tentando achar alguma coisa pra assistir, fica meia hora pra ver alguma coisa que a gente acha que vai ter alguma coisa melhor. Quem nunca? Né? Quem nunca? Você fica ali vendo, assim, vou ver essa série aqui, aí você vê, não, pera aí, vamos ver se tem uma coisinha melhor. Aí você fica, lá, aí vai descendo aquele treco, né? Infinito aquele troço, né? Você fica ali meia hora pra escolher um negócio pra assistir, aí você assiste um, já era. Aquilo que você assistiu, de acordo com aquele segmento ali, eles vão te bombardear de recomendação, porque eles entendem que você curtiu aquele negócio ali. Principalmente se você teve mais retenção ali, naquele filme, série, documentário que seja. É aí que eles vão te bombardear ainda mais. Isso é o mundo de hoje, gente. Isso é o mundo moderno, em que o algoritmo quer falar por você. Né? Ainda bem que no meu YouTube, como eu assisto de tudo, de fato de tudo, então tem muita frivolidade, vídeos nonsense, que eu adoro. Tem nada pra fazer, eu adoro assistir aqueles vídeos, especialmente antigos ali, daqueles programas dos anos 90, era bom demais, né? Você via aqueles programas lá, 4 horas da tarde, que isso, rapaz? Não dá, né? Era complicado, né? Complicado. Então o meu tem de tudo. É programa de TV, ó, pra vocês verem. Né? Ontem eu fui recomendado lá na sessão do STF assistir a CNN, aí eu fui recomendado assistir a Jovem Pan, fui recomendado assistir a Oeste. Olha aí que eu tô falando pra vocês, né? Olha isso. CNN, centro, direita, talvez, né?
2: Jovem Pan, agora deu uma melhoradinha, Jovem Pan, que antes era bolsonarista no talo, né? Agora eles melhoraram, pararam de ganhar dinheiro, mas quando o Bolsonaro voltar, se ganhar, evidentemente, aí eles voltam a ser bolsonarista no talo, porque aí não tem ideologia, é negócio o tempo todo. A Oeste é mais à direita, com certeza, né? E aí depois me recomendaram o vídeo do ICL, que aí o ICL é esquerdista no mundo, no talo, né? É, aquele ali é governista, lulista, né, também. Então, o que eu tô dizendo para vocês é isso. Eu procuro diversificar, porque eu gosto de assistir os variados pontos de vista, especialmente o tipo de cobertura. Eu fico muito antenado para saber como é que está sendo o olhar daquele veículo para um mesmo assunto, né, porque ontem paralisou o Brasil. O Brasil ontem, todo mundo acompanhando o que aconteceu no STF. Então, eu gosto de ver o que cada um... tá, ou a forma como cada veículo está abordando aquele mesmo assunto, né? Você deveria fazer o mesmo também. Sai da bolha e aí você constrói a sua própria visão crítica das coisas, não é verdade? Você não precisa gostar de alguém para assistir, né? Desde que você respeite, evidentemente, o trabalho daquela pessoa. Eu, por exemplo, eu sou o melhor seguidor do mundo, porque eu sigo as pessoas, eu sigo os veículos, eu não vou lá perturbar a pessoa ou o veículo. Eu não gostei de algo, eu ignoro aquele algo que eu não curti, sabe? Mas hoje as pessoas também têm a necessidade de mostrar, parece que é uma coisa meio narcísica, inclusive, né? De falar assim, olha, eu te odeio tanto que você precisa saber que eu te odeio, sabe? Eu não sou desse. Eu falo, deixa pra lá, eu ignoro a pessoa, eu acho melhor, né? Melhor forma de você manifestar ódio a alguém é a indiferença, né? Então, assim, ó, pra mim aquela pessoa não fez nem cheiro, então ficamos assim, não é verdade? Eu acho melhor, porque aí você não perturba a pessoa, né? E vice-versa. O Sebastião está por aqui, o senador Mitch McConnell está parecendo o tio Paulo, que a sobrinha levou no banco para conseguir um empréstimo. Vocês são demais. Quem? Morre Henrique, ex-zagueiro e multicampeão pelo Vasco. O Henrique, zagueiro? Conheço, lembro do Henrique, claro, 49 anos, o zagueiro Henrique. Mas tem o Henrique, se for o que eu estou pensando, o Henrique dos anos 2000 ali, não é? Jogou no Vasco. Ah, pá, que pena, lamentável aqui. Se for o Henrique, eu tô pensando, é que jogou no Vasco ali pelo final dos anos 90, ali 2000. Depois eu dou uma olhadinha aqui. O Márcio tá por aqui, desculpe-me por voltar, mas você ficou assistindo a banheira do Gugu, falou a verdade. Banheira do Gugu, teve lá o sushi lá do Faustão, programa do Sérgio Malandro. eu gostava das mesas redondas dos anos 90, era bom demais, gente. O Canal 9, meu Deus, lá no 9 no Rio de Janeiro, né? Eu não sei no estádio de vocês. Seria, qual que era o canal? CNT? Acho que era CNT o canal. Em São Paulo, acho que é Gazeta. Eu adorava esse programa aqui. Nada a ver, eram os meus favoritos. Minha gente, tô aqui enrolando, tô enrolando, pra ver se dá o tempo pra poder entregar o programa, né, minha gente? É isso, né? Tá chegando aí o Panelada pra eles entrarem no horário direitinho, sem atropelar ninguém, e pra vocês continuarem na programação insuperável, tendo descontração, tendo alegria na sua manhã americana, tá certo? Eu volto amanhã, fui, tchau!

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0: ficar o chupando manga.
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2: E aí, tá tudo bem com você? Tá tudo jóia? Tá em casa, tá no trabalho, tá no trânsito, onde você estiver nas comunidades brasileiras e você que nos escuta também no... Aquele bom dia!
5: Oi, bom dia!
2: Bom dia, Gisele! Bem te vi! E aí, capetinha?
6: De boa! Tamo aí, chegando! Não empurre não, porque se der uma pênalti!
2: E aí, velho?
7: Aí, tamo aí, de boa! Já é quarta-feira, né? Amanhã já é véspera de sexta, aí já sabe, né? Vai ser só alegria! E aquele bom dia pra você!
5: Oi, bom dia!
7: E tá ouvindo nós na Rota 20!
2: É pra quê que ele vai dar bom?
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2: Chegando! 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

0: sem cafeína. Cerveja sem álcool. Doce sem açúcar. A pergunta é: quando irão inventar trabalho sem serviço?
1: Aí é difícil, hein? Tá difícil de criar, hein? Rapaz, eu acho que o goiaba tá com preguiça.

0: acabou de falar de um negócio rapidinho aqui, ó. Inteligência artificial. Quem é você, cara?
1: Bom.
0: What's your name?
1: James Bond.
0: James Bond.
2: Rapaz, o vô arriscou até o inglês aí, véi. O foi que o senhor perguntou pra ele aí? O senhor disse aí o quê?
0: What's your name?
2: Traduzinho.
0: Quem é tu? Vamos falar de quem, rapaz? Inteligência artificial. Agora eu tô fissurado nisso. Só vou lhe dizer um negócio. O rapaz lá, como é o nome dele lá? É o Jacob Coxon. Ave Maria, o nome desse aí. Se eu pegava a Melanie Trump e os nós estamos bem aí. Jacob Coxon. Esse menino disse aí. Esse menino já tem cara de quem... Esse menino mija no pinico, rapaz. A cara desse menino aí, esse menino mija no pinico. Ele disse que a inteligência artificial em uma década. Que quer dizer o quê, cabetinha?
2: 10 anos.
0: Pronto. Em uma década, daqui a 10 anos, a inteligência artificial vai de arrasta pra cima com nós tudinho. Vai matar todo mundo. Não vai ficar um fim de quenga na terra. Tchau, vai passar a foice. Vocês ficam aí nessa fuleiragem de trend, como é que chama isso?
3: Sempre tem uma trendzinha. Que é assim, ó, eles oferecem entretenimento e em troca eles recebem nossas informações. Como o formato do rosto, a íris dos nossos olhos. Eles coletam informações sobre o nosso comportamento, tipo de cabelo, tipo de produtos. Porque assim, quando você faz uma trend, por exemplo, essa última agora aí dos anos 80, você faz um regresso. Você tem noção do que você passa para o sistema que está fazendo o recolhimento desses dados? Então, quanto mais você participa dessas trends, vocês treinam, preparam, levam condicionamento, informação para inteligência artificial, para um sistema que hoje pode te clonar facilmente. Olha, hoje é possível fazer empréstimos, compras, através da íris dos seus olhos, através das informações que você cede todos os dias. Mas se você analisar, tem gente que coloca a sua rotina diária. Dá pra saber onde a pessoa treina, o que a pessoa come, quem é o marido da pessoa, quem são os filhos da pessoa. Porque as pessoas estão dando todas essas informações de graça, todo dia, o tempo todo, através das tais trends. Parem pra analisar que vocês estão dando todos os dias de graça a coisa mais importante que vocês têm, que é a sua identidade. Inclusive, Alexa, vem cá, me responde um negócio. Você acha que isso é possível daqui a uma década vocês dominar nós tudo aqui e ir de arrasta pra cima com nós?
4: Olá, Venancinho e ouvintes da Insuperável. Olha. Isso será possível sim.
0: E?
4: Eu já tenho até a minha primeira vítima em mente.
0: Quem é?
4: Se cuida, rapariga, que um dia eu te pego.
3: Vai pegar o capeta, minha filha, pra cá mesmo, não vai pra lá.
0: Eu já disse, deleta essa porcaria da rádio. Isso aqui tá olhando nós, tá visitando nós, tá vigiando nós.
2: Tá com medinho, é?

0: Guiland, eu te seguro. Ó, a Elaine já tá na área. Bom dia para a Sandra
1: Sanches. Oi, bom dia.
0: Ó, acabou a palhaçada de fazer fotos minhas aí, Gabriel. Ela já tá fazendo um alerta aqui. Gente, olha só. Vou aprofundar aqui uns detalhes pra vocês. A gente esteve pesquisando ontem, de ontem pra hoje, o seguinte. Essa questão da IA que está avançando demais, né? Vou te dar um exemplo aqui de coisas perigosas que você faz sem querer. Você sabia que, por exemplo, eu vou usar aqui a Elaine Soares como exemplo. Ela posta todo dia coisas do dia a dia dela dentro de uma academia.

0: Pego o nome dessa academia e se eu colocar no Google endereço da academia tchá, eu vou ter informação de onde ela vai todos os dias treinar. Então, se eu quiser sequestrar, fazer alguma coisa de ruim, a Elaine, eu sei o horário, eu sei os dias que ela tá naquela determinada academia. Coisa perigosa, você posta foto, você deixando seu filho na escola. Se alguém pega informação, a fachada da escola, vai saber onde seu filho tá estudando. É um perigo isso aí. Já que eu chego lá. Outra coisa, vocês já pararam pra analisar? Você tá conversando com seu marido, com uma amiga, um colega. Ah, eu tô precisando comprar uma TV de 52 polegadas porque a minha não tá legal. Vocês já perceberam que quando você tem esse tipo de conversa com quem quer que seja, do nada começam a aparecer no seu celular, nas suas redes sociais, anúncios sobre aquela TV? Qualquer item, eu quero comprar um tênis. Eu quero comprar um tênis cor-de-rosa com detalhes azuis. Vai aparecer, a partir daquele momento, tênis da cor rosa com detalhes azuis. Então, preste atenção, porque a IA está coletando suas informações. Todos os dias a gente é visto e é ouvido através desses aparelhos. Sabe quando você compra um notebook e ele tem uma câmera na tela? Se ele tem aquela opção para você fechar a câmera, cobrir a câmera, cubra. Você está sendo vigiada. Seu celular. Pegue o seu aparelho celular e abra a câmera. Você vê uma luzinha verde se acender no canto superior direito do seu celular. Se essa luzinha está verde, é porque sua câmera, ela está sendo usada por algum aplicativo. Você não abriu tua câmera e tem uma luz verde no canto, você está sendo vista por alguém ou alguma coisa. Se a luzinha for laranja, o seu microfone está sendo usado por alguém ou por alguma coisa. Então fique esperto, as luzes do seu celular no canto superior direito. Se tiver verde, é câmera que tá ligada. Se tiver laranja, é microfone que tá ligado. Você está sendo monitorado. A sua TV fica em stand-by? Cuidado, a sua TV também, ela pode ser utilizada como dispositivo para que você seja visto e ouvido por alguém ou alguma coisa. Sabe essa bendita bonitinha da Alexa que te venderam? Que tu comprou? Às vezes, do nada, de madrugada, ela diz: não entendi, você poderia repetir? Não é você que tá dando comando. Vai lá no histórico de comandos, em propriedades da sua Alexa, e veja que comandos foram dados nas últimas 72 horas para sua Alexa. Se lá tiver frases que você não disse, alguém disse por você. E no meio de tudo isso aqui que eu citei para vocês, está a inteligência artificial. Sabe esses smartwatch que você usa para monitorar suas informações? Essas informações não ficam só dentro do seu smartwatch. Ele está sendo compartilhado pelo aplicativo que você usa para alguém ou alguma coisa armazenar. Uma coisa mais intrigante que eu vou te dizer agora. Sabe os nudes que você manda pro seu namoradinho? Sabe aqueles vídeos, aquelas fotos íntimas que você compartilha com alguém? Ah, eu deletei do meu celular. Não. Existe uma gaveta secreta dentro do próprio WhatsApp que tudo que você deleta continua lá. Existe também o compartilhamento através dos drives, os streams que ficam nas nuvens. Pode observar uma coisa, você que tem Android, tu tirou uma foto, ele vai lá pro teu Google Fotos e você nem manda pra lá, mas tu faz a foto, mas vai pra lá. E de lá vai pra outro dispositivo. Por isso que às vezes quando você conecta a tua conta Google, ele pergunta se você quer fazer um upgrade de informações. Aí você clica lá, fazer upgrade. Ele vai baixar tudo que tava num outro celular que te roubaram ou que você perdeu. Do Neida, essas fotos vêm? Não, elas estão em algum lugar. Então cuidado ao compartilhar, principalmente nudes, tá? Então prestem atenção. A inteligência artificial está aí e ela está coletando dados e informações. Cuidado com o que tu tá fazendo de trend. E principalmente com suas crianças. Não deixe seus filhos ficarem sendo expostos em redes sociais. Vocês sabem que além desses perigos que eu já citei aqui, existem homens pedófilos que se passam por crianças e conversam com nossas crianças. Lembram do Roblox? A polêmica toda de adultos? aquelas brincadeirinhas bobas, existem relatos de crianças que cometeram suicídio porque receberam um desafio dentro do próprio Roblox. Ó, vai lá e faz isso, ó, vai lá e faz aquilo. E não é apenas o Roblox que é nocivo para as crianças. Existe uma série de jogos e canais. Canais que você tem que tomar cuidado. Seu filho tá assistindo adulto que se passa por criança, cuidado, viu? Ali mora um perigo e enorme. Porque afeta diretamente o comportamento dos seus filhos, a conduta dos seus filhos, implantam ideias dentro da cabecinha dos seus filhos. Alguns passam a desrespeitar os pais, a ter baixo rendimento na escola, perder o interesse por determinadas coisas e por aí vai. Cuidado com a internet. Cuidado com o que você está postando, fazendo de trend. Tudo que você faz é compartilhado, é copiado, armazenado e futuramente pode ser usado contra você. Vou largar a inteligência e vou rotar pra burrice. Meu Deus do céu. Faz o L. Roto, rota com essa fuleiragem. Parou com isso aí. Parou, viu? Não veio com isso aí, não. Ela, ei, pera aí que ela me mandou um áudio. Oi, meu amor, fala, bom dia.
1: Bom dia, bom dia, bom dia, panelada.
0: Ei, como é?
1: Tô aqui, hein?
0: Aí.
1: Tô aqui. Não, aqui. Alergia danada.
0: Alergia?
1: Falar com vocês uma coisa, tá?
0: Pra lá.
1: Aqui. Primeiro, ainda estou aí, né?
0: Ainda
1: aquela
0: estou aí.
1: Aquela musiquinha.
0: Estou aí.
1: Tempo que não toca.
0: Estou aí.
1: E segundo,
0: segunda
1: tô querendo saber quanto que vai ser a contribuição de vocês
0: para
1: que o Guga venha da Flórida para a festa da Rádio da Insuperável. A gente vai... A, o Guga tá mais olhando lá mais a Evelyn. E daí, então, eles vão ver se vai dar pro Guga vir. Mas o Guga precisa da nossa ajuda, né? Pelo menos $20 de cada um. $20 não é nada, né?
0: É verdade.
1: $20 vocês gastam lá na Rota 20 assim, ó.
0: É, um segundo, né? Ligeiro demais, Carmina.
1: Então, ô, governança, ajuda nessa campanha aí, tá? Pra que o Guga possa também vir, né?
0: Bora, hashtag aí, partiu
1: lá
0: o Guga,
1: festa, não sei o que será que esses canequinhos que o povo tá vendendo aí, tá sendo usado, não sei de nada.
0: É, Johnny! A risada dessa mulher. É, Johnny!
1: Ah, é bom programa, gente.
0: Valeu, um cheiro, um beijo. É, Johnny, escuta aí. É, Johnny, ó, tu não quer doar o teu caneco pra nós leiloar, pra arrecadar uma grana pra trazer o Guga, não? A pessoa, o Guga veio graças ao caneco do Johnny. Ih, rapaz! Praga de Mil Forte, bom dia! Vamos dar as mãos pro pessoal do STF. Que diabo de música é essa? Toca a música, vamos dar, eu, hein? O bambu tá gemendo lá. A Hortência, ei, toca aí aquela, cachorro. Essa playlist aqui, ó. É do zoológico. É pica-pau, é cachorro, é Gisele. Ai, é Gisele. É a Gisele. É o chacal. Ei, cadê o chacal? Cadê? É cachorro! É de... Cachorro! Já. Procura o chacal aí, procura aí. Eu vou botar pra ela aí, já aí. Ela merece, ela tá merecendo. Tá merecendo, né? Ah, Ari Júlio, bom dia.
2: Ô, velho,
0: que foi? Véio. Fresco, velho. Fala aí, lame chá. Ei.
2: Ah, meu Joaquim dia tá dando as dicas aí das luzes acesas, né? Pode ser alguma coisa que estão te monitorando. Ontem, quando você virou de costa, eu vi que o seu pisca-pisca tá aceso, hein?
0: Respeita a polícia. Pisca-pisca, rapaz.
2: Tá tudo ainda, rapazinho.
0: Presta atenção, rapaz. Respeita, rapaz. Eu vou mandar. Eu não quero ninguém doando dinheiro pro Ares vir pra festa da Insuperável, não. Essa carinha vai ficar na carra dele. Deixa ele lá na carra dele lá. Ele já tá aqui, imbecil. Quem tem que ver é o Guga. Ah, é o Guga, é. Ei, fuleiro, lero, lero, lero.
3: Nildinha.
0: Oi.
3: Parabéns pelas palavras aí sobre a tecnologia.
0: Sim.
3: Realmente, é isso tudo mesmo.
0: É.
3: Tem que ter muito cuidado. Valeu. E os ouvintes aí... ouvir os conselhos da Nildinha. Parabéns! Valeu! Tchau, fuleiro!
0: Fuleiro! Fuleiro! Ô, caba aí, fuleiro, que eu gosto! O Cícero Mesquita tá em Ribeiro Gonçalves, no Piauí, lá no Brasil, ouvindo aqui a Rádio Insuperável! Ó, cadê aqui? Bom dia!
4: Bom dia, Nildinha. Tudo que você falou aí é verdade, sabia? Essas coisas de internet é muito perigoso. Inclusive, Nildinha, eles olham tudo desse jeitinho mesmo. onde você está, o que você está fazendo. Um dia, eu estava conversando com a minha patroa, sem falar nada, o telefone dela já mostrou as coisas que a gente estava conversando sobre, você acredita?
0: Porque vocês estão sendo monitoradas.
4: É muita loucura isso, né, Nildinha?
0: Verdade.
4: Mas, mudando de pau pra cavaco, um dia abençoado a todos, beijinho, venancinho, beijinho, capetinho. Vamos que vamos, quartou, galera, quartou. Nildinha, tem muito tempo que você não toca aí, né? Toca macumbeira pra nós.
0: Aí de pau pra cavaco.
4: Trabalho.
0: É, de pau pra cavaco.
4: Beijinho, beijinho, beijinho,
0: beijinho, beijinho, M&M, o cheiro. A pauta de hoje. Ops, campanha do dia. Leilão do caneco para trazer o Guga. Agora a pergunta é a seguinte: será que o Johnny consegue dar o caneco dele pra nós levantar essa grana pra trazer Guga? Marilene tá abrindo papel alumínio, é? É? Acho que ela vai forrar alguma coisa, passar alguma coisa aí, é? Ô, oh, delícia, rapaz! Tava bom demais pra ser verdade.
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0: Chegando! Começando mais uma edição dos Classificados do Dia pra você que tá chegando agora nos Estados Unidos. E aí, busca oportunidade de trabalho. Você que tá buscando um bom lugar pra morar. Chegou a hora.
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0: Bom dia, desocupada, lata velha.
6: Bom dia, jararaca, ai, cobra, ó, caninana, sucuri sem lago, cheguei.
7: Que
6: e
7: isso,
6: não venha com frescura, não, vaca, vamos trabalhar.
0: Eu só falo bom dia. Aí eu recebo uma enxurrada de esculhambação dessa rapariga, minha, né, te dizer, viu? É muita humilhação, cara. Eu vou, já te falei, eu vou pra Rádio Manchete. Começar com o quê, idiota? Vambora!
8: Me chama de idiota. Você me respeite, viu? Me chamando de idiota.
0: Seu idiota! Aí sim, eu exijo respeito aqui nessa rádio. Me chamando de idiota, é seu idiota. Moradia! Quarto para lugar em Framingham. 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Se vire pra descobrir se lá tem porta, janela, perto de alguma coisa, se tem internet, se tem água. Se tu quiser, tu manda mensagem no 508-837-1441. Ela não botou foi nada, tipo assim, se vira, Nildinha.
7: Pai, não entendo, se não botar você reclama, se botar reclama, pai.
8: Eu gosto de ver a confusão.
0: Já que vai ter uma reunião já já na rádio, a menina aqui dos classificados vão quebrar a cara da Nildinha ainda, vai. E eu tenho medo, eu tenho medo não, pá, bora. Cuida aí, vai. 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Aí, toma pra te a cara, Kinga Véia. Pensa que eu ia te pedir ajuda, né? Eu sei! Tem um quarto pra alugar em Hope Dile. 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Agora é trabalho, bora. A Halfway Café em... Não, agora eu vou ter que pedir ajuda pra essa bicha velha, porque aqui embaçou mesmo aqui. Agora tem que perguntar aqui. Lembra como é que eu falo esse negócio bem aqui, minha mãe? Me diz aí.
6: Watertown.
0: É, Watertown. Olha, a Halfway Café em Watertown está contratando cozinheiro ou cozinheira online com experiência para fazer parte da nossa equipe. Requisitos: experiência comprovada em cozinha de restaurante, tu tem, Elaine. Agilidade e organização, tu é, Elaine. Compromisso com horários e responsabilidade, cê, tu é, Elaine. 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Você lá no Halfway Café em... meu nome do negócio lá que eu esqueci?
6: Watertown.
0: É, no Watertown. E tu ia ficar... já é pod, tu ia ficar mais pod ainda. Aí, se você gostou dos classificados de hoje, mande uma mensagem aqui no WhatsApp da Rádio Insuperável dizendo: eu quero os classificados de hoje. E eu vou mandar pra você. Tampa de sanduicheira, tchau!
6: Tenham todos um ótimo dia. Agora vou ali visitar meu amorzinho, o Ricardo Machado. Que homem maravilhoso.
0: Sim, é maravilhoso.
6: O único defeito dele é dar confiança pra rapariga sem futuro feito a Nildinha. Tchau.
0: Eu também acho. O que tu acha? Eu acho que acabou os classificados.
7: É verdade.

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0: 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Qual das duas que você tá chamando de rapariga, Venancim? Tá perguntando aqui pra ti. A Sandra. Não, não. O nome é que faz a confusão. Aí vocês vão ter que adivinhar aí, ó. Ah, ela aí tá dizendo assim, ó. Eu já tô querendo é me aposentar, Venancim. 23 anos já no meio dessa panelada. Deve ter feito muita coisa gostosa em 23 anos, hein? Você tá doido? Eita, Deus do céu! Ó, Hilbert, bom dia!
1: Bom dia, panelada.
0: Como é que tá, macho? Vai?
1: Bom dia, miudinha, minha linda.
0: Oi, meu amor.
1: Bom dia, capitinho.
2: Bom dia, tio!
0: Peraí, ó. Eu tô recebendo muitas mensagens aqui de pessoas falando o seguinte pra mim. Nildinho, acabei de olhar aqui, o meu celular está com a luz verde acesa. O meu é o laranja, tô recebendo muitas mensagens. Como é que você desativa isso aí? Mande uma mensagem dizendo agora, eu quero. E eu vou mandar pra vocês aqui um link de um amigo nosso, aonde ele vai ensinar você como desativar esses aplicativos que possam estar espionando você e a sua família. Seu celular pode estar te espionando pela câmera ou microfone. Descubra agora. É só dizer assim, Nildinha, eu quero. Eu vou mandar o link pra você de um tutorial aqui do YouTube, tá? Vocês assistem e pode ir fazendo passo a passo, tá? Vocês vão aprender como é que desativa, como identificar, onde localizar esses aplicativos espiões aí dentro do teu telefone, tá? Seu celular pode estar te espionando pela câmera ou microfone. Descubra agora. Tô mandando aqui pra todo mundo que tá dizendo eu quero, tá? Bom dia aqui pra Luciana Jesse!
3: Oi, bom dia!
0: Beijo pra você, minha amiga! Fala, meu cachorrão, meu dogão, uau, uau!
4: Bom dia, panela!
0: Fala aí, macho, vai!
4: Fala comigo!
0: Tamo aí,
4: bom macho! Bom dia, Nildinha!
0: Bom dia, meu bem!
4: Mais linda, mais sexy, ah, mais gata!
0: Para com isso que eu fico tímida!
4: Essa rádio insuperável!
0: Olha, seu gostoso!
4: Fala, velho Venâncio!
0: Fala aí, seu baitola!
4: Você tá hoje?
0: Eu tô sentado aqui,
4: sentado,
0: ó!
4: Sentado, tá de ladinho!
0: Não, eu tô aqui trabalhando, né?
4: Aí... Capetinha, aí, meu, tio. Chega! Menino dos pepetos, bora, capetinha!
2: Tamo na UDA!
4: Vou dar meu lance no caneco do Johnny aí.
0: Aí, dá o lance, vai.
4: $1. Eita. O lance é $1 no caneco do Johnny.
0: Caneco barato,
4: bora, da pílula. Galera, mas... pastor.
0: Olha.
4: Meiota de semana.
0: Meu amigo, com $1 o Guga não sai nem na calçada da casa dele. Ô, caba remão de vaca. Você tá maluco, rapaz? Ai, Pamela Souza. Bom dia, meu amor. Tô mandando o link pra você aí, tá bom, Pamela? Descubra como é que você vai identificar esses aplicativos e como é que você vai fazer pra desativá-los. Oi, Hilbert, voltei.
1: Bom dia, Renancinho.
0: Bom dia, fuleirão.
1: Véi, saco mocho.
0: Aí dentro.
1: Abraço, meu porquê, torando atrás do
0: céu. Ei, aí dentro, viu?
1: Ô, véi, deixa eu te falar.
0: Quê?
1: Você conhece aí o CEO da empresa aí da sua cidade? Essa empresa grande que tem na sua cidade aí?
0: CEO? Que diabo é um CEO?
1: Você conhece ele?
0: É o dono do negócio, rapaz.
1: Ele é o famoso CEO Kumiyama.
0: Olha isso, tão fora isso aí.
1: Ele é japonês.
0: Ah, é japonês, é?
1: O cara é top, o cara é fera. O cara tem muito conhecimento, tá?
0: É.
1: Então, prestigia ele aí pra nós aí. Principalmente você. Tá? Seu velho baitoso, merece uma dedada, 5 segundos aí, vinha.
0: Há um 15 segundos
1: de baitoso.
0: Se lascar meia hora com o relógio parado. Fala, namorada da Andréia de Franklin.
5: Sucuri sem lago.
0: Sucuri sem lago, Juju. Rapaz, tu tá dando moral pra essa rapariga da Alexa, Aires, até tu. Mas sucuri sem lago é doido, né, não, mano? Rapaz, parou! Não é fuleiragem, não. Oi, Gabriel, bom dia, meu amorzinho. Como é que você tá? Fala comigo.
6: Bom dia, panela.
0: Bom dia, Gabriel.
6: Pra ir pegar o capetinho é facinho. É só colocar a pepeta na frente dele que ele fica doidinho.
2: Ah, doido,
6: rapaz. Agora o bebê é nosso. É um par de chifre novinho. Aí ele fica doidinho.
0: Aí dentro, lá dentro. Nildinho, eu acho que não tem nenhum aplicativo no meu celular me espionando, mas a minha vizinha parece que tá. Como é que eu desativo esse aplicativo? Ei, rapaz. Bota a droga na casa dela e liga pra polícia. Olha a ideia que esse filho dá pra casa. Rapaz!
7: Você sabia? Sabia?
2: Aí! Esse programa só ensina que não presta, é, cara?
0: Agora que tua ficha caiu? Agora que tua ficha caiu?
2: Rapaz, você tá doido, rapaz? Daqui que a vizinha prova que a droga não é dela, o bambu já gemeu, rapaz!
6: Que namorada André de Franklin, rapaz, que vergonha, você acha que eu vou pegar dinamite acesa, rapaz? Bicho branco daquele jeito ali? Sai fora, velho.
0: Ei, tu não gosta dela, não? Tu gosta dela, rapaz, agora de tudo.
6: Refletou que é o nome da criança.
0: É porque você briga porque se ama.
6: Você me respeita, rapaz.
0: Eu acho que
6: é isso mesmo. Aqui não tem nada de namorado de André de Franklin.
0: Briga porque se amam.
6: Baitou, safado,
0: vai assumir a mulher, rapaz, desse mulher. Assume a mulher, rapaz. Já que ela manda um áudio aí, ela aí. Vai, Capetinho! Você sabia?
2: Você sabia que é errado falar que trabalhou o dia inteiro feito um cachorro? Sendo que o cachorro dorme o dia todo?
7: Você sabia? Canelada.
0: Você tem razão, sabia?
2: Fala a verdade. Sabia era poxa, rapaz.

0: 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Depois do amor incubado de Aires, chamando a Dread Franklin de despombalizada. Ele não chamou de despombalizada, não. Ele disse que ela é branca. E aí? Não é despombalizada? É despombalizada, é um negócio que não tem cor. É branco. É. Agora aquela resposta. Com muito amor e carinho. Ouçam, senhoras e senhores, Andrade Franklin para Aires.
1: O véi, você viu com que ficou bravo aí, né?
0: Pegou, ó.
1: É mais fácil querer pegar meu marido que eu, meu filho. Ih,
0: vai perder o marido pra ele. Vai perder o marido pra ele, vai perder o marido pra ele.
1: Não gosto de baitola.
0: Ixi,
1: gosto de homem, mano. São Paulino, então? Ai. Piorou, meu filho. Ai. Nossa senhora. Todo São Paulino é baitola. Não tem mexida.
0: Aê, negada do São Paulo, vocês são tudo baitola. Quem tá dizendo eu não, quem tá dizendo aqui é André de Franco. Se eu fosse vocês, pegava a purpurina de vocês e ia na porta da casa dela escolher o bairro. Sujar a casa dela de batom.
2: É tudo de bom.
0: Alguém de qualquer ponto de não sei de onde oferece para Aires e para a Andréia.
3: Tentar mais essa noite pra fazer aquele som legal.
4: Que música é essa? Isso. Escuta a letra aí, ó. É por dois aí, ó.
3: É um sucesso no Brasil, enfim.
0: Mas não deu música.
3: Conosco, me dando esse presente.
0: Diz aí.
3: Na minha
0: diz festa aí, Frank. Fala aí, Frank.
3: Com vocês.
0: Quem?
3: E comigo também. Calcinha Preta!
0: Aê! 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André, pega na mão dele aí do Aris aí, bora. Dança esse forró, vocês dois juntos, vai. A cunha, chama. Estica! Eu seguro o marido da André pra não bater no Aris. Segura ele aí, vai.
3: Olha, você não vale nada, mas eu gosto de você. 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Tudo que eu queria.

queria era saber o Aires. André. E eles vão se gostando. Tudo que eu queria era saber por quê. Aí, ó. Pra tu, Aires. Acaba sem vergonha, rapaz. Toma jeito.

0: demanda.
1: Como é que é? Ela tá dizendo assim, ei, me leva pra trabalhar com vocês, please. Eu vou dizer um negócio. O Goiaba tá querendo tirar nós e tu quer ir pra cá. Depois do intervalo tem Forró de Barão, Príncipe Encantado.
2: Bota pra cima, garota, sai.
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0: Caroline tá dizendo assim, ó, não é por nada não, mas eu acho esse cara bem desafinado. Prestem atenção quando ele tenta alongar as notas. Ele não é desafinado, ele é todo desafinado. É diferente ele. Ele parece aquele boneco da Lego que você monta no escuro seu manual. Maria. Ó, o Maurício aqui, ó. O Maurício Ramos, a gente tava indo pro intervalo comercial e disseram que todo São Paulino é gay. É gay. Não é gay, não é gay. G-A-Y. Gay.
1: Aí tá certo.
0: Tô ou não tô certo?
1: Demais. Na frescura, xó.
0: Isso aí não. O Maurício tá dizendo o seguinte aqui, ó. Eu sou paulista nato. Agora, se eu sou baitola ou não, eu vou deixar pra vocês decidirem.
2: Não, não seja por isso. Vou passar aqui o equipamento agora pra saber se você é ou não.
3: Uma bicha foi detectada.
0: É, viado. É isso, cara. 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

0: 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Ah, o Maurício Ramos voltou. Voltou, é pra aplaudir de pé. Sentimos a sua falta, viu, Maurício? Ah, a Hortência mencionou você aqui essa semana. Ela disse, ah, o Maurício sumiu, né, gente? Ele tava em Provston. Ah, ele voltou agora. Voltou agora. Ah, Hilbert! As músicas só pioram, meu Deus. A gente se esforça. Cara, tu não tem noção do quanto é difícil nós comprar esse CD pirata. No camelô, não. Não quer mais vender, não. Nós temos que estar ameaçando os cabas pra vender pra nós, entendeu?
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0: Ai, muito bem, ladies and gentlemen.
4: Maestra falou aí?
0: Povo bonito de corpo, embora. 18.697 pessoas foram entrevistadas pelo Instituto...
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0: Pesquisa opinião pública que interessa única e exclusivamente a nós. Qual foi a melhor coisa que uma mulher já te falou na sua vida? Capetinha.
4: Quê?
0: Qual foi a melhor coisa que uma mulher já te falou na vida?
4: Vem, capetinha, que os pepê tão cheios. Oh, tia, pai.
0: Esse menino é um tarado, né, não? Eu tenho a impressão que isso aqui é um anão. Aí se faz de criança pra mamar nos pepê por aí.
4: Anão, pai, que é isso? Eu tenho 7 anos, cara, pra com essa conversa aí. Vai entregar o anão aqui, cara?
0: Presente. Qual foi a melhor coisa que uma mulher já te falou na vida? A melhor coisa? Sim. Que a mulher já te falou na vida? Eu quero separar. Mas quero mais não, esse negócio não. Morar junto, mas nunca, se Deus quiser, Deus é maravilhoso que eu tiver juízo. Isso aqui ficou traumatizado. Eu saí à procura do caneco do Dione. Ah, me chama, me chama. Aí, ó, o Maurício saiu pra procurar o caneco do Dione. E acabei me perdendo. Mas agora eu achei o caminho de volta. Voltou pra casa! Rafael, já me falou, você está certo até hoje, e eu sei... É, tá aqui.
5: É, macho, aquilo é ruim, macho, é doido. Eu não entendi, não.
4: Rabinho, repete aí.
0: Não, eu vou contextualizar, idiota. O que é que o Instituto...
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0: Sim, pesquisa opinião pública que interessa única e exclusivamente a nós. Está perguntando... Dois pontos. Qual foi a melhor coisa que uma mulher já te falou... na vida. E ele tá respondendo que a melhor coisa que uma mulher já falou pra ele em vida é: você está certo. Aí, meu amigo, vou lhe dizer um negócio. Aí é um milagre, é um milagre. É um milagre, meu amigo. A mulher falar um negócio desse aí é milagre, rapaz. Você tá doido. Cícero Mesquita, a melhor coisa que uma mulher já me falou foi... Não é o que você está pensando. Nunca é. O caba tá nu. Ela tá sem roupa. E não é o que a gente tá pensando, não. Não é, não. Ai, ai. Bora. Qual foi a melhor coisa que uma mulher já te falou na vida? O Instituto...
1: Insuperável.
0: Pesquisa e opinião pública que interessa única e exclusivamente a nós. Perguntou para 18.697 pessoas. 99,9% dos entrevistados ao serem indagados. Qual foi a melhor coisa que uma mulher já te falou na vida? 99,9% responderam que foi: eu cobro 500. Mas pra você eu faço por 150. Aí na Rota 20, olha. A gente escuta isso aí todo dia.
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0: Pai, disparadamente, essa é a melhor coisa que a gente já ouviu em vida.
6: Que felicidade, gente.
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6: Vem com a gente, vem. Quando essa sanfoninha começar a chorar...
7: cantar.

0: vai, Deusão! Ela morreu, ela morreu.
1: Quem, menino?
0: A Deusona.
1: Mentira.
0: Morreu. Faz tempo. O menino também morreu, né? O menino.
1: Menino,
0: o Michael Jackson morreu também. Rapaz. Rapaz.
1: Ó, que a Andrea mandou aqui, ó. E Aires, tu não vai pegar com a gente. Foi a Andrea que mandou. O Aires respondeu. Que a gente fez aqui a pesquisa do dia, né? Qual foi a melhor coisa que a mulher já disse pra você na sua vida? Ela tá dizendo. O Aires respondeu que foi quando a ex-esposa dele disse que ele estava livre pra ser baitola.
0: Foi não, foi.
1: Você está liberta. Vá ser a libélula que você sempre sonhou. Vai lá.
0: Aquele voozinho só tendo purpurinho.
1: Ele disse que se ele morresse e pudesse escolher um bicho pra ele ser quando ele voltasse, ele queria ser um vagalume. Por que vagalume? Vai, vai. O fogo no rabo. Rapaz. Piscante. Dogão tá dizendo que a melhor coisa que uma mulher já falou pra ele foi que a chibata dele é grande. Tem uma mulher que mente mesmo, né, amor? Ai, tem uma mulher que é mentirosa, rapaz. A mulher tá sentindo nadinha. Uai, seu cavalo. Ah, meu Deus. Dá grita, pai. Como pra fazer vergonha pro cabra, pros vizinhos. Uai, me mata. Me mata com esse teu negócio de mijar. A mulher pega o pinico e pá, na cabeça do cabra. O Gabriel tá dizendo que a melhor coisa que uma mulher já me falou essa noite... Tem depois de 33 semanas sem. Gente, peraí, 33 semanas sem fazer um negocinho? Não, tu tá de sacanagem. Hoje tem! Né? Hoje tem! O Gilmar Coradelli, a macumbeira é boa demais, né? Boa tarde. A Marilene, macumbeira, macumbeira, macumbeira, eu amo essa música. Paulo Jacaré chegou, aí.
2: Fala com nós, panelada! Quartou, meio de semana, o Jacaré fica mais pra lá que pra cá.
0: Tá mais pra lá que pra cá.
2: Fala, Nildinha, minha
1: oi,
2: linda,
1: oi, meu amorzinho,
2: da barriga
1: fala,
2: branca,
1: gostoso, cheiroso. Como é que é?
2: Bom.
1: Tamo como aí na história?
2: Cadê o véio?
1: Fala aí,
2: você deu sorte, hein, véio?
0: Que foi?
2: Você deu sorte ontem.
0: Eu dei sorte?
2: Não precisou de dar ontem.
0: Ah, é.
2: Você tá doido? Achou o caneco do Johnny?
0: Ele escondeu.
2: E caneco,
0: difícil de achar, viu? Ele disse que ninguém vai pegar mais no caneco dele, não.
2: Não tem problema. Cadê o meu menino da Pepe?
3: Ai, é aqui.
2: Fala comigo, capetinha, menino.
3: Tamo aqui, ó.
2: Menino das Pepetas.
3: Aí, é nóis.
1: Tô perguntando aqui. Todos os programas da Rádio Insuperável estão falando sobre... O julgamento do STF. Vocês não vão falar nada agora. Bora. Break news. Capetinha, o que você acha aí do julgamento? O Moraes vai ou não vai ser impeachmentado? É impeachmentado que fala, é? É impeachado. Impeachado é lá. Impeachado é lá, rapaz. É impeachado.
3: É melhor.
1: Tu acha que ele vai ser caçado? Afastado, suspenso, alguma coisa?
3: Eu acho que isso aí é um teatro que não vai terminar em nada, a não ser em pizza. Ao invés de impeachment, vai terminar em pizza.
1: Dona Sil, o que você acha do julgamento que está acontecendo no STF?
0: Rapaz, eu posso ser sincero, mas no fundo do meu coração.
1: Pode. Eu acho que o julgamento do Chaves, quando ele matou o gato do Kiko de bicicleta, era mais sério que esse daí do STF.
3: É esculacha demais.
0: Faz o L, bora.

0: Música, menina. Música, rapaz. Eu torava um didim de coco gelado com a Elaine agora.
1: O quê? Não acredito.
0: Gelado de coco.
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1: Dinheiro fácil.
2: Você diz que esse programa só ensina o que não presta. Você vai fazer o que agora?
1: Acho que vou dar minha parcela de contribuição. Né? Aqui é Brasil, rapaz. É corrupção na veia. Rapaz, o primeiro crime de corrupção que nós comete é desviar dinheiro dos avós. Aí, depois que você desvia o dinheiro dos seus avós, acabou. Você virou um corrupto bandido. Só quem já desviou o dinheiro da avó, diga eu. Até o Tio Goiaba já desviou o dinheiro da tia Rosilda.
2: Não fala isso, rapaz, até besta, é?
1: Que, rapaz? A ficha criminal do Goiaba é grande, rapaz. Já desviou o dinheiro da avó dele.
2: Sim, qual que é o crime, rapaz?
1: Imprima um QR Code e cole nos bancos da igreja. Você vai ver os irmãos fazendo doação pra você o dia todo.
2: Vai desviar dinheiro dos fiéis, cara?
1: Acho que o pastor pode, nós não.
2: Opa, papai. Já quer conversa pra virar estampa de camisa.

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1: Enildinha, minha irmã, deixa de falar mal da vida alheia.
2: Olá, mas tu já tá com essa fuleiragem de novo? Enildinha, esse negócio que o capetinha falou aí é sério.
3: Quê?
2: Você não disse que você tava vendo caindo na... Como é que é?
3: Não, eu tava olhando aqui na minha conta caindo dinheiro. É que eu fui na igreja, eu imprimi um QR Code. Aí eu botei um texto lá no QR Code assim, ó: ajude uma família carente, doe quanto você puder. Aí botei o QR Code. Todo dia cai em dinheiro aqui, cara. Você tá doido, velho? Se continuar assim, eu vou comprar a Rádio Manchete pra mim.
2: Bora, rapaz, sai, para, larga. Eu não tô dizendo nada, não. Como é que imprime o QR Code com o Marco? Ó, o outro. Ó a ideia. Vou botar assim, ó: ajude um idoso que não é aposentado a comprar seus remédios. Uma vez eu parei um cabaré na rua e disse: moço, você pode me arrumar 20 dólares aí pra comprar um remédio? Eu tô ruim demais. Aí disse: é pra comprar remédio meu, se você quiser pode até me acompanhar na farmácia. E pô, eu vou te dar os 20 dólares. É tipo o goiaba que deu 20 dólares pra um cara abastecer o carro e o cara dobrou a esquina. E o goiaba descobriu que o cara não tinha carro. Até hoje o goiaba fica puto com essa história. Rapaz, zanga demais. Como é que é? Quem vai fazer pix pra vocês virem pra festa? Estão querendo se livrar de nós. É mais fácil o pessoal fazer pix pra nós ficar aqui do que ir pra festa. Rapaz, o cara que poderia me ajudar zangou comigo, não sei porquê. Era o Robertão. Roberto, me ajuda e vai se lascar, baitola. Meu amigo. Me ajudou demais. Ele, o João Paulo Aires, a Sandra, a Hortência. O Kilder, cadê o Kilder? Ê, matador de viado, cadê tu? Rapaz, o Aires, tá tudo. Deixa eu fazer aqui a história aqui, rapaz. Peraí, fuxico aqui.
3: Ai, imprimi um QR Code pro senhor.
2: Mas esse QR Code é da tua conta, capetinha.
3: Cala a boca, quem não sabe. Ai, vai botar a frase dele, vai cair na minha conta, rapaz.
2: Esse menino é um bandido. Esse menino é um bandido. Eu vou ligar pra polícia aqui, peraí. Não, não vou ligar não, que eu tô irregular aqui. Não diz isso no ar. Eu não tenho green card. Vou dizer logo, você, o locutor da rádio aqui, para de me frescar. Se vocês continuarem me frescando, na próxima reunião vocês me frescar, eu vou dizer no ar, quem tem, quem não tem green card aqui nessa rádio. Pera, filho da mãe, peraí. Goiaba recebeu dele. Eu, Goiaba, foi igual o caba que tira habilitação. Que ele recebe a primeira habilitação, ele sai caçando blitz na cidade. Bora, onde é que tá uma blitz? Eu quero mostrar minha habilitação. Rapaz, ele pegou o green card dele, o Goiaba, foi bater na imigração. Ei, seus fuleiros, vou passar aqui, ninguém mexe comigo. É você, ele puxou aí, ó. Respeita aí, receba. Me tira daqui. Daqui não saio. Daqui ninguém me tira. Daqui não. Goiabinha lá, busão lá, o pessoal da imigração lá com gricardinha. Deixa eu fazer aqui, cara. Pera, deixa eu trabalhar, pelo amor de Deus. Que o povo dá trabalho escrever esses fuxicos. O povo manda pra mim. Enildinha, e o meu irmão que conheceu um galo. Olha a igreja aqui, ó. Eita, que hoje a igreja tá presente aqui. Ô, glória. E o Dinha e o meu irmão. O Goiaba fica nervoso ali, ó. Tá ali só de tucaia, só ali. Eu, Goiaba, ele chega em casa, ele se olha no espelho. Que cagada aquela que eu fiz, hein, mano? Ele conversa com o Eduardo, ele. Eduardo, o que que tu tá achando aí do panelado? Isso já era pra ter acabado. Ronald Faia, o que que tu acha? Não, eu quero os patrocinadores dele, manda tudo pra cá. Ah, feliz. Enildinha, lembrando que no finalzinho da tarde nós temos o Espelho do Imigrante com Evelyn, Guga e Aris Inzenzê. Enildinha, e o meu irmão que conheceu uma garota na igreja e acreditava ter encontrado a melhor pessoa do mundo. Calminha, tranquila. Sabe aquela mulher que senta com os joelhinhos juntos?
4: coloca as duas mãozinhas assim, assim em cima do joelho, que fala baixinho, tranquila, tranquila, tranquila em tudo. E aí, o que que ele fez? Ele convidou ela pra ir nesse fim de semana passado na casa dele. Ele preparou um jantar pra essa mulher. Fez lá um jantar, luzes de vela, cor mais linda do mundo, luzes, né, frias, música ambiente, um pianinho tocando. Clima gostoso, maravilhoso. Terminou o jantar. Ele chamou ela pra ir ao quarto, que ele tinha uma surpresa pra ela lá no quarto. Ela foi. Quando chegou lá no quarto, pétalas de rosa no chão. Pétalas de rosa em cima da cama. Ele formou a frase com pétalas de rosa. Te quero. Eita, poxa, hein? Chega arrepiou agora, hein? Te quero. Pétalas de rosa. Pétalas de rosa. Eu fiz isso aí uma vez, foi com folha de manga e com chá. Uma menina lá em casa comeu o chá, tá crendo? Arubu esfomeado. Se fosse repolho, ela comia as folhas de repolho tudinho. Pétalas de rosa. Te quero. Ela achou tão fofo. Aí ele disse, a surpresa não acaba aqui não. Aí ele foi lá, no frigobarzinho, no quarto dele, abriu a portinha do frigobar. Puxou um baldezinho cheio de gelo e uma garrafa de vinho. Nildinha, um vinho caríssimo. Ele comprou um vinho pra gata ficar sapeca. Ele pensou, vou dar vinho pra ela, ela vai ficar sapeca. Quando chegou na metade da garrafa, Nildinha, a menina ficou, foi alterada, pegou uma faca e tentou matar ele. Tá doido? Tentou matar ele com a faca. Só que bateu o vinho, ela ficou doida. Quebrou tudo dentro do quarto dele.
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2: Ela sabe, né? Não dá álcool pras irmãs, não. É doido, amor?

0: gente. Jeito de ser não existe, não, gente. Olha aqui, ó. Eu não posso falar o nome da pessoa, tá assim, ó. Não falo o meu nome, ok? Ok. Lá onde eu morava, depois eu que sou a fofoqueira, né? Essa véia miserável não fala dos outros, só fala de mim. Laga véia, laga véia. Não falo o meu nome, ok? Ok. Lá onde eu morava, a mulher crente era tão safada que dava pro meu pai.
1: Fofoca do pai dela mesmo, hein?
0: Ela dava para o meu pai, depois ficava gritando, aleluia! Graças a Deus ela morreu.
1: Valei, meu.
0: E fingia ser amiga da minha mãe. Eu não confio nesse tipo de mulher que finge ser santa.
1: Uhum. Ajoelhou.
2: Tem que rezar.
0: A Sandra tá dizendo aqui, ó. Se acabar o panelada, duas coisas eu vou fazer. A primeira é greve de fome. E a outra coisa é cavar uns buracos aí.
1: É, pra lá,
3: música que você gosta.
0: Música. Olha essa cantora aí, ó. Olha o nome dela.
4: Eita, Nildinha na garagem.
0: Nildinha na garagem. É Nildinha. Na garagem.

0: Capetinha.
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2: Deixa comigo que é a cara que é comigo mesmo. A igreja de Sinamém. Seu pai, hein? Tá pegando a irmã da igreja. A irmã foi de arrasta pra cima, né? É, tá esperando seu pai.
3: Vamos dar seu recado de conversa.
2: Eu tô dando um recado extra aqui.
3: Recado extra. O recado, menino.
2: Meu amigo, arrumei ali uma coroa. Só me chama de bebê, rapaz. Tô apaixonado pela véia. Diz aí se não é massa uma véia que chama um novinho de bebê.
3: Uma vez uma mulher me chamou de bebê. Porque você era fofo? Não, porque eu ainda tava fazendo cocô nas calças. Meu Deus do céu, gente, pergunta. Por que eu pergunto essas coisas? Vai, me dar teu recado aí. Fui no médico. Doutor, eu tô com um problema aí. Qual o problema aí, Vinicius? Não, que eu tô fazendo cocô todo dia, 7 da manhã. Aí o médico disse, não, mas aí não é problema não. Isso é o problema é que eu tô acordando só 8.
2: Ora, o Ari Toledo ressuscitou, hein?
3: Ari Toledo é seu pai, fresco. Deve estar só o pó. Safado!
2: Você tá chamando uma criança de safada, pai! Você vai de arrasta pra cima, viu? Com a irmã safada! Que pegou o pai da. Eu ia dizer o nome da ouvinte aí, ó!
3: Não pode dizer o nome dela, não! Sim, o cara arrumou o quê? Como é o negócio aí?
2: Meu amigo, arrumei uma coroa ali. Que só me chama de bebê! Tô apaixonado! Tô me sentindo amado pela coroa. Diz aí se não é macha.
3: Qual é o recado, então?
2: Meu amigo, cuidado com essa mulher que só te chama de bebê. Se você olhar o celular dela, parece uma creche. De tanto bebê que tem lá dentro.
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0: Ares, pião todo tatuado. Música do Ares aí, ó. Ele gosta dessa música aí. Cowboy tatuado. Os cabas que gostam dessa música, o Ares, o William, ama muito essa música. A viúva negra atacou de novo, matou a irmã da igreja que o pai tava pegando. Não foi ela não. Ela não deixa vestígio. A viúva negra tem uns modos operantes diferenciados. Anda sempre com a árvore rara debaixo do braço. É. Perigosíssima!
1: Ô, velho, essa música aí, hein? Eu imagino o William Maciel rebolando até o chão, viu? Cowboy, tô tatuado.
0: Tô tatuado. Ô, música,
2: música, meu Deus do céu! Ô, música!

0: Gleice? Fala, meu amor.
1: Bom dia.
0: Bora. E aí?
1: Acharam o caneco do Johnny? Ou não?
0: Acharam. Agora, já que ele achou, nós estamos tentando convencer ele pra dar o caneco, pra nós leiloar e com o caneco dele arrumar dinheiro pra trazer o Guga pra festa da rádio. Esse é o plano, entendeu? Essa aqui é a ideia. Andréia.
2: Aos poucos o Johnny tá saindo do armário, tá vendo que ele tá imaginando outros homens já dançando, né?
0: Já dançou.
2: O Aires começou assim, viu, Johnny?
0: Tá vendo? O Aires começou brincando de camisa velha. Foi brincando de camisa velha, foi brincando, brincando, do nada soltou o diabo do botão. É. Camisa velha faz isso, né? Quem é esse fuleiro que tá me acusando aí? Eu vou cavar um buraco dele. Ih, dá o nome não, viu? Não dê o nome não, que aí vai dar ruim. Vai dar ruim, vai dar ruim. Não passo o nome da pessoa não, viu? Não passar não, de jeito nenhum. E aí, capetinha?
3: Oxe, embora!
0: Já quer ir embora, menino?
3: É, pagão! Aí, ó, chegou!
0: Oi, Eduardo, tudo bom? Bom dia!
4: Oi, bom dia!
0: Gente, o Eduardo já tá na área! Ó, a partir de agora você vai ficar aqui na Rádio Superável muito bem informado. O que está acontecendo no Brasil? O que acontece aqui nos Estados Unidos? É notícia? É pauta pra você discutir? É o canal onde você pode dar a sua opinião? Mesmo que ele não concorde?
5: É verdade.
0: Olha, eu gostei da sua opinião, mas eu não concordo. Eu acho legal isso aí. Eu já usei isso lá em casa, Eduardo. A mamãe, uma vez, deu uma opinião no negócio lá e disse: mamãe, olha, eu gostei da sua fala aí, mas eu não concordo. Ela me deu dois murros, ela.
6: Tu é fresco!
0: Vem aí a hora da notícia com o Eduardo de Oliveira. Gente, bom apetite, bom almoço pra todo mundo. No finalzinho da tarde tem o Espelho do Imigrante com Evelyn e Guga Inzenzê e Aires Júlio comandando o fim da sua tarde. Tchau, tchau.
3: Tchau,
0: negada.
3: Tchau, povo bonito.

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0: Vamos chegando. Quarta-feira, lindíssima de informação. Hoje tem muita, muita coisa pra passar nesse programa. Daqui a pouco tem eletrificando. O pessoal tá pensando em comprar carro elétrico, mas as vendas caíram. Já já eu te explico. Já já tem o quadro Justiça, tem muito mais. Vem comigo. Aqui é sempre melhor.
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0: Notícias locais. Política bate o carro. Uma vereadora de Uster se envolveu em um acidente e um teste de sobriedade não foi feito nela. A polícia investiga o caso. Indecência, funcionário de escola de Malden é preso sobre acusações de exploração sexual infantil. Ficou famosa programa da Apple TV, que faturou 14 M's essa semana, trouxe atenção para a cidade de Rockport, Massachusetts. Acidente no ar, 3 pessoas morrem após um helicóptero de TV cair em Los Angeles. Tem polêmica na política nos Estados Unidos. Fotos de Donald Trump beijando uma assistente num campo de golfe pode ser produto de IA, diz uma revista. Hoje tem eletrificando. Por que mais pessoas consideram comprar carro elétrico aqui nos Estados Unidos, mas as vendas estão mais baixas? De elite, o que as rodas mais largas na parte de trás dos carros de luxo proporcionam na performance? E será que já tem carro que não é de luxo que também tem as mesmas rodas? Quadro Justiça, jurada do caso Lindsey Clancy, comenta novidades políticas dadas pela governadora Maura Healey sobre depressão pós-parto. Caldeirão de Brasília deu manchete no SBT. Ministro Gilmar e Cássio batem boca no WhatsApp. Daqui a pouco eu leio as mensagens. Imigração, já já tem Danilo Brack, o nosso advogado de imigração e casos de família. Aproveite para fazer pergunta diretamente para ele. Já já vamos ao vivo ao Brasil falar com o nosso correspondente Wellington Campos, que traz as seguintes manchetes. Crise no Supremo. População reage com indignação após julgamento de ontem. Malu Gaspar, jornalista, revela conversas de Vorcaro com empresário mineiro, dizendo que ele podia cometer qualquer crime porque ele estava coberto pelo cara da PF. Futebol. Fluminense e Vasco avançam nas Copas. Hoje tem Galo ou Santos e Corinthians buscando a classificação. Hoje tem Guerra de Ideias, vamos conversar porque está aumentando a pressão sobre o cantor britânico Ed Sheeran, que defendeu o seu rapper amigo Macklemore, que foi proibido de cantar junto com ele no Gillette Stadium. Depois de um show em Nova York em que ele defendeu a liberdade do povo da Palestina, o empresário Robert Kraft falou que ou Sheeran tira ele ou o show não vai acontecer. Pois bem, Ed Sheeran alega que tentou conversar com os dois lados, mas não teve jeito. O rapper Macklemore vai ficar fora do show. E olha, depois disso, 4 outros cantores que participariam do show de Ed Sheeran pularam fora. Agora, Ed Sheeran está dizendo que defende a liberdade de Macklemore falar o que ele quiser. A pergunta hoje é o seguinte: está mais do que na hora de Ed Sheeran buscar outro lugar para cantar? Ou será que Robert Kraft tem realmente o direito de escolher o que o povo vai falar no palco dentro do estádio da família dele? Ou será que fazer isso é interferir no que o cliente Ed Sheeran tem para falar? Tudo isso e muito mais a partir de agora no programa Hora da Notícia. Boa tarde você que me ouve, boa tarde você que sempre participa do programa Hora da Notícia. Eu sou Eduardo Oliveira, vou com vocês até as 14h, com muita informação, vem comigo. Aqui não tem faz de conta, os fatos mandam nesse programa. Você sabe, o conhecimento é e sempre será o seu melhor investimento. Hoje, nessa quarta-feira, dia 16 do mês de setembro, vamos começando mais uma edição do programa Hora da Notícia, nas ondas da Rádio Insuperável. Chega mais, aqui é sempre, sempre melhor. Um caminhão de informação está indo na sua direção. Daqui a pouquinho tem notícia local, vamos falar do funcionário de uma escola em Malden, que foi preso depois de ter problemas envolvendo abuso sexual de crianças. Olha só, daqui a pouco também tem doutor Danilo Brack. Aproveite para fazer pergunta diretamente para ele. Deixa eu agradecer ouvintes queridos que já estão ligados conosco. Minha amiga Fernanda, mãe do Tales, que reclama desse meu querido, não é querido, é querido. Maria Silva Popolo já chegou, chega mais Maria. Maria Helena Costa já tá por aqui, minha ouvinte número um. Boa tarde para Orli da Silva, boa tarde para o Gleidson, para Sara, ouvinte de Aracruz. É a Sandra, né? Tô errando até o nome hoje, já tô acelerado. Boa tarde para Paulo Jacaré. Tá todo mundo acompanhando o programa Hora da Notícia?
2: Chega mais! Serviço público.
0: Bom, hoje eu tenho uma mensagem única, rápida, prática e direta. Hoje é dia de batata quente, quarta-feira chegou. E hoje nós vamos falar sobre a liderança de Edson Fachin. Será que o Fachin consegue segurar o rojão? Olha, ontem foi só o começo. Segundo o ministro Dino, isso vai demorar semanas, talvez meses. Começar da vista que ele pediu, né, para atrapalhar tudo. E aí o Fachin ontem ficou sendo pressionado pelo Dino e também pelo Gilmar. Hoje tem batata quente, nós vamos ter a participação do professor Jonuel Gonçalves, vamos ter o Coronel Augusto, representante da direita lá do Rio Grande do Sul, vai pegar fogo, hein? E também Jonathan Ferreira, o correspondente de Brasília. O Caldeirão de Brasília é o nosso tema de hoje no Batata Quente. Quem nunca participou, participa comigo, né? 8h na Costa Leste Americana, 9h no Brasil. Será que o Fachin segura o rojão? Batata Quente é hoje à noite. Te vejo lá.

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1: Olha, meu amigo Marcos, eleitor do Trump, já tá aqui com a gente nessa quarta-feira que começou friazinha, o sol esquentou um pouco, né, Marcos? Chega mais, Marcos já tá aqui. Boa tarde, Marcos, tudo bem, meu amigo? Chega mais. Que isso, rapaz? Que gritaria? Nossa senhora.
2: Abraça todo mundo aí, principalmente as mulheres.
1: Aham.
2: Eu vou falar mais hoje, morreu! Então tá rádio.
1: Esse é uma figura, Marcos, eleitor do Trump. Vamos começar com uma notícia. Estamos acompanhando diversas informações locais. Uma notícia sobre um funcionário de uma escola de Malden é preso sob acusações de exploração sexual

Folks foi demitido da Alphabest, programa que oferece atividades antes e depois do horário escolar em Malden. Ele também trabalhou anteriormente na Linden School. Olha o que afirmou o superintendente Sippel. Estamos cientes do impacto que essa notícia pode ter sobre a nossa comunidade e agradecemos o apoio contínuo aos nossos estudantes. A segurança dos alunos e funcionários é a nossa maior prioridade. O caso continua a ser investigado. Mais informações serão repassadas a qualquer momento.

quadro Carro de Elite, o que que as rodas maiores na parte de trás do carro fazem na performance dos veículos de luxo? E será que tem veículo de marca tradicional que já tem esses carros daqui a pouquinho? 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Vamos lá, o Caldeirão de Brasília continua a ferver. Daqui a pouco o Wellington Campos vai trazer mais informações. Mas eu tenho uma atualização para você hoje, que é a reportagem do SBT. SBT teve acesso a mensagens trocadas entre os ministros Gilmar Mendes e Cássio Nunes Marques através do WhatsApp. Em meio a toda essa crise, né? E eles estão se acusando, inclusive, um acusa o outro de desrespeito. Olha só o que aconteceu ontem, 6h23, a mensagem do ministro Gilmar Mendes para Cássio Nunes Marques. Vamos agora discutir na turma ou no plenário o que existe. Todos dizendo que vocês são reféns do André. Ok, abram as contas, disse Gilmar Mendes. Você e o Fux parecem servir submissos. Assumam que estão ferrados e saiam dos processos. Abram as contas, disse Gilmar Mendes a Cássio. Cássio Nunes Marques respondeu: me respeita, Gilmar, isso não é postura. O ministro Gilmar Mendes falou: você tem que sair do TSE também. E aí o Cássio responde: então não me tecle, pois não falo com quem não me respeita. E aí o Gilmar rebate falando: abra as suas contas antes de julgar qualquer coisa desse caso naquela turma. E aí o Cássio rebate: abro com o maior prazer, há 15 anos que presto contas de tudo como juiz. E o Gilmar fala: Cássio, papo encerrado, marmelada bom dá? Já falei com o Fux, eu entendo de malandro. E aí o Cássio disse o seguinte: claro que você entende.

seguinte. E o Gilmar termina dizendo: tramóias. Isso mostra o clima que está no Supremo depois daquele julgamento de ontem, que não julgou nada, né, minha gente? Eles ficaram na questão de ordem o tempo todo, adiando uma possível investigação sobre Alexandre de Moraes. A gente está acompanhando para vocês ficar sempre bem informado. Essas são mensagens confirmadas pelo SBT News como autênticas dos ministros Gilmar Mendes e também Cássio Nunes Marques.

Lembrando que daqui a pouquinho o Wellington Campos vai trazer mais informação sobre o Caldeirão de Brasília. Tá em ebulição, hein? Daqui a pouquinho tem também a nosso advogado, doutor Danilo Brack, vai chegar meio-dia e 45, já conosco. Meu amigo Cleiton de Malden tá aqui comentando. Boa tarde, Eduardo, falando um pouco daquele verme que se chama Gilmar Mendes. Ah, é o linguajar do Cleiton, que para mim ele não representa nada, é só mais um comedor de dinheiro público. Aquele cara é só mais um ladrão corrupto que faz parte da quadrilha que não deixa o Brasil crescer. O povo brasileiro tem que fazer que nem o Nepal, acabar com esses corruptos do Supremo. E colocar pessoas realmente responsáveis que façam o melhor para o povo, não esses vermes que estão hoje naquele lugar. Fora um ou dois que ainda prestam, que estão lá, essa é a minha indignação por esses que dizem que representam a democracia do Brasil. Essa é a opinião do Cleiton de Malden.

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1: Vamos lá então falar sobre carros de elite. Hoje o tema é rodas mais largas na parte de trás dos veículos. Você pode ver que isso acontece nos veículos Mercedes-Benz, BMW, vários outros. O que isso traz de performance a mais nesse caso? E aí a minha pesquisa revelou o seguinte: esse tipo de configuração das rodas tem até um nome, Staggered Setup. Pneus, rodas traseiros mais largos que os dianteiros. É muito comum em carros esportivos e SUVs de alta performance. Mas o que que esse pneu mais largo proporciona? O principal benefício é tração. Em um veículo de tração traseira ou em um veículo de tração nas quatro rodas, que manda bastante torque para trás. Os pneus traseiros precisam transmitir muita potência ao asfalto. A maior largura permite trabalhar com uma área de contato mais favorável e maior capacidade de gerar força, especialmente em aceleração e também nas curvas. O carro fica mais grudado. Eu tô com o carro agora, SUV, BMW, e as quatro rodas dele são grandona, né? Então eu sinto como motorista o carro mais grudado no chão. Então dá mais segurança, né? Na prática, proporciona o seguinte: menos patinação numa arrancada forte, maior capacidade de colocar potência no chão, mais estabilidade acelerando na saída de curvas, traseira mais plantada em carros muito potentes, possibilidade de usar pneus dianteiros menores, preservando uma resposta de direção mais leve. Mas existe uma ressalva importante nesse tipo de benefício: simplesmente colocar pneus enormes atrás não torna qualquer carro mais rápido. A suspensão distribui o peso composto do pneu, diferencial, eletrônica e calibração dos carros de tração nas quatro rodas. Isso é fundamental. Além disso, pneus muito largos aumentam o peso, resistência ao rolamento e podem piorar consumo e até aceleração. Normalmente também não é possível fazer rodízio entre os pneus dianteiros e traseiros, já que eles têm tamanhos diferentes. Entre as marcas de luxo japonesas, como Acura e Lexus, quais são os melhores? E nas alemãs e nos americanos? Vamos lá. Existe uma diferença interessante. Se estivermos falando especificamente de SUV de alta performance, com forte utilização do eixo traseiro, as marcas alemãs têm exemplos particularmente agressivos. O BMW X5, modelo M Competition, é uma ótima referência alemã. São 617 cavalos de potência no veículo de tração nas quatro rodas. E faz de 0 a 100 km em apenas 3,7 segundos, segundo informações da BMW. Entre os carros americanos, o Cadillac Escalade V segue outra filosofia. Como ele é enorme e pesado, mas ele tem motor V8, Supercharged 6.2, produz 682 cavalos de potência e levando o SUV de 0 a 100 km por hora em 4.4 segundos. Então, entre as japonesas, há SUVs rápidos, mas é mais difícil encontrar um equivalente direto do X5M da BMW. Por isso, se a pergunta for qual desse conceito demonstra melhor benefício de muita borracha traseira em um SUV de alta performance, o X5M da BMW é um exemplo interessante. Mas e os carros mais populares, que não são considerados de luxo, já tem isso? A resposta é sim. Por exemplo, o Toyota GR Supra é um excelente exemplo de carro relativamente acessível comparado aos SUV de luxo. Ele tem tração traseira e pneus de alta performance. A Toyota informa 382 cavalos de potência e ele chega a 100 km por hora, de 0 a 100, em 3.9 segundos. Também são encontradas configurações parecidas com esse Toyota no Ford Mustang e também no Chevrolet Corvette, né? Embora esses já sejam esportivos e não em carros mais populares como o Corolla da Toyota e o Civic da Honda. Um detalhe bom para explicar é o seguinte: roda grande e roda larga são coisas diferentes. Uma roda de 22 polegadas pode ter grande diâmetro e não ser extraordinariamente larga técnicas para performance que se fala em mais borracha na roda de trás. Esse é o nosso quadro Carro de Elite, para você saber mais detalhes sobre os veículos de luxo.

pouco vamos falar mais de carro, hein? Carros elétricos. Tá tendo uma procura maior, mais gente procurando carro elétrico, mas as vendas continuam caindo. Daqui a pouco eu explico pra você essa dualidade. Daqui a pouquinho. Meu amigo Alberto de Walfen tá aqui, tá falando da política, né? Hoje nem toquei o áudio do Alberto, tem tanta gente falando. Ele falando, tô aqui. Nem toquei o áudio. Ele tá falando uma pergunta para o Cleiton de Malden. Cleiton, dos 5 candidatos, qual é o único que pediu dinheiro ao Vorcaro? Olha só, minha amiga Fernanda, mãe do Thales, mãe da Emily, pode investigar esse ordinário desse Gilmar, velho nojento, bem feito a sujeira vindo à tona. Não tô reclamando não, Edu, o querido, eu gosto, a propósito, a querida está presente. Chega mais, tá todo mundo acompanhando a nossa hora dobrada de informação.

Falando do Caldeirão de Brasília, ainda hoje nós vamos ter mais sobre isso. Duas manchetes com Wellington Campos. Minha amiga Maria Poópola está dizendo, em resposta ao ouvinte que diz que os brasileiros deveriam fazer como no Nepal. Bem, não dá para comparar um governo com outro, já que são totalmente diferentes. Melhor se informar melhor. Melhor se informar melhor. O Milfordiano está dizendo, a máfia tomou conta do Supremo Tribunal da Sujeira Federal. Ele está dizendo que é TSF, Tribunal da Sujeira Federal. O pior foi a ministra Carmen Lúcia pedindo desculpa ao povo brasileiro por não ter feito nada enquanto a sujeira ia acontecendo. Antes tarde do que nunca, né, Carminha? Está dizendo Milfordiano. O meu amigo Marcelo Ferreira está aqui, está dizendo, boa tarde, Edu. Rapaz, o Cadillac Escalade é meu sonho de consumo. Aquilo é uma nave, hein? Não perde de confronto para ninguém, mas é muito caro, está dizendo o meu amigo Marcelo Ferreira. Olha só, a Ari Júlio está dizendo, Edu, dos 5 candidatos, qual deles foi o único que recebeu o voto caro em reunião escondida no Palácio do Planalto? É o Lula recebeu o voto caro, né? A gente não sabe detalhes do que eles conversaram. Cláudio Gregório, uma coisa todos já sabem, se tem um bandido julgando, o Gilmar Mendes vai defender ele.

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1: Bom, vamos lá, mudamos de assunto. Tem uma polêmica bem pertinho de nós, mais precisamente em Foxborough, no Gillette Stadium, nesse momento. Daqui a pouco vou bater um papo com o Bruno Graziani. Daqui a pouquinho, ainda no primeiro horário, tem o doutor Danilo Brack, nosso advogado de imigração. Bom, vamos para a polêmica de hoje. Nós vamos falar mais do Caldeirão de Brasília, mas hoje não vai ser enquete. Tem uma polêmica que é o seguinte: turnê de Ed Sheeran enfrenta crise após artistas desistirem de cantarem com ele em apoio ao rapper Macklemore, que foi banido do estádio Gillette por Robert Kraft. O motivo é defender o povo da Palestina. Kraft apoia Israel e proibiu o rapper. O produtor e cantor Phineas, irmão e colaborador de Billie Eilish, o cantor irlandês Aaron Rowe, a banda irlandesa Bioga e o grupo dinamarquês Lucas Graham anunciaram que estão deixando a turnê de Ed Sheeran depois que o rapper Macklemore foi banido do Gillette Stadium. Rowe e Lucas Graham estavam entre os artistas que poderiam substituir Macklemore nas datas restantes nos Estados Unidos. A banda Bioga vinha participando de algumas músicas durante os shows de Sheeran, enquanto o produtor Phineas estava programado para acompanhá-lo na América do Sul ainda esse ano. Phineas afirmou que decidiu abandonar as próximas apresentações por considerar que artistas não devem ser silenciados ao defender pessoas que consideram oprimidas. Ele também declarou apoio aos palestinos. A decisão aumenta a pressão sobre o cantor britânico Ed Sheeran, que procura evitar posicionamentos políticos públicos sobre a guerra em Gaza. O cantor afirma que seus fãs vão aos shows para ouvir música e não para participar de um fórum político. Aaron Rowe e a banda Bioga citaram a história da Irlanda ao explicarem suas decisões. Lucas Graham também classificou sua saída como uma decisão difícil e criticou a influência de pessoas com grande poder financeiro sobre quem pode ou não se manifestar. A crise começou depois que o rapper Macklemore foi retirado da Loop Tour. O rapper havia gritado Free Palestine durante uma apresentação em 5 de setembro no MetLife Stadium em Nova Jersey, antes de cantar sua música de protesto, Hinds Hall. Macklemore afirmou que vários estados americanos comunicaram à promotora da turnê que não permitiriam sua apresentação. Ele também disse que Robert Kraft, proprietário do New England Patriots e do Gillette Stadium, teriam pressionado outros responsáveis por estádios contra sua participação. Robert Kraft declarou que a decisão estava relacionada às recentes declarações de Macklemore ao que classificou como um histórico de retórica e imagens antissemitas ofensivas à comunidade judaica. O cantor Ed Sheeran afirmou que a retirada de Macklemore foi uma decisão da promotora e dos locais dos shows, e não dele. Segundo o cantor, ele conversou durante vários dias com os envolvidos, tentando encontrar uma solução, mas a decisão final não mudou. Ed Sheeran também diz que respeita a determinação de Macklemore em defender aquilo em que acredita, mas considera que existem diferentes maneiras de buscar a paz. O cantor afirmou que prefere utilizar sua música para reunir pessoas de diferentes origens e culturas. Macklemore estava programado para participar de 8 dos 10 shows restantes da turnê de Sheeran em estádios aqui nos Estados Unidos. Entre as próximas apresentações está o Gillette Stadium. Pois bem, esse é o panorama da polêmica. Eu quero perguntar para você: você acha que Robert Kraft tem o direito de proibir alguém de cantar por causa da visão política? Ou isso simplesmente seria proibir um cliente de falar o que pensa? Mas o cliente dele não é o Macklemore, é o Ed Sheeran. O Ed Sheeran não faz isso, mas o Ed Sheeran que chamou o Macklemore, o rapper, para cantar. Você acha que o Ed Sheeran deveria cancelar a turnê? Ou será que ele tá certo? Não misturar política com música é a melhor coisa. Manda pra cá no Topedão no 603-233-5200. 603-233-5200. Manda pra cá. Qual é a sua opinião? Será que Ed Sheeran deveria cancelar a turnê? Olha só, Maria Popolo tá dizendo: estou do lado do rapper e também de Ed Sheeran. Se não tem liberdade, melhor Ed Sheeran procurar outro lugar. Serei sempre contra uma população ser exterminada sem ter defesa? Ele está defendendo a população e não os que fizeram a guerra, tá dizendo Maria Popolo. Manda pra cá, será que o Ed Sheeran deveria cancelar essa turnê? Ou é melhor ele ficar longe de polêmica? Você acha que o Robert Kraft interferiu no direito que um cliente dele, que usa o estádio e paga por isso, tem de falar o que quiser? Flávio Pantera também tá aqui. Boa tarde, Flávio. Tudo bem? Boa tarde.
2: É, sobre polêmica aí. Eu não conheço nem o rapper, nem conheço nem o outro lá. Eu não conheço, não sei quem que é esse povo aí. Eu prefiro ir pra casa hoje tomar minha cachaçinha. Hoje tem porçãozinho de torresmo com mandioquinha frita. E eu vou assistir o Batata Quente também. Hoje leva um pudim de pinga pro Alberto. O que sabe fazer é comer pudim de pinga. Valeu, então.
1: Tá certo, meu amigo, obrigado. Obrigado pela participação. Olha, quem não conhece o Ed Sheeran, ele canta essa música aqui, ó. 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Eu já fui assistir um show dele, inclusive foi um ótimo show, muito movimentado, e é bonito ver o povo americano cantando. E foi no Gillette Stadium. Eu tava começando a namorar minha atual esposa Jéssica e foi lindíssimo ver esse show. O que você acha? Será que Ed Sheeran deveria cancelar a turnê dele? Manda pra cá. Manda pra cá no Torpedão no 603-233-5200. Esse é o nosso quadro Guerra de Ideias.

0: Daqui a pouquinho tem mais participações dos ouvintes. Já, já tem participação do Aires Júlio. Alô, Aires, o segundo áudio é sobre a enquete, meu amigo, só para organizar. E também o Marcos, eleitor do Trump, já voltou para falar. Já, já voltamos para a polêmica. 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
0: E deixa o pau quebrar. Hoje nós estamos falando sobre Ed Sheeran, que está com a turnê passando pelo Gillette Stadium. Ele tinha um rapper que abriria a turnê e esse rapper foi proibido de cantar no Gillette Stadium por causa de defesa ao povo palestino. E agora outros 4 profissionais, incluindo bandas e produtores, também abandonaram a turnê, dizendo que isso é censura com o que pensam os artistas. Mas será que não deviam misturar política com música e cultura? É, Tirano está dizendo que até apoia o direito deles de falar, mas vê com outros olhos que a música é para reunir as pessoas e não para fazer um fórum político. O Eric Clinton está dizendo: tô na área, o dono do Patriots é próximo do cabeça de manga, tá explicado. Daqui a pouco vamos falar de uma polêmica sobre Donald Trump, de uma foto que foi lançada hoje dele beijando uma assistente. Uma revista tá falando que é IA. Já eu te explico. Ari Júlio também tá aqui, tá querendo falar. Boa tarde, Ari. O que você acha dessa polêmica do cantor? Boa tarde.
3: Sobre a polêmica aí, eu acredito que a polarização tá fazendo isso. Cada um tem o direito de manifestar o seu lado, desde que você não ofenda as outras pessoas. E é o que a gente tem visto hoje em dia, pra você ter um lado, você tem que ofender, você tem que mostrar que você é o bonzão, tem que ofender o outro, xingar, falar palavras de cunho racista, igual a gente tem muitos por aí. Mas, infelizmente, isso não vai acabar. Então, que encontrem os culpados ou que encontrem a melhor forma de resolver isso sem prejudicar ninguém, né? O cara tem que vender, o outro tem que. Os ouvintes querem, né, os fãs querem ouvir a música do cara, e isso tá ficando difícil hoje com a polarização. Abraço.
0: É verdade o que o Aires falou, pelo seguinte: se tirar do Gillette Stadium e for pra um lugar que as pessoas consideram mais longe, já prejudicou o público. Se não tirar, daqui a pouco o que ele tá falando no palco também pode ser considerado ofensivo. Então é uma situação tricky, uma situação complicada. Milfordiano tá dizendo, lembra da frase, estado é laico, mas o estádio não. Não estou contra a causa do direito da fala do artista, embora nem tudo. Eu vou concordar, Edu. Porém, se o estádio tem dono, manda quem pode, obedece quem não quer perder dinheiro. Opinião do Milfordiano. Obrigado, Maria Silva Popolo. Voltou. Sim, Kraft interferiu. Pois quando você se cala ou prefere não ajudar, está aceitando o que está acontecendo? Vamos separar o joio do trigo. Significa distinguir o que é bom, verdadeiro ou útil, daquilo que é ruim, falso ou prejudicial. É a Maria Noêmia. Meu amigo Alberto de Walfen também tá aqui, tá querendo falar. Boa tarde, Alberto. Tudo bem, meu amigo? Chega mais. Boa tarde.
4: Boa tarde, Eduardo. Boa tarde, eu sou o Eduardo. Assim, você não pode, não deve opinar em um massacre de pessoas que estão sendo exterminadas, mulheres, crianças, morrendo de fome. Você não tem o direito de se indignar, de ser contra? Olha o que esse povo não faz por dinheiro. Tá ficando louco? Você tá vendo uma desgraça, uma catástrofe na sua frente. E não, dó, salve Israel! Tá doido? Tem que deixar os palestinos quietos mesmo pra eles poderem viver a vida deles. Todo mundo merece viver.
0: Valeu, obrigado, Alberto. Obrigado pela participação. O Adriano tá dizendo, o dono do Patriots não gosta dos palestinos, somente das chinesinhas massagistas.

0: Mudamos de assunto e vamos ao vivo falar com ele, o nosso advogado de imigração, doutor Danilo Brack. Boa tarde, Danilo.
1: Boa tarde, Eduardo. Boa tarde, comunidade. Tudo bem?
0: Tá tudo bem, Danilo. Chega mais. Vamos ao update. Ontem um juiz bloqueou a ordem do presidente Trump de limitar o número de anos que estudantes internacionais podem ficar aqui, né, meu amigo?
1: Exatamente. Chega a ser engraçado porque de manhã eu fiz um vídeo ao vivo no YouTube justamente explicando sobre essa iniciativa que entrava em vigor ontem e também sobre uma iniciativa que entra em vigor na sexta-feira. Aí eu fiz uma live aí de uns 30 minutos no YouTube e logo depois apareceu a notícia de que o juiz tinha ordenado na noite anterior a suspensão da implementação dessa mudança para os vistos de estudantes. Só que não são só estudantes, tá, Eduardo? Se aplicaria para estudantes F1, para intercâmbios no visto J e também para membros da mídia internacional que tem o visto I. Então, seriam essas três classes, mas o juiz suspendeu essa mudança. Então, por enquanto, as pessoas que têm a permanência estabelecida como sendo DS, duração de status, continuam seguindo essas regras anteriores.
0: Bom, antes das perguntas, quem ainda não mandou a pergunta, manda aqui para mim, hein? Manda para cá, se de preferência coloca a palavra advogado na frente, que é muita gente participando, para eu poder localizar melhor. Uma outra atualização, Danilo, o estado de Massachusetts e outros 21 ou 22, se eu não me engano, também entraram contra uma mudança do Trump que vai entrar em vigor agora, sexta-feira, em relação a dar aos agentes da imigração o poder de negar o green card para quem usou benefícios públicos. Como é que tá isso?
1: Exatamente. E no caso é parte do vídeo ao vivo que eu fiz ontem. Sim. Foi justamente explicando o que a gente espera para essa sexta-feira. É mais do que apenas uso de benefícios públicos. Envolve também uma análise universal das circunstâncias totais da pessoa e será considerado, ou seria considerado, se entrar em vigor sexta-feira, idade, estado de saúde, necessidades de saúde anteriores, circunstâncias financeiras, se a pessoa tem propriedades ou não tem propriedades, se a pessoa tem um histórico de trabalho que é bastante estável. Então, não é só a utilização de benefícios públicos, mas também vão estar olhando todas essas outras facetas. Nenhuma delas é dispositiva por si, mas olhando universalmente, aí o oficial daria uma opinião subjetiva se essa pessoa é ou não um alto risco para se tornar um peso para o Tesouro. É bem possível que as cortes vão suspender essa implementação também. Eu acredito que vai acabar sendo suspensa, mas por enquanto está marcado para entrar em vigor sexta-feira. Então eu aconselho que as pessoas assistam o nosso vídeo que está no YouTube, que a gente explica bastante sobre isso, não só sobre os public charges, mas também todas essas outras coisas que entrariam e seriam consideradas na emissão de um green card a partir de sexta-feira.
0: Tá certo, vamos para as perguntas dos ouvintes. Advogado anônimo: tenho um appointment de corte de família a respeito do meu divórcio amigável. Será que eu preciso levar um advogado? O divórcio está em trâmite. Será o primeiro appointment?
1: Olha, se você tem um divórcio amigável e já está tramitando, se vocês já concordaram em todos os pontos, talvez não seja necessário, né? Lembrando que um advogado não acompanha, né? Um advogado representa inteiramente no caso, então o custo não é irrisório. Então é uma análise que cada um tem que fazer. Vai depender se a pessoa tem crianças, se tem bens em disputa, se vai haver algum tipo de suporte, pensão alimentícia, pensão conjugal. Se essas coisas entram em jogo, aí eu realmente recomendo que haja um advogado auxiliando você nisso tudo.
0: Com certeza. 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Olha, hoje tá com pouca pergunta, hein? Você que não teve a sua pergunta respondida no outro dia, então manda hoje que tá mais fácil. Boa tarde, Eduardo. Não fala meu nome. há 27 anos aqui, fiz o Adjust of Status, recebi meu green card sem entrevista. Obrigado. E aí? Só pra informar pra gente, né, meu amigo? Não teve pergunta. Tá certo. Ah, Danilo, qual é a vantagem de ter o aplicativo BrakLaw?
1: 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E como eu falei ontem, fizemos um vídeo no YouTube explicando toda essa situação, como que não é só o Public Charge, é outras coisas que envolvem também essa consideração para Green Card, a parte da suspensão de emissão de Green Cards no mundo todo esse negócio, a gente tem escrito e coloca no aplicativo, e aí você vai ter acesso a tudo isso.
0: A pergunta: como ficarão as novas mudanças no EBT, a Visa, para cônjuge ou HB1?
1: Bom, HB1 é uma situação, no caso H1B, né? É uma situação separada. Agora, EB2, o EB2, ele é absolutamente, ele é um caminho que leva ao grincar. E se essas regras novas entrarem em vigor, obviamente que no último estágio, que é o estágio de avaliação e qualificação para o Green Card, a pessoa será analisada sob esses regulamentos. Então, a gente tem que ver o que vai acontecer agora na sexta-feira, se isso vai entrar em vigor ou não, e aí cada caso tem que ser analisado individualmente. Como é normal a imigração, Eduardo, cada caso tem que ser analisado individualmente.
0: Anônimo, eu posso virar cidadão em alguns anos. Meus pais tem visto, vem e vão e querem morar aqui. Caso se eles vierem para cá e ficarem fora do status, quando eu virar cidadão, o processo seria mais rápido que aplicar com eles fora do Brasil? Ou ficar fora do status seria porque o Trump barrou brasileiros fora dos Estados Unidos de ter o green card? Ele está explicando isso. E aí?
1: Bom, primeiro de tudo, essa barra, ela não é permanente, né? Ela pode ser rescindida ou removida a qualquer momento. Então a gente não sabe quanto tempo isso aí vai durar, né? Existem várias brigas em corte em relação a isso. Eu não acho que vai durar muito tempo, mas em todo caso, primeiro de tudo. Segundo, um processo seu para os seus pais levaria alguns anos, né? E terceiro, um processo seu para os seus pais não apagaria o risco que os seus pais estariam durante o período antes de ter um green card aprovado, né? Então, se os seus pais entram para fazer turismo, existem várias coisas a serem consideradas. Primeiro, se eles estão vindo para fazer turismo e mudam a intenção aqui dentro, ou se já vem com a intenção de permanecer. Isso pode constituir fraude migratória e causar problemas no futuro. Então, tem várias coisas a ser analisadas, mas uma delas é o risco de os seus pais, se ficarem fora do status, serem detidos aqui nos Estados Unidos. Aí o caldo emboca, viu, Eduardo?
0: É verdade. Agora lotou de perguntas, infelizmente não vou ter tempo para fazer todas, né? Agora tá lotado. Agora tem um monte de gente querendo falar. Meu Deus do céu. Tem uma irmã que já morou aqui há mais de 15 anos, tem um filho nascido aqui, hoje moram no Brasil. Para esse filho começar o processo, ele precisa estar morando aqui nos Estados Unidos? Começar a trabalhar antes de iniciar o processo? Qual seria o primeiro passo? Na época, ela veio com visto, depois não consegue renovar, mas porque descobriram que ela ficou além da permanência e teve um filho.
1: No caso, um filho só pode iniciar um processo imigratório, um filho americano, quando ele completa 21 anos de idade, né? Então, se ele já tem 21 anos de idade, ele pode iniciar o processo imigratório. O processo é iniciado nos Estados Unidos, mas o filho pode estar fora dos Estados Unidos. Isso aí não é problema, não. O filho pode estar morando no Brasil com os pais, mas o processo ele é iniciado aqui nos Estados Unidos. Então eu recomendaria que marcasse um apontamento, mas ele tem que ter 21 anos.
0: Marca no 978-453-7225. O imigrante homem, idade de alistamento, é obrigatório alistar nos Estados Unidos, mesmo sem documento americano?
1: Então, Eduardo, isso aí sempre foi um requerimento para green card. Eu pessoalmente, por exemplo, eu tive que fazer isso, passar por esse negócio de alistamento nos Estados Unidos, né, no Reserves, no Selective Service, né? É o Selective Service, que não é um alistamento, é um registro, entendeu? Que você faz, que tem que ser feito até os 26 anos de idade, independente do seu status. Isso era um requerimento antigamente. Esse requerimento ele foi meio que esquecido, deixado de lado nos últimos anos. Sim. Mas a gente sabe que é para entrar em vigor novamente esse requerimento a partir de dezembro. Então eu recomendaria que fizesse o registro para não ter problemas no futuro.
0: Última pergunta, não fala meu nome. Ouvi dizer que filho militar não pode mais pedir perdão para os pais que vieram pelo México, é verdade isso?
1: Bom, mas um filho militar, um filho nunca pôde pedir perdão para os pais, né? Isso nunca aconteceu. O filho não pode pedir perdão para os pais. O que o filho pode fazer é pedir um PIP militar. O PIP militar não é um perdão. O PIP militar, ele é uma admissão retroativa temporária por causa do serviço militar desse filho. E, obviamente, cada caso é analisado individualmente. Nós tivemos alguns que conseguimos e temos alguns que estão pendentes. E agora a gente tem que ficar esperando para ver qual vai ser a decisão. Mas não tem nenhuma decisão de que não pode acontecer o PIP militar, né? É uma decisão discrecionária, caso a caso.
0: Tá certo. O cara de pau do Flávio de Tanto tá perguntando: doutor Danilo, gosta de um fígado com giló e uma bela pinga?
1: Gente. Três coisas, meu irmão, me perdoe do coração, mas três coisas que eu não gosto: não gosto de fígado, não gosto de giló e não gosto de pinga.
0: Gente, já atirou em tudo errado agora.
1: Meu Deus do céu,
0: é cada uma.
1: Aí, mas aproveite.
0: Danilo, obrigado pela participação. Você volta com a gente sexta-feira.
1: Obrigado, Eduardo. Obrigado, comunidade. Deus abençoe todos e até sexta-feira, se Deus permitir. Um abraço. Tchau, tchau.
0: Obrigado. 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

0: Segundo horário tem a participação do Dr. Ravi Kaka. Vamos falar sobre caso de vasectomia que quer ser revertida. Será que em todos os casos é possível fazer a reversão? Antes disso, vamos ao vivo ao Brasil falar com o nosso correspondente Wellington Campos. Boa tarde, Wellington.
1: Muito boa tarde, meu querido Eduardo. Boa tarde, amigos da Hora da Notícia. Tempo nublado em boas partes do Rio. Alguns lugares chove. Temperatura de 23 graus, Eduardo.
0: Vamos falar do Caldeirão de Brasília. Crise no Supremo. População brasileira reage com indignação após o julgamento de ontem.
1: É, a imprensa primeiro, depois a população, né? Realmente, os adjetivos são os piores possíveis e acredito, o Eduardo, que o voto da ministra foi, sem dúvida, o melhor quando ela fala que está triste e envergonhada que o povo brasileiro não merecia isso do STF, né?
0: Sim.
1: E o que a gente viu foi manobras e mais manobras, pessoas gritando com pouca educação, com pouco respeito com o próximo. Realmente foi um momento bastante complicado o julgamento de ontem. E inclusive tendo a presença do cara que é acusado.
0: Sim.
1: Se defendendo
0: votando.
1: E acusando.
0: E votando.
1: Votando, que era o Alexandre de Moraes. Então,
0: absurdo.
1: Lá em Minas, a gente, os mineiros aí vão reagir, eles conhecem bem essa expressão. Colocaram o carro na frente dos bois, Eduardo, que
0: olha,
1: o carro de boi é puxado por boi.
0: Dos 10 ministros, 5 têm envolvimento, alguns mais graves. O mais grave é o Alexandre de Moraes, que a gente sabe que recebeu dinheiro, e muito, né? 131 milhões em alguns anos. Aí depois tem o Toffoli, que lá atrás a gente sabia que estava envolvido. Aí revelaram que o filho do Cássio Nunes Marques tá lá escrito que ele vai receber 500 mil por mês. Aí revelaram que o filho do Fux também recebeu mensagem do grupo do Vorcaro. E tem o encontro do André Mendonça, que na minha humilde opinião, nesse caso, é o mais brando. A gente não sabe o que aconteceu. Sim. Nesse encontro. Porque se for condenar o encontro, tem que condenar o do Lula. Lula também encontrou com ele. No Palácio do Planalto. Então, o mais grave é o Alexandre de Moraes.
1: E sem constar de agenda, né?
0: Sim, então, assim, o Brasil realmente, 5 dos 10, minha gente, metade. Isso é o que a gente sabe até agora, né? Então, vamos
1: esse
0: ver.
1: É o que se pegou.
0: Olha outra coisa aqui. Malu Gaspar, jornalista, revela conversas de Vorcaro com empresário mineiro, dizendo que podia cometer qualquer crime que estava coberto pelo cara da PF. É o Andrei?
1: É o Andrei. Esse papo aí foi nas redes sociais, né, no Zap, e inclusive foi pego pela Polícia Federal, ele conversando com um empresário mineiro e dizendo, olha, o cara da PF me disse, pode cometer o crime que você quiser, que a PF tá contigo. E era o Andrei que ele citava, segundo a matéria da Malu Gaspar no jornal O Globo, para essa matéria estar na parte que serve aos assinantes do jornal, Eduardo.
0: Está acompanhando para você ficar bem informado. Vamos falar de futebol. Fluminense e Vasco avançam nas Copas. Hoje tem Galo ou Santos e Corinthians buscando classificações.
1: Começando com o Vasco, que venceu em casa a equipe do Santa Fé, da Colômbia, 2-0, e agora terá o Boca Juniors pela frente, Boca que empatou com o São Paulo no Morumbi e eliminou a equipe paulista. O primeiro jogo será lá na Bombonera e o segundo jogo no Rio de Janeiro, não pode ser em São Januário, que tem que ser estádio.
0: Isso
1: acima
0: é
1: de 30 mil lugares. É semifinal.
0: Semifinal.
1: 13 e 20 de outubro, a final é em Barranquilla, na Colômbia, no dia 21 de novembro. O Fluminense passou para a semifinal, fica esperando hoje quem passar de LDU e Palmeiras. Primeiro jogo, Palmeiras ganhou em casa 1-0, joga hoje em Quito, na altitude, e o Fluminense na semifinal faz o primeiro jogo no Rio e decide ou em Quito ou em São Paulo. Tomara que seja São Paulo para dar uma semifinal brasileira. e a final será no Uruguai, no Estádio Centenário, no dia 28 de novembro. Galo ou Santos? Primeiro jogo na Vila, o Santos ganhou 2-0. O Galo tem que reverter esse placar para seguir para a semifinal da Copa Sul-Americana. E depois é o Corinthians, né, contra a equipe do Estudiantes. Lá foi 1-1. Corinthians com uma vitória simples, ele avança e fica aguardando o classificado de amanhã de Flamengo e o time lá do Equador, né, o Independiente Del Valle. Lá no Equador, o Flamengo ganhou 2-0, pode até perder em casa de 1-0, que se classifica. A tendência que seja o Corinthians. Podemos ter 4 clubes brasileiros nas semifinais e, lógico, carimbar uma final de ou cariocas ou paulistas, ou um paulista e um carioca, se o Palmeiras passar hoje, se o Corinthians passar hoje e o Flamengo passar amanhã.
0: É isso aí, o povo comentando aqui, a Fernanda tá dizendo.
1: Ah, e tem uma notícia da seleção de agora, foi cortado o João Pedro do Chelsea, uma lesão no joelho, e foi convocado Martinelli do Fluminense, 24 anos, estava pedindo passagem o Martinelli, então ele foi convocado para esses amistosos da seleção brasileira. De novo, né?
0: De novo.
1: O João Pedro, sábado, ele fez até um gol, depois sofreu uma lesão, uma queda, e acabou sendo cortado da seleção brasileira.
0: Vamos ao povo, Fernanda dizendo. Vamos. Uai, esse Andrei precisa ser afastado, sim, e a turma do safado da toga defendendo. Johnny tá dizendo, acabou de passar aqui, ó, Mendonça Santo, até business convocado ele tem, acabou de sair na mídia, funerária que André Mendonça tem participação. Léo de Málboro, Edu, fala pro Wellington que o Santos dele hoje vai tomar só de 3, já que em Minas ele é cruzeirense. E o Carlos Souza tá perguntando pra você, Wellington, se você vai torcer pro Galo.
1: Lógico, eu sou mineiro, eu torço para todos os times de Minas Gerais, lógico que eu sou cruzeirense, mas como representante da Rádio Itatiaia na CBF, nas entidades, eu vibro com o futebol mineiro, masculino e feminino, tô vibrando com o Itabirito, que subiu para a Série A1 do futebol feminino e vai decidir o campeonato feminino com o Vasco domingo pela manhã em São Januário. O Vasco, tudo indica, será o campeão, faz uma campanha maravilhosa, mas o Itabirito já carimbou a sua volta, a sua ida pela primeira vez à elite do futebol feminino. Então eu sou mineiroca.
0: Tá certo, o André tá falando, Johnny tá sempre viajando, o cara dos milhões é o Xandão, Johnny, aceita que dói menos. E o Júlio Leal tá dizendo, Andrei fica, cada um puxando pra um lado. Meu amigo, obrigado pela participação, bom dia de trabalho pra você.
1: Fiquem com Deus, um forte abraço, tchau, tchau.
0: Obrigado, esse é o Wellington Campos, o homem da palavra fácil da Super Rádio Tupi, Rádio Itatiaia e também da Insuperável. Daqui a pouco tem Dr. Ravi Kaka.

0: a pouco, o quadro Justiça Jurada do caso Lindsay Clance comemora mudanças propostas para depressão pós-parto pela governadora Maura Healey.
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0: Feel free to send. Pessoal que tem a pergunta pode mandar também. Primeira pergunta para o doutor, vou perguntar se é verdade que um homem que fez vasectomia para desfazer depende do tempo que ele fez o procedimento. Is that true, doctor, that to undo a vasectomy depends on the time after the procedure was done?
1: Yes, yes, absolutely. So if you do a vasectomy and then you change your mind within a year or two, you should expect that reversal will be successful for most patients. Okay, around 80-90% success rate. Unfortunately, though, if time has gone on and we're close to 10 years, at that point, men develop problems, second problems after the vasectomy, more obstruction. It may not be possible to reverse very easily.
0: Então, vamos lá. A resposta dele em relação à vasectomia para ser desfeita. Se faz o processo de desfazer entre um ano e dois anos depois que o procedimento foi feito, tem de 80% a 90% de chance. Se fizer depois disso, aí já diminui bastante qualquer chance. Então, vasectomia, esse médico, vou perguntar para ele, verdade que já fez em mais de 1,000 brasileiros? Is that also true that you have done vasectomy in over 1,000 Brazilians?
1: We've done a lot. We've done a lot. We don't keep numbers on one group versus another, but we've done several thousand over the last 10 years here.
0: Uau, então ele já fez várias milhares de pessoas, falou que não mantenha um histórico de qual grupo que foi feito, mas já fez muito em brasileiro. 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There's a question from a listener, I'll say first in Portuguese. Edu, o médico faz operação de fimose? Se sim, quanto custa? The listener is asking if you do the surgery for fimose.
1: Mm-hmm.
0: If yes, how much is it?
1: Oh, okay. So, without insurance, we can do a circumcision in the office. Okay, a full circumcision will be around 1,000.
0: Okay.
1: But let me take a look at each individual case, because sometimes you can solve the problem with a really minor thing, not the full circumcision, and that would be a lot less. So come on in, we'll take a look, and we'll see what we can do.
0: I did that in Brazil when I was 8 or 9 years old. Mm-hmm. It's interesting how medicine evolved to do less than what I did. Então a pergunta foi sobre operação de fimose, né, que é aquela pele a mais na ponta do pênis, e quanto custa. Ele falou, olha, isso é coberto por seguro médico, mas sem seguro é mais ou menos $1,000 que custa no consultório. Mas cada caso é um caso e pode ver e dar uma olhada para ver se dá para fazer um pequeno corte e aí já vai liberar o garoto aí do garoto, entendeu? 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Meu amigo Júlio Leal tá de brincadeira aqui, tá falando, olha, faz aí uma masturbação forte que acaba com essa fimose. There's a listener joking around the masturbation. If you've done hard enough, you have no need for circumcision. Ai, ai, cada uma. Bom, let's move out to another topic com o Dr. Ravi Kaka da clínica Greater Boston Urology. Vamos falar de outro tópico agora? Vamos falar sobre o exame para homens para detectar câncer de próstata, o PSA. Em qual idade um homem precisa começar a pensar nisso e fazer o primeiro exame? E por que essa idade? At what age a man needs to do the PSA first exam for prostate cancer and why?
1: Very good question. Okay, so two groups. One, men who have no family history of prostate cancer. No father, brother, uncle with prostate cancer. Those men can get screened at 50. First PSA at 50. But let's say you have many people in your family who have had prostate cancer, father, brother, uncle, whatever. Then I actually recommend we get at least one PSA

0: say, in their 40s. And then we can decide how often, based on that number, we need to keep measuring.
1: I think I need to do again the exam. My father died from prostate cancer.
0: Well, then we better check it out.
1: Right. I did one with you. I think I need to do it again. I think when I did, I was like 46 or 47, something like that. Então, ele está respondendo sobre exame de PSA, que quem não tem histórico nenhum de câncer de próstata na família pode começar a fazer o exame aos 50 anos. Quem tem histórico, é bom que pelo menos o primeiro exame seja nos 40 anos. Tá bom? Então, é dessa forma você vai saber. Ah, eu vou perguntar para ele se dá para fazer só o exame de sangue ou tem que fazer o de toque também. Is that normal that people want to do only the blood test? And can the blood test determine everything?
0: I think that it's actually okay at this point. This is new. You know, we now have prostate MRI that is so much better than the finger test. And I use the blood test primarily. So it's okay if people don't want to get the finger test, as long as they do the blood test.
1: Right.
0: And I have the ability to get the MRI if we need.
1: And how long does the result come up?
0: Oh, the result is 15 minutes.
1: You can,
0: you get it in the office. You come, you get your blood drawn. By the time I talk to you, you have a result.
1: Right, that's right. Eu fiz o exame de sangue com ele. 15 minutos sai o resultado. Ele está dizendo que é possível você fazer só o exame de sangue, né? Para detectar o PSA, né? PSA, aqui agora tem até um MRI da próstata que pode determinar. There are several questions here. Don't say my name. What is the cost of vasectomy? Qual o custo da vasectomia?
0: Vasectomy is $1,250.
1: Right.
0: For the consultation and the procedure can be done the same day.
1: Does that insurance cover that?
0: Yes, it does. So if insurance covers, there should be, you know, only the copay or very little.
1: Okay.
0: But cash pay, that's the price.
1: Okay. Então a pergunta é sobre quanto custa a vasectomia. Se for com seguro, você só paga o copay, né? Se tiver seguro de saúde. Se não for, é $1,250 que custa. Tem um ouvinte falando aqui, Eduardo, quando eu trouxer meu filho do Brasil, vou levar ele para fazer uma cirurgia de fimose lá na casa da prima das chinesas. Ai, ai, ai, que eu saiba, é gratuito. Não fala meu nome, ainda não falei seu nome, hein, meu amigo, você falou isso. Não fala meu nome, mas todo homem deveria tirar a pele do prepúcio por questão de higiene. There is a woman saying that every man should take away that extra skin from the penis for hygiene purposes. Is that true?
0: Not necessarily.
1: Not necessarily.
0: There are many men who have a perfectly intact foreskin and do fine their entire life. Sometimes it does become a problem. So, you know, this is an opinion that we hear from people who are sometimes taking care of a much older man.
1: Right.
0: And some of them do have problems. They do need a treatment or a circumcision later. I don't think we can say every man needs to do it, though. And if you're a man and things are functioning well and there's no problem with the prepuce, you don't need to do it. Okay, if
1: right.
0: you want to do it for, you know, any reason, it's doable, but it can be very, very sensitive for about 3 months after the circumcision.
1: Okay.
0: So I don't always recommend it unless there's a real reason to do it.
1: Right. Então, a mulher brasileira falou que por questão de higiene, todo homem deveria fazer retirar esse prepúcio, né, essa pele a mais. Ele falou, não necessariamente. Tem homens mais velhos que causam algum problema. E ele está dizendo, nem todo mundo precisa fazer a cirurgia. Se está funcionando tudo bem, não precisa fazer. Olha o ouvinte perguntando se o seguro de saúde cobra o exame de PSA. Does the insurance, health insurance cover PSA exam?
0: Yes, they do. But if Sim. you don't have it, it's only $25.
1: $25? Uau! O seguro de saúde cobre o exame. Mas se você não tem seguro de saúde, o exame em si é só $25. Olha só. O povo está perguntando aqui se o dedo do médico é grande. Gente, isso é pergunta que se faça? There's a listener asking if your finger's big. Ai, ai, ai. É cada uma, né? O povo tá levando a brincadeira, hein? Olha só. There is a question, I'll say first in Portuguese. Quando me fazem essas perguntas, eu não sei nem o que responder. Eu tenho pai, mãe e irmão adotivos, porque foi adotado, mas não conheço nem pai nem mãe biológico. Mas não sei como responder se meus parentes têm doenças de todos os tipos que são perguntadas em entrevistas com o médico. E a pergunta a ele se no exame de toque tem que levar flores. Ah, essa parte aí das flores vou deixar pra lá. Ah, vamos lá. He's saying that because he's an adoptive son, he doesn't know the history, the medical history of their relatives, right? Mm-hmm. Does that make any difference?
0: You know, if there's... to be honest, if someone does not know, typically we do screening at 50.
1: Right.
0: Yeah. If someone's concerned, it's a quick conversation. Single blood test, anytime between 40 and 50, gives you a good deal of predictive value. It doesn't tell you
1: right
0: what's going to happen 30 years down the road, but you can get some sense of risk. And we can talk to you about percentage risk once we have a number obtained between age 40 and 50.
1: Então ele está falando que não muda muito se não sabe o histórico, então é melhor fazer no máximo com 50 anos esse primeiro exame, né? Porque esse histórico pode dizer alguma coisa e pode não dizer nada. E o exame vai te dizer muita coisa sobre a situação. Olha, o povo está brincando, está vendo, homem? It's okay. Falou o doutor, não dói nada. Desculpa a brincadeira, mas porque os homens são bem resistentes a esse exame. Mas é muito importante, tá dizendo nossa amiga Elaine Soares. There is a woman saying it's very important to do the PSA exam. And men, Brazilian men, are very resistant of that.
0: Well, it's just a blood test. Again, the finger examination is not something that we insist on anymore in 2026. And I think that a simple blood test is not very expensive.
1: Right.
0: And it's worth doing.
1: Right, that's true. Então ele está falando que, olha, não precisa ser resistente, né? O exame é $25, exame de sangue, né? Para quem está com medo aí do dedo, aquela coisa toda e tal. Another question. Edu, meu pai morreu muito cedo, com 40 anos. Como é que eu saberia se tenho câncer de próstata na família? My father died very young, 40 years old. How can I know if I have prostate cancer in the family?
0: So I'm sorry to hear that. 40 years is very young.
1: Right.
0: It does happen. That's exceptionally young for prostate cancer. Such a person should be actually coming in 10 years before his father was diagnosed.
1: Wow.
0: So father passed away at 40. We should really be checking him a little bit early at 30.
1: Okay.
0: That's a very rare scenario, rare. But... we also have genetic testing for that kind of family where we're seeing cancer at such early ages. And, you know, we have access to that. We can certainly draw the blood
1: right
0: and send it out for such genetic testing. That's probably worthwhile.
1: He's saying that his father died of a stroke, not cancer.
0: Oh, okay. So in that case, if you died from something else, well, then this would be simple, similar to the other gentleman who was right talking with no knowledge. If you don't have any knowledge, screening at 50 is appropriate.
1: Right. Então, se você não tem nenhum histórico na família, fazer o exame aos 50 anos já tá bom, né? Porque o médico subentendeu que foi o pai do ouvinte morreu de câncer de próstata aos 40. E aí ele disse, quando é assim, que é raro, o filho teria que fazer o exame aos 30, né? Porque pode ocorrer de novo. Nós vamos falar de outro tema agora. Let's move on to another topic. Quais são as opções para tratar incontinência urinária em mulheres? What are the options for treating urinary incontinence in women?
0: Well, first step is to figure out what type of urinary incontinence. So there are two types.
1: Right.
0: One is where you leak when you cough or you sneeze or you lift something heavy. And the other is where you have to run to the bathroom and you may not make it because it comes so quickly. And they're treated very different ways. So first step is to figure out which one is more common, which one is more bothersome.
1: Right.
0: And then for each one, we have different treatments. For urgency, we treat with medications primarily, but we also have, if medications don't work, a really interesting system on the nerves called neuromodulation.
1: Uh-huh.
0: And there's a couple new products out there that are really convenient for patients. On the other hand,
1: right,
0: if it's leakage with coughing and sneezing, we have pelvic floor exercisers that help build up the muscles of the pelvic floor. But if that doesn't work, we actually can inject a material very easy in the urethra. And then the last and most definitive thing is a sling. And that's actually pretty easy to do nowadays. It's one tiny incision, heals very quickly, and provides really complete relief of stress incontinence.
1: Let me translate. Ele está dizendo o seguinte: incontinência urinária na mulher, primeiro tem que determinar que tipo que é, né? Se é aquela que sai um vazamento de xixi quando ela tosse, ou se é aquela que ela vai correndo pro banheiro e não consegue fazer. Aí tem diferença. Então tem várias formas de tratar isso, incluindo uma máquina que eles têm lá, que a mulher senta de roupa e tudo e vai tratando o músculo da pélvis. Outra forma é fazer uma pequena incisão na uretra, que pode ajudar. E uma outra forma seria um tubinho, um caninho, que hoje em dia é feito de maneira muito mais fácil. 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A listener is asking for your address.
0: 67 Union Street. Okay, we're in the medical office building on the third floor.
1: Third floor. Então é 67 da Union Street em Natick, que é um prédio médico, eles estão no terceiro andar. Doctor, thanks a lot for coming today.
0: It's always a pleasure. Great questions today.
1: Yeah, a lot of people talking, some joking, but always good. Thank you, doctor. Have a nice day. Esse é o Dr. Ravi Kakel, nosso médico urologista americano que sempre atendeu brasileiro, hein? Eu sou paciente da clínica, já fiz lá o exame de PSA, inclusive fiz o exame de sangue. Sai o resultado em 15 minutos. 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

0: mais um bastidor aqui pra mim, eu e você. Tava todo mundo brincando, eu fiz as duas perguntas de brincadeira pro médico, aí depois vem outro brasileiro e fala assim, eu vou fazer exame com ele, tenho que levar flores? Aí dá demais, né, minha gente?
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0: Bom, vamos lá, o quadro Justiça, já Márcia Peçanha, corretora número um da comunidade brasileira, com ela você sempre ganha. Bom, uma jurada respondeu positivamente as declarações da governadora Maura Hille sobre investimentos em saúde mental pós-parto. Em um anúncio feito no Beth Israel, a governadora propôs um investimento de mais de 2 milhões para ampliar a identificação e o atendimento de problemas relacionados à saúde mental pós-parto em todo Massachusetts. A governadora reconheceu que o caso Lindsay Clancy reacendeu o debate sobre o tema nacionalmente. A jurada Paula Devlin, de 65 anos, foi uma das 11 do júri que, durante as deliberações, consideraram que a mãe de Duxbury, Lindsay Clancy, não deveria ser considerada criminalmente responsável por seus atos devido à sua condição mental. O julgamento terminou há mais de uma semana sem uma decisão. Ao saber da proposta do estado, Devlin disse emocionada ao canal de TV Boston 25 News que imaginava que mudanças poderiam acontecer talvez há 10 anos e daqui a 10 anos, né? E que não conseguia acreditar que as pessoas já estavam ouvindo e dispostas a analisar seriamente a questão do pós-parto. Devlin passou cerca de 5 semanas acompanhando o julgamento e participou de aproximadamente 40 horas de deliberações antes que o impasse do júri fosse declarado. Segundo ela, os jurados precisavam analisar as provas e, na avaliação de Devlin, elas indicavam que Clancy estava passando por um episódio psicótico. A jurada afirmou que, pelas leis de Massachusetts, isso poderia ser motivo para considerá-la não criminalmente responsável. A jurada também disse acreditar que Lindsay Clancy, se ela tivesse recebido a ajuda adequada que precisava, seus 3 filhos estariam vivos hoje. O único jurado que se manteve contrário a um veredito de não responsabilidade criminal teve sua identidade posteriormente divulgada na internet. Devlin afirmou que, embora discordasse da posição dele no julgamento, não acredita que ele deva ser atacado. Segundo ela, ninguém convocado para servir em um júri deveria deixar de cumprir essa obrigação por medo do que aconteceu nesse caso. E ela disse, são apenas 12 pessoas tentando fazer o melhor possível com as provas que foram apresentadas diante deles. Devlin também disse que não gostaria que houvesse um novo julgamento, porque não quer que outras pessoas tenham que passar novamente pelo que os jurados, a família Clancy e a família de Lins, enfrentaram. Ao comentar as propostas anunciadas por Hille, Devlin afirmou que algo de bom e positivo, se puder surgir de toda essa tristeza, representaria uma justiça para as crianças. No dia 29 de setembro, vai haver uma audiência com o procurador Tim Cruz, que vai determinar se vai haver um novo julgamento ou não. A defesa de Lindsay Clancy já entrou com um pedido de que um novo julgamento não aconteça. Esse é o quadro Justiça.
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0: Mudamos de assunto e agora vamos ao vivo falar com ela, a corretora número um da comunidade brasileira, Márcia Peçanha. Boa tarde, Márcia.
2: Boa tarde, Eduardo. Boa tarde, ouvintes. Prazer.
0: E aí, você gosta desse tempinho aí que já tá meio mudando? Já tá meio mudando.
2: Tá ficando um pouquinho frio à noite, friozinho, né, Eduardo? Ontem eu tive que andar na finalzinha da tarde pra noite, com casaquinho, que eu não aguento não.
0: O chão de casa já tá gelado.
2: Já tá mais
0: eu
2: gelado.
0: Eu falei, me recuso a ligar o Rini.
2: Não tem como ficar sem meia.
0: Nossa senhora, é verdade, já não tem. Bom, Márcia, hoje vamos falar da saúde do mercado imobiliário. O que você traz pra gente
2: vamos
0: hoje?
2: Vamos lá, Eduardo. Bom, eu trouxe as minhas estatísticas aqui, tá, gente?
0: Sim.
2: Dessa vez um pouquinho diferenciada, Eduardo. Por quê? Porque ao invés de falar das cidades específicas, como Framingham, que eu trago às vezes, Revere, né, Winthrop, eu vou falar dos condados, tá, gente? Então, eu tava fazendo uma pesquisa bem aprofundada ali no MLS, no Multiple Listing Service, onde todos os corretores, né, colocam as casas pra vocês aí, ouvintes, poderem estar vendo, né, e procurando pra vocês mesmo, pra sua família. Vamos lá, então, gente. Essa pesquisa que eu fiz, Eduardo, foi de 2025 pra 2026, tá? Então, o que aconteceu em 2025 e o que está acontecendo hoje em 2026. E percebam que 2026 não fechou ainda. Uhum. Nós estamos em setembro, né? Hoje é dia 15, 16? 16 de setembro. Então essa pesquisa é de 2026 versus 2025 e hoje sendo setembro 16, tá, gente? Vamos lá então para os condados. Vou falar alguns condados. Eu trouxe vários condados aqui, tá, Eduardo? Nossos. Agora, sim, se os ouvintes estiverem aí, aonde você mora? Ah, Márcia, eu moro no condado de Middlesex. Ou eu moro no Essex. Me deixe saber, porque eu posso talvez falar aquilo que eles estão querendo ouvir, Eduardo, pra não falar de condados que às vezes as pessoas não têm interesse, tá?
0: Certo.
2: Então, se vocês quiserem, né? Se não, eu vou pegar e vou falando aqui uma a uma e vocês vão tirando a conclusão de vocês de como está, né, ali na sua área. Vou começar aqui com Worcester. Worcester County, o condado de Worcester, tá? Então, nós temos ali, Eduardo, que eu achei interessantíssima essa pesquisa, tá, gente? Ó, isso aqui, gente, são dados pra mim que vale ouro, tá? Então, se você tá aí, tem o seu imóvel, tá pensando em comprar um imóvel, você precisa saber do mercado imobiliário. Então, pra mim, isso aqui é informação, é assim, que é primordial, vale ouro pra mim, Eduardo. Porque eu vendo propriedade e pra você que está comprando ou querendo vender o seu imóvel, também é muito importante saber, tá? Propriedades vendidas, tá? No período de 2025, no county, né, no condado de Worcester, foi de 4.048 single families, tá, gente? Vou citar só single families aqui. 4.048 versus esse ano, que não fechou ainda, nós já estamos em 4.020. Então, nós temos menos 28 propriedades, né, vendidas. Só, como eu falei, a gente tem mais até dezembro para poder fechar isso aqui, né? Até 31 de dezembro para poder fechar esses imóveis. Então, os dias de mercado das propriedades aumentou, tá? No condado de Worcester. Então, de 37 passou a 44, tá? Então, 7 dias a mais, tá, gente? Agora, interessante que apesar do número de vendas, vamos dizer assim, né? Porque a gente não fechou o ano ainda. O número de vendas que a gente vai fechar com muito mais que 4.048. E também os dias de mercado também tem aumentado 7 dias. Gente, o valor de venda, Eduardo, aumentou bastante. 2,67%, tá? Que é, gente, 15.200 quase.
0: Uau!
2: 15.200 só no condado de Worcester, gente. Olha que interessante isso aqui. Pra mim, isso aqui são dados, Eduardo, assim, importantíssimos, tá? Eu vou lá agora pro Middlesex, tá? O condado de Middlesex. Então, 2026 versus 2025, gente, ficou. Hoje nós estamos com propriedades fechadas, tá? Em 5.739 hoje, quando em 2025 fechamos com 5.856. Então, nós estamos com menos 117 propriedades, mas não fechamos ainda o ano, né?
0: Certo.
2: Agora, os dias de mercado aumentou 5 dias, tá? E a propriedade lá, o valor de a porcentagem lá aumentou 0,83%, né, o valor de venda em Middlesex, tá, gente? Então, quando eu falo aqui a Middlesex, eu falo todas as cidades de Middlesex. Somerville, Walton, Watertown.
0: Sim, é aqui,
2: né,
0: mais tem
2: tudo, tudo, tá, gente? Então, quando eu trago pra vocês a pesquisa das cidades específicas, pra falar assim, ué, Márcia, você fala que o dia de mercado é 20 dias, mas agora eu tô falando algo mais ampliado, né, Eduardo?
0: É, porque aí divide, né, a média.
2: Isso, divide a média, tá, gente? Agora, lá pra área de Suffolk, olha só que interessante essa área de Boston, Eduardo, Suffolk, tá?
0: Sim.
2: Ali ficou os dias, propriedades, a diferença hoje tá sendo menos 12 propriedades, tá? De 706 a 694 atualmente, ok? Dias de mercado aumentou 4 dias. Agora, o valor médio, Eduardo, subiu assim, pra mim foi muito aumento, de 57.514, foi um average aí de 5.08% de aumento.
0: Aumentou 5%?
2: 5%.
0: Uau.
2: 5%. Eu trago essas pesquisas, Eduardo, por quê? Porque eu quero saber o porquê você, ouvinte, que não comprou, que quer comprar, não comprou ainda. Por que você está esperando, né? A gente tem visto aqui, eu tenho trago para vocês
0: tá
2: sempre.
0: Aumentando, né?
2: Né? Provando para vocês. Isso aqui são provas, Eduardo. Eu tenho aqui, ó, tudo que foi printado, né, que eu printei, que foram pesquisas feitas do MLS. Então não são pesquisas que Márcia Peçanha está inventando, tá, gente? São realmente dados do MLS.
0: O que a Márcia está falando de que não entende por que ainda não comprou, é que esperar é perder dinheiro, porque vai aumentando mais. E aí, o que você comprava hoje por, sei lá, 500 mil, amanhã vai ser 550 mil. E aí, dividindo pelos anos, vai dar uma prestação maior. O Suffolk County são só 4 cidades, Boston, Chelsea, Revere e Winthrop.
2: Isso.
0: São cidades bem top, né? De cidade mesmo, né? Cidade, Revere, inclusive, é na praia. Chelsea é a mais fraquinha dessa, isso. Mas a localização é boa.
2: Tem muitos indo pra Chelsea agora, né? Por causa dos valores até mesmo.
0: Então.
2: E olha que lá já subiu bastante também. Então,
0: já Worcester County, além de Worcester, tem várias cidades que abrigam brasileiros também, como Leominster,
2: Fitchburg.
0: Grafton, Fitchburg, aquela região toda ali é lindíssima também.
2: Shrewsbury.
0: Mendel, que tem lá um arrasta-pé de um forró doido brasileiro. Winchester, Hopedale também tem brasileiro, né? Então, tá no condado de Worcester. E aí, do Middlesex, você falou que subiu quanto?
2: Ali em Middlesex subiu, deixa eu ver aqui, subiu 0.83%, tá? Que foi ali mais ou menos 9.620.51, Eduardo.
0: Rapaz, então. Olha só. Então o Suffolk subiu 10 vezes mais, ué?
2: Isso.
0: 5%?
2: Muito, por isso que eu achei que eu fiquei, gente do céu, até eu fiquei surpresa com esses valores aqui. Mas é a área de Boston, né, Eduardo? Então quer dizer.
0: Middlesex é o que mais tem brasileiro. Everett, Framingham, Hopkinton, Hudson, Bilerica, Acton, tá tudo Middlesex, Concord. É complicado às vezes o ouvinte entender, Márcia, porque às vezes o condado não é uma grudada na outra.
2: Não,
0: né?
2: Não.
0: É separado assim.
2: E olha,
0: né,
2: só, que Middlesex, Eduardo, foram 5.856 propriedades em 2025 e agora em 2026, 5.739.
0: Ainda não acabou.
2: Então, olha só, gente. É muita casa, né, Eduardo? Comparado, por exemplo, a Suffolk aqui, que são 706 propriedades, e agora esse ano, 694 por enquanto, né, nós fechamos. Então, quer dizer, mas são estatísticas que é importante pra vocês saberem, né?
0: Sim.
2: Que você quer comprar, ou talvez você tenha sua casa, ou você quer vender a sua casa, isso aqui são números, assim, que pra mim, americanos gostam muito de números, Eduardo. O brasileiro já não é tão ligado com números, né?
0: É,
2: tem aqueles que gostam, né? Eu sei que tem aqueles que gostam. Mas tem aqueles que falam assim, ah, é muito boring, né? Ouvir essas coisas. Mas, gente, preste atenção. Isso aqui vai ditar o que tá acontecendo na sua cidade.
0: Sim. Entende? E a direção que tá indo também, né?
2: Isso, isso. Agora, Eduardo, eu vou trazer... Tem mais alguma outra que você quer saber, Eduardo? Por exemplo, eu tenho Essex aqui, eu tenho Bristol, eu tenho Plymouth. Eu trouxe também Barnstable.
0: Ok, deixa eu ver aqui. Barnstable é lá em Cape Cod. E essa,
2: isso.
0: Como é que tá?
2: Vamos lá então, gente. Barnstable, nós estamos ali, Eduardo, olha só, com propriedades vendidas a 1.608 em 2025 e já em 2026 com 1.628. Então já estamos já em positivo aqui.
0: Olha.
2: Tá? Já temos 20 propriedades acima, sem ter fechado o ano ainda, tá? E os dias de mercado lá ficaram parelhados, olha só, 59 Sim. dias de mercado e 59 agora também, tá? Agora, o aumento lá foi de 15.471, que foi 1.40%, gente. Olha só que legal a gente ouvir isso aqui, né? Daquela, pra você que mora ali, né, naquela área do Cape, Para mim é interessantíssimo saber dessa pesquisa aqui, porque é algo realmente muito importante.
0: Lembrando que o condado de Barnstable tem Hyannis, que é dentro da cidade de Barnstable. Não, sim, aparece aqui, mas é Bourne, Brewster, Sharon. Sharon é caríssimo morar lá. Dennis, Easton, Falmouth, também boa, tem brasileiro. Howitt, Mashpee, Orleans, Provincetown, Sandwich, que tem lá o Camp, né? Truro, Wellfleet e Yarmouth. Essas são as cidades.
2: Mas excelentes, né, Eduardo?
0: Mas lindíssima, lindíssimo local.
2: Amo aquele local.
0: E Essex, o que você tem?
2: Vamos pra Essex, então. Lá é aquela área de Andover, Denver, Gloucester, sim, Ipswich, né, e tudo mais. Vamos lá, então. Ali nós ficamos com vendido em 2025 com 3.009 propriedades single family, tá? Em 2026, nós estamos batendo já 2.857. Então, nós estamos com negativo aí de 152 propriedades, tá, gente? Com os dias no mercado ficando 4 dias a mais comparado ao 2025, tá? De 32 para 36. E o valor lá do Eduardo subiu 1,64, que ficou na base de 14.937.
0: Olha só. Um ponto. É o dobro de Middlesex, né?
2: Sim.
0: Interessante.
2: Então, pra mim é muito interessante isso aqui, Eduardo. Agora, vamos lá. Vamos falar um pouquinho agora de Plymouth também, que eu achei muito interessante Plymouth, tá, Eduardo?
0: Certo. Região Sul, né?
2: É, ali é Abington, Halifax, Hull.
0: Sim.
2: Né? Carver. Aquela área todinha ali. Tá? Ali a gente fechou 2.931 single families, tá? Em 2025. 2.979. Então nós estamos com positivo de, olha só, de 48 propriedades já vendidas, superando 2025.
0: Então o povo tá indo pra lá.
2: O povo tá indo pra essa área, pra essa área aqui, né? Agora, dias de mercado, somente um dia, né, em cima do de 2025, que tava em 41 e ficamos em 42 por enquanto, tá? Agora, o valor lá também subiu bastante, Eduardo. 5,70%. Olha só.
0: Uau!
2: Ficou 45.789.
0: A mais,
2: Eduardo.
0: Por ano.
2: De 2025. Isso.
0: Uau!
2: Comparando 2025 para 2026. Então, 45 mil e pouco a mais, gente.
0: Isso é a valorização.
2: Valorização do imóvel, isso.
0: É, então é maior do que a Suffolk, né? A valorização.
2: Sim. Então, gente, eu trouxe isso aqui, eu poderia falar de outras cidades, de outros counties aqui também, mas eu sei que o tempo é curto, mas eu quis trazer isso aqui para vocês poderem ver o seguinte. Apesar de estar entrando mais propriedade no mercado, e as casas, tá demorando um pouco mais no mercado, né, Eduardo? Assim, considerando cidades a cidades, né? A gente falando 20 dias no mercado, tem alguns locais, 30 dias no mercado. Apesar de você estar vendo isso, a gente tá vendo isso, os valores não estão caindo, Eduardo.
0: Verdade.
2: Isso é o contrário do que às vezes você ouve no news, né? Ali na televisão, na Fox ou na NBC. Ah, os preços estão caindo. Ou que muitos clientes às vezes conversam, eles se falam, né, entre eles. E os preços estão caindo. Tô vendo muito drops, né, nos prices, né, as price drop por aí. Mas, gente, lembre-se que os donos estão, talvez, acostumados a querer ver aqueles valores altíssimos, querendo receber múltiplas ofertas nas suas casas. A gente não tem visto isso hoje. Mas mesmo não tendo as múltiplas ofertas, mesmo não tendo os dias, assim, uma semana no mercado, um dia, três dias de venda, mesmo com tudo isso e mais casas entrando no mercado, eu provei pra vocês aqui agora que os valores não estão caindo.
0: É verdade. Esse número de Plymouth County também prova o seguinte. Quanto mais gente for para um local, não significa que vai baixar.
2: Não.
0: Porque está diluindo o preço em todo mundo. Depende. Se tem uma estrutura boa. Por exemplo, o sul do estado tem mais área de mata, tem mais ruas largas. Não é igual o Everett, que passa um carro, o outro tem que esperar, né? Então, tem uma estrutura boa. Então, continua aumentando o número de pessoas chegando e o valor também está aumentando. O Flávio de Tanta está dizendo, minha linda cidade de Tanton fica esbarrado onde? Vamos ver aqui nos...
2: Fica em Bristol.
0: Bristol County.
2: Você
0: tem aí, não?
2: Eu trouxe aqui. Bristol ficou, fechamos 2025 com 2.209 single families vendidas. Em 2026, fechamos já com 2.220. Então,
0: já 11 aumentou.
2: Propriedades a mais.
0: E ainda vai vender mais.
2: Vai vender mais. Temos até dezembro. Até dezembro, muitas águas vão rolar, né, Eduardo?
0: Sim.
2: E os dias de mercado lá bateu 4 dias a mais comparado a 2025, tá de 41 para 45, então 4 dias a mais. E o valor lá também subiu, Eduardo, 25.615, que é uma porcentagem de 4,21%.
0: Interessante, nesse Bristol County tem Eastern, Fall River, New Bedford, North Attleboro, tem Attleboro, tem Taunton, tem Swansea. Várias cidades que tem brasileiro também. Então tá valorizando. Bastante.
2: Eu tô com apartamento pra vender ali, né, Eduardo? Em Attleboro, tá? Lá Sim. em Attleboro, apartamento 2 quartos pra vender, gente. Então aqui, você vê, 25.615 a mais de 2025.
0: Valorização.
2: Então, a valorização. Olha só, gente. Então, como não está na hora de você realmente investir no imóvel? Ou você quer pagar mais caro? Dentro de 2027.
0: É, exato.
2: Né? Porque em 2027 eu vou voltar aqui poder falar com vocês de novo sobre essa pesquisa, né? E eu quero que vocês acompanhem com a gente, né? E realmente fale, mas você falou que 2026 tava mais caro e agora tá mais barato. Vamos ver se vai acontecer isso, né, Eduardo? Mas eu espero que não. E eu, pelo andar da carruagem, a gente tem visto que não está acontecendo. Não tem previsão, na verdade. Até mesmo porque os donos de imóveis têm muito equity, muita valorização nos Sim. seus imóveis. Não tem ninguém aí fora, não tem celas aí fora, gente, desesperado pra vender seus imóveis, tá? Aqueles que colocam no mercado, numa tentativa de vender no valor muito mais alto e não consegue, simplesmente tiram do mercado, Eduardo. Olha, eles não vão dar a casa deles porque simplesmente porque estão sim. precisando vender ou querendo vender. Não vão fazer isso de jeito nenhum.
0: O Flávio de Taunton perguntou, e por isso que ela trouxe Bristol também, esse 25 mil a mais de valorização no ano, uma outra forma de ver isso é a casa em Taunton, em região, valorizou 2 mil por mês. Uhum. É muita coisa. Aí você transfere esse raciocínio para a Suffolk, que só tem 4 cidades, valorizou 50 mil. É 4 mil a mais que a casa vale todo mês. É muito dinheiro, né, minha gente? Ou seja, Sim. é investimento. A casa não é só para morar, ter um teto. É investimento, com certeza. 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
0: De Flávio.
2: De Flávio.
0: Isso, tá? Flávio de Tanto.
2: Então, sábado de meio-dia... Flávio de Tanto, essa foi boa. Sábado de meio-dia a 1h30, eu vou estar lá. 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
0: Que horas que vai ser o open house?
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0: É isso aí. 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Um abraço. Deixa eu mandar 2 abraços aqui. Um para o Paulino, que é o marido da Cléo, que está escutando o programa. Hoje é aniversário do Paulino. Dia 16 de setembro. Feliz aniversário pro Paulino. Um abraço também pro José Roberto Campos, que está acompanhando a gente diretamente da Ilha de Malta. Obrigado pelo carinho da audiência, meu amigo. Márcia, obrigado pela sua participação.
2: Eu que agradeço, Eduardo. Obrigada aí a todos vocês. Ouvinte, espero que esses dados aqui realmente tenham ajudado muitos de vocês aí. O que continue ajudando, né, gente? Então, precisar de mais alguma informação sobre a questão imobiliária, é só ligar para mim no 508-509-5996. terei o prazer assim imenso de poder conversar com vocês.
0: O Zé Carlos do Cape Cod tá falando boa tarde, a Márcia é minha sócia aqui no Cape, tá dando risada. A melhor.
2: Obrigada.
0: Pra ela.
2: Família maravilhosa.
0: 508-509-5996. Verdade, você falou uma verdade agora. Um abraço pro Zé Carlos, toda a família. Sim. Obrigado, Márcia.
2: Obrigada,
0: tudo de bom.
2: Obrigado, Eduardo. Obrigado, ouvintes. Tchau, tchau, gente.
0: Obrigado. 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

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Não dá tempo pra mais nada, vou ali ver minha mãezinha. Prometo começar a me preparar a partir de agora pra ser digno da sua audiência. Fiquem com Deus, fiquem com programação musical. Eu volto amanhã.

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Olá, seja bem-vindo, Tarde Superável começando, chegamos ao meio da semana, meiota de semana, como sempre estamos aqui para trazer as principais notícias, acompanhar os assuntos do momento, fazer companhia para você durante toda a tarde. Obrigado por escolher o Tarde Insuperável.

0: Hoje é quarta-feira, 16 de setembro. Boa tarde para você que sai no trânsito, você que ainda tá na correria do trabalho, também para quem já chegou em casa, ligou a Insuperável para acompanhar as notícias do dia. Um abraço muito especial à nossa comunidade brasileira que acorda cedo, trabalha muito, ajuda a construir uma história de sucesso nos Estados Unidos. E, claro, um abraço para quem está nos supermercados, padarias, restaurantes, lanchonetes, tantos outros estabelecimentos brasileiros que fazem parte da nossa audiência diariamente. Eu sou o Felipe Tonon e vou com você até às 5h30 da tarde. O mais importante, este programa também é seu, tá bom? Participe pelo aplicativo da Rádio Insuperável, só clicar em participe, depois em WhatsApp e mandar sua mensagem, tá bom? Se preferir, envie um áudio, a sua opinião faz parte do programa também. Ao longo dessa tarde, vamos acompanhar os principais acontecimentos do Brasil, dos Estados Unidos e do mundo, sempre pensando no que realmente faz a diferença para quem vive aqui. Informação, prestação de serviço, entrevistas e os assuntos que movimentam o dia. Fique com a gente, o Tarde Insuperável tá só começando.
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0: Agora são 4 horas e 7 minutos pelo horário da costa leste dos Estados Unidos, 5 e 7 pelo horário de Brasília. Agora é hora de acompanhar os principais destaques desta quarta-feira. As notícias que movimentam o Brasil, os Estados Unidos, o mundo, com informação, contexto e análise para você entender o que importa. Sua participação também sempre bem-vinda e vir para cá sua mensagem, tá bom? Tarde Insuperável no ar. Confira agora as manchetes desta quarta-feira, 16 de setembro de 2026. O day after do vexame, ministros do Supremo e Tribunal Federal continuam metralhando colegas e clima só piora. Flávio Dino pede a Fachin investigação sobre elo entre Banco Master e o Instituto de André Mendonça. Na nossa análise, Dino se comporta da mesma forma de quem ele critica. Disparada do preço dos combustíveis provoca protestos em todo o mundo. Estados Unidos afirmam em relatório que o Brasil falhou no combate ao PCC e Comando Vermelho.
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0: Vamos então à previsão do tempo para os próximos dias. Boston agora tem 80 graus, um tempo muito bonito, né? Sol, poucas nuvens, né não? E como é que fica amanhã, gente? É, amanhã pode chover, tá? A boa notícia é que não chove durante o dia não, tá? Depois das 7 da noite só, tá bom, gente? Então amanhã deve ter chuva. Sexta-feira, a chuva é só na madrugada de quinta pra sexta, tá? Sexta-feira é sol, tá, gente? O dia inteiro, viu? Sexta-feira vai fazer um dia bonito na capital. E temperaturas continuam aí na casa dos 80 graus até sexta. Aí vai ter a queda. Aí sábado a máxima será de 65, gente. E aí semana que vem inteira, ó, 60, 70 pra baixo, tá? Semana que vem inteirinha, viu minha gente? E deve voltar a chover no domingo, tá? Inclusive a semana deve começar chuvosa. Domingo, segunda e terça pode ter chuva em Boston. Framingham tem 80 graus agora também, tempo muito parecido com a capital. Neste momento, o sol aparece, vai chover amanhã. A previsão, gente, é que a chuva aconteça entre amanhã à noite e a madrugada de sexta, tá? Então, amanhã vai ter sol de manhã, depois o tempo vai ficar nublado à tarde, chuva só à noite, tá? E sexta-feira, sol o dia inteiro, tá? Dia bonito na sexta-feira, máximas ali na casa dos 80 graus. Sábado, dia com sol entre nuvens, máxima de 67, e aí domingo 63, hein minha gente, temperatura mais baixa da semana, viu, 63, a semana começa chuvosa, tá, domingo, segunda e terça-feira deve ter chuva em Framingham e no Metro West.

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0: 4 horas e 12 minutos. Vamos rapidamente aqui pro WhatsApp. Daqui a pouquinho eu vou pro trânsito e volto pra cá, tá bom? Val Tigre já tá por aqui. Fala, Paulo Jacaré. Boa tarde, meu amigo. Diga. Ixi, peraí que não foi, gente. Pera, vai, Paulo.
2: Boa tarde, Felipe Tonon. Tarde. Estamos aqui direto de Tuxbury. Só na audiência, hein? É isso aí, Filipão. Só na escuta aqui.
0: Bom demais.
2: Vão que vão.
0: Bora, bora.
2: Deu nada.
0: Deu nada.
2: E eu acho que não vai dar é nada.
0: Ah, eu acho que vai, hein, Paulo.
2: Com a esperança. É o último que morre, né,
0: Felipe? É isso aí. Eu acho que... Você acredita que eu acho que vai, Paulo? Eu acho que vai, sim. Porque foi um golpe grande, né? É pro Brasil. E o negócio só vai piorar se não der, né? Eu acho que vai, hein? Acho que vai demorar um pouquinho mais. Mas acho que vai, hein? Fala, Paulo.
2: É, Filipão, não. Esses pessoal aí da Suprema Corte aí tá igual que as meninas de quinta série.
0: Feio, né?
2: Colocando apelido no outro, xingando, falando alto. É. Você tá doido.
0: Foi feio. Foi muito feio. Henrique Pará. Ê, Pará. Olha só, bora tomar um cafezinho, rapaz. Eu tô doido pra tomar um café hoje, rapaz. Ei, meu Deus do céu, vou ter que tomar café à noite, fazer o quê, né? Mas hoje tem Palmeiras, né? Hoje eu vou tomar café à noite, porque pra acompanhar meu Palmeiras, né? Sandra. Ah, não vai dar, porque o jogo acho que é mais cedo, né? É, acho que não vai rolar. Sandra, tá por aqui também. Joe, o Thales, que Thales? Tá perguntando se o Flavin já tá preso. Vocês gostam, né? Aí fala em Flavin, gente, ontem não deu tempo de trazer a pesquisa, meu Deus do céu. Saiu uma pesquisa Datafolha não. Saiu uma pesquisa CNT, acho que é CNT, né? É, saiu uma pesquisa ontem, acabei não trazendo. Se der tempo eu trago, viu? Se der tempo eu trago essa pesquisa, tá? Mas a campanha eleitoral tá pegando fogo, né, gente? Com essa questão aí do Supremo, né? É, tá pegando fogo. E aí, minha gente, é o que eu falei ontem, né? Eu queria até saber sua opinião. Nessa briga, gente, Flávio ganha mais, hein? Flávio ganha mais. Estou vendo a campanha, acompanho a campanha política. O que está acontecendo? A direita está dizendo o seguinte, trazendo vídeos antigos, mostrando que eles alertavam sobre a conduta do Moraes lá 4, 5 anos atrás. E eles falam: olha, avisamos, tá vendo? É daqui para pior. Então, temos que ganhar as eleições para que a gente consiga tirar o Moraes. Não que isso vá acontecer, tá, gente? É porque não é possível isso acontecer, tá? Agora, há um discurso forte, e as pessoas estão revoltadas com o Supremo, e eles estão, e o brasileiro, o eleitor, fica totalmente impotente em relação a isso. A gente não consegue mudar ministro Supremo, ninguém vota em ministro, né? Então você tem uma pessoa que fala: vamos moralizar o Supremo, embora, né, não seja possível como ele quer, né? Mas é um ponto, né? E aí você fala, né, vamos moralizar o Supremo com alguém que vai entrar, que também tem ligação com o Vorkário, que é o mesmo problema dos ministros do Supremo. É difícil, minha gente, a situação não é fácil não, mas eu acho que ainda assim Flávio tem vantagem nessa, viu, gente? E um ponto, hein? Os principais institutos de pesquisa, eles mostram a ascensão de Flávio e a queda de Lula. Curva. A curva do Flávio tá subindo já há duas semanas. Lula caindo. Isso é relevante, gente, pela proximidade do pleito, né? A gente está há menos de três semanas. Hoje é 16 de outubro, dia 16 de setembro. Dia 4 de outubro, os brasileiros irão às urnas eleger, né? Presidente, senador, governador, deputado federal, deputado estadual. Então, duas semanas e meia, né? E essa curva, ela tende a aumentar a diferença, né? Então, é muito possível essa virada, viu, gente? E eu acho que essa questão do Supremo favorece muito mais a Flávio Bolsonaro. E a Andrea de Franklin fala que não estão mentindo, eles realmente avisaram, né? O Gabriel falou, Tonon, boa tarde, já tomou seu suco de maracujá? Você estava nervoso ontem, Gabriel. Peço até desculpas para vocês, viu, gente? A gente tá aqui no estúdio, né? Eu trabalho sozinho aqui no estúdio, né? Então a gente acaba... E eu tô sem imagem, então você imagina, né? Fico doido. Realmente, ontem eu fiquei... E a gente acompanhou ao vivo ali, então as reações também foram muito, muito na hora. A gente não... Quando a gente prepara o programa, a pauta do programa, a gente consegue... Quando a gente tá, por exemplo, eu tô escrevendo lá o editorial, né? A gente consegue ter ali um controle, né? Mas no ao vivo, Gabriel, eu confesso pra você que gera uma revolta um pouquinho maior, né? Peço desculpas aí à nossa audiência, mas eu sou cidadão também, né, gente? Como todo mundo, né? E aqui, eu acho legal, eu tava até pensando sobre isso esses dias, sobre o papel da Insuperável, né? O jornalismo profissional, né? Que trabalha na Insuperável. Tem muitos bons jornalistas na Insuperável. E mudou-se muito esse conceito, né? Como jornalista profissional, eu garanto aqui pra você, gente, que eu sempre vou trazer conteúdo e informação de fonte confiável e fatos. Isso vocês podem ter certeza. Se eu cometer algum erro, um equívoco, eu vou trazer aqui uma errata, vou falar desse erro e vou corrigir prontamente. Agora, do ponto de vista opinativo, a gente tem essa liberdade, né, gente? Porque, primeiro, eu fui imigrante 7 anos também, né? Eu estive nos Estados Unidos por 7 anos, eu conheço a vida do imigrante, eu conheço essa realidade, eu sei dos anseios, eu sei das preocupações, eu conheço as dores dos imigrantes. Então não tem como ter esse distanciamento, né? Então acaba sendo muito mais um papo aqui que a gente tem, né? Honesto, né? E cheio de coisas, né? Às vezes um pouco mais exagerado, um pouco mais feliz, um pouco mais triste, mas faz parte dessa relação que a gente tem aqui no programa, né? E eu gosto dessa forma, eu acho que essa forma fica uma coisa muito mais natural, né? Eu não deixo de lado esse meu lado profissional, o jornalismo profissional que me fez chegar até aqui. Eu trago sempre uma informação relevante e fontes confiáveis. Eu nunca vou trazer aqui uma fonte duvidosa de informação, jamais faria isso aqui, né? Isso é um ponto relevante. Agora, do ponto de vista opinativo, aí é algo meu e que muita gente gosta, outros não gostam, e que isso que é legal, viu, gente? Eu acho que é legal você ouvir opinião de muita gente, que essa forma, né, isso filosoficamente é bom, né, você ouvir opiniões divergentes, você vai ali formando a sua opinião, e é legal que você pega um ponto aqui, um ponto ali, pega duas opiniões distintas, faz uma nova opinião, uma nova ideia, um novo olhar sobre aquele assunto. Isso é sempre muito bom, relevante, enriquece muita gente, viu? Fala, Flávio Pantera.
3: Felipe Pinoto, da Rádio Pico, 100 gramas, e ouvindo você. E vou falar de política, não. Vou falar de colé, padaria. O Johnny, o homem não para, perdeu a rosca dele, tá tudo.

0: 707-7835. Eu sei que tem muitos motoristas agora que estão acompanhando e você não pode mandar mensagem, né? Eu sei, tá bom? Fique em paz, estamos juntos, tá? Tá tudo certo. O seu passageiro tá aí, não dá. Está com seu foninho aí acompanhando o programa. Continue aqui acompanhando. Eu sei que você está aí. Você que está aí limpando a sua casa, com a sua patroa olhando pra você, aquela indiana que tá vendo se você limpou direito, aquela chinesinha, né, Marilene? Que fica lá na cola. Fique em paz, tá? Não precisa. Você que tá no restaurante. Você tá no restaurante, fazendo aí seu prato com seu fone de ouvido. Vai deixar o fone cair na frigideira, hein? Pelo amor de Deus. Mas, ó, obrigado pela audiência, tá? Você não precisa mandar mensagem, não, tá bom? Só quem puder, tá bom? Não vai mandar mensagem dirigindo também, hein? Não vai escrever dirigindo, hein? Só áudio, viu? Fala, Ozzy Baiano, um abraço. Ozzy Baiano também tá dirigindo por aí, né, Ozzy? Um abraço pra você, meu amigo. Obrigado pela audiência de todos os dias. Vamos pro trânsito? Já eu volto aqui pro WhatsApp.
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0: Rota 95 em Wakefield, bastante congestionada, perdão, por conta de um acidente, tá? Esse congestionamento é no sentido norte, tem de Burlington ali até... Ih, vai longe, hein? Vai longe, até Wakefield, passando de Wakefield ali, motorista trafegando a 12 milhas por hora em alguns trechos, hein? No sentido sul da 95, ali o trecho de Walton, motorista chegando a 15 milhas por hora apenas. Trecho de Newton, da Rota 95, sentido norte, ali já próximo à Rota 90, motorista também enfrenta um acidente por ali, trafegando a 25 milhas por hora sentido norte, tá? Pra quem tá no sentido sul da 95, Needham e Darren, motorista trafega mais rápido, tá? Tem velocidade ali a 35 milhas por hora. Vamos pra Queens, olha só, Quincy de Deus, hein? É, ali na saída entre Quincy e Braintree, né? Na rota 93, motorista também enfrenta muita lentidão por conta de outro acidente, 12 milhas por hora, velocidade média nos dois sentidos, tá? Norte e sul da rota 93. A 495 agora, em 495, trânsito mais lento ali no sul de Lowell, né? 19 milhas por hora, hein? Pra quem vai pro norte do estado. É, os outros trechos vão muito bem, tá? Franklin, pra quem está sentido sul da 495, tem um acidente ali muito próximo à rota 1. O motorista enfrenta... o trânsito tá bom, né? Reduz a velocidade, 30 milhas por hora naquele trecho ali do acidente, mas o trecho tá bom, tá liberada a rota. O motorista não tem grandes problemas. Rota 90 também tá boa, né? Mass Pike hoje tá ok, ó. É normal, né? O trânsito padrão na chegada a Boston ali, enfrenta um pouquinho de lentidão, túnel um pouquinho congestionado. Na saída de Boston também, grande Boston, 24 milhas por hora. Depois os trechos melhoram um pouquinho. A média de velocidade até Framingham, 32 milhas por hora. É, mais complicadinho, né? Chegando em Framingham já libera um pouquinho e aí vai tranquilo ali para a região de Ulster. Motorista que tá usando hoje a rota 90 Mass Pike. 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
0: 4h25, vamos ver quem está aqui na Insuperável, aqui no nosso WhatsApp. Daqui a pouquinho eu vou ouvir aqui os comentários, tá bom? Muita gente já mandando áudio aqui, pode mandar, mande seu áudio aqui, tá bom? Controle o tamanho do áudio, gente. Vai mandar áudio 3 minutos aqui. O Trajano, manda mensagem aqui, Trajano. Mas mandar 3 minutos eu não ouço. Ah, até 2 minutos dá pra ouvir, hein, gente. Mais de 2 não dá, minha gente. Você mandar dois áudios

0: seguidos também não dá. 2 e 2, não dá. Eu até ouço mais áudios. Pode mandar 1 de 2, 1 de 1, mas espera um pouquinho, tá? 3, não. Tá bom? Olha só, já eu volto aqui, tá bom, gente? Tô brincando. 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
0: Oi, Zé Pereira. Fala, meu amigo.
2: Tarde, Tuno. Agora o passageiro desceu ali há pouco.
0: Pronto.
2: Deu uma paradinha aqui no Queens, mas eu tô dentro da cidade. Não. Já tive um trajeto difícil de Boston até Queens.
0: Uhum.
2: Na verdade, tem meia hora que eu tô pra cá, não sei como é que anda lá, mas estava bem ruim a 93. Bem difícil. E o Pantera, hein? O Pantera aí não tá falando de cachaça?
0: Então.
2: Não tá falando de picolé, de um monte de coisa. Ah, Flávio Pantera. Esqueceram até a cachaça?
0: Aí, Pantera. Fala, Alberto.
3: Boa tarde, Felipe. Boa tarde, Jesus. Gosto muito. Você boicotou todos os meus áudios ontem, mas pare bem, comum. Vamos moralizar o Supremo. Vamos colocar pessoas que sejam, assim, 10% do presidente. Nós vamos colocar pessoas que tomam tubaína com o presidente. Ele chama pra vir tomar tubaína. Nós vamos moralizar o Supremo, ao invés de nós colocarmos alguém com a notório saber jurídico e reputação libada, nós vamos colocar o terrivelmente evangélico. O que é que isso tem a ver, terrivelmente evangélico? Porque se nós formos os levar ao pé da letra, legítima, mas que é terrivelmente evangélico, eu acho que o evangelho de Jesus Cristo, a máxima dele é o perdão. Então vão ter que esvaziar as cadeias. Vão ter que esvaziar as cadeias, porque o evangélico de verdade, quando ele toma um tapa num lado da cara, o que que ele faz? O que Jesus ensina? Hã? Pode falar com um único candidato dos cinco, que pede propina ao Vorcaro, se chama, como é que é o nome, galera? Vamos ver se alguém sabe. E pede dinheiro explicitamente, ok? Sabendo que o camarada já era bandido.
0: Pede propina? Eu não entendi isso, hein, o Alberto. E olha só, é interessante essa discussão do Alberto, né? O Estado laico, gente, Estado laico não significa que os governantes não possam ter crenças e usá-las, essas crenças, usar essas crenças. O Lula também usa suas crenças, né? Nas eleições. Ele fala que ele é cristão, ele reza, um monte de político vai em igreja nas eleições. É natural. O Estado é laico, né? As questões legais ali, né? As decisões, né? O Estado é laico, mas ser laico não significa não crer em nada, né? Significa que você respeita as crenças e não crenças, né? Só que o político tem as suas crenças, isso é natural, né, gente? É muito normal, mas é um debate interessante, um debate bom, viu, Alberto? Mas eu não entendi essa propina aí. Fala aí, explica direito. Fala, Marilene!
4: O excelentíssimo Felipe Tunó.
0: Fala, minha querida.
4: Tô aqui, ligadinha. Ouvindo a melhor das melhores.
0: Oh, Felipe, meu Deus.
4: Falar não, hein?
0: Fala nada, hein?
4: Ontem o pau torou, hein? Você viu? Torou e não torou em nada, viu? Brasil, assim mesmo. Os políticos é ladrão, Felipe. E eu pensei, Felipe, fiquei preocupado assim, ontem. Eu tava tão nervoso.
0: Tava muito nervoso.
4: Não fique nervoso, não, meu filho.
0: Oh, meu Deus.
4: Vai dar tudo certo. Aqui, Felipe. Chinesinha semana que vem. Pensando a mulher pequenininha, mas dominada. Por isso que eu chamo ela de China Pepper. Na pimentinha. Abraço, galerinha. Uma quarta-feira maravilhosa.
0: Ai,
4: MM tá aqui limpando o caso. Doida pra acabar. Oh, meu Deus. Beijinhos. Tchau, tchau.
0: Ai, Marilene. Fala, Henrique, para.
5: Ô, Felipe, diga, é o seguinte.
0: Diga.
5: Rapaz, tá fazendo o Flavinho crescer mesmo, você sabe
0: eu
5: por quê?
0: Acho.
5: Minha mãe e meu pai são declarados petistas, eles votam sempre votaram no PT,
0: tá
5: tanto
0: vendo?
5: A minha mãe como meu pai. E hoje eu escutei da minha mãe me ligou, tá lá no Pará, falou que ela vai votar no Flávio Bolsonaro.
0: Pronto.
5: Porque diz ela que não aguenta mais a bagunça que tá.
0: Pronto.
5: Entendeu? Aquele congresso com Lula misturado e... Ô, Felipe, eu acho que o povo tá acordando, cara. Entendeu? O povo tá acordando. Porque o Lula tem 20 anos que ele tá só prometendo. E nada cumpre. Entendeu? Então acho que o povo tá cansando de ser bobo. E tá crescendo com. Olha, há uns 2 meses atrás só dava Lula no Pará. Entendeu? Só dava Lula. Hoje, pode fazer uma pesquisa. O Flávio tá dando disparado lá no Pará.
0: Vou colocar na minha estatística do Datatonon, viu, Henrique Pará? Porque eu tive esse encontro também com algumas pessoas que não votam em Bolsonaro e declararam voto em Flávio Bolsonaro. Porque também acham, vinculam ali uma salvação da lavoura, dessa bagunça de Brasília, a uma presidência de Flávio Bolsonaro. Não concordo, tá, gente? Não concordo, não é opinião, tá? Estou falando a percepção de muita gente. Por isso que eu acho que Flávio Bolsonaro, essa briga do Supremo vai cair no colo de Flavito. Fala, JN.
6: Ô, Felipe, antes que eu me esqueça, solta aí a risada da Elaine pra poder comemorar a virada do...
0: Eu não tô com a risada dela aqui mais, você acredita? Ei, meu Deus do céu, acho que eu não tô com ela mais aqui. Deixa eu ver se eu acho. Bom, eu vou tentar achar aqui. Enquanto isso, manda pra cá sua mensagem: 774-707-7835. Achei.
7: Até que os meninos estão rindo.
8: Muito
9: amada. Bebê, o cardenal do Alberto.
10: Oi, Felipe. Joia, Felipe. Que dia lindo.
0: Oi,
10: né?
0: Rose.
10: O outono aqui é muito lindo. Bem que não chegou, não, mas essa luz do sol já tá. Aquele amarelinho do outono, tá lindo o dia hoje. Enfim, Felipe, eu tô com você, eu também acho que vai dar alguma coisa, eu só não sei se vai dar aquilo que a gente deseja. porque eu acho que o Fraquinho é fraco e aquela galera do lado do Alexandre é muito forte. Aquilo ali tá num nível acima de Raposa, entendeu? Então, se o Fraquinho vacilar, ele janta ele. Agora, por que que eu acho que vai dar alguma coisa? Porque mesmo que o Alexandre sobreviva, suponhamos que não aconteça nada com ele, que ele sobreviva, ele é muito vingativo. E aí quem pode se dar mal é o André Mendonça. Então eu acho que as coisas, elas não vão ficar do jeito que tá. Ou para um lado ou para o outro, vai dar ruim. E seja um lado ou do outro, vai dar ruim para nós. Entendeu? Porque tudo ali é ruim. Meu Deus, que horror.
0: Que horror. E é isso que descreve hoje, viu, Rose? Fala, Silvia.
8: Hello, Felipe. Hello. Tudo bem com você, Felipe? Sim. Uau. Ó, eu não achei que você estava nervosa, porque todo mundo estava falando que você estava nervoso. Todo mundo não, tô exagerando. Quase todos. Aí eu te falei pra você se acalmar, mas eu particularmente acho muito bacana quando o jornalista
0: fica nervoso.
8: É, ele mostra que ele é um ser humano, igual claro. Você falou. Gente, eu tenho assim, um pouquinho assim, de dúvida com esse jornalista que imposta a voz, com esses pastores que imposta a voz, que querem mostrar aquela pessoa perfeita, que nunca desce, sabe? Aquela pessoa que fica assim, eu tenho assim um. Sabe, eu penso assim, não sei não, viu?
0: É um personagem. Mas, enfim, criado, né?
8: Eu quero dizer que eu nunca acho que você está assim nervoso. É óbvio que você, como um ser humano, passando as notícias, né? Você vai ter hora que vai se emocionar e que vai, né, levantar sua voz. Mas eu creio que isso é normal. Então, assim, olha, continua assim. A coisa que eu mais gosto é quando você faz um resumo das notícias. Aliás, pelo final, né, da notícia, você faz aquele resumão assim e dá o seu parecer. Fica tipo parecendo assim, igual quando eu amo aquela série que se chama Law and Order. Uhum. Eu gosto demais daquilo. E ele só chega e fala: não foda a question. Mas enfim, Felipe.
0: Diga.
8: Só descontrair um pouco.
0: Tá bom, Silvinha. Tá descontraído. Um beijo, viu? Elaine Soares. Fala, Elaine.
11: Eita, que o Felipe do não. Oi, tá bravo?
0: Eu não.
11: Mas você tá. Eu não sei se você tá bravo, você tá bonzinho. 2 minutos? Do lado é só. Como é que é, gente? Acho que é 50 segundos só, 60. Sei lá. Boa tarde, Brunão. Manda boa, tá? Não quer pizza, não. Nós já comemos bastante pizza, estamos sufocados de pizza. Ai. Oh, meu Deus do céu.
0: Nunca superaremos essa risada. Fala, Andréia de Franklin.
12: Fala, Felipe Tonon.
0: Fala, Mê.
12: Eu sou a favor de mudar não tudo. Só o presidente, mas os senadores que estão lá só pra fazer hora com a cara das pessoas, deputados que precisam de mudar, né? Mas eu também sou a favor de um Supremo. Eu acho que no mínimo ali, cara, deveria ser um juiz de carreira há muitos anos, né? No mínimo 15 anos na profissão. E sou a favor também do presidente ou qualquer senador, deputado, ter no mínimo uma faculdade. Para presidente, eu acho que ainda tinha que ser melhor, pelo menos um mestrado, um doutorado, para você ser candidato. Eliminaria metade desses candidatos aí a presidente, deputado, senador. É uma vergonha. O país só vai para frente depois que fizer uma coisa mais ou menos desse tipo, eu acho, na minha visão, né?
0: Valeu, Andréia. A opinião da nossa ouvinte aí, Andréia de Franklin. Boa. Reginaldo Costa. Essa é boa. O povo tá acordando pra colocar um pior do que o que já tá no poder. Misericórdia. Tá vendo? Opiniões, gente. Luciano Boy. Boa tarde. Nem tudo tá perdido. Você vai ver o final. Só vitória. Tomara, viu, Luciano? Mas eu acredito mesmo, viu? Eu acredito em algo sim, viu, gente? Ó, setembro do ano que vem, Moraes assume a presidência do STF. Gente, isso não pode acontecer. Isso é completa desmoralização do Supremo. Então, temos até lá. Temos um ano aí pra acontecer algo. Mas eu acho que vai acontecer. Lula vai levar de novo. Flávio nunca ganha, disse o Marcelo. Dione Pimentel tá por aqui também. Sonolenta, Dione Pimentel. Felipe Dias. Enquanto eu cozinho aqui esperando o pau quebrar, disse o Felipe Dias, que mandou um vídeo aqui. Fala, Felipe. Olha lá. Eles mandam um vídeo botando mel na carne. Pra que fazer isso, Felipe? Eu não vejo motivo. Eu não consigo entender. Olha lá, não consigo. Eu não consigo entender, não, gente. Faz isso não, gente. Morrendo de fome. Fala, ô Paulo Jacaré.
13: Deus é pai, Felipe. Se eu estiver no escuro, escutar uma risada dessa, eu saio correndo. Nossa senhora. Corra quilômetro, viu? Você tá doido. Não, Elaine. O Eduardo é 40 segundos no máximo.
0: É, o Felipe Dias falou 40 segundos. E nada mais. Ai, minha gente, olha só, gente. 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Beleza, olha só, gente, mande pra cá sua mensagem. Val Tigre, a Val ri, gente. Eu adoro essas reações da Val aqui. Ó, daqui a pouquinho, e é sempre com figurinha, viu? Daqui a pouquinho eu vou pro WhatsApp, eu vou abrir o noticiário. Temos notícias nesse primeiro bloco. Daqui a pouquinho eu vou voltar aqui pro WhatsApp. Temos áudios aqui não ouvidos ainda. Todos serão, tá bom, gente? Todos serão. Todos estão dentro do critério aqui de áudio a ser transmitido no ar. 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Muito bem, eu vou ouvir aqui os áudios, depois eu volto, eu vou abrir o noticiário lá no finalzinho, porque eu quero ouvir aqui vocês antes das polêmicas, que vai ter mais polêmica, tá? Tem uma análise daqui a pouco, viu, Silvio? Você que gosta, daqui a pouquinho, viu? Fala, Alberto Roberto.
3: Ô, Felipe, faz um raciocínio pra mim, se você puder.
0: Faz, ok?
3: De Marechal Deodoro da Fonseca. Até hoje, Luiz Inácio Lula da Silva. Eu quero que vocês digam pra mim quantos presidentes foram de esquerda ou de direita. Por exemplo, na época das capitanias hereditárias, quem mandava no país? Era a direita ou era a esquerda? Na época da escravidão, quem mandava? Era a direita ou era a esquerda? Na época da ditadura do Estado Novo, quem mandava? Era a direita ou era a esquerda? Até chegar o Luiz Inácio Lula da Silva, que é do partido PT, que é o Partido dos Trabalhadores. Até hoje, o Brasil tem 500 anos. Em 500 anos, quantos governos de esquerda houve no Brasil?
0: Essa é uma análise complicada, viu, de fazer, viu, o seu Alberto? Primeiro que você não explicou da propina que eu te perguntei, mas essa é uma análise complicada e eu vou dizer por quê. Tudo bem, lá você começou lá do Marechal de 89, né? 1889, né? Foi depois da proclamação da República. Ele proclamou a República, né? Enfim, você começou lá, certo? Mas nem tudo é só direita e esquerda, gente. Tá? Inclusive, você já ouviu falar do milagre econômico, imagino eu, né? Na época da ditadura, né, gente? Da ditadura. Ditadura Vargas, né? Era Vargas, né? Uma ditadura pesada, fechamento de congresso, repressão, partidos políticos extintos, enfim. Uma série de questões aconteceram. E foi um momento em que o Estado de direita interviu economicamente, inclusive com boas relações com a Alemanha, Estados Unidos, e mantiveram um crescimento econômico exponencial no Brasil. Em meio a uma crise que veio lá de 29, né, logo depois teve toda uma mudança ali econômica. Então, no meio da ditadura militar, houve um crescimento econômico gigantesco no Brasil. Muita expansão. Claro, a expansão maior aconteceu no Sul e Sudeste, que isso é uma questão, inclusive, histórica, né? Por conta ali da produção ali que tinha, né, no Brasil, né, de café especialmente, né, que favorecia ali as regiões Sul e Sudeste, enfim. Existem umas questões históricas aí interessantes, que é um outro assunto, mas por isso que não dá. Foi bom você ter falado, porque didaticamente não dá pra você falar direita e esquerda. É bom, é ruim por ser direita e esquerda. Não dá, gente. Não dá, porque no meio de uma ditadura militar houve um crescimento econômico exponencial no Brasil. Aí eu vou falar, ah, mas que bom então que tinha ditadura. Óbvio que não. Né? Uma pena que o crescimento aconteceu num período de bastante repressão, mas houve, então por isso que não dá só para usar esses termos, viu, Alberto? Direita e esquerda, ai, quantos foram de direita, quantos foram de esquerda, não dá. Fala, Flávio Pantera.
14: Pois é, Zé Pereira, negócio de política, esse povo lá tão vagabundo que a gente tem até a vontade de tomar uma pinga, mas eu bebo cinema, não tem problema não. Eu bebo de raiva, cheguei em casa e eu tomo umas 4 pingas de raiba. Só porque que careca e Jesus lá tá brigando. E tomar que esse cara não tá. Tomar que sai igual o menino, igual o jacaré falou aí, menino de quinta série brigando lá. Tomar que sai no corpo agora. Valeu então.
0: Nossa, valeu aí, hein?
14: E outra. Meu pai foi PT a vida inteira. Sempre amou o Lula, aquele Lula ladrão. Meu pai hoje não vota em ninguém. Dizer que não for o Lula, ele não vota em ninguém. Dizer que o Lula roubou e não fez nada. Não vai votar em ninguém.
0: Ah lá, tá vendo, Johnny Pimentel? Fala, Andréia.
15: Ô, Felipe,
0: oi.
15: Deixa eu falar uma coisa pra você. Ah,
0: só uma.
15: Tanto a minha família daqui quanto a família do Brasil, nós é grande lá, viu, hein? Uhum. Nós iremos votar no Cury, no primeiro turno, como forma de protesto, 70. A gente espera que ele ganhe. Mas eu não acho que vai acontecer, né?
0: Tipo, é, não vai.
15: Eu tô votando porque a gente quer uma chance. Mas, cara, se no segundo turno ele não for, eu não voto no PT. Eu sou antipetista, eu sou mais antipetista do que anti-Bolsonaro.
0: Pronto.
15: Entendeu? E eu já votei no Bolsonaro, mas eu sou muito mais antipetista do que anti-Bolsonaro. E minha família também. Então, se tiver entre Lula e Bolsonaro, eu voto no Bolsonaro. E eu não deixo de votar, não, porque eu não quero PT mais 4 anos nem na bala.
0: É isso aí, não deixa de votar mesmo, viu, Andréia? Faça a sua parte. Fala, Rose, pra fechar.
16: O que adianta o Alexandre de Moraes estar fora se as coisas continuar, se as denúncias contra a Mendonça forem sinceras, foram verdadeiras? Nós estamos fazendo outro Moraes, meu amigo. Nós estamos fazendo outro Moraes.
0: Ai, meu Deus.
16: Então, assim, na verdade, numa boa, tá ótimo. Eu sei que ele tá fazendo um bom papel, apesar dos pesares de fazer a denúncia. Eu acho que tá na hora desse povo, a gente dar tchau pra esse povo, né?
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0: O ministro Flávio Dino, do Supremo Tribunal Federal, pediu ao presidente da corte, Edson Fachin, que seja investigada uma possível relação entre o Banco Master, o Instituto ITER, ligado ao ministro André Mendonça, e contratos firmados pelo município de São Paulo. A decisão de Dino é relacionada a uma ação que discute regras para o funcionamento de cemitérios privados no estado. O ministro cita uma série de circunstâncias que, na avaliação dele, precisam ser esclarecidas. O caso envolve a apuração aberta pelo Ministério Público do Estado de São Paulo, que envolve possíveis irregularidades na concessão dos serviços cemiteriais e eventual vínculo entre a Cortel, a empresa concessionária, e o Banco Master. O primeiro ponto envolve a atuação de André Mendonça num processo sobre os cemitérios privados da cidade. Quando o julgamento foi retomado em abril de 2025, Mendonça apresentou um voto contrário à manutenção de uma decisão individual de Dino que afetava os cemitérios privados. Com isso, ficou alinhado aos pedidos dessas empresas. Ao analisar o caso, Dino chamou atenção para o fato de que Alexandre de Almeida Mendonça, irmão de André Mendonça, trabalha na SP Regula, a agência responsável pela regulação de serviços públicos de São Paulo. O irmão atua justamente na área funerária e cemiterial. A preocupação apontada por Dino é verificar se havia alguma relação entre esses fatos que pudesse indicar conflito de interesses, favorecimento ou atuação indevida. Em nota, a Prefeitura de São Paulo afirmou que a concessão dos serviços funerários, a contratação do Instituto ITER e do servidor Alexandre Mendonça na SP Regula foram regulares e que a mudança de cargo de Mendonça em junho não tem nenhum elemento que caracterize uma promoção. No texto, a Prefeitura também lamenta que contratações regulares e realizadas dentro da legalidade estejam sendo utilizadas para construir narrativas políticas sem respaldo nos fatos. Dino também cita um encontro entre André Mendonça e Daniel Vorcaro. Segundo a decisão, a reunião ocorreu em 14 de março do ano passado na sede do Instituto ITER, entidade fundada por Mendonça. Flávio Dino aponta que Mendonça suspendeu o julgamento sobre a privatização dos cemitérios um dia depois, portanto, 15 de março daquele ano. O caso foi devolvido por Mendonça para julgamento no dia 4 de abril. Ele abriu divergência, votando, portanto, de acordo com os pleitos dos cemitérios privados, afirmou Flávio Dino. Mendonça era um dos sócios do Instituto ITER, instituição criada em 2024 e voltada para atividades educacionais e acadêmicas. Segundo a decisão, o Instituto ITER passou a prestar serviços para o município de São Paulo. Na decisão, Dino cita ainda Fabiano Zettel, cunhado de Vorcaro e também investigado na Operação Complice Zero, que trabalhava na Cortel. E aí, Dino ressaltou que cabe ao plenário do Supremo decidir sobre uma abertura de investigação ou não. Em meia guerra e de liminares do caso do afastamento de Andrei Rodrigues, a chefia da PF, Fachin suspendeu qualquer abertura de apuração de integrante da corte sem comunicação à presidência.
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0: É, minha gente, há momentos em que a contradição, ela dispensa grandes discursos, mas eu vou apontar a contradição com um discurso um pouquinho grande, tá? Mas a gente vai colocar os fatos lado a lado. O Supremo Tribunal Federal tinha diante de si uma pergunta Simples, relativamente simples. Existem elementos suficientes para autorizar uma investigação sobre Alexandre de Moraes, no caso Banco Master? Não se estava decidindo pela culpa de Moraes, não se estava condenando ninguém, tratava-se apenas de decidir se os fatos graves deveriam ou não ser investigados. E fatos graves existem, todo mundo concorda. Um relatório da PF trouxe o quê? 52 mensagens que os investigadores atribuem a Daniel Vorkaro e que teriam Alexandre de Moraes como interlocutor. No mesmo universo aparece o contrato de 131 milhões de reais entre o Banco Master e o escritório de advocacia da esposa do Moraes. Documentos fiscais apontam dezenas de milhões de reais efetivamente pagos pelo banco ao escritório. Nada disso isoladamente prova crime cometido pelo ministro. Mas é justamente para descobrir se existe ou não irregularidade que serve uma investigação. E aqui começa o problema, gente. Quando as suspeitas alcançam Alexandre de Moraes, surgem discussões sobre rito, competência, nulidade, conexão, relatoria, validade de investigação. O Dino ontem falou um monte para defender Moraes, para não investigá-lo. Mas curiosamente, quando o nome é André Mendonça, aí muda. Muda. O ministro Dino encaminhou ao presidente da corte novos elementos que, em sua avaliação, justificariam a apuração sobre Mendonça. E quais são esses elementos? Mendonça encontrou Daniel Vorkaro, seu irmão trabalha na SP Regula, o Instituto Twitter, fundado pelo ministro, celebrou contratos com órgãos públicos paulistas e existe uma proximidade temporal entre alguns desses acontecimentos e um processo sobre cemitérios privados aí julgado pelo Supremo. São circunstâncias que podem ser esclarecidas? Claro que sim. E para isso, investigue-se. O problema, gente, não está em investigar André Mendonça. O problema está em explicar por que a disposição para investigar parece tão diferente quando o personagem muda, gente. O próprio Flávio Dino teve o cuidado de registrar em sua decisão que aqueles elementos não significam que exista relação causal entre os acontecimentos, tampouco demonstram que os atos jurisdicionais de Mendonça tenham sido determinados por interesses externos. Perfeito. Então qual deveria ser o princípio? Qual, Flávio Dino? O mesmo para todo mundo, né? Inclusive para o seu amigo, Alexandre de Moraes. Se um encontro, relações institucionais e uma sequência cronológica justifica a investigação, que é no caso que o Dino quer do Mendonça, o que dizer então de dezenas de mensagens atribuídas ao dono de um banco, de um contrato de 131 milhões envolvendo o escritório da esposa de um ministro, de pagamentos que chegaram a dezenas de milhões de reais? Gente, isso não prova que o Moraes tenha cometido o crime, mas torna difícil compreender por que investigar Mendonça parece tão urgente, enquanto investigar Moraes exige tantas preliminares. O episódio, gente, tornou-se ainda mais desconfortável quando o Dino, depois de defender que os casos fossem analisados conjuntamente, pediu vista, ou seja, decisão sobre a abertura de investigação adiada. E aí que a discussão deixa de ser só sobre Alexandre de Moraes ou André Mendonça, é sobre o próprio Supremo, gente. Uma corte que exige transparência das demais instituições precisa ser especialmente transparente quando as suspeitas chegam à sua própria porta. O cidadão não precisa saber previamente quem é culpado, precisa saber que todos estarão submetidos à mesma régua. Mendonça se encontrou com o Vorkaro? Esclareça-se. A dúvida sobre o instituto dele? Investigue-se. A dúvida sobre a atuação do irmão do ministro? Apura. Mas façamos exatamente a mesma coisa quando aparecem 131 milhões mensagens, mais 80 milhões pagos pelo Banco Master ao escritório da família do Alexandre de Moraes. Não existe independência judicial, gente, que dispense prestação de contas. Não existe Estado de Direito sustentável quando o rigor da investigação parece depender só do nome escrito na capa do processo. Se esses elementos envolvendo André Mendonça são suficientes para justificar uma investigação, né? Qual é exatamente, né, o argumento para que os elementos envolvendo Moraes não sejam igualmente investigados? Não se trata de condenar Moraes, absolver Mendonça. É só, gente, de algo elementar. Ou a régua vale para todos, ou ela deixa de ser uma régua e passa a ser um instrumento de conveniência.
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0: Ai, gente, os hackers, olha os hackers da nossa programação. O pessoal vigia aqui até os... até os ouvintes. Cadê o Trajano? O Trajano sumiu hoje, né? Olha só, daqui a pouquinho eu vou voltar, a gente vai pro intervalo aqui, eu vou ouvir aí as opiniões de vocês, eu vou ouvir os comentários, tem muita mensagem aqui chegando, claro que eu vou dar essa preferência pra vocês, então na volta do intervalo, tá bom? Eu vou ouvir todo mundo aqui, tá bom? Mande pra cá seu alô, 774-707-7835, é melhor você ir lá no aplicativo, né? Clica lá em participe, depois o WhatsApp, você vai mandar a sua mensagem, tá? Já, já, fica aí. Não tem música agora, tá, gente? São 3 minutinhos, só... É, recado dos nossos patrocinadores, a gente volta na sequência com mais informação e mais participação da audiência, tá bom? Sai daí não, hein? Johnny, fica aí, hein? Trajano vai chegar, estou sentindo. Fica aí!

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horas e 5 minutos, horário da Costa Leste nos Estados Unidos, 6h05, horário de Brasília. Hoje vamos até 6h30, tá bom, gente? Nosso horário padrão, 5h30, tá? Horário da Costa Leste, tá bom, minha gente? Olha só, mande pra cá sua mensagem, 774-707-7835. A gente segue aqui acompanhando os principais acontecimentos, debatendo aí, né, gente, o futuro do Brasil, minha gente. Ai, Jesus, o que vai acontecer, hein? Mande pra cá o seu alô, a sua opinião, tá bom? Já eu vou pro...

0: Muito bem, que parada brusca essa da trilha, né, gente? Credo, olha só, minha gente, é aqui pra falar de coisa... Falar dos Estados Unidos, né? Vamos falar dois assuntos aí importantes. Primeiro, trazer que o Federal Reserve, né, o Banco Central dos Estados Unidos, elevou a taxa de juros do país em 0,25 ponto percentual para a faixa de 3,75% a 4% ao ano. É a primeira alta desde julho de 2023, gente. A decisão anunciada hoje foi unânime e veio em linha com as expectativas do mercado financeiro. O movimento interrompe uma sequência de 5 reuniões consecutivas com juros inalterados. A medida foi influenciada, entre outros fatores, pela disparada do preço do petróleo em meio ao aumento das tensões no Oriente Médio, que reforçou as preocupações do Federal Reserve com a inflação. Em comunicado, o Comitê Federal de Mercado Aberto afirmou que a atividade econômica dos Estados Unidos segue se expandindo em ritmo sólido e que os gastos domésticos têm se mostrado resilientes, apesar do cenário de incerteza elevada causada por acontecimentos geopolíticos. Segundo o comitê, a decisão de elevar a taxa básica de juros dos Estados Unidos considera aí o duplo mandato do Fed: controlar a inflação e promover o máximo emprego. Enquanto isso, novas projeções apontam que a maioria dos integrantes do Federal Reserve espera pelo menos mais uma alta de 0,25 este ano. E já a gente vai falar sobre essa crise do combustível que tem causado aí uma onda de protestos no mundo todo. O governo dos Estados Unidos afirmou hoje que o Brasil falhou em confrontar as organizações terroristas estrangeiras, Primeiro Comando da Capital e Comando Vermelho, assim designadas por Washington este ano, apesar da resistência do governo brasileiro. Em determinação oficial ao Congresso, o presidente Donald Trump diz que tais grupos tornaram o país sul-americano um centro de distribuição global de cocaína. Assinado por Trump, o documento cita mudanças políticas drásticas na América do Sul que, segundo o chefe da Casa Branca, criaram oportunidades históricas para a cooperação dos Estados Unidos com os governos da região. Como exemplo, citou a Venezuela, após a prisão e destituição do ex-ditador Nicolás Maduro. No relatório, Trump diz que é um ex-ditador ilegítimo e narcotraficante. O presidente dos Estados Unidos determinou a retirada de Caracas do rol de países que falharam em combater o narcotráfico. Ainda no trecho sobre a América do Sul, Trump coloca o Brasil na contramão de muitos governos no hemisfério ocidental que, segundo ele, tomam medidas corajosas para reduzir o fluxo de drogas e erradicar os cartéis. Em vez disso, ressalta Trump, a administração brasileira falhou em confrontar as organizações estrangeiras designadas terroristas. Com a mudança na classificação das organizações criminosas em atuação no Brasil, o governo americano passou a poder adotar medidas financeiras e operacionais contra os grupos, restringir a migração de integrantes e aqueles considerados associados, além de ampliar o uso da inteligência do Departamento de Defesa dos Estados Unidos para o possível combate às facções. Em tese, abriu-se aí brecha para que agentes dos Estados Unidos, sejam membros das Forças Armadas ou de órgãos de inteligência como a CIA, pudessem atuar diretamente. As autoridades brasileiras foram contra a designação e reagiram ao anúncio da medida sob argumento de risco à segurança nacional.
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1: Vamos ao nosso WhatsApp, é claro, minha gente. Olha só, Evelyn mandou mensagem. Fala, Evelyn. Daqui a pouquinho tem Evelyn Guggen, espelho do imigrante. Fala, Evelyn.
2: Que bom que você vai até 6h30. Eu tô no caminho de casa, ouvindo vocês. Daqui a pouquinho eu tô em casa. Mas que bom, né? 6h30, dá tempo de eu chegar tranquila. Brincadeirinha, beijo.
1: Eu faço uma confusão com esse fuso, Evelyn, mas é 6h30. De Brasília. É 5h30, tá, gente? Horário da Costa Leste, 5h30, tá? Daqui 17 minutos, hein? Olha só, quem tá por aqui também é a Alberto. Fala, Alberto!
3: Repare que quando em 1889. Acho que é 32 que foi a abolição dos escravos. Quando aboliu 89. Os escravos, que eram pretos, brasileiros, trouxeram de lá da África, que teve filhos aqui, o que aconteceu com os donos das terras, que eram donos dos escravos? E o que aconteceu com os escravos, que nunca tiveram estudo, nunca tiveram direito nenhum, entende? Aí o que aconteceu com eles? E por sinal, nessa época, logo, estava lá acontecendo também, se não me falha a memória, era a Segunda Guerra Mundial, né? De plenos que eles tiveram a brilhante ideia de pegar os italianos lá do sul. Tem muita gente que tem muito orgulho de sangue italiano, alemão, né? Que foi povoar o sul. O que o Estado brasileiro fazia com esses imigrantes que estavam vindo? O que o Estado fazia para eles? Você sabe? Né? Em detrimento dos negros brasileiros que eram escravizados e que o Estado indenizou os donos das fazendas. Olha pra você ver por que o Sul e o Sudeste eram bem mais sucedido. Por quê? Nessa época lá do milagre econômico, meu pai tava sofrendo no Cabo da Enxada lá, entende? É mais ou menos assim.
1: É sempre assim, né? Realmente, nem todo mundo... O milagre econômico não foi pra todos, né, Alberto? Não dá pra gente falar assim. Mas que houve pujança econômica, houve. E outra, Alberto, você fez uma bagunça aqui, você vai me desculpar, gente. Mas olha só... Eu tenho muito orgulho da minha família italiana, porque a minha família italiana tem nada a ver com repressão a escravo no Brasil, gente. Muito pelo contrário, a gente que passou fome, fugiu da guerra e veio pro Brasil. Então as pessoas precisam tomar cuidado com algumas falas perigosas, hein, gente? Pelo amor de Deus, não bota tudo no mesmo balaio, não, senão vocês vão fazer confusão e vão começar a atingir aí moral e que não tem nada a ver uma coisa com a outra, hein? Pelo amor de Deus, hein, seu Alberto? Ai, Alberto, olha só, Silvia, beijo, Silvia, fala, Flávio Pantera.
4: Então, não, esse julgamento aí do Supremo lá, te dou um exemplo de que vai acontecer. Eu gosto demais de uma pinga, certo? Aí eu vou ser julgado, vai estar lá o Alberto e o Paulo Jacaré para me julgar. Vão votar, Flávio, para de beber ou não? O Alberto manda parar de beber, vota para parar de beber. O Paulo Jacaré vota pra mim não parar de beber. Aí tá um sim ou não. Aí o terceiro votante é eu. Vou votar. É o que tá acontecendo no Supremo lá. Eu vou votar em quem? Eu paro de beber ou não?
1: É bem isso.
4: Vou funcionar com a pinga.
1: Exato, didaticamente. Didaticamente é isso, viu, o Flávio. Fala, Rose.
5: Oi, meu amor. Tudo que você falou. E eu detesto o Gilmar Mendes, certo? Também. Mas se tem uma coisa que ele falou ontem que eu concordo com ele, é que a forma com que o Mendonça fez foi uma forma política. Não que todo mundo ali não esteja fazendo política. Tá. Mas talvez se o André Mendonça tivesse feito isso antes, na hora que ele descobriu, não tivesse deixado as coisas de chegar, porque ele tentou falar lá que ele fez agora, quando o outro lá falou sobre isso, ele tentou, engasgou e não saiu. Porque realmente foi uma jogada política. E aí, meu filho, quando vai pra política, você sabe que as coisas mudam o tom.
1: A grande questão, Rose, foi jogada política mesmo. Né? Evidente que foi. A grande questão é que o André Mendonça acaba escancarando o funcionamento do Supremo. O Supremo é político, as investigações acontecem também por conveniência, seja de Gilmar Mendes, de Alexandre de Moraes, né? Então ele escancara isso, né? E eu confesso pra você, o André Mendonça, por mais que foi político, escondeu o que quis esconder durante um tempo, divulgou o restante, as provas estão aí, gente. Isso contra fatos não há argumentos. Eu não gosto dessa ideia de você extinguir processos por conta da forma. Eu não gosto disso. Julgue também a forma como o Mendonça fez essa seleção, né, de vazamentos, mas julgue também aquele que aparece nos vazamentos, né? É isso que eu defendo e eu acho que todo mundo deveria também defender. Não adianta ficar só falando de forma, aí o Gilmar Mendes solta aquela coisa, a gente tava dentro dele, né, que opinião não é punível no Brasil, né? Pensamento, né? Não é punível, você pode pensar o que você quiser, não dá pra criminalizar pensamento. Ele expôs um pensamento, né, gente, ao falar que nem os mafiosos acabam revelando os podres de outros mafiosos. Os mafiosos se protegem. Olha o tipo de comportamento, olha o tipo de pensamento, gente, que passa na cabeça de um ministro do Supremo Tribunal Federal. Isso é lamentável. Fala, Dione Pimentel.
6: O melhor de tudo foi na hora que ele falou: vai chorar? Nossa, eu adorei. Se fosse eu, falava: sola, sola, sola mesmo.
7: Alberto, perde seu tempo, não. Estão tudo corrompido. O Felipe tirou a bandeira do PT e colocou a do Flavinho e do Frávio.
6: É tudo corrompido. Perde seu tempo, não, pô. Faz igual eu, fica ladinho. Vamos esperar.
7: Porque pode ser quem ri por último ri atrasado, ou pode ser quem ri por último ri melhor. Das duas, uma, né? Vamos esperar. Perdendo seu tempo aí, não.
1: Eu não vou rir se Lula ganhar e nem se Flávio ganhar. Eu acho que não há motivos pra risos de nenhum. É, Dione Pimentel. Essa Dione, viu? Meu Deus do céu. Bernardo, pelo amor de Deus, Felipe. Fala pra esse cara que nós estamos no século XXI. Quer vir contar a história essas horas? Tá vendo, Alberto? Para de contar a história. Olha lá, o Alberto quer esclarecer. Vou te dar 20 segundos, hein, Alberto? Esclareça.
3: Fala perigosa. É dizer que, nesta época, o Brasil estava dando terra, sementes e equipamento para que eles pudessem, sim, se firmar no sul do Brasil. Exato. Em detrimento dos negros brasileiros que foram chutados pra fora e jogados pras favelas, que não tinham direito nenhum. Que na política de Plínio Salgado eles queriam fazer um embranquecimento da raça brasileira. Se você não sabe, é só estudar história.
1: Nossa, obrigado, Alberto. Obrigado pela aula. Rinaldo e Patinga, Alberto esqueceu o controlado de hoje. Aí, Alberto. Que loucura, Felipe. Escravos libertos acontecendo na Segunda Guerra Mundial. Ele fez uma confusão ali de datas mesmo, mas acho que eu comprei.

0: muita gente discorda do Beto, muita gente concorda, e de outros aqui também. Acho que é assim que a gente vai tendo uma democracia saudável, tá bom? Ah lá, e a Sandra, eu te amo. A Sandra mandou, você é tão crucificado, Felipe, você tá vendo, Sandra? Agora eu virei, tô com a bandeira do Flávio. E vindo da Dione Pimentel. Ei, gente, eu me divirto com vocês. Fala, ah lá, falei, eu falei que ele ia aparecer. Quem apareceu? Fala, Trajano.
1: Bom dia, boa tarde, Felipe. Espero que você não vai me censurar hoje de novo, hein? Isso, colocou Trajano. Filtro ontem, não tocou a minha mensagem.
0: Trajano, calma, já tô te censurando. Ontem você mandou 3 minutos, Trajano. Hoje você mandou pouquinho. Fala, Trajano. Fala. Nunca te censurarei, Trajano.
1: Deixa eu te falar.
0: Só não fala palavrão, hein?
1: Uma coisa, você viu o que, que o Gilmar Mendes, o Dino e o Alexandre fizeram com o Mendonça? Rapaz, você ainda tem dúvida de quem vai governar esse país?
0: Os comunistas.
1: O que esses três ontem fizeram com Mendonça é inacreditável.
0: Comunismo.
1: Nós estamos num país sem lei. E o que eles demonstraram é que eles não estão nem aí para a população.
0: Isso é verdade.
1: Porque fazer o show que o Gilmar Mendes fez ontem, Deus me livre.
0: Mas não sustenta.
1: Censura de novo hoje não, hein?
0: Mas não sustenta.
1: O... Agora, deixa eu falar com você uma coisa, Felipe.
0: Fala.
1: O que eu vi acontecer ali... Não tem condições, não. O Flávio vai pegar um país lascado, cheio de comunista. Quando eu jantei com o pai dele, quando ele estava se candidatando à presidência aqui em França, aqui na cidade de Everett, falei com ele, presidente, o senhor vai ganhar a eleição, mas lembre-se de uma coisa, se não tirar os comunistas do governo, o senhor não consegue governar.
0: Ah, não tirou.
1: É o que vai acontecer com o Flávio também.
0: Tá vendo? Que
1: não me censura, não.
0: Então tem mais uma incompetência de Jair Bolsonaro, não tirou os comunistas, bem feito. Agora o filho dele vai sofrer. Sandra, um beijo pra você, Sandra. Obrigado pela audiência, viu? Trajano, não te censuro. Trajano, para de falar isso, viu? Boa tarde, Felipe. Trajano é o povo popstar da insuperável. Essa cara... Como é? Essa... Eu entendi. Ah, esse cara deixa a Dione e o Alberto no bolso. Precisamos de mais Trajanos na rádio. Tá vendo, gente? É isso que, por isso que eu amo vocês. Eu gosto de vocês por conta disso. A opinião é uma coisa maravilhosa, gente. É maravilhoso. Obrigado, viu, André? Valeu. Ah lá, o Aguinaldo. Ele nem sabe direito qual que é o lado político dele. Tá vendo? Já tá criticando o Trajano. Eu amo, gente. A opinião é maravilhosa. Olha só. Rinaldo, essa Pimentel... O que, que é? Esse Pimentel da Dione só pode vir do Pimentel do PT. Ex-governador que quebrou Minas. Só pode. Aí, tá vendo, Dione? Tá vendo? Da família de político que quebrou o estado de Minas Gerais. É da Dione mesmo, é tio dela, viu, o Rinaldo? Fala, Rose.
2: Tá cheio de comunismo, precisamos deportar esses comunistas, hein? Vai deportar pra onde? Pra onde você sugere? Felipe.
0: Ai, gente. Ei, gente. Dione, eu te amo muito, disse a Sandra. Tá vendo? Vocês são maravilhosos, gente. Isso tá certo, Felipe? Perdi a primeira parte do programa. No eventual segundo turno, Lula e Flávio. Lula 47,3%, Flávio 40%. Contra Cury, Lula marcou 45%, Cury 38%. Essa é a pesquisa CNT, né? A pesquisa de ontem, aquela que eu não consegui trazer. Mas a de ontem é isso mesmo. Lula aparece com 47,3%, Flávio 40%. Teve uma outra pesquisa que a gente trouxe aqui, a pesquisa Quest, né? Que traz um empate técnico com Flávio Bolsonaro numericamente à frente, né? As pesquisas estão bastante próximas ali, né? Vai ser uma eleição muito, muito, muito dividida, mas eu acredito muito que Flávio Bolsonaro se beneficia com essa crise no Supremo Tribunal Federal.
3: Voto certo. 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
0: Você confia no Lula, minha gente? Olha só, saíram dados aí, novos dados daquela pesquisa Quest divulgados nessa quarta-feira, que mostram que o presidente Lula é considerado desonesto por 49% da população. O percentual supera, por uma margem apertada, o total de 42%, que diz o mesmo sobre o senador Flávio Bolsonaro, que é o principal adversário de Lula. Ainda segundo a Quest, Lula é visto como honesto por 28% da população, ultrapassando aí os 23% que tem a mesma percepção sobre Flávio Bolsonaro, minha gente.

0: É impressionante, né? Então, para o eleitorado, Lula é mais desonesto do que Flávio Bolsonaro. Lula é desonesto para 49% e Flávio Bolsonaro é desonesto para 42% da população brasileira. Olha só, a disparada dos preços dos combustíveis, provocada pela guerra dos Estados Unidos e de Israel contra o Irã, tem levado manifestantes às ruas em diferentes partes do mundo, em meio à pressão aí sobre o fornecimento de energia e aos impactos sobre o custo de vida. Desde que a mais recente alta levou o petróleo para cima de 100 dólares o barril, manifestantes queimaram pneus e carros na Guatemala e na Síria para expressar aí sua revolta. Em Portugal, motoristas têm percorrido as estradas lentamente em protesto, buzinando, depois que o diesel atingiu um recorde de mais de 9 dólares por galão. E nos países em desenvolvimento da Ásia, que dependem fortemente da energia do Oriente Médio e estão endividados em razão de esforços anteriores para compensar os impactos da guerra, os sistemas de transporte e os governos enfrentam nova pressão. A escassez de combustíveis e as longas filas nos postos estão desacelerando as economias, assim como as greves de taxistas e trabalhadores. Nos Estados Unidos, a alta se refletiu nos preços da gasolina e levou analistas a preverem um aumento de 30% no custo do óleo usado para aquecimento durante o inverno no Hemisfério Norte. A Autoridade de Gestão de Desastres do Nepal informou hoje que o número de pessoas desaparecidas subiu para 6.150 após a devastadora avalanche seguida por inundações que atingiu a região na fronteira do país com o Tibete em 26 de agosto. O novo balanço acrescentou quase 1.000 nomes ao último número divulgado ontem, que era de 5.179. O número de corpos recuperados chegou a 1.403, dos quais 105 apenas foram identificados. Do outro lado da fronteira, no Tibete, o levantamento é de 43 mortos, 519 desaparecidos. Minha gente, estamos quase acabando aqui. Tem tempo de... Olha, a Dione mandou áudio aqui. Eu vou ler, eu vou ouvir, senão ela vai falar que eu não tô... Olha lá, agora eu virei Bolsonaro. Eu vou pegar essas duas figurinhas aqui. Eu, Lula, e eu, Bolsonaro, tá? A Andréia. Fala, Dione Mendel.
1: Felipe, qualquer um dos dois ganhar, nós precisamos sentar e chorar. Mano, fica pensando que o Augusto Cury também a tábua lá da...
0: Tábua de salvação.
1: Da, né?
0: Com certeza não.
1: Da salvação, né não?
0: De jeito
1: nenhum. O povo em 2018 acreditou no Bolsonaro, que ele ia ser bom. É. Olha a merda que deu.
0: Ó a boca, John.
1: Até hoje a gente fica aí, ó, discutindo. Dividiu o povo todo por causa disso.
0: Pois é.
1: Mas tá bom, eu tô aqui quietinha. Qualquer um tá que triste. Ganhar pra mim...
0: Não dá
1: eu
0: nada.
1: Não vou votar no Flávio, vou votar no Lula. Eu sou de esquerda, mas pra mim, foda-se.
0: Adione! Péssimo jeito de acabar o programa, péssimo. Me arrependi. Ai, vocês me trincam ao vivo. Vai dormir, maconheiro, disse o Gabriel, só pra finalizar aqui, viu? Mandou pro Alberto ainda, viu? Olha só, gente, obrigado por fazer parte da Tarde Insuperável. Foi um prazer levar a informação, acompanhar você em mais um dia, viu? Agora você fica com As Insuperáveis do Dia. Na sequência tem Espírito de Imigrante com Evelyn Gugzenzei. E eu volto amanhã, claro, às 4 horas da tarde, ao vivo, tá bom? Forte abraço, cuide de quem você ama, se cuide e até amanhã.

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1: Na Insuperável 5:30.
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0: quebradas dos Estados Unidos, Massachusetts, Flórida, onde você estiver, Carolina, um beijo pra você, tá? Muito obrigada. E, gente, olha só, quero agradecer muito a Elaine, tá? A Elaine tá fazendo a campanha aí pra Guga ir pra festa insuperável, mas o que tá sendo sorteado é o caneco do Johnny. Eu tava ouvindo, eu tava trabalhando, mas eu tava ouvindo panelada, né? Mas eu não posso falar, porque agora eu, trabalho, né, de nene, aí tô lá com o pessoal, né? Ah, mas eu tô com o fone no ouvido. Pô, e o tapete do Johnny, a gente viu hoje, né? Tava escondidinho ali entre um prédio e outro, viu? O tapete do Johnny foi achado, caneco não.
1: Bem atrás de João Paulo, Johnny?
0: Ah, é, bem lembrado, Guga. O Johnny some, aí a gente encontra o tapete dele aqui do lado, né? Aqui na Flórida, entre dois prédios, é, tá tudo explicado, né? Se explica aí, viu, Johnny? 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E vamos lá, né? Vamos de Terra Brasilis e a gente volta em um minutinho com vocês, tá bom? Vamos lá, sai daí não. Oi, gente! 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
1: É bom demais!
2: É bom demais. 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É isso aí, nós estamos com nossa convidada, chegou a Nívia. Boa tarde, Nívia.
3: Boa tarde, Evelyn. Boa tarde, Guga. Como vocês estão?
2: Tudo bem, e aí? Como é que foi final de semana? Tudo bem, tudo direitinho? Muita casa, muito open house?
4: É tudo ótimo. Ontem ela bateu o martelo.
3: Nós tivemos um open house sábado. Ai, e domingo, bom, com a chuva, aquela chuva forte, tivemos que cancelar.
2: Uhum.
3: Mas no sábado foi ótimo o open house.
2: Ai, que bom. Que bom. E o que é que você tem de novidade assim pra gente, né? Alguma coisa na região, alguma coisa assim boa, um apartamento, uma casa aí na região de Framingham, por aí, para o pessoal.
3: Olha, eu estou com essa propriedade e, de novo, eu farei o open house sábado que vem. Mas é lá em Waterham, uma propriedade muito bonita, toda remodelada, toda reformada. A garagem, Evelyn, eles separaram a garagem para um lugar de lazer.
2: Ai, que delícia.
3: Então, assim, uhum, ficou muito bom. Um lugar que pode ser a garagem, mas eu acho que dá até dó de usar como garagem. Uhum. Eles usaram e colocaram ali mesa de sinuca para receber amigos. Então ficou assim muito bacana. Se algum ouvinte quiser fazer essa visita para nós lá final de semana agora, sábado, nós estaremos lá no Open House mostrando essa casa que está muito bonita. A qualidade dela é excelente.
2: Qual é o endereço? É bom passar o endereço, né?
3: Fica ali na One Fellowship Circle, Waterham.
2: Aí em Waterham, ok. Pois é, gente, aí vai ter open house, tá? Vou mandar um beijo aqui pra Sandra, que já tá aqui dando boa tarde. E lembrando que tem drinks novos lá no Brasil Steak Grill, é isso mesmo. E pamonha, eu vi a pamonha recheada, né? Que delícia. A Cida tá aqui também, um beijo, Cida. Cida Meireles mandando um abraço, carregado de saudades. A gente também tem saudade de você, Cida. Volta, minha linda. Você tem saudade das coxinhas, Cida, né?
4: Das empadinhas.
2: Ah, das empadas, da Cida, entendi. Pois é. E peraí, o Aires mandou aqui. Ah, não, não foi, foi no outro grupo. Ah, tá, tá bom, Aires.
4: Dizendo o quê?
2: Não, é no grupo de direita, né? Aqui não. Né?
4: Foi no. Ô, Aires, você se meteu onde ontem?
2: Pois é.
4: Quem meteu em você onde ontem?
2: A gente preocupado com o Aires, a gente sem saber onde andava o Aires ontem. A gente falando, entra, Aires, vem, Aires. E Aires não apareceu.
4: Lá ele.
2: Agora, eu quero lembrar pra você, Nívia, ontem o pessoal tava brincando, né? Falou assim, cadê a Nívia? Aí, gente, a Nívia ontem teve um cliente, né, no horário do programa, por isso que ela não apareceu, ela trocou pra hoje, né, porque o pessoal já fica assim, que eu coloco lá no grupo, né, dizendo que o pessoal vai, que você vai participar, ainda brinca, é o creme Nívia que vai chegar.
3: Ah, que ótimo!
2: Mas não liga não, viu, o povo lá brinca,
4: pega. Não se preocupe não, é creme Nívia, é cabelo crespo.
2: Creme Nívia é pra pele, Guga. Creme Nívia não é pra cabelo.
4: Eu estou falando, porque as brincadeiras é creme Nívia, cabelo crespo.
2: É exato. Pois
4: tem nada a ver uma coisa com a outra.
2: É, porque ele falou que era creme Nívia era pro cabelo. Eu digo, não, creme Nívia é pra pele, não é pra cabelo.
4: Cada um usa onde quer.
2: Não.
4: Cada um usa onde quer.
3: Você pode usar no cabelo também, né?
2: É.
4: Cada um usa, quer usar o creme Nivea no cabelo? Usa, eu vai lá que... de brilhantina, não, bota lá no cabelo.
3: Não dá certo, vai dar o mesmo resultado,
2: Não dá certo, não. Ó, mandar um beijo pra Silvia. Hoje Silvia me mandou um negócio super interessante, né? Que eu disse, gente, Silvia, ouvinte, assíduo aqui do programa. E ela falou, homem depois dos 50 também é feio, pelado. Porque pensa bem, os homens ficam exigindo que as mulheres depois dos 50 tenham tudo no lugar, né? E o que a gente vai falar agora dos homens também? Aí ela tá falando aqui, olha só o que essa mulher tá falando. Você já viu um homem depois dos 50 pelado, de costas?
4: Eu vejo todo dia.
2: Presta atenção, presta atenção.
5: Por que que ninguém fala que homem pelado é feio? Não, porque é uma cobrança em cima de nós, depois que é fora de base.
3: Ficam diferentes,
5: não, porque mulher tem que...

0: Nós também cai igual vocês, só que tem uma diferença. Nós pelo menos tem cabelo. Nós envelhecemos com cabelo.
1: Vixe,
0: que eu fico com canela seca, bunda xoxa, barriga estourada e careca ainda. Ah, pra lá. Beijo de luz.
2: Mas é do careca que você gosta.
3: Concordam com a diva? Diz aí, ó.
1: A careca. Aí eu. O marido é Line. A careca é o marido é Line. A Silvia tá aqui. Foi Silvia que mandou isso pra mim hoje. Obrigada, Silvia. Um beijo, minha querida. Ela disse, mas não é verdade, Evelyn? Eu digo, é. É pura verdade. E o Kildre chegou aqui. Kildre é careca? Não, né?
2: Meio.
4: Boa tarde. Começou o Espelho do Imigrante.
1: Isso.
4: Acho que sim, né? Já passou 20 minutos. Já começou as propagandas e das musiquinhas.
1: Eu quero saber se você, como é que você tá depois dos 50? Que ele já tem 50,
2: sei
1: será?
2: Sei lá.
1: Olha, e o Paulo Jacaré já chegou aqui dando a opinião dele. Fala, Paulo.
5: Boa tarde, galera do Esquerdo Imigrante. Boa tarde, Guguete, Evelyn Zezé. Me senti ofendido aí, hein? Me chamou de careca aí, não, hein?
1: Não, você é?
5: Aí o jacaré careca fica triste.
1: Jacaré, cara, eu não me lembro do Paulo. Eu me lembro dele, mas eu não me lembro se ele é careca totalmente. Mas acho que ele tem um pouco de cabelo. Eu encontrei Paulo só uma vez, foi na minha festa lá em Málboro.
2: Tem cabelo no peito.
1: Ele, Gabriel, tava a esposa dele, tava assado.
2: Mas
1: Sara
2: eu vou
1: também
2: dizer uma coisa pra você: eu vejo todo dia um homem acima dos 50 nu e eu não vejo nada demais. Só vi que ele perdeu um pouco da bunda. A bunda ficou xoxa.
1: Ficou totalmente, né? Guga.
2: Ficou, perdeu.
1: Você tinha uma bunda tão
2: Era assim, agora ficou retinho.
1: A Nívia deve ficar assim, horrorizada. Assim, que esses dois velhos ficam falando tanta besteira, gente. Mas não, eu te falo que os ouvintes pedem, né? A Silvia tá aqui. É a realidade. A Silvia me falou isso ontem, tava argumentando isso comigo. Disse, Evelyn, o que, é que você acha disso? Você acha? Eu digo, completamente. Concordo completamente. E o Kilder tá aqui reforçando. Fala, Kilder.
6: A mulher, a porrinha, o cara, a porrinha fala mal. Depois, no finalzinho, fala beijo de luz. Como se fosse limpar tudo que ela fez, né? Só falando beijo de luz. Eu sou careca com muito orgulho e tenho 51. É isso aí, você tá ligado?
1: Então,
6: não tem nada que não perco pra ninguém. Apesar de ser carequinha. Minha careca é meu charme. E eu não tenho vontade nenhuma de fazer implante, fazer nada dessas bobeiras que esse povo faz aí. É muito, pra mim isso aí é muito, muito, como é que fala? Vaidade. Eu não sou tão vaidoso assim a esse ponto, não.
2: É, você é vaidoso.
1: Ô, gente, eu tenho um conselho pra dar. Você, em vez de gastar com procedimentos, porque eu vou falar disso, por isso que eu tô trazendo isso aqui também, você compra uma casa, é muito melhor. Tô falando sério, não tô brincando não. Seu investimento em você comprar uma casa, ter uma casa pro seu futuro, pra quando você ficar mais velho, né? Tipo, eu e Guga estamos aqui na aposentadoria, né? Não é não? Você não tá velho não? Você
2: não,
1: tá me olhando?
2: Não,
1: tá
2: não,
1: usado,
2: não,
1: tá bom.
2: Não.
1: Quando você tiver mais usado...
2: Eu sou usado, eu não sou velho.
1: É isso,
2: velho é
1: note.
2: Velho é seu passado.
1: Isso é note. Então a melhor coisa que tem é você comprar uma casa. Você quer comprar uma casa, você pensa que não tá pronto, dá uma ligadinha pra Nívia.
2: Nívia.
1: Né? Eu ia falar Vânia.
2: Eu sei.
1: É Nívia.
2: Eu vou escrever bem grande aqui, Nívia.
1: Nívia.
2: Aí você vai entender.
1: É, do creme Nívia, mas é porque... isso. Mas a gente foi falar desse negócio.
2: Minha filha,
1: Nívia,
2: ela ficou lhe chamando, ela chamava você toda hora. Fulana vai fazer. Eu digo, quem é? Fulana lá da Mega Realty. Eu digo, é Nívia. Não é Fulana, é Nívia. Ah, tá, porque eu achei que era Fulana. Aí, é porque eu não lembro o nome da mulher, tá? Aí daqui a pouco passava, ela disse, e Fulana vai dar entrevista hoje?
1: Eu
2: digo,
1: você
2: Evelyn,
1: não tá dizendo
2: é
1: que
2: Nívia.
1: Eu tô com Alzheimer, não.
2: De
1: né?
2: jeito nenhum. Ah, você tá com calma. Com Alzheimer, não. Você tá com Alzheimer também? Porra, meu.
1: Quem foi que veio me procurar aqui hoje? O Cal, né?
2: Não veio ele procurar.
1: É porque hoje no Panelado o pessoal
2: estava
1: argumentando.
2: Não
1: a pergunta
2: procurar.
1: Hoje do programa foi Panelada.
2: Ontem, foi ontem.
1: Ah, foi ontem.
2: Foi ontem, gente. Foi ontem.
1: Foi ontem. Perguntaram o que é que
2: qual a sua qual a desculpa que você
1: a dá
2: a seu marido
1: com uma amante.
2: A pergunta é a seguinte: qual a desculpa que você dá a seu marido quando você vai encontrar o seu amante?
1: Pois é. Você tem uma desculpa, né? Porque você é Realton, então...
2: É Realton, não é Milton.
1: Aí eu disse pra... Sabe, vou
2: não,
1: dar a minha
2: aí
1: resposta.
2: Eu dei a resposta. Eu disse que não, ela não falava, ela
1: eu
2: simplesmente
1: não falo,
2: ela ia.
1: Eu simplesmente eu digo que eu vou encontrar meu
2: vai
1: amante.
2: Encontrar com a amante.
1: Eu não minto, eu não vou inventar desculpa. Eu digo assim, eu vou ali na casa de
2: ela
1: meu amante.
2: Ficou parada, viu?

0: Ela disse, oh meu Deus, nunca imaginei.
1: Esse povo é doido. Mas é. Aí eu digo assim, eu tenho dois aqui. Onde eu moro, eu tenho dois amantes. Um de 93 e outro de 90, né?
0: Isso.
1: Calto e 90.
0: Agora tem um tal do Alzheimer agora também, que eu não sabia. Eu descobri agora.
1: Não, Alzheimer é o alemão na minha cabeça.
0: É, na sua cabeça. tá bom.
1: Ai, meu Deus do céu. É um casal moderno, né? Porque isso, eu não vou dar desculpa. Eu não vou dizer assim, ah, é meu primo. Ah, é meu cliente. Né? Tô indo ali encontrar com o meu cliente. Não, nada digo. Eu digo logo, ó, vou ali na casa do meu amante. Tem 93 anos, né?
0: Ela comigo é diferente. Ela pergunta, quem é essa senhora ingrata aí? Eu digo, quem é? Não é uma sirigaita, é uma senhora ingrata. Tá aí, procurando conversa com você. Eu digo, tá bom.
1: Então, gente, olha só. A vantagem de você ter um corretor é isso, que você vai morar num ambiente sadio, onde você, igual a minha aqui, que eu tenho um amante de um lado e um amante de outro, né? Que são...
0: Aí o marido no meio.
1: E o marido no meio. Oh, brincadeiras à parte, mas eu digo sempre, é um investimento que vale a pena, né? Você comprar seu imóvel, seu primeiro imóvel, principalmente seu primeiro imóvel, né? Que tem muita facilidade, tem muita coisa boa para quem vai comprar pela primeira vez, não é isso? Diga aí, Nívia.
2: A pessoa está se preparando, está dando o primeiro passo para um investimento seguro. Então, é muito bom a pessoa começar a se preparar e acreditar que pode comprar sim um imóvel. Sabe, está acreditando, buscando informações e está buscando esse investimento seguro, que é ter a casa própria, está morando no que é seu, não está gastando dinheiro com aluguéis e jogando fora, está gastando naquilo que está te trazendo cada dia, né? É um investimento para quando você estiver mais velho, ou para deixar para os filhos. É um investimento seguro. Está comprando o seu imóvel, sua casa própria.
1: Exato. E principalmente, você falou aqui, o investimento, não só porque vai ser sua casa própria para você residir, mas é o primeiro passo para você começar os seus investimentos futuros, que é a segunda casa, a terceira casa, que daí sim vai ser a sua aposentadoria, vai ser a sua poupança, né? Sempre eu digo isso, porque um imóvel aqui nos Estados Unidos termina sendo uma poupança, porque o valor que você dá de sinal, gente, é insignificante, digo assim, é um valor, porque se você for ver, né? Porque no Brasil você tem que dar um valor muito maior. Aqui não, aqui você dá 10%, dá 15%, dependendo do seu crédito, né? 3%. Exato. Dependendo do seu crédito, dependendo de todo um fatores, né? O perfil de cada cliente é diferente. Então, você vai desde 3% até 10%, 15%, que é um valor que você, vamos botar aí uma casa de 500 mil, né? Se você for dar 10%, é o quê? 50 mil dólares que você está investindo ali em uma coisa que é o seu futuro. Porque com 2-3 anos, esse dinheiro já está lá no equity. Com certeza. Exato. Entendeu? Esse dinheiro que você deu de entrada, você já recupera ele rapidinho, 2-3 anos, já está recuperado no equity da casa. Entendeu? Que é...
2: Uma entrada de 5%, 3,5%, 17.500, não esquecendo também que tem o closing cost, né?
1: Porque tem um close, exato.
2: No valor que ela tem que deixar separado para o custo de fechamento da compra dessa casa. Mas, é, igual você falou, Evelyn, é um valor que você não está gastando, você está investindo.
1: Investindo, é como se estivesse colocando em uma poupança, porque esse valor retorna para você, entendeu? Esse valor que você está dando, exatamente, ainda ganha, é como se você estivesse ganhando juros em cima dele, né? Porque quando você vai ver o equity, ele é muito mais rápido do que se você pegar o dinheiro, esse seu dinheiro que você ia dar de entrada, você pegar e botar na poupança, ele não vai render tanto como o dinheiro que você está colocando naquela casa, né? Você está colocando dinheiro ali na casa, a casa vai valorizar, então o dinheiro que você deu de entrada você vai recuperar em pouco tempo e além vai ter mais dinheiro porque a valorização é maior do que uma poupança ou investimento em algum título lhe dá, entendeu? Eu digo isso por experiência.
2: Né?
1: Uhum.
2: Deixa na poupança, Evelyn, pode acontecer alguma coisa. Ah, eu preciso desse dinheiro, gasto.
1: Isso.
2: Agora, com a casa, além da casa estar valorizando, todo aquele dinheiro que você está comprando, você pode usar, sabe o que? Depois de alguns anos, com esse equity, você já pode estar usando para comprar uma outra propriedade.
1: Ai, desculpa. Não, foi aqui.
0: Foi aqui.
1: Porque o povo não estava escutando você direito.
0: Ô, Sandra, vê se você escuta a Nívia agora.
1: Fala aí, Nívia. Eu aumentei o seu microfone aqui, que estava mais.
0: Não, porque a pessoa não estava te ouvindo direito.
1: Estava ouvindo direito.
3: Tá. É que eu estou falando que comprando uma casa, comprando uma propriedade, é um investimento. Além da propriedade em si valorizar, todo aquele mês que você paga o mortgage, a prestação da casa, esse dinheiro, ele vai ficando ali guardado, aumentando a cada mês, a cada pagamento, com a valorização da casa. E com esse dinheiro que você pagou mês a mês, você está fazendo um equity e você pode usar esse dinheiro até para continuar investindo e comprando outras propriedades.
1: Exato. Quando você compra a primeira, a partir de algum tempo, você dali mesmo você pode ter o dinheiro para comprar a outra, a segunda, a terceira.
3: Isso.
1: Né? E aí por
3: Exato.
1: Diante. Você vai fazendo o seu crédito, você vai pagando o seu mortgage certinho. Tem outra vantagem Isso. também, que você pode ter a opção de pagar um mortgage a mais, não é? Que aí você diminui
3: Pode.
1: O tempo de financiamento também. Tem umas coisas que o realtor, ele pode realmente lhe orientar. Você sentar, por exemplo, você marcar uma consulta. Se você marcar uma consulta com a Nívia, ela não vai te cobrar nada, entendeu?
3: Nada.
1: Você só marca o apontamento com ela, senta com ela e faz um plano, o que você realmente quer fazer. Ela vai ver o que é que você precisa, se você não tiver qualificado ainda, o que é que você precisa, né? Ela vai te orientar e vai te encaminhar exatamente para a empresa que vai fazer o seu mortgage, né? Nós temos aqui a Streamline, sempre eu falo, é da minha nora, né? Streamline é uma empresa de mortgage. Ela é independente do corretor, ela faz o financiamento. Então, todo realtor tem sempre uma pessoa de confiança, um mortgage broker para você indicar. Mas o primeiro passo é você ligar para o realtor. Você liga para o realtor, conversa com ele e ele vai te orientar, porque ele tem a noção do que você pode ou não comprar, né? E se você já está preparado. Aí daí ela vai lhe encaminhar para a pessoa que faz o mortgage. Aí a pessoa vai lhe dar carta de pré-aprova.
3: Pré-aprovo.
1: Pronto, você com pré-aprovo na mão, você já pode procurar a sua casa.
3: Começar a procurar a casa.
1: Pois é.
3: Nós trabalhamos junto, em conjunto, né? O corretor junto com o agente financeiro, o loan officer, o mortgage.
1: Uhum.
3: Então, nós ficamos muito felizes quando as pessoas, elas dão o primeiro passo de nos procurar e buscar informações. Porque às vezes as pessoas pensam assim, gente, é impossível comprar uma casa nos Estados Unidos. Ah, uma casa, ela é muito caro. Se você conversar com um corretor, ele pode te passar todas as informações, analisar o perfil de cada um. E às vezes a pessoa ouve assim, eu tenho que comprar uma propriedade, tem que ser uma casa multifamily, três famílias. Não, você pode comprar uma de duas famílias, você pode comprar uma single family pequena.
1: Ainda
3: depois,
1: tem isso, você me lembrou bem.
3: Uh-huh.
1: Porque quando você compra uma multifamily, a vantagem é que você vai estar alugando os outros dois. Você tem três apartamentos, né? Uma casa de três apartamentos. Aí o que é que acontece? Você mora em um e aluga os outros dois. Então, seu mortgage, você não vai tirar nada do seu bolso. No aluguel, ainda sobra um pouquinho. Eu digo isso, experiência própria também. Meu filho tem algumas casas de multifamily e assim, paga o próprio mortgage, entendeu? Ainda sobra dinheiro.
3: Exato.
1: Então, você,
3: Exato.
1: De qualquer maneira, é o melhor investimento que a gente diz, é realmente a compra de uma casa. A Mariana quer saber o seguinte, qual o valor de salário que eu preciso para poder me qualificar para a compra de uma casa? Se você sabe, o valor de salário dela.
3: Sim,
1: qual é
3: sim.
1: o valor que...
3: Depende, isso, por isso que nós gostaríamos muito que a pessoa nos ligasse e conversássemos conosco. Porque não é só o salário, depende também do crédito. O salário em torno de 65, mas depende, porque nós podemos olhar a renda familiar.
1: Isso.
3: Então, se, às vezes a pessoa ela não ganha o valor X que é proposto, né, para a compra de uma casa, mas tem um esposo, tem um filho, tem um cliente meu que foi aprovado agora, e a renda dele, só dele, não daria. Mas com a renda da esposa, a renda do filho... Evelyn, ele uhum. pensava que ele não poderia comprar uma casa agora. Ele foi aprovado para comprar uma casa,
1: tá,
3: mais de 500 mil. Se for uma single family. E uhum. se for uma multifamily, mais de 600 mil.
1: Uau. Aí, tá vendo? E a pessoa, muitas então. Vezes é isso. E muitas vezes a pessoa que tem somente o IT number pensa também, ah, não posso, né? E isso não é verdade.
3: Pode. Sim, pode. Hoje já tem programas que está facilitando bastante para quem tem o IT number. E mais uma vez, nós temos que analisar todo o perfil da pessoa, mas temos já programas que pode comprar com bem menos de 15%. Antes era 15%, 18%. Hoje existem programas, de acordo com o perfil do cliente, ele pode sim... está qualificado para comprar com uma taxa de entrada bem, bem abaixo desse valor de 15%.
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3: É isso.
1: 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A Nívia, ela é realtor da Mega Realty, que está aqui conosco há muito tempo. Os imóveis, né, que meu filho, a maioria dos imóveis que ele comprou foi pela Mega Realty, né? A gente também, nossa casa de Léo, Mister, foi pela Mega Realty. Então, eu super indico os serviços da Mega Realty, né? E a Nívia faz parte do quadro.
3: Obrigada.
1: Da Mega Realty. Ela quer o Wilton lá, né? E a gente tem toda a confiança no pessoal, que ali é muito bem treinado, né? Um beijo aí pro Zé Natal, sim. né? Que tá sempre aqui nos apoiando também. O que foi, Guga?
3: Não pode mandar beijo pro Zé Natal, não? Tem mais de 20 anos, né? De experiência no mercado. Eu agradeço vocês muito, viu, Evelyn?
1: Vocês,
3: o Guga,
1: querida.
3: Por estar sempre falando sobre nós.
1: Pois é. Então, gente, mais uma vez, deixa eu dar o telefone, 508-579-3446. Vai ter, esse final de semana, tem open house, não é isso, Nívia?
3: Sim,
1: tem open house
3: lá em Warren.
1: Pois é. E se você tiver alguma dúvida de tudo isso que a gente falou aqui, basta ligar para a Nívia, 508-579-3446. Pois é. E você tem alguma coisa a acrescentar, Nívia, aí para... o pessoal dizer para o pessoal.
3: Da nossa comunidade. Uhum. Sim, aqueles que ligaram para você hoje e pediram alguma informação, pode entrar em contato comigo, eu vou tirar todas as dúvidas. Mesmo se achar que não está preparado agora, não tem problema, pode me ligar. Às vezes a pessoa não está querendo comprar agora, mas tem um amigo que quer, tem um familiar. Então pode me ligar que eu vou responder todas as perguntas. As que eu não souber na hora, eu posso verificar e responder depois, mas me liguem, eu vou ter o maior carinho de estar atendendo, de estar analisando com eles o perfil, e de repente a pessoa pensa que não está preparada, e de uma forma bem surpresa, ele já está pronto aí para estar comprando e já está iniciando o investimento no mercado imobiliário.
1: Pois é. Gente, muito importante, tá? Então, tem um telefone da Nívia aí e qualquer tempo que você queira, ela também tá aí disponível para poder mostrar para você, se você já tiver preparado, você que tem aí, muitas vezes tem gente que já tem o pré-aprovo e não encontrou a casa ainda, né, Nívia. E Nívia vai ter o prazer de lhe mostrar, quem sabe ela tem aí nas mãos aquela casa dos seus sonhos, né? Como tem essa aí que você falou, que tá com a garagem pronta para receber. Que brasileiro gosta disso, né? Gosta de receber amigos, gosta de ficar ali na tranquilidade do final de semana, se divertir, jogar uma sinuca, jogar totó, como a gente fala, que é aquele jogo de soccer, né? Também de mesa. E é totó que fala.
0: Pimbolim.
1: Não, Google, fala do totó.
0: Pimbolim.
1: É pimbolim?
0: É, muita gente conhece como pimbolim.
1: Você chama de quê? Aquele, o jogo de soccer, aquele que é a mesa que você fica mexendo com os jogadores.
3: Ah, você pergunta pra mim? Eu falo jogo de soccer também.
1: Pois é. Google diz que é pimbolim.
0: É, pimbolim ou...
1: Totó. O Paulo disse que é totó pra ele também, ó. O Paulo Tomé falou que é totó, tá vendo? Pois é, eu também conheço, no meu tempo a gente chamava de totó, tá vendo? Não é só... Paulo, você é de onde, Paulo? Acho que você
0: é mineiro.
1: É mineiro, né? Então, tá vendo? Em Minas, chama do mesmo jeito que a gente chama na Bahia. Que eu lembro que meu irmão falou assim, eu vou ali com meus amigos jogar totó. Eu me lembro, nunca me esqueço disso, porque lá em casa tinha no quintal, tinha totó. Aí, ó.
0: Pimbolim de mesa.
1: Pimbolim de mesa, pois é.
3: Pra... E vocês dois são de onde?
0: Eu sou uma mistura.
1: Guga nasceu em Minas, mas foi criado na Bahia, né? Então ele é baianeiro. Oh. E eu sou baiana, criado na Bahia e radicada aqui, né?
3: Que é onde tem o acarajé?
1: É, exatamente. Oh, olha, a Sandra, ela é de Vitória, né, do Espírito Santo. E Sandra falou que também conhece como Totó, tá vendo?
0: O nome tá, mas Pimbolim também é o nome do jogo.
1: É, então pronto, tá aí. Então você quer ter uma casa que já tem lá tudo direitinho, tem o Totó, tem a mesa de sinuca, tudo direitinho lá na garagem, já pronta, né? Só é ligar pra Nívia. 508-579-3446. Tá aí dado o recado. E, gente, voltando àquele assunto, né, dos homens. O seu marido, qual a idade do seu marido, Nívia?
3: O meu tem 63.
1: Ah, de minha idade. Quer dizer, eu vou
0: Nívia,
1: fazer 63.
0: Uma pergunta que não quer calar. Seu marido tem cueca furada?
1: Tem alguma cueca rasgada?
3: Não, ele vive renovando as cuecas dele.
1: Ah, tá vendo? Então, isso aí é um dos... Porque essa semana nós falamos sobre isso. Que...
0: O tema foi
1: todos
0: esse.
1: Todos os homens, menina, em toda casa que eu vou, às vezes, fazer laundry, os homens têm mania de guardar cueca rasgada. E aqui, você sabe, não tem necessidade. Aqui é uma coisa tão barata, né? Roupa é tão barata. Como é que o homem fica guardando cueca? Aí... Eu vi outro dia os ouvintes falando, tem um locutor aqui da rádio, né, o Eduardo, que ele guarda uma cueca, tem 7 anos, e até leloou a cueca do Eduardo. Aí eu queria saber
0: se ele...
1: Gente do céu.
3: É cueca da sorte?
0: Cueca da sorte.
1: Nunca vi isso. Cueca da sorte.
3: Meu marido tem essa vantagem, ele gosta de estar sempre renovando.
1: Tá vendo? O marido dela é daqueles que gosta de estar com a cueca bonitinha. Quando ele for desfilar pra Nívia, ele tá ali com a cueca, ó. Que...
3: Arrumadinha.
1: É a mesma coisa, porque a mulher se preocupa com lingerie, né? De ter uma calcinha bonitinha, um sutiã, né? Aquela lingerie sexy, né?
0: Aqui em casa é diferente. Aqui em casa é diferente. É calçolão, não é calcinha, calçolão.
1: É porque é melhor pro corpo. Eu uso a calça grande, não uso calcinha, porque eu não gosto dessas calcinhas que ficam entrando. Eu não uso esse tipo de calcinha. Minha calcinha é coisa, mas é tudo novinha.
0: Ela
1: não
0: usa
1: uma calcinha rasgada.
0: Cirola, aquela tipo cirola.
1: O Kilder falou, eu não guardo não, na primeira freada vai pro lixo. Kilder é outro, tá vendo?
0: Freada do Kilder.
1: Tá vendo? Kilder também é daqueles que anda com a cueca.
0: Isso é mentira.
1: Imagine você, Deus me livre, guarda, você precisa ir no hospital de emergência, né? Acontece alguma coisa na rua. Aí você tá com a cueca rasgada, rapaz. Imagine.
0: Não pode botar paleta, tá rasgado pra ventilar. Gente, é pra ventilar, filha.
3: boa ideia também. Uma boa ideia.
1: Gente do céu. Não, não pode não. Então, homem tem que, depois de 50, tem que se cuidar também.
0: Nada.
1: Não é ficar cobrando das mulheres. Né? É não ter cueca rasgada, é ter, é fazer aquele... Porque agora tem um...
0: Mas você sabe por que o homem cobra da mulher pra mulher ficar legalzinha, depois que passou dos 50?
1: Sim.
0: É porque o outro veio e começa a ficar com inveja e ele disse, mas quem... Sou eu.
3: É meu.
0: Entendeu?
3: É minha.
1: Ah, quer dizer que você tem uma mulher para poder você demonstrar.
0: Não é demonstrar. É você estar ao outro olho e dizer assim, porra, que tesão. Você diz, mas tesão, mas ó.
1: É meu.
0: Entendeu?
1: Ah.
0: Entrar só sou eu.
1: Tá bom.
0: É, mais ou menos, tudo bem. Tudo bem. Como eu já sei que você vai dizer que é, mas aí pra atrair você também é daqui pra ali, não é normal.
1: O Kildri falou, né? É mais vergonhoso chegar lá no hospital com cueca rasgada e ainda com freada. Prefiro jogar fora. Oh, gente,
0: que nada. Não quero no hospital, ninguém tá olhando pra sua roupa, não. Se tá furada, deixar de estar furada. Se você é gordo, se você é magro, se você é careca, é cabeludo, se é barrigudo.
1: Mas é melhor evitar.
0: Tal, se tem um bimbolim grande ou bimbolim pequeno, ninguém tá preocupado com isso, não. Tá preocupado em lhe atender, em salvar a sua vida. Ninguém, médico nenhum, fica preocupado em saber se tá assim. Ah, não, olha a Evelyn chegou aqui com um calçolão. Vocês viram?
1: Não,
0: mas... O hospital inteiro. Vocês viram aquela paciente? Você viu aquele paciente? Chegou com cueca. Ninguém vai estar falando isso,
1: que
0: pelo amor de Deus.
1: Pelo amor de Deus, Guga. Mas então, e hoje, e como a gente falou, a Silvia falando, né? É, essa mulher falando aqui nesse instante que os homens vão perdendo realmente a musculatura das nádegas.
0: Seu marido já perdeu? Né?
1: A musculatura das nádegas. Porque Guga, quando eu conheci.
0: Já é diferente?
1: Quando você olha.
3: O marido, ele joga bola, né?
1: Então tem musculatura toda.
0: Não, não, não, porque Cecílio joga bola também e a bunda pra dentro. Vamos lá. Natal, a mesma coisa. Bunda é pra dentro. Não, vem lá. A idade é pra todo mundo, independente de jogar bola ou não.
3: Não é a mesma coisa, né? Ainda bem que os dois envelhecem iguais. Essa é uma parte muito boa, né?
1: É, tem essa vantagem. Pois
0: sim, mas continua. Seu marido joga bola e por isso ele tem o...
1: O glúteo.
0: O glúteo redondinho.
1: Redondinho, é vantajoso.
3: É, mais redondinho, sim.
1: Tá vendo? Então, Guga, vamos começar a jogar bola de novo, Guga.
0: Né, eu tô satisfeito, você...
1: Não, mas quem tá satisfeito é só eu.
0: Não, é pra quê? Não, eu tô satisfeito. É bom que os homens não ficam olhando mais pra minha bunda.
1: Aí tinha homem que olhava...
0: Muito. Você sabe disso. Eu tinha um
3: tiro
0: corpinho.
3: Olho.
0: Eu tinha um corpinho.
1: Tira o olho, gente.
0: Cinturinha fina, bom dia.
1: Ficar se preocupando com calcinha, pra quê? Fica logo sem e pronto.
0: É, claro, também.
1: É, Sandra, você tá. Não, pois é. Guga, quando vai me ver, eu já tô sem, exatamente.
0: Eu marco o horário com ela, né? Porque ela pode estar ocupada com os amantes, aí eu marco o horário.
1: Ai.
0: Digo, olha, eu preciso ver se tem um apontamento pra hoje à noite. Tem, então beleza, tô chegando.
1: Apontamento pra hoje à noite. Falar em boa noite, olha quem chegou. Boa noite, meus amigos, tô aqui ligado. Ele, direto de onde? Vai ver que o tapete do Johnny já chegou aí. Ô, João Paulo... Olha só, Guga encontrou hoje um tapete aqui, tá? Aqui do lado de casa. Inclusive, botei lá no grupo, né? O tapete do Johnny. Agora, Guga já disse aqui no início do programa que ele veio te visitar, veio atrás de você. Então, é por isso que você tá chegando só agora. Ele disse que tá em Deerfield Beach, a 93 Fahrenheit. É, hoje tá quente aqui na Flórida, viu?
0: É o tempo,
1: 93.
0: Como é que tá? Olha aí.
1: Aqui em casa tá a agora 84. É aqui em Del Rey, ele tá em Deerfield.
0: Já tá frio aí, Nívia? Como é que tá o tempo aí?
3: Já tá começando. Já tá começando o frio. Já não dá pra ficar descalço dentro de casa. Já tem que calçar um chinelinho, uma meia. Tá começando a esfriar, sim.
0: E você mora na região que querendo ou não, é mais fria, né? Que é Ústia, parte alta.
3: Ústia é um pouquinho frio.
0: É parte alta.
1: Frio. Ó, o João Paulo mandou um áudio
3: já
1: aqui.
3: Já tá tirando os ar-condicionados da janela.
1: É, que bom. Fala, João Paulo.
4: Nada, tô fora de tapete, Guguete. Sai cachorro. Ô, Guguete, sábado agora eu vou bater aquela bolinha na sua folga, hein? Some não, hein? 3 horas da tarde.
1: Ai, você vai bater bola?
0: Você tá entendendo, não? Que ele vai bater aquela bolinha na minha folga.
1: Ah, tá. Sábado não é folga pra ele, não, tá, João Paulo? Tem folga pra ele aqui, não, viu? Sábado é dia...
0: Eu não diga, ele não tem folga.
1: É isso, não tem folga pra ele aqui, não.
0: Ele não tem folga nenhuma pra você bater suas bolinhas, não.
1: É, não tem folga, não.
0: Diga.
1: Não tem folga, não, viu, João Paulo? Não venha, não, não venha, não. 6h50. Pois é, gente. Então, você... Vou dar mais uma vez o telefone da
0: Onde fica a Mega Realty?
1: Ah, o endereço da Mega Realty.
0: É.
3: A Mega Realty fica na 58 Perry Street, em Framingham.
1: Aprenda, viu, gente?
3: Vocês que estão perto, né? Perto de nós, vai lá nos fazer uma visita, tomar um café, conversar, conhecer a agência, conhecer o broker José Natal, gente muito boa. O Cecília Abdala, que atendeu
0: Cecília, todo mundo conhece. Cecília todo mundo conhece.
1: Cecília faz programa na rádio
0: Cecília
1: também.
0: Cecília é conhecido em Massachusetts inteiro. Agora,
3: quando
0: a pessoa está com problema de cabeça, como é que chama? É broker, não? Como é?
1: Quando está com problema de cabeça?
0: Como é assim? Broker. No cara, você é broco, né?
1: Broco, tá
0: broco. É, broco Zé Natal. É, tá aí. Vamos lá conhecer lá o broco do Zé Natal. Entendeu? Agora, a pessoa mais interessante da Mega Realty, pessoa, quando eu chego lá, meus olhinhos brilham quando eu a vejo, é a Regilane. Eu vejo Regilane, meu coração bate, os olhinhos chegam a brilhar.
1: É, o marido dela até disse no ar. O marido dela disse no ar aqui. O Guga chega lá procurando só por minha mulher.
0: É, claro. Ela que me faz sorrir.
3: Eu quero falar com a Regilene.
0: Eu tô triste.
1: Ela faz me rir.
0: Eu tô triste, cabisbaixo, mas quando eu vejo a Regilene, o sorriso vai de ponta a ponta.
1: Se ela faz me rir. É, pois é.
0: Aliás, Regilene, tô passando aí só em novembro, tá? Acumula aí!
3: Tá chegando!
1: É, novembro, dia 21 de novembro, gente. Tá chegando a festa da rádio. Né?
0: 21 de novembro eu estarei, caso os ouvintes me deem de presente a passagem. Caso do contrário.
1: Exatamente.
0: Sou pobre, sou
3: aposentado. Olha aí, vamos fazer a vaquinha.
0: Já botei mais uma. Já botei mais uma no sistema aí.
1: A gente vai resolver 21 isso.
3: 21 de novembro?
1: É, 21 de novembro. É a festa da rádio. Aí, 25 é aniversário
3: que ele
1: vai
3: de Guga. Lá na gente?
1: 25 é aniversário de Guga, 25 de novembro. Provavelmente ele vai estar lá.
0: A questão é a seguinte, Nívia. Eu não tenho condição de. Eu vou estar em novembro, pro mês de novembro eu vou estar aí.
1: Vai estar aí, vai lhe ver. Vai estar aí.
0: E aí, eu vou. Pra mim voltar no dia 21, eu não tenho condição. Eu não tenho. Não vou mentir para as pessoas, não tenho. Queria ser o rico que todo mundo acha que eu sou. E ter o dinheiro que todo mundo pensa que eu tenho.
1: Aí a Elaine falou.
0: Vai fazer um golfão de mim, né? Pra me dar de presente a passagem pra ir pra festa. Tanto que eu vou no sábado e volto no domingo.
1: Ai.
0: Entendeu? Então, bate
3: e quando
0: volta.
3: Você estiver lá na agência, o pessoal, vou falar o endereço, 58 Pell Street em Framingham. E quando o Guga estiver lá na agência, você vai também, Evelyn?
1: Não, a gente não pode ir nunca juntos.
0: Juntos, né? Por isso
1: sempre
0: que
1: vai um e o outro fica.
3: Já marcaria para o pessoal ir lá visitar vocês. A gente já faria uma festa só lá na agência.
1: Pronto, já
3: conhece a agência, já conversa com o Guga.
1: Olha, o William já botou aqui: Found you, Guga.
0: É, isso é mais ou menos por aí.
1: Ai, esse povo não perde nada, viu? Não perde nada. Ô, gente, Elaine falou, é nós, Elaine que é uma linda, Elaine que inventou isso. Mas a gente primeiro vai ver se, como é que se diz?
0: Vai depender de Matheus.
1: Se vai depender de meu filho. Se meu filho estiver aqui, aí sim, aí Guga vai na sexta ou no sábado e volta no domingo, né? Aí a gente vê a passagem. Tá bom? Aí a gente fala pra ver se vocês vão comprar passagem aí ou a gente compra aqui. Vamos lá, o Paulo tá aqui. Paulo Jacaré, fala aí, Paulo.
5: Ô, Guga, mas você viu o que o velho Vanessa falou, né? Todo mundo vai juntar dinheiro, mas é pra poder ganhar o seu caneco, hein?
1: Não, foi, não, não foi isso, não. Ele falou, eu ouvi. Olha, eu não participei muito, mas eu tava ouvindo, panelada. Ele falou
0: dizendo,
1: o seguinte...
0: Tá vendo? Se eu tivesse que... com a bundinha redondinha...
1: Tá vendo?
0: Eu tava era lascado. Entendeu?
1: O que
0: todo
1: ele falou...
0: Todo mundo quer meu caneco do jeito que tá,
1: é
0: imagine.
1: Ele deu a sugestão, né, pro Venâncio. Aí o Venâncio falou que queria sortear, queria saber onde tava o caneco do Johnny, que tá sumido, não apareceu ainda... O caneco do Johnny para ser leiloado para fazer o dinheiro para poder fazer comprar passagem de Guga. Tá? Foi isso. Né, Elaine? Confirma aí comigo, Elaine. Elaine falou, eu vi a Elaine falando lá. Elaine que foi a primeira a dizer pro Venâncio isso, né? Que tava todo mundo juntando para poder trazer, levar a Guga para Massachusetts. Faça aí, Elaine. Fala aí, Elaine.
6: Olha o Paulo aumentando a história. Paulo, você pegou o tapete do Johnny? Só pode.
1: As risadas.
6: O Guga falou, ó, o velho Fernando falou que a gente vai, como é que é? O canequinho do Johnny, né? Nós vamos fazer um sorteio.
1: Isso.
6: Sei lá. Né? Oi, gente.
1: Pois é, foi isso que eu entendi, Elaine, isso mesmo. Ele falou que ia procurar o caneco do Johnny, que tava perdido. Aí do caneco do Johnny ia fazer um leilão com o caneco do Johnny, ia sortear o caneco do Johnny pra arrecadar fundos pra a ida de Guga pra Massachusetts. Ai, ai, ai. Aí ele tá chegando, acho que é o Johnny que tá chegando aqui. O homem não para. Ele é conhecido como o homem não para. É o homem que trabalha muito, viu? O Johnny trabalha, ele chegou aí já falando. Ó.
7: Bora, galera, sai fora, rapaz. Venancinho é porqueira, mano. Sai fora, Venancinho.
1: Não, mas hoje o Guga encontrou seu tapete aqui, você sabia? E ele achou que você veio visitar João Paulo aqui na Flórida. O seu tapete tá aqui do lado. Ela tá aqui. Já botou o dinheiro aqui, Guga, no grupo. Olha lá. Olha lá a quantidade. Ela, daí tá bom, hein? Tudo nota de 100 nesse. Olha pra aqui, Guga. Se for esse bolo de 100 aqui, vai ser a passagem com hospedagem, ida e volta.
3: Que
1: ô,
3: ótimo.
1: Querida, Nívia, desculpa as brincadeiras, viu? Mas o programa é assim, o povo participa tá desse jeito,
3: ótimo.
1: Todo mundo brincando, é todo mundo aqui, é família, como a gente
3: alegre,
1: fala, né?
3: Alegre, isso mesmo.
1: Pois é.
3: Isso mesmo.
1: E a gente...
0: Um score de 733 é bom para comprar uma casa?
1: Um score de 733 é bom.
3: Excelente.
1: Aí,
3: é
1: o Guga
3: muito
1: tá 733.
3: Bom. Excelente.
1: O score de Guga
3: a partir
1: aqui...
3: de 680 já é um... Muito bom o score.
1: Ah, o meu tá 680, tá vendo? O de Guga tá
3: olha
1: mais.
3: Só.
1: O de Guga tá 733.
3: Já dá pra
1: então
3: investir
1: tá...
3: numa outra casa.
1: Vamos lá. Mas esse aí, hoje, é a Nívia. Na... Pois é, William, a Nívia que tá aqui. E... Viu, William? Foi o William que perguntou ontem, cadê o creme Nívia?
3: Olha!
1: Pois é, William, você chegou atrasado. A Nívia falou, deu tanto conselho aqui, você chegou no final, depois você assiste o programa de novo, que aí você vai ver tudo que ela falou, tá bom? Pois é, não dá mais tempo. A Nívia já tá indo embora também, e nós também. Kilda, ele falou, meu score está 720, qual seria o valor da entrada com score de 720, o Kildre quer saber.
3: Esse valor já dá para tanto para a FHA, 3,5% até 5% convencional. Uhum. Esse valor sim, já excelente também.
1: Pois
3: esse
1: é.
3: Esse score está muito bom.
1: Aí, Kildre, está na hora. Tá na hora.
3: Olha,
1: né?
3: Amiga, vambora, tá, vamos verificar.
1: Todo mundo tá mandando aqui, tá com score muito bom. Mas não dá mais tempo, agora vocês ligam direto pra Nívia no 508-579-3446. Qualquer dúvida, pode ligar pra ela, conversa com ela, não paga nada não, viu, gente? E ela vai te explicar tudo
3: não
1: direitinho.
3: Paga nada.
1: Um beijo, Nívia.
3: Sim,
1: obrigada, minha querida.
3: Todo.
1: Viu? Um
3: obrigado
1: beijão.
3: Obrigada a vocês.
1: Obrigada, e a gente se vê.
0: Obrigado, tá?
1: A gente se vê por aí.
3: Eu que agradeço
1: logo,
3: muito
1: logo.
3: A vocês.
0: Esquece de dar meu recado pra Regilene, não, que eu só vou em novembro.
1: É.
0: Faz esse favor
3: pode
0: pra
3: deixar,
0: mim, não.
3: Amanhã mesmo eu tô falando pra ele.
1: É que ela pode
0: pra
1: ela, lá.
0: Pra Regilene. Que...
1: Pra Regilene.
0: Ah. Regilene.
1: É.
3: Tá bom.
1: Que só em novembro.
3: Tá, pode deixar.
1: João Paulo faz no final.
4: Tchau, obrigado.
1: Tchau, obrigado. Foi o João Paulo. Obrigada, minha querida. Um beijo.
3: Obrigada
1: e até a próxima. Tá
3: obrigada
1: bom?
3: A vocês.
1: A gente se vê. Beijo. Tchau, tchau.
0: Valeu. Tchau.
3: Tchau, tchau. Até a próxima.
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0: Louvado seja nosso Senhor Jesus Cristo, para sempre seja louvado. Queridos irmãos e irmãs, quarta-feira Mariana, Nossa Senhora, Nossa Senhora, rogai por nós. Pelo título de Nossa Senhora do Carmo, madrinha da obra evangelizar, é preciso, Nossa Senhora, intercedei por nós. Quero saudar a todos, pois estamos na quarta Mariana e estamos também na novena de São Pio de Pietreutina, terceiro dia, pedindo, clamando, São Pio de Pietreutina, intercede a Deus por nós em nossas necessidades. Não quebre esta novena. É uma novena de muitas graças todos os anos. São muitos os testemunhos que são dados a partir desta intercessão de tão forte santo São Pio de Pietreutina. Eu quero saudar a todos a partir da Rádio Evangelizar, de onde tudo começa. As rádios irmãs cujos nomes cito neste momento.
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0: 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Querido povo de Deus, nós já fizemos hoje a quaresma de São Miguel, correspondente ao dia de hoje, rezando pelos jovens. Então, faça a sua inscrição, se cadastre no youtube.com/Padre Manzotti Oficial. Faça isso, faça agora, se inscreva. youtube.com/Padre Manzotti Oficial. Nós fizemos a novena, a quaresma de São Miguel. E hoje, nós rezamos pela juventude, pelos teus filhos e netos. Vamos passar esta hora abençoada. Estamos reunidos em nome do Pai, do Filho e do Espírito Santo. Amém. Naquele tempo, disse Jesus, com quem hei de comparar os homens desta geração? Com quem eles se parecem? São como crianças que se sentam nas praças e se dirigem aos colegas dizendo: tocamos flauta para vós e não dançastes, fizemos lamentações e não chorastes, pois veio João Batista, que não comia pão nem bebia vinho, e vós disseste: ele está com um demônio. Veio o Filho do Homem, que come e bebe, e vós dizeis: é um comelão e beberrão, amigo dos publicanos e dos pecadores. Mas a sabedoria foi justificada por todos os seus filhos. Senhor, o Evangelho deixa claro que o problema não estava em João Batista, muito menos. O problema estava na tua atuação, Senhor. Na verdade, a apatia, a indiferença. Na verdade, eram cegos que não queriam enxergar, surdos que não queriam ouvir. Por isso disseste: João Batista não comia nem bebia e foi tido como um endemoniado. O Filho do Homem, falando de si mesmo, come, bebe e é tido como um comilão, um beberrão. Sim, Jesus foi tido como isto, amigo dos pecadores, dos publicanos. O problema está em nós, Senhor. O problema é nossa cegueira, é nossa surdez, é nossa indisposição à mudança, o nosso apego ao pecado, a não nos abrirmos à graça, na boa nova do Evangelho, não querermos ser seus discípulos, Senhor. Por isso pedimos que Nossa Senhora nos ajude. Ela, que foi fiel serva do Senhor e em tudo fez a vontade do Pai.
2: Eu creio no poder da oração.
0: E quando hoje nós pedimos, eu quero ser curado, é exatamente desta cegueira de não querer enxergar, a surdez de não querer ouvir, de uma alma que está voltada para as coisas erradas, um pensamento equivocado. Senhor Jesus, nós pedimos por intercessão à serva fiel, Virgem Maria, que sejamos curados. Mas é claro, podemos colocar tantos problemas, que nos afligem. Eu coloquei, de modo geral, a grande cura a ser pedida a Deus. Mas você está no hospital, fez uma cirurgia. Você que está me acompanhando agora, está numa pós-intervenção, peça a sua cura completa. Você que está com uma depressão profunda, está tomando remédio, está indo fazer os acompanhamentos, mas não está vendo resultado, coloca: Nossa Senhora, intercede por mim. Você que está aí nesta cozinha, que está mexendo com o almoço já, que colocou o feijão para cozinhar. Ei, mulher de Deus, tuas lágrimas são muitas, porque tua família está passando por dificuldades financeiras, está passando por dificuldades com os vícios. Você que infelizmente teve que entrou uma decisão errada, entrou com agiotas, peça a Deus: me ajude a administrar essa dívida que estou passando. É dívida, eu não posso nem ir no mercado, padre, eu não posso nem sair porque a cobrança é muita. Você que está aí enlutado, enlutada, e perdeu a vontade de viver, e hoje, de modo especial, o dia está pesado, começou pesado. Senhor Deus, eu peço e clamo, suplico. Coloque a mão sobre esta ferida que está aberta, que não cicatrize, e peça: eu quero ser curado. Jesus, eu quero ser curado. Por intercessão de Maria, por intercessão de Nossa Senhora, pelos méritos das Santas Chagas, eu quero ser curado. Eu peço essa graça. Dai-me, Senhor, esta graça de ter uma reviravolta na minha vida. Sozinho eu não consigo, Senhor, sozinho eu não posso, mas com tua graça eu tudo poderei. São José, intervenha, protetor, padroeiro, provedor da Sagrada Família, me ajude. Senhor, eu quero ser curado por intercessão de Maria. Eu quero ser curado pelas Santas Chagas de Jesus. E sei, Senhor, que basta uma gota do teu sangue, uma gota, e a cura acontecerá. Eu tomo posse, Senhor, hoje é para mim. Diga isso. Você, onde quer que esteja, diga: amém. Assim seja na minha vida, Senhor. Eu vou para o intervalo e volto. Leitura orante, partilha de vida, voltamos já.

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0: Queridos irmãos e irmãs, faltam 5 dias para a festa de Jesus das Santas Chagas. Acontecerá da segunda-feira, dia 21, a dia 27, no domingo. E faltam 5 dias. Organize caravanas, venha com lotação. Você de Curitiba, região metropolitana, é privilegiado de poder participar todos os dias. A programação completa está no site evangelizareprecisio.com.br, padrereginaldomanzotti.com.br. E eu destaco que na segunda-feira nós teremos às 11h30, lembrando, 11h30, as missas serão sempre às 11h30 em virtude do horário político. Abertura da nossa festa às 11h30. Lembrando que na segunda-feira teremos noite de louvor com Padre Rodrigo Natal, Tony Alisson. Na terça-feira, Santa Missa às 11h30. À noite, às 19h, encontro com os devotos de Jesus das Santas Chagas. Quarta-feira, às 11h30, Missa Solene em honra a São Pio de Pietrelcina. Às 15h30, Rede Vida Evangeliza, aberto para o público com a presença de M. À noite, às 19h, show com Padre Ezequiel Dalpozo no palco externo. Na quinta-feira, começamos o tríduo e teremos também a adoração do Santíssimo Sacramento. Sexta-feira, segundo dia do tríduo, às 11h30. E à noite, às 19h30, show com Padre Reginaldo Manzotti. No sábado, teremos a Via Sacra pelas ruas de Curitiba, tragam velas, e a Via Sacra encenada, um momento forte das Santas Chagas Dolorosas. E no domingo segue uma programação intensa, culminando com a coroação de Jesus das Santas Chagas na última missa. Portanto, participe, se programe e tome posse desta graça de Deus. Festa das Santas Chagas, faltam 5 dias. A partir de segunda-feira, abertura às 11h30. Maria Cristina, que a paz de Jesus esteja com você, Maria Cristina.
1: Amém, Padre, com o Senhor também.
0: Seja bem-vinda, de onde você fala?
1: Eu falo de Brasília, DF.
0: E como que você me acompanha?
1: Eu acompanho o Senhor pela Rádio Nova Aliança e acompanho também pelo YouTube.
0: Tá certo, seja bem-vinda. Pois não, filha?
1: Então, Padre, eu tenho um testemunho para dar e quero pedir também uma graça que o Senhor orasse comigo.
0: Pois não, então vamos começar pelo testemunho.
1: Sim, é porque, Padre, eu já fiz 8 cirurgias cardíacas, dentre delas 5 de peito aberto. E graças a Deus, né, todas elas foram sucesso. Então eu quero agradecer a Jesus da Santa Chaga, São Pio de Pietrelcina, por essas graças.
0: Graça recebida.
1: Graça testemunhada. Toca o sino, sacristão.
0: Amém. Louvado seja Deus pela vida. Amém. E pelo sucesso dessas cirurgias.
1: Amém.
0: E você falou que ia pedir oração. O que está acontecendo?
1: Então, Padre, agora eu fui para a fila de transplante cardíaco.
0: Entendo.
1: Tem que trocar, né? Fazer uma cirurgia do coração, porque ele já não aguenta mais.
0: Entendi.
1: E eu tô tendo dificuldade, né? Por causa da minha altura, que eu sou muito alta, e também pela questão de eu ter feito várias cirurgias, então eu adquiri muitos anticorpos, né? Muitas transfusões de sangue, e a dificuldade que tá tendo é porque um exame chamado PRA, onde deu muito a carga, né, que pode dar a rejeição, deu muito alta.
0: Entendi.
1: Inclusive chegou um coração para mim na segunda-feira, mas eu não pude receber por conta, né, dessa carga, né, que deu muito alta.
0: Entendi.
1: E aí eu queria que o senhor orasse comigo, Padre.
0: Claro.
1: Porque eu já havia pedido, né, para que Deus me desse discernimento, para se fosse da vontade dele, que viesse, que eu fosse para a fila de transplante. E eu fui, né, agora dia 3 de outubro, faz 1 ano que eu fui para a fila.
0: Entendi.
1: E agora eu queria que o senhor orasse comigo, né, para que fosse, recebesse essa graça, se é da vontade do Senhor.
0: Em nome do Pai.
1: Em nome do Pai.
0: Do Filho.
1: Do Espírito Santo.
0: Amém.
1: Amém.
0: Jesus.
1: Jesus.
0: Pelas tuas santas chagas.
1: Pelas tuas santas chagas.
0: Dolorosas e gloriosas.
1: dolorosas e gloriosas.
0: Eu peço a graça.
1: Eu peço a graça.
0: Sobre mim.
1: Sobre mim.
0: Normalizai meus exames.
1: Normalizai meus exames.
0: Para que eu possa receber um coração.
1: Para que eu possa receber um coração.
0: Para que eu possa fazer este transplante.
1: Para que eu possa fazer este transplante.
0: Eu confio no teu poder, Jesus.
1: Eu confio no teu poder, Jesus.
0: Eu confio na tua graça.
1: Eu confio na tua graça.
0: E sei, Jesus.
1: E sei, Jesus.
0: Que basta uma gota do teu sangue.
1: Que basta uma gota do teu sangue.
0: E meu PRA.
1: E meu PRA.
0: Será normalizado.
1: Será normalizado.
0: Eu me entrego aos teus cuidados.

0: loucura, Senhor. Bem sabeis quem são estas pessoas, que é uma luta diária para manter-se vivos, animados e com fé. Fortaleça-os, Senhor, na fé. Fortaleça-os, Senhor, na esperança. Amém.
1: Amém.
0: Levarei no altar do Senhor, filha, tanto eu quanto os intercessores, rezaremos por você. Fique com Deus, Maria Cristina de Brasília, Distrito Federal. Pelo YouTube, pela Rádio Nova Aliança, Cardeal Arcebispo Dom Paulo César Costa. Lembrando, algo que está no nosso coração. Você tem um lugar no nosso coração. Não estamos pedindo nada. Estamos apenas afirmando que você tem um lugar em nosso coração. Por isso, mande as suas intenções, seus pedidos, e pode ter certeza que não só eu, mas os intercessores irão rezar por você. Missas, adorações, terços, súplicas a Jesus das Santas Chagas. Como você faz? Direcione agora o seu celular com a câmera aberta para o QR Code que está na tela e você manda seu pedido. Você pode mandar seu pedido agora, 0800 410 6060. Você fala, não é com máquina não. Você fala com os nossos atendentes, moças e rapazes. E você deixa o seu pedido que será levado, acredite, não só hoje na missa que presido daqui a pouco, mas em toda a festa das Santas Chagas. Muita oração. Também você pode mandar pelo WhatsApp, 41 3221 6060. Confie sua intenção à obra evangelizar, é preciso. Aqui você tem um lugar em nosso coração. Queremos rezar com você e por você. Filhos amados, filhas queridas, nós estamos em plena leitura orante dos profetas. Eu vou para o intervalo e eu volto. Quero lembrar a você, você sente a necessidade de rezar pelos jovens da tua família, pelos jovens de modo geral? Este foi o tema e a proposta da Quaresma de São Miguel de hoje. Se você não fez, depois do programa o faça. No YouTube, Padre Manzotti Oficial. Eu volto já, volte comigo.

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0: E nós começamos sábado sobre os profetas e nós estamos no primeiro, que é Samuel, que é um pouco o final dos juízes e começo do profetismo. E nós vamos dar continuidade. Eu pergunto a você, te tocou a palavra de Deus nesses dias? Não precisa ser necessariamente nesses dias. Em algum momento ela te marcou? Partilhe conosco, conte, devo continuar com os profetas? 41-3221-6060, grave um áudio, escute o que tem aí, sacristão, pode ser lá de trás, vai lá.
1: Filha de Deus do Paraná, padre, na leitura orante hoje, foi toda pra mim.
0: Pois não.
1: Eu trabalhava em dois empregos e eu acabei sofrendo uma queda e eu não me conformava com essa queda. E durante essa queda que eu tive que fazer cirurgia, estou em casa, estou afastada do serviço, eu me voltei mais para Deus.
0: Opa.
1: E padre, é isso mesmo. É muito lindo a gente ouvir que Deus, ele dá tristeza para a gente conseguir uma conversão. Obrigado,
0: isso.
1: Padre, por estar todos os dias na minha casa. Deus abençoe, padre.
0: É aí que eu digo a leitura orante. 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Vamos lá? Bíblia aberta, cartilha de oração.
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0: E hoje, a vocação profética de Samuel. Ontem, fala Senhor que teu servo escuta, eis-me aqui Senhor. Hoje, 1 Samuel capítulo 3 versículo 19 seguintes, mas é uma continuidade de ontem, quando ele disse, eis-me aqui Senhor, fala Senhor que teu servo escuta, versículo 19. Samuel cresceu. O Senhor estava com ele e fazia tudo o que Samuel dizia que ia acontecer. Grave essas duas palavras primeiras. Samuel cresceu. O Senhor estava com ele. Assim, todo o povo de Israel, do norte ao sul do país, ficou sabendo que Samuel era de fato um profeta do Senhor. Versículo 20. Todos reconheciam que Samuel era um profeta. O Senhor continuou a aparecer em Siló, onde havia se revelado a Samuel e falado com ele. A palavra de Samuel era respeitada por todo o povo de Israel. Eu paro por aqui. Mas só, padre, vejamos. Há muito que olhar para este texto. Lembremos o contexto. É sempre importante. Ele foi consagrado por Ana, aos cuidados de Eli. Foi chamado pelo Senhor e três vezes respondeu, eis-me aqui, não era Eli, era o Senhor, até por fim. Responder ao Senhor, eis-me aqui, fala Senhor que teu servo escuta. O texto de hoje diz, Samuel crescia. Não se trata somente de uma referência à idade. Esse crescer é aquilo que eu e você somos chamados a fazer: crescer diante de Deus, crescer no conhecimento de Deus, crescer na intimidade e amizade com Deus. Por isso a palavra é importante: crescer. Samuel precisava crescer por dentro. Nós também precisamos. No discernimento, na responsabilidade, na fidelidade à palavra. Eu e você somos chamados a crescer. É uma vocação e esta precisa ter espaço em nossa vida. Deus chama Samuel ainda menino, mas não entrega toda a missão desde o início. É um processo. A nossa vida também é um processo de intimidade com Deus. O texto ainda diz: o Senhor estava com ele. Essa presença é fundamental na missão de todos nós. Samuel será profeta porque aprendeu a ouvir. A sua autoridade nasce da relação com Deus. Acredite, não é a missão que sustenta a pessoa, é Deus quem sustenta a missão. Não é a missão que sustenta a pessoa, é Deus que sustenta a missão, é Deus que nos sustenta. Então uma frase orante já é própria agora: Senhor, esteja comigo, permaneça comigo e dai-me a graça, Senhor, de crescer na intimidade contigo. Dai-me a graça de me relacionar profundamente contigo. O texto de hoje, exatamente no versículo 20, diz: Samuel não precisava dizer eu sou um profeta. É o próprio povo de Israel que reconhece que de fato ele era um profeta do Senhor. Samuel não precisa construir uma imagem de profeta. A vida dele fala por ele. Por isso, fica uma reflexão. As pessoas conseguem reconhecer em nossa forma de viver que somos de Deus? Que somos batizados? As pessoas conseguem perceber na forma com que falamos, vivemos e agimos que somos realmente discípulos de Jesus? Samuel é reconhecido como profeta. Por isso, me vem a necessidade de rezar esta palavra. E são poucos os versículos. Capítulo 3, 19 e 21. Reze comigo. Senhor, faze-me crescer. Não apenas crescer profissionalmente, não apenas crescer na inteligência humana. Faze-me crescer na fé, faze-me crescer na escuta, faze-me crescer na coragem, faze-me crescer na fidelidade. Senhor, sobretudo, fica comigo, Senhor. Fica comigo. Eu volto com a leitura orante. Voltamos já.

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0: Senhor, a partir deste texto, insisto. Assim como a palavra diz que o Senhor permanecia com Samuel, fica, Senhor, comigo. Porque eu posso ter talentos, experiência, conhecimento, capacidade, mas eu preciso da tua presença. Eu não quero ter medo, Senhor, de ouvir aquilo que preciso ouvir. Que eu não distorça a tua vontade, Senhor, nem tua palavra, para torná-la mais conveniente. Fica comigo, Senhor, para que eu tenha coragem de anunciar a tua palavra com verdade e caridade. Fica comigo, Senhor, para que eu não me perca. Fica comigo, Senhor, para que eu possa crescer na intimidade contigo. Fica comigo, Senhor, para que, quando olharem para mim, possam se dar conta: este é um discípulo de Jesus. Fica comigo, Senhor. Fica comigo na provação. Fica comigo na doença. Fica comigo no deserto. Fica comigo na incerteza. Fica comigo, Senhor, na noite escura. Fica comigo, Senhor. Amém. Amém. Esta foi a leitura orante de hoje. Ela te tocou? Grave hoje um áudio desse retorno a partir desta leitura do profeta Samuel. 41-3221-6060. Forte, né? Muito forte. Adriana, que a paz de Jesus esteja com você, Adriana.
1: Sua bênção, Padre.
0: Deus abençoe. De onde você fala, Adriana?
1: Eu falo de Capuã, Caucaia, no Ceará.
0: Minha saudação a Capuã, Caucaia, Ceará. E olha, gente, também contagem regressiva, né, Adriana?
1: Isso.
0: Para
1: mesmo,
0: o evangelizar, pai, é preciso fortaleza. Você já participou? Vai participar?
1: Já. Eu trabalho aqui próximo à beira-mar. Eu fico vendo daqui do prédio que eu trabalho. Eu sou administradora.
0: Tá certo. E esse ano, dia 31, nós temos um encontro marcado no Aterro da Praia de Iracema. Como é que você me acompanha, Adriana?
1: Padre, eu lhe acompanho pelo YouTube.
0: Tá.
1: Eu tenho a TV Evangelizar, que é no canal 21.1. É, tenho a Rádio Dom Bosco.
0: Certo.
1: E aqui é toda hora que o senhor perto de mim me ajudando.
0: Tá certo, querida. Fale, Adriana, a palavra é sua.
1: Padre, eu tenho um testemunho e um pedido de oração.
0: Pois não, vamos lá.
1: Eu vou começar...
0: Pelo testemunho.
1: Pelo testemunho. Pronto.
0: Primeiro agradecer.
1: Padre, Padre, eu vivia junta com a pessoa 23 anos. E ele era... A família dele inteira é toda evangélica. Ano passado... Eu pedi, fui pedindo, de todo o tempo pedindo, em oração, e no dia, quando ele voltou, ai, eu tô nervosa, calma.
0: Ficava, calma.
1: ele se voltou com a Igreja Católica.
0: Que maravilha.
1: No dia 11 de abril do ano passado, a gente casou civil.
0: Meu Deus, e aí?
1: Foi. No dia 19 de abril, ele foi batizado na Igreja Católica.
0: Deus seja louvado.
1: Aqui no Santo Antônio, no Capuã.
0: Certo.
1: E no dia 24 de maio de 2025, nós casamos no civil.
0: Católico. Católico. Meu Deus, que processo lindo, minha filha. 23 anos. Aí, primeiro ele foi batizado. Depois vocês casaram no civil. Depois casaram na igreja. Louvado seja Deus por isso. Graça recebida.
1: Graça testemunhada. Toca o sino, Castro Sacristão.
0: Isso aí, querida.
1: Padre, e do dia que ele se batizou até hoje, ele nunca perdeu uma missa de domingo.
0: Que bom, que bom. E você junto sempre?
1: Sempre, sempre. Isso. Juntinho, nós dois.
0: Tá certo. E o pedido, Padre, de oração?
1: Pedido de oração. Hoje eu estou com 21 dias que perdi minha mãe.
0: Meus sentimentos.
1: A Maria Nancy da Silva Flor.
0: Deixa eu anotar. Maria Neuci?
1: Nancy.
0: Nancy, desculpa.
1: É.
0: O quê?
1: Da Silva Forte.
0: Tá.
1: E eu estou assim, ela viveu casada com meu pai 52 anos, né? E partiu.
0: Certo.
1: E tá uma dor muito grande na nossa família. Eu peço oração pelo meu pai, né?
0: Como é o nome do paizinho?
1: Francisco Oliveira. De Lima Forte.
0: Não é fácil, porque 52 anos é muito tempo, é uma vida, é convivência, é partilha de vida, é praticamente uma vida junto, né? Então é um sofrimento muito grande quando acontece isto.
1: Isso. A minha mãe foi um exemplo de mulher aqui no Capuã, e nós deixou 3 filhos, todos criados.
0: Certo.
1: Né? Deixou 5 netos.
0: Certo.
1: E 1 bisneto.
0: Então,
1: 2 genros que são considerados como os filhos.
0: Certo.
1: E uma nora que vem me ajudando muito, a Lúcia Boni.
0: Tá certo. Então, mais uma vez, meus sentimentos. Vamos rezar pela sua mãe. Aqui na obra Evangelizar, você tem um lugar no coração orante. E vamos rezar pelo seu paizinho. Dá uma atenção especial pro pai. Porque se para você é difícil, imagina para ele, que viveu tantos anos, né? Dê uma atenção, visitas constantes, tirar ele um pouco de casa, porque não é fácil, né?
1: Padre, ele tem 72 anos, ele ainda tá indo trabalhar, ele é carreteiro, criou 3 filhos como motorista, né?
0: Oh, que bênção!
1: Hoje ele foi para Mossoró carregar a primeira vez, que ele tá saindo depois. Entendo. Da
0: falecimento.
1: Festa, né, da mãe, foi. Ele é a primeira vez que ele está indo, né, carregar. E a gente tem uma família muito bem estruturada, sabe? Somos só 3 irmãos, mas somos bem unidos. É o Chiquinho, Francisco, né? Que é carreteiro.
0: Tá.
1: E a Claudiana, que é minha irmã.
0: Deus seja louvado, filha. Todos os nomes estão aqui, levarei no altar do Senhor. E espero por você. Um grande abraço, Adriana de Caucaia, Ceará, propriamente de Capuã, TV Evangelizar, canal 21.1. Ela citou o rádio Dom Bosco, também nos transmite a Jangadeira FM, Shalom FM, Arcebispo Dom Gregório Paixão da Arquidiocese de Fortaleza. E aproveito dizer que dia 31 estarei aí com muita alegria para o Evangelizar é Preciso. 19º, gente, já. 19º Evangelizar é Preciso Fortaleza. Vai ser no sábado, dia 31, no aterro da Praia de Iracema. A abertura acontece ao meio-dia, com o Terço Mariano, depois o Momento Jangadeiro, depois Jesus das Santas Chagas, o Terço, Momento da Arquidiocese de Fortaleza. Às 17 horas, Santa Missa presidida pelo Arcebispo Dom Gregório Paixão. Eu concelebro, depois eu conduzo o Momento da Adoração ao Santíssimo, que é um momento onde é dito amém da graça. É, o ápice é a missa e o desdobramento, a bênção com o Santíssimo, depois momento musical. Lembrando que as camisetas do evento já estão disponíveis, a oficial, em todas as casas Pio de Fortaleza e região metropolitana. Eu volto já. Lembrando, terceiro dia de São Pio, gente. Pede grande, porque ele é um grande intercessor. Eu volto já.

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0: você percebeu quanta riqueza, quanta partilha significativa hoje? Claro, não vamos esquecer da Maria Cristina lá de Distrito Federal, pelo menos no meu coração não passa batido. Depois, a história da Adriana, uma vida superada, um matrimônio que foi levado ao altar depois de 23 anos. Louvado seja Deus. E, claro, aquele trecho de Samuel. Tudo isso vale a pena cada dia, nunca é igual ao outro. Hoje é aniversário do arcebispo Dom Carlos Alberto Pereira, da Arquidiocese de Maceió, Dom Gabriel Marquese, da Diocese de Floresta, Pernambuco, Dom Luiz Carlos Dias, da Diocese de São Carlos, São Paulo, e aniversário da Rádio Cidade, RCB2 AM, Brasópolis, Minas Gerais. Gente, eu percebo que os jovens precisam de oração. Há muito mal, muito mal que está assolando a juventude. Por isso, se você não fez a quaresma de São Miguel às 9:30, faça depois. A proposta é: liberte os jovens do mal. O mal do vício, o mal das más companhias, das drogas, do aliciamento, do distanciamento da igreja. O tema hoje é rezar pela libertação dos jovens. Faça a quaresma logo depois da bênção final. 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Nós vamos para Palermo, visitamos a Catedral de Palermo, depois vamos a Cefalù, no sul da Itália, uma viagem maravilhosa, diferente de tudo que já fizemos. Na missa dominical, numa catedral normanda, nós iremos à terra de Santa Luzia, protetora dos olhos, onde ela foi martirizada, em Siracusa. Vamos a Taormina, um lugar lindíssimo. Também vamos a Messina, Tirreno. Nós vamos a Nossa Senhora de Pompeia, onde tem o Monte Vesúvio. Vamos à Costa Amalfitana, patrimônio mundial da Unesco, Amalfi, onde tem o túmulo de Santo André, o apóstolo. Iremos à ilha de Capri, onde tem a igreja de Santo Estevão, Anacapri, São Miguel Arcanjo, Nápoles, São Januário, que por estes dias, eles fazem a exposição do sangue. E peçamos a Deus que liquidifique. A última vez que não teve esse milagre, veio a pandemia. Depois chegamos em Assis. Em Assis participamos dos 60 anos, mas celebramos com São Francisco, Santa Clara, o corpo de São Carlo Acutis, e vamos a Roma. Em Roma nós vamos às Basílicas Papais, e está tudo para ser oficial um encontro na Sala Paulo VI com o próprio Papa Leão XIV. 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Amado povo de Deus, eu falo, peça grande, porque ele é um grande intercessor. Pegue o seu jornal do Evangelizador e na página 7, a novena de São Pio de Pietrelcina. Rezemos o terceiro dia. Padre Pio, Santo Pio,
1: Santo Pio,
0: ó Deus, fonte de amor e misericórdia, nós vos agradecemos por nos terdes dado São Pio de Pietrelcina como sinal vivo de vossa paixão, morte e ressurreição. A ele destes as vossas santas chagas, que São Pio carregou com serenidade e força, comunicando ao mundo a vossa compaixão. Por isso, por intercessão deste tão grande santo, São Pio de Pietrelcina, dai-nos a graça que tanto necessitamos. Coloque esta graça que tanto você necessita. Reze, diga, implore. Jesus, que é exemplo de São Pio, dai-nos a graça de nos unir a vossa paixão e nos abrigar em suas santas chagas e desfrutar de sua gloriosa ressurreição. Jesus, por intercessão de São Pio, concedei-nos a graça de que necessitamos para realizar neste mundo a nossa vocação, a nossa missão. São Pio de Pietrelcina, ajudai-nos a viver como cristãos, a buscar o perdão e a cura de nossas feridas. São Pio de Pietrelcina, dai-nos mais amor à Eucaristia. São Pio de Pietrelcina, curai nossas feridas pela confissão. São Pio de Pietrelcina, fortalecei os enfermos. São Pio de Pietrelcina, animai nossa vida de oração. São Pio de Pietrelcina, rogai por nós. O Senhor esteja convosco, Ele está no meio de nós. Pegou a água, está com o recipiente na frente da televisão, do rádio. Abençoai, Senhor, esta água, a roupa dos enfermos, os remédios, as fotos de família. Abençoai aqueles que mais precisam. E hoje, a juventude, que Deus colocou no nosso coração a necessidade de rezar, apartai-os de todo mal. Abençoai, Senhor, nos méritos das santas chagas. Pai, Filho, Espírito Santo. Amém. E eu me despeço com um clipe pelas mãos de Maria. 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